0: Antonelli, o jovem piloto, ou para um triunfo da Ferrari, com Lewis Hamilton ou Charles Leclerc? É claro que eu estou colocando aqui a disputa no coração dos italianos, mas tem outras disputas interessantes. Não podemos esquecer que George Russell, companheiro de Kimi Antonelli na Mercedes, também é um dos favoritos com as flechas de prata. Além disso, temos a McLaren, que parece ter ressurgido na temporada. Nas últimas duas corridas, duas vitórias de Lando Norris. Será que a McLaren vai manter aí o bom momento e de repente conquistar a sua terceira vitória na temporada? E ainda Lando Norris, de quebra, se aproximar dos líderes do campeonato e entrar de vez na briga pelo segundo título da sua carreira? Fica aí a expectativa. Não podemos esquecer também de Max Verstappen, que sempre quando tem boas oportunidades de vitória, briga sim também para chegar no lugar mais alto do pódio. Já para os brasileiros, a torcida é para Gabriel Bortoleto, apesar de que o otimismo não é dos maiores na equipe Audi, especialmente pelas características de Monza, que não deve permitir que Gabriel e Nico Hülkenberg, seu companheiro de equipe, possam conquistar pontos. Mas Monza também tem um lugar especial no coração dos brasileiros, porque foi lá em 2009 onde aconteceu a última vitória do Brasil na história da Fórmula 1. Rubens Barrichello, pela Brown GP, conquistou a vitória de número 101 do Brasil na história da Fórmula 1, a última que nós tivemos até então. 17 anos sem vitória do Brasil na Fórmula 1. Tá mais do que na hora da gente colocar um fim aí nesse jejum. Quem sabe Gabriel Bortoleto no futuro possa voltar a colocar o Brasil no lugar mais alto do pódio lá na Fórmula 1. As emoções do Grande Prêmio de Monza começam a partir das 10 da manhã desse domingo e é claro, a gente vai acompanhar tudo e trazer todos os detalhes na segunda-feira aqui no Jogada Terceiro Tempo. Um abraço para você, Jota, e para todo o nosso público está acompanhando aqui o Jogada Terceiro Tempo.
1: Valeu, Sávio. Vem aí a voz do Brasil na sequência. Silvino Neves, o Clube do Brega. Tchau, tchau.

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1: Olá, boa noite.
2: Boa noite para você que nos acompanha em todo o país.
1: Sexta-feira, 4 de setembro de 2026.
2: Vamos ao destaque do dia.
1: Acesso à justiça.
2: Leis criam fundos para modernizar instituições e ampliar a capacidade de atendimento à população. Pablo Mundi.
3: Os recursos poderão ser usados na compra de equipamentos e softwares, infraestrutura, capacitação e modernização dos serviços.
1: Setembro Amarelo.
2: Saiba como buscar acolhimento em saúde mental na rede pública de saúde. Márcia Fernandes.
4: Quando o sofrimento for persistente e prejudicar a rotina, os estudos, o trabalho ou as relações, é importante buscar atendimento nas unidades básicas de saúde ou direto nos centros de atenção psicossocial.
1: Brasil completa 10 anos sem raiva humana transmitida por cães.
2: Mas a prevenção continua. Mantenha a vacinação em dia e proteja seu animal de estimação. Graziele Bezerra.
5: O objetivo da mobilização é vacinar principalmente na região de fronteira. Meta é imunizar 28 milhões de animais em todo o país.
1: Hoje, na apresentação da Voz do Brasil, Luciano Seixas e Mariana Jungmann.
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1: Novas leis que criam fundos para modernizar instituições do sistema de justiça.
2: Também foram atualizados os valores das custas dos processos judiciais.
1: Mais pessoas que recebem até R$5.000 por mês podem requerer gratuidade da justiça.
3: Quatro novas estruturas passam a ter recursos próprios para modernizar o sistema de justiça da União. As leis criam fundos para a Justiça Federal, o Superior Tribunal de Justiça, a Defensoria Pública da União e o Ministério Público da União. Os recursos poderão ser usados na compra de equipamentos e softwares, infraestrutura, capacitação e modernização dos serviços. Na Defensoria Pública, também poderão financiar ações de atendimento a grupos vulneráveis. No Ministério Público, estão previstas iniciativas de atendimento à sociedade e às vítimas. O ministro da Justiça e Segurança Pública, Wellington César Lima e Silva, falou sobre os efeitos esperados para mudanças para o sistema de justiça.
6: Todo o sistema de justiça da União, o Judiciário, o Ministério Público e a Defensoria têm condições efetivas de se reestruturar para prestar melhor o serviço.
3: A nova legislação também muda o valor das custas dos processos na Justiça Federal. A cobrança passa de 1% para uma faixa entre 2% e 3% do valor da causa. O valor mínimo será de R$ 193,20 e o máximo de R$ 107.332,80. O advogado-geral da União, Jorge Messias, fala sobre os impactos das mudanças.
7: Estes recursos novos da atualização das custas permitirá que estas instituições ampliem o seu parque tecnológico, invistam em inteligência artificial, ampliem o seu planejamento.
3: Quem não tem condições de pagar, continua podendo pedir a gratuidade da justiça. Pessoas com renda de até R$5.000 por mês passam a ter presunção de hipossuficiência, sem pedir análise de cada caso. Reportagem Pablo Mundim.
2: Tecnologia aliada ao aprendizado na sala de aula.
1: Mais de 108 mil escolas de todo o país contam atualmente com estrutura adequada de internet para o ensino.
2: Os dados foram divulgados pelo Ministério da Educação, que realiza monitoramento nacional e avalia as condições de acesso à conexão banda larga nas redes públicas de ensino.
8: O Ministério da Educação atualizou os dados sobre as condições de conectividade das escolas públicas em todo o país. As informações são resultado do painel de monitoramento da Estratégia Nacional de Escolas Conectadas, realizado pelo MEC. 108.658 escolas públicas estão conectadas dentro dos parâmetros adequados, que envolvem o acesso à energia elétrica adequada, o serviço de conexão à internet para uso pedagógico e a cobertura de Wi-Fi. Ao todo, foram 138.086 escolas públicas monitoradas. Os dados do painel de monitoramento do MEC apontam que quase 137 mil delas em todo o país estão com condições adequadas de energia elétrica para suporte de conectividade. O monitoramento também aponta que cerca de 80% desse total de escolas tem velocidade de internet adequada para atividades pedagógicas, enquanto quase 81% tem cobertura de rede Wi-Fi dentro dos parâmetros estabelecidos. estabelecidos. Para avaliar as condições de conectividade das instituições, o Ministério utiliza o indicador Escolas Conectadas. A metodologia classifica as escolas em 6 níveis, a partir da análise conjunta das condições de energia, internet e Wi-Fi. Locução, Leôncio Almeida. Reportagem, Flávia Fernanda de Souza.
1: Uma rede vai monitorar a situação da educação especial inclusiva no Brasil.
2: O observatório será criado a partir de um edital que já está aberto.
1: A ideia é produzir indicadores e pesquisas para apoiar a criação de políticas públicas na área.
9: O edital vai criar o Observatório da Educação Inclusiva, rede que vai reunir universidades públicas de todo o país para estudar e acompanhar como está sendo oferecida a educação especial para estudantes com deficiência, transtornos e altas habilidades. Segundo Zara Figueiredo, secretária de Educação Continuada, Alfabetização de Jovens e Adultos, Diversidade e Inclusão do Ministério da Educação, existe hoje uma lacuna no monitoramento da educação especial brasileira e o observatório vem para cumprir essa função.
10: Hoje, nós não temos nenhuma base nacional atualizada com as informações sobre organismos e secretarias de políticas para as mulheres nos estados nem nos municípios. Logo, nós temos uma lacuna de informação no que se refere à estrutura destes organismos, à sua capacidade de gestão, às dificuldades que são enfrentadas no cotidiano da atuação destes organismos.
9: Na prática, o observatório vai reunir pesquisadores de diferentes regiões do Brasil para produzir informações sobre a educação inclusiva. A ideia é que, com esses dados, as políticas públicas sejam mais efetivas e direcionadas. As inscrições no edital estão abertas até o dia 5 de outubro. As instituições de ensino devem submeter as propostas para integrar o observatório. A coordenadora geral de formação docente e valorização das licenciaturas da CAPES, Lorena Lins, dá mais detalhes de como vai funcionar a rede.
11: Essa rede de instituições, ela vai ser selecionada pela CAPES por meio do edital que está aberto e depois que essa rede tiver aprovada, né, em edital, então ela será a rede que vai monitorar, criar esses indicadores e fazer a avaliação dessas políticas.
9: Segundo Francisco Moraes da Costa Marques, coordenador-geral de avaliação, monitoramento e fortalecimento da política de diversidade do MEC, as instituições interessadas não devem deixar para enviar a proposta na última hora.
12: Porque a instituição, as instituições interessadas têm que apresentar a proposta já com a rede formada. Então, tem todo um trabalho prévio que tem que ser feito agora, durante o período de inscrições, para construir essa rede.
9: O edital prevê R$8 milhões em bolsas e os projetos poderão durar até 36 meses. Mais informações sobre o edital, as inscrições e os valores das bolsas podem ser obtidas pelo e-mail obeduc.ei@caps.gov.br. Reportagem, Luciana Colares de Holanda.
2: E uma dica para quem quer abrir o próprio negócio e foi estudante do FIES, o Fundo de Financiamento Estudantil.
1: Está disponível uma linha de crédito especial para financiar atividades profissionais de quem se formou e está em dia com o pagamento do fundo.
2: O financiamento deve estar na fase de amortização há pelo menos 3 anos ou ter sido quitado a partir de janeiro desse ano.
1: A coordenadora-geral de Política Fiscal do Ministério da Fazenda, Ana Paula Garcia, explica que o crédito funciona como incentivo a quem está com o pagamento em dia.
13: Essa pessoa, ela terminou a graduação, está pagando direitinho, ela já mostrou que ela é uma ótima pagadora e a gente está querendo dar um apoio para ela. Muitas das pessoas que estavam se chamando do FIES e eram adquirentes já eram empreendedoras.
2: O limite da linha de crédito para pessoa física é de R$80 mil, com até 60 meses para pagar e 6 meses de carência.
1: Já no caso de pessoas jurídicas, o crédito pode chegar até R$180 mil, com prazo de até 96 meses.
2: As contratações podem ser feitas pelo Banco do Brasil ou pela Caixa Econômica Federal.
1: Os gabaritos das provas do Exame Nacional para a Certificação de Competências de Jovens e Adultos, o Enseja 2026, já podem ser consultados pelos participantes.
2: Os arquivos estão disponíveis no portal do Instituto Nacional de Estudos e Pesquisas Educacionais Anísio Teixeira, o INEP, e organizados por área de conhecimento.
1: Os resultados individuais serão divulgados em 14 de dezembro.
2: O Enseja é destinado a jovens e adultos que não concluíram os estudos na idade apropriada, com participação voluntária e gratuita.
1: Para conferir, acesse ensejanacional.inep.gov.br.
2: Começa hoje nova etapa do Censo de Políticas para as Mulheres.
1: A iniciativa vai levantar a estrutura, o funcionamento, a capacidade e a atuação de órgãos públicos para o público feminino.
2: E as informações coletadas vão apoiar o planejamento, o monitoramento e o fortalecimento das políticas para as mulheres.
1: É o que explica Vanessa De Bortoli. Ela é secretária de Avaliação, Monitoramento e Gestão da Informação do Ministério das Mulheres.
10: Hoje, nós não temos nenhuma base nacional atualizada com as informações sobre organismos e secretarias de políticas para as mulheres nos estados nem nos municípios. Logo, nós temos uma lacuna de informação no que se refere à estrutura destes organismos, à sua capacidade de gestão, às dificuldades que são enfrentadas no cotidiano da atuação destes organismos. Logo, o censo, ele vem com o objetivo de cobrir essa lacuna e, para isso, serão convidados mais de 2 mil organismos e secretarias de políticas para as mulheres no Brasil.
2: O link para preenchimento está sendo enviado pelo Ministério das Mulheres. Quem não recebeu, pode solicitar um novo envio para o e-mail censo@mulheres.gov.br.
1: O prazo para preenchimento do questionário vai até 5 de outubro de 2026.
2: Este mês é conhecido como Setembro Amarelo, uma campanha nacional de valorização da vida e de proteção à saúde mental.
1: Quem precisa de cuidados pode acessar diferentes serviços no Sistema Único de Saúde.
2: É o que vamos ouvir agora na reportagem de Márcia Fernandes.
14: Na região da Ponte Alta, no Gama, a 40 minutos do centro de Brasília, uma fila de pessoas aguarda atendimento no CAPS, Centro de Atenção Psicossocial. Esses locais reúnem diferentes serviços voltados para a saúde mental. Além de psicólogos e psiquiatras, também contam com o trabalho de enfermeiros, terapeutas ocupacionais e assistentes sociais. Essa unidade do Gama disponibiliza ainda outras atividades, como crochê e pintura. A gerente do CAPS, Adriana Câmara, explica que a avaliação de cada paciente é feita de forma individual.
15: O paciente chega e ele é avaliado por uma equipe multi. Né? E dessa avaliação a gente vê a demanda dele, se realmente é demanda para CAPS ou se ele pode ser referenciado para a rede. Então a gente vai avaliando. Né? Se ele deixou de ter a vida dele minimamente, né, fazer as coisas básicas, então a gente começa a construir um plano terapêutico com ele.
14: Pacientes com problemas relacionados a jogos e apostas e dependentes químicos também encontram acolhimento nos CAPS. Esses centros fazem parte de uma rede de cuidados de promoção da saúde mental, que funciona de forma articulada, de acordo com o diretor do Departamento de Saúde Mental, Álcool e Outras Drogas, do Ministério da Saúde, Marcelo Quimatti.
16: A área de saúde mental, hoje, é a maior preocupação de saúde do brasileiro. Ela envolve muitos fenômenos diferentes, muitas formas de expressar. Então, a rede de urgência e emergência, ela tem um componente de atenção à saúde mental. Os consultórios na rua têm um campo forte de atuação de saúde mental junto à população em situação de rua. De uma forma geral, todo o Sistema Único de Saúde, os dispositivos, eles têm um componente de atuação na saúde mental e que funcionam de uma forma articulada esses serviços que têm uma especificidade maior.
14: Quando o sofrimento psíquico for persistente, prejudicar a rotina, os estudos, o trabalho ou as relações, é importante buscar atendimento nas unidades básicas de saúde ou direto no Centro de Atenção Psicossocial. O atendimento pode ser iniciado por escolha própria ou por meio de encaminhamento de outros serviços da rede. Lembrando que o SUS também oferece consultas por teleatendimento em saúde mental para mulheres em situação de violência, mães atípicas e cuidadoras de pessoas com deficiência ou doenças raras. Reportagem Márcia Fernandes.
1: Serviços mediados por aplicativos e plataformas digitais já mobilizam 2 milhões de pessoas no mercado de trabalho.
2: É o que apontam dados da Pesquisa Nacional por Amostra de Domicílios Contínua, divulgados hoje pelo IBGE.
1: Os números mostram um crescimento de 17% desse ramo no terceiro trimestre de 2025.
2: A pesquisa considera trabalhadores que usam plataformas para oferecer serviços profissionais e também os chamados serviços gerais, como pequenos reparos e limpezas domiciliares.
1: Desse total, mais da metade atua no transporte particular de passageiros. O técnico da pesquisa PNAD Contínua, Gustavo Fontes, destaca essa expansão.
17: No Brasil, em 2025, havia aproximadamente 2 milhões de pessoas que realizavam trabalho por meio de plataformas digitais de serviços. Analisando por tipo de aplicativos de serviços, o maior contingente, né, de plataformizados exercia o trabalho por meio de aplicativos de transporte particular de passageiros. Em seguida, vinham os aplicativos de entrega, né? Observamos que houve um importante crescimento de 9,1% em comparação a 2024. Observa-se um predomínio, né, de trabalhadores por conta própria, né, quase 87% dos plataformizados. E analisando o perfil sociodemográfico, né, dos ocupados plataformizados no trabalho principal, observa-se que mais de 80% desses trabalhadores eram homens, enquanto as mulheres eram apenas 15,6%.
2: No mês de agosto de 2026, o Brasil vendeu para fora um volume maior do que comprou.
1: O saldo da chamada balança comercial ficou em 7 bilhões e 394 milhões de dólares e registrou um crescimento de 23,8% em relação ao mesmo mês do ano anterior.
2: O desempenho foi impulsionado pelo crescimento das exportações no mês, que avançaram quase 12,2%, com destaque para agropecuária, indústria extrativista e de transformação.
1: De janeiro a agosto, a balança apresentou um superávit de mais de 55 bilhões de dólares, com um aumento de 28,2%.
2: Vacine o seu bichinho contra a raiva.
1: Campanha tem como foco as regiões de fronteira, em cooperação com os países vizinhos.
2: A vacinação contra a raiva em cães e gatos é obrigatória por lei no Brasil.
1: A meta é imunizar 28 milhões de animais em todo o país.
5: O objetivo da mobilização é vacinar cães e gatos contra a raiva, principalmente na região de fronteira. De acordo com o diretor do Departamento de Doenças Transmissíveis do Ministério da Saúde, Francisco Edilson Ferreira, a campanha está em andamento em 23 estados, mas com atenção especial ao Acre, Rondônia e Mato Grosso do Sul.
18: A região da fronteira é uma região mais vulnerável para que a gente possa ter reintrodução do vírus, da variante canina, que a gente chama, que é o vírus da variante 1 e 2 da raiva, e que circula ainda em países vizinhos como Bolívia e Peru. Então, o objetivo dessa mobilização é a gente garantir uma cobertura vacinal boa nos nossos municípios de fronteira e, ao mesmo tempo, também mobilizar os países vizinhos a também manter essas coberturas altas.
5: O diretor Francisco Edilson lembra que a meta é imunizar 28 milhões de animais em todo o país e que a vacina é a melhor forma de proteção.
18: Para que evite que eles possam adoecer. E a raiva é uma doença praticamente 100% letal após a manifestação dos sinais clínicos. Então, o animal morre, então a gente protege a saúde dos animais e, consequentemente, também a gente protege o ser humano para que, caso um ser humano entre em contato com um animal e seja agredido, esse animal, a gente tem um risco bem menor dele estar infectado e poder também provocar a doença no ser humano.
5: Há 10 anos, o Brasil não registra a circulação da variante canina da raiva. Os 37 casos de raiva humana ocorridos na última década estão associados a variantes silvestres, e grande parte deles tem o envolvimento de morcegos. Mesmo assim, é importante manter em dia a vacinação de cães e gatos e a vigilância de animais suspeitos, como explica o veterinário Márcio Bicalho.
19: É muito comum fazendas, cidades muito próximas a áreas ambientais onde você tem esses animais. Aí as pessoas têm a mania de deixar o animal solto, né? Criar o cão e o gato à vontade, livre no ambiente. E se os animais entram na área de mata, têm contato com os animais doentes e trazem o vírus para casa. Ou com o morcego e trazem o vírus para casa.
5: A raiva pode ser letal se não for tratada imediatamente. Em caso de mordida, arranhão ou contato de risco com a saliva de mamíferos, a orientação é lavar o local com água e sabão e procurar um serviço de saúde o mais rápido possível, mesmo que o ferimento pareça pequeno. Reportagem Graziele Bezerra.
2: A Voz pelo Brasil. Hoje, vamos viajar pela Estrada Real, que tem 1.630 quilômetros, passando por Minas Gerais, Rio de Janeiro e São Paulo.
1: Ela é muito mais do que um caminho antigo, é um pedaço da história do Brasil que continua vivo.
2: Reconhecida como Monumento Nacional em 2023, a rota guarda as marcas do período colonial, do ciclo do ouro e dos momentos importantes da formação do país.
1: E às vésperas do 7 de setembro, a Estrada Real também ajuda a contar a história de caminhos por onde passaram riquezas, pessoas, ideias e movimentos que ajudaram a transformar o Brasil.
20: Antes do carro, do ônibus e das estradas asfaltadas, era por aqui que viajantes tropeiros e aventureiros cruzavam as montanhas de Minas. Símbolo do auge da mineração, a Estrada Real passa por mais de 180 cidades de Minas Gerais, Rio de Janeiro e São Paulo. Hoje, esses antigos caminhos formam uma das grandes rotas de turismo histórico do Brasil. São mais de 1.600 quilômetros divididos em quatro caminhos. O velho, o novo, o dos diamantes e o do Sabarabuçu. Reconhecida pelo governo federal em 2023 como Monumento Nacional, a Estrada Real nasceu ainda no período colonial. A coroa portuguesa oficializou os caminhos usados para levar o ouro e diamantes das regiões mineradoras até os portos. Séculos depois, o que era caminho de exploração virou roteiro de descoberta. E tem até passaporte para quem quiser registrar a viagem. Gratuito. O passaporte Estrada Real pode ser usado nas versões física ou virtual. Pelo caminho, o viajante coleciona carimbos nas cidades da rota. A influenciadora digital Graziela Guimarães fez a viagem com o marido e, segundo ela, depois do primeiro carimbo, fica difícil parar.
21: Nós nos cadastramos, né, no site da Estrada Real para ter direito ao passaporte, para a experiência ser bacana mesmo. A Estrada Real, ele disponibiliza, né, o PDF mostrando todas as cidades que você consegue pegar esse carimbo. A gente conseguiu 21 carimbos passando nas cidades.
20: Mas é só deixar os centros históricos para perceber que a Estrada Real não é apenas uma viagem ao passado. É o que conta o guia Felipe Bezerra sobre a Serra do Espinhaço.
22: E a gente tem uma aula de geografia a céu aberto nessa viagem o tempo inteiro. Porque o que o Espinhaço faz? O Espinhaço, ele divide tudo que está à direita da cordilheira do Espinhaço, é a Mata Atlântica. No alto da serra são os campos rupestres. E à esquerda da serra começa o Cerrado Brasileiro. Então, no mesmo dia, você consegue sair do Cerrado, atravessar um campo de altitude e descer para a Mata Atlântica.

0: azeda, essa é amarga, sabe, outra é salgada. E aí você vai, né? Uma viagem, né? De que a gente chama de testes dos sentidos, né? Você vai ver o cheiro, você vai ver a cor, você vai ver o gosto. Então o tempo todo é uma área pequena que você faz um passeio que termina no pé da cachoeira da cidade.
1: Ei, trembão!
2: Na Estrada Real, cada um pode escolher o caminho, o ritmo e a experiência. Pode ser de carro, a pé, de bicicleta, uma trilha ou uma mesa com comida mineira. Talvez seja essa a melhor lembrança que o viajante leva da Estrada Real, que alguns caminhos não servem apenas para levar a um destino. Segundo o guia Felipe Bezerra, servem para a gente descobrir o que existe pelo caminho.
3: Os principais atrativos que eu brinco, que são os diamantes do caminho e o ouro do caminho, são as pessoas. São as pessoas com quem a gente convive, com quem a gente apresenta, porque acaba que elas são tão atrativas para quem recebe, quanto quem recebe é atrativo para elas, sabe?
2: Com sonorização de Reinaldo dos Santos, reportagem Karine Melo.
4: E, na próxima sexta-feira, a gente continua a nossa viagem pelo Brasil. Nossa parada será no Parque Nacional da Serra da Capivara, no Piauí.
5: Criado em 1979, o local foi reconhecido como Patrimônio Cultural da Humanidade pela Unesco em 1991.
4: E essas foram as notícias do governo federal.
5: Fique agora com as notícias do Poder Judiciário e do Congresso Nacional. Boa noite, um bom fim de semana.
4: A gente volta segunda-feira. Boa noite.
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8: Presidente do Supremo participa de cerimônia no Planalto de criação de fundos para a Justiça Federal e STJ.
9: Justiça barra candidatura de José Roberto Arruda ao governo do Distrito Federal.
8: Patroa que mantinha empregada doméstica em regime de trabalho escravo volta a ter o nome na lista suja do governo.
9: Boa noite, eu sou Arthur Filho.
8: E eu sou Walter Lima.
9: O presidente do STF, do CNJ, ministro Edson Fachin, participou na manhã de hoje de uma cerimônia no Palácio do Planalto para a sanção de leis que criam e reestruturam fundos especiais do sistema de justiça, com destaque para o Fundo Especial da Justiça Federal e o Fundo Especial do Superior Tribunal de Justiça.
8: Ao final do discurso que fez durante evento no Planalto, o ministro Edson Fachin fez um pronunciamento sobre o momento vivenciado pelo Supremo Tribunal Federal. Vamos ouvir.
10: As instituições da República precisam ser preservadas. Nenhuma autoridade está acima da Constituição. Nenhum poder está acima da lei. Não haverá precipitação, mas tampouco omissão. A resposta institucional será firme, proporcional e rigorosa. Os acontecimentos recentes demonstram o acerto e a urgência de três metas de nossa gestão: a adoção de um código de ética, o fim do inquérito das fake news e a modernização do sistema de justiça.
9: Sancionada hoje a nova lei de custas da Justiça Federal e do Superior Tribunal de Justiça.
8: O presidente do STJ, ministro Luiz Felipe Salomão, participou da cerimônia com outras autoridades dos três poderes. Fátima Uchoa.
11: Segundo o ministro Salomão, a nova lei atualiza um modelo vigente há mais de duas décadas e contribui para ampliar o acesso da população à Justiça Federal, inclusive estabelece critérios para a gratuidade da justiça. Ele ainda destacou que a mudança busca ampliar o acesso aos serviços oferecidos, por exemplo, ao aposentado, à mãe que pede o benefício para o filho com deficiência, ao agricultor familiar e ao pescador artesanal. Ainda segundo o presidente do STJ, a nova lei protege os mais vulneráveis, estabelece a cobrança proporcional das custas processuais para causas de maior valor e transforma os recursos arrecadados em serviços para a sociedade.
9: Após acolher pedido do Ministério Público Eleitoral, Justiça barra candidatura de José Roberto Arruda ao governo do Distrito Federal.
8: O candidato foi considerado inelegível em razão de 6 condenações por improbidade administrativa. Vanessa Pereira.
12: A decisão do Tribunal Regional Eleitoral do Distrito Federal considera 6

0: Três condenações do ex-governador por atos dolosos de improbidade administrativa. Segundo o tribunal, as condenações são sucessivas e autônomas, por isso foi aplicada a regra que limita a restrição dos direitos políticos a até 12 anos. O tribunal apontou que a inelegibilidade pode ser contada a partir de 2018 ou da condenação mais recente, de junho de 2026. A defesa ainda pode recorrer ao TSE. Até uma decisão definitiva, Arruda pode continuar em campanha, inclusive no horário eleitoral.
1: Patroa que mantinha mulher em condição análoga à escravidão volta a ter nome na lista suja do trabalho escravo.
2: A decisão é do Tribunal Superior do Trabalho, Marla Lacerda.
3: A empregadora, esposa de um desembargador em Santa Catarina. Ela mantinha em casa uma empregada doméstica que não recebia salário nem tirava folga. Essa situação fez o nome da patroa parar na lista suja do governo federal, mas o Tribunal Regional do Trabalho retirou. Diante disso, a Advocacia Geral da União acionou o TST, que anulou o processo do TRT, fazendo o nome da patroa voltar à lista suja.
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1: A você, uma boa noite.
2: Tenha um ótimo fim de semana.
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1: Eu sou Paula Groba e estes são os destaques de hoje do Jornal do Senado, que começa agora. Senado aprova a proposta que reduz juros do seguro rural. Avançam novas regras para publicidade de apostas online. Sugestão de cidadão vira projeto para regulamentar psicoterapia. Boa noite. Para quem vive da produção no campo, ter acesso a crédito e proteção contra prejuízos pode fazer toda a diferença. Para facilitar esse acesso, o Senado aprovou uma proposta que reformula o seguro rural no Brasil, com previsão de juros menores e prioridade para produtores em operações de crédito. A medida também muda as regras de acesso ao seguro. Repórter Pedro Pince.
2: O custo do seguro será bancado por um fundo com recursos públicos, chamado de Fundo Catástrofe. Ele está previsto em lei desde 2010, mas nunca funcionou por falta de recursos contínuos e de regulamentação. Agora, o projeto busca suprir essa lacuna e prevê a administração do fundo por pessoa jurídica, da qual poderão participar, na condição de cotistas, as sociedades seguradoras, as sociedades cooperativas de seguros, as sociedades resseguradoras, empresas da cadeia produtiva do agronegócio e cooperativas da produção agropecuária. O texto também cria novos benefícios para as operações de crédito rural que têm a proteção do seguro. As mudanças feitas pela Câmara foram principalmente para detalhar as regras do seguro quando ele for usado como garantia em empréstimos rurais. A autora da proposta, a senadora Tereza Cristina, do Progressistas de Mato Grosso do Sul, lembrou que os produtores rurais esperavam a aprovação da proposta.
3: Ou seja, o seguro rural, com certeza, ele vai contribuir para a estabilidade da renda agrícola, e é isso que nós precisamos. E para também a segurança alimentar do nosso país, reduzindo a vulnerabilidade do produtor, estabilizando as cadeias produtivas e fortalecendo a resiliência do setor frente às mudanças climáticas.
2: Para contar como garantia de empréstimo do setor rural, o banco poderá exigir que a apólice de seguro contenha algumas cláusulas específicas, como cessão fiduciária, em que o devedor transfere temporariamente a titularidade de um direito ou crédito ao credor até que a dívida seja paga. O texto segue agora para a sanção presidencial.
1: Senadores também aprovaram regras mais claras para a regularização de propriedades embargadas por crime ambiental. Pelo projeto, se o órgão ambiental não se manifestar sobre o acordo de regularização em 60 dias, o proprietário pode voltar a produzir. Repórter Raíssa Abreu.
4: A proposta teve como relator o senador Zequinha Marinho, do Podemos do Pará, e prevê que o órgão ambiental informe os proprietários infratores sobre a possibilidade do acordo de regularização logo na notificação da irregularidade. Com 60 dias sem resposta do órgão ambiental, o produtor volta à atividade. O autor, senador Sérgio Petecão, do PSD do Acre, disse que a medida vai beneficiar especialmente os pequenos produtores.
5: Hoje, os órgãos dão-lhe um embargo de gaveta de 3, 4, 5 anos, essa pessoa fica totalmente possibilitada de fazer qualquer coisa. Porque, da forma que nós estamos hoje, é uma luta desigual com os nossos produtores.
4: O projeto foi enviado à Câmara dos Deputados.
1: Na Amazônia, chegar até uma escola pode ser um desafio. Grandes distâncias, transporte difícil e falta de infraestrutura são alguns dos obstáculos enfrentados pela educação na região. Para levar em conta essas diferenças, a Comissão de Assuntos Econômicos aprovou a criação do Fator Amazônico para a Educação Básica. A proposta prevê que a distribuição de recursos federais considere as particularidades da Amazônia Legal. Repórter Marcela Cunha.
6: A proposta cria um índice, o Fator Amazônico, para que a distribuição de recursos federais leve em conta características como as grandes distâncias, a baixa densidade populacional e as dificuldades de transporte e infraestrutura. Durante a discussão, o senador Oriovisto Guimarães, do PSDB do Paraná, questionou se o aumento dos recursos destinados à Amazônia poderia reduzir o que é aplicado em outras regiões. Relator do projeto, o senador Eduardo Braga, Braga, do MDB do Amazonas, afirmou que a proposta pretende considerar os custos específicos sem prejudicar os demais estados.
7: Imagine o transporte escolar em um estado que tem 1,5 milhão de quilômetros quadrados e com um vazio demográfico tão grande. Isso, obviamente, não tirará recurso de outras regiões.
6: O índice será aplicado ao Fundeb e a programas federais de alimentação e transporte escolar, transferência direta de dinheiro às escolas, educação infantil e infraestrutura, entre outros. A proposta segue agora para a Comissão de Educação, onde será analisada em decisão final.
1: Elas estão nas redes sociais, nos uniformes de times e até em propagandas com influenciadores, as apostas online. Mas esses tipos de jogos podem ganhar novas regras de publicidade e de proteção aos cidadãos. A Comissão de Ciência e Tecnologia aprovou um projeto que proíbe propagandas e patrocínios de bets e cria mecanismos para limitar perdas e evitar o jogo compulsivo. As informações com Patrícia Oliveira.
8: O texto proíbe propaganda de apostas em rádio, televisão, redes sociais e outras plataformas, além do patrocínio a clubes, competições esportivas, atletas e influenciadores. A proposta também prevê mecanismos de proteção, como autoexclusão, limites de depósitos e perdas e alertas sobre os riscos do jogo compulsivo. Outra novidade, destacada pelo relator, senador Alessandro Vieira, do MDB de Sergipe, é a classificação de jogos considerados de risco excessivo à saúde, que terão a oferta proibida, como os de ciclos rápidos e repetitivos e de resultados aleatórios, que estimulam o jogador a continuar apostando.
9: Consiste no deslocamento do foco regulatório da mera comunicação comercial para o desenho do produto.
8: O projeto também cria um novo tipo de crime para quem divulgar apostas de operador que não seja autorizado. Para influenciadores, atletas e pessoas famosas, a pena poderá ser maior. A proposta segue para análise da Comissão de Assuntos Sociais.
1: Afinal, quem é que pode exercer a psicoterapia no Brasil? Essa é a discussão que chega agora ao Senado. Uma sugestão apresentada por um cidadão, que restringe a prática a psicólogos e psiquiatras, foi transformada em projeto de lei pela Comissão de Direitos Humanos e Legislação Participativa. A reportagem é de Márcio Maturana.
10: A psicoterapia só poderá ser praticada por psicólogos e psiquiatras, segundo uma sugestão de cidadão que virou projeto de lei e começa a ser discutida agora no Senado. A sugestão legislativa apresentada no portal E-Cidadania em 2024 por Ícaro de Almeida Vieira foi aprovada na Comissão de Direitos Humanos com parecer favorável da senadora Mara Gabrilli, do PSD de São Paulo.
11: Restringir o exercício de tais práticas a esses profissionais contribuirá para garantir que as intervenções que não são isentas de riscos aos pacientes sejam balizadas pelos pressupostos científicos da psicologia e da psiquiatria.
10: Qualquer cidadão pode apresentar ideia legislativa no portal senado.leg.br/e-cidadania. Se receber pelo menos 20 mil apoios em 4 meses, vira sugestão legislativa e é analisada pela Comissão de Direitos Humanos. Se aprovada, se transforma em projeto de lei.
1: Trabalhos técnicos de Eliseu Caires, o Jornal do Senado fica por aqui. Acompanhe agora as notícias do Tribunal de Contas da União e da Câmara dos Deputados. Boa noite e um bom fim de semana.
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13: O Tribunal de Contas da União avaliou a oferta e a demanda profissional nas áreas de ciência, tecnologia, engenharia e matemática no Brasil. 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
14: Jornal Câmara dos Deputados. Câmara institui política para incentivar a produção de alimentos orgânicos.
15: Parlamentares ratificam acordo internacional para impedir a pesca ilegal.
14: Plenário cria universidades federais no Amapá, no Rio e em Minas Gerais.
15: Boa noite. A Câmara aprovou a criação de 3 universidades federais. O repórter Marcelo Lascher traz mais informações sobre as novas unidades de ensino superior.
16: A Câmara dos Deputados aprovou projetos do governo que criam 3 novas universidades federais. Um dos projetos aprovados transforma os Centros Federais de Educação Tecnológica de Minas Gerais e do Rio de Janeiro, respectivamente, na Universidade Federal de Ciência e Inovação de Minas Gerais e na Universidade Federal de Ciência e Inovação do Rio de Janeiro. As 2 novas instituições vão atuar no nível superior e na formação profissional técnica de nível médio. As novas universidades vão aproveitar a estrutura já existente. Tanto o CEFET de Minas Gerais quanto do Rio de Janeiro têm unidades em 8 municípios. De acordo com o governo, transformar CEFETs em universidades favorece parcerias, obtenção de recursos e novos programas de pós-graduação. O relator, deputado Rogério Correia, do PT de Minas Gerais, resumiu os objetivos da proposta.
17: A proposição lista os objetivos das instituições e reafirma o compromisso de atuar ao nível superior, mas também na formação profissional técnica de nível médio.
16: O plenário também aprovou o projeto que cria a Universidade Federal da Fronteira Norte. A instituição será criada a partir do desmembramento da Universidade Federal do Amapá, a Unifap, e será sediada no município de Oiapoque. A justificativa do governo ao propor o desmembramento da Unifap e criação da Universidade Federal da Fronteira Norte é a necessidade de expandir as atividades acadêmicas que contribuam para o desenvolvimento da região. A proximidade da fronteira com a Guiana Francesa também foi apontada como importante para fortalecer a cooperação acadêmica e científica entre Brasil e França. Outra justificativa é a demanda por profissionais capacitados para a pesquisa de petróleo na costa do Amapá. De acordo com o governo, a criação da nova universidade não terá impacto orçamentário este ano, já que vai aproveitar a estrutura já existente. Já para o ano que vem e 2028, os gastos são estimados em R$20 milhões por ano, recursos que serão previstos no orçamento. A criação das 3 universidades foi criticada pela oposição, como o deputado Luiz Carlos Raul, do Podemos do Paraná.
18: Evidentemente, meu partido não vai ser contra a criação de uma universidade. Mas cá entre nós, né? O projeto chegou dia 10 de agosto, dentro do período eleitoral. É evidente um projeto eleitoreiro.
16: Já deputados da base do governo defenderam a necessidade de criação de novas universidades federais, principalmente no interior. Foi o que disse o deputado Chico Alencar, do PSOL do Rio de Janeiro.
19: Então é muito importante tomarmos essas medidas nesse sentido, de constituir uma universidade que opere nos ditames constitucionais, ensino, pesquisa e extensão e gestão democrática.
16: Os projetos que criam a Universidade Federal da Fronteira Norte e as Universidades Federais de Ciência e Inovação de Minas Gerais e do Rio de Janeiro seguiram para análise do Senado. Da Rádio Câmara de Brasília, com informações de Antônio Vital, Marcelo Larcher.
15: Depois de passarem na Câmara, os projetos que criam as universidades federais também foram aprovados pelo Senado e enviados à sanção presidencial.
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12: Saúde.
21: Dr. Fernando Máximo, do PL de Rondônia, repudia restrições da Anvisa ao uso da polilamina, desenvolvida pela cientista Tatiana Sampaio após 30 anos de pesquisas. Produzida a partir de uma proteína extraída da placenta, a substância tem potencial para regenerar a medula espinhal.
15: De acordo com o Dr. Fernando Máximo, a Anvisa limitou a aplicação da molécula a 72 horas após o trauma e a certas lesões. O parlamentar cita casos de recuperação após meses do acidente e defende o acesso ao tratamento experimental.
12: Previdência.
21: A Comissão de Previdência Social e Família aprovou o projeto que cria o Auxílio Mãe Atípica e estabelece um benefício de R$ 600 mensais. Carla Dixon, do PL do Rio Grande do Norte, comemora a aprovação, mas defende que o valor seja elevado para um salário mínimo.
15: A deputada quer garantir ainda o acesso à assistência e a outros benefícios sociais, ampliando a proteção a famílias com casos de neurodivergência. Carla Dixon observa que as mães atípicas precisam de apoio efetivo, já que enfrentam abandono, perda de emprego e falta de terapias.
14: Trabalho.
21: A Câmara aprovou dois projetos que fortalecem a estrutura da Justiça do Trabalho nos estados do Ceará e do Rio Grande do Sul. O repórter Antônio Vital acompanhou a votação.
0: A Câmara dos Deputados aprovou dois projetos que ampliam a estrutura da Justiça do Trabalho. Os dois foram enviados ao Congresso pelo Tribunal Superior do Trabalho. Um deles autoriza a criação de 51 cargos no Tribunal Regional do Trabalho da 7ª Região, sediado em Fortaleza, no Ceará. A proposta prevê 5 vagas de juiz do trabalho substituto, 31 de analista judiciário e 15 de técnico judiciário. As despesas são estimadas em R$ 12 milhões. O segundo projeto aumenta o quadro do Tribunal Regional do Trabalho da 4ª Região, com sede em Porto Alegre, no Rio Grande do Sul. O texto prevê a criação de 16 vagas para juízes do trabalho substitutos, 7 cargos em comissão e 165 funções comissionadas. A medida também transforma 48 cargos de chefia de gabinete em cargos de assessor. O custo anual é de R$ 18 milhões. Nos dois casos, a justificativa é de que as varas do trabalho apresentam déficit de pessoal e enfrentam aumento constante de ações judiciais. As duas propostas renderam debate no plenário. O deputado Kim Kataguiri, do Missão de São Paulo, criticou o aumento de gastos.
3: A gente está falando aqui de criar mais cargos dentro da justiça trabalhista, que é o ramo da nossa justiça, dos mais ineficientes que nós temos hoje. E, mais uma vez, eu acho que este plenário tem de se comprometer a não criar mais nenhum cargo no judiciário brasileiro, considerando que nós temos um judiciário mais caro do mundo.
0: O governo defendeu a aprovação dos dois projetos, como explicou o deputado Bongás, do PT do Rio Grande do Sul.
22: Que se trata de estruturação das varas do trabalho. O que nós temos ouvido muitas vezes, e quando essa casa votou a reforma trabalhista, ela tratou de anular proteção para os trabalhadores. Então, nessa situação, nós defendemos para que a estrutura da Justiça do Trabalho ela seja forte para garantir direitos.
0: Os dois projetos serão encaminhados para análise do Senado. Da Rádio Câmara de Brasília, Antônio Vital.
15: Talíria Petroni, do PSOL do Rio de Janeiro, defende o fim da escala 6x1 como parte da luta histórica pela redução da jornada de trabalho. A deputada lembra que a Constituição reduziu a jornada semanal de 48 para 44 horas, apesar das previsões de que a mudança provocaria desemprego.
21: Talíria Petroni avalia que os ganhos de produtividade e os avanços tecnológicos devem permitir mais tempo livre aos trabalhadores sem redução salarial. Ela cita acidentes, mortes e afastamentos por transtornos mentais relacionados ao trabalho para reforçar a necessidade de combater a sobrecarga.
15: Reginaldo Lopes, do PT de Minas Gerais, acredita que a redução da jornada de trabalho para 40 horas semanais trará mais qualidade de vida e produtividade. O deputado ressalta que o descanso é fundamental para prevenir afastamentos e permitir o convívio familiar e a qualificação.
21: De acordo com o Reginaldo Lopes, a medida beneficia principalmente trabalhadores vulneráveis e sem força sindical. O parlamentar também afirma que não há estudos técnicos que comprovem que a redução da jornada trará prejuízos econômicos ao país.
14: Relações Exteriores.
15: O plenário da Câmara aprovou acordo internacional voltado para impedir a pesca ilegal. Confira os detalhes com a repórter Ana Raquel Macedo.
23: A Câmara dos Deputados aprovou o texto do acordo internacional assinado pelo Brasil, destinado a impedir a pesca ilegal. É o primeiro acordo internacional sobre o assunto, com foco específico no controle dos portos como ferramenta de combate à pesca ilegal, não declarada e não regulamentada. Esse tipo de atividade ilegal prejudica os ecossistemas marinhos e os meios de subsistência das comunidades que dependem da pesca. O acordo foi assinado em 2009, na Conferência da Organização das Nações Unidas para a Alimentação e a Agricultura, a FAO, na Itália. De acordo com o organismo internacional, a pesca ilegal é responsável pela captura de 11 a 26 milhões de toneladas de pescados por ano, com perdas econômicas anuais entre 10 e 23 bilhões de dólares. Os países que assinaram o acordo se comprometem a impedir que embarcações envolvidas em pesca ilegal utilizem portos ou desembarquem suas cargas, o que dificulta a entrada do pescado de origem ilícita nos mercados nacionais e internacionais e reduz os incentivos econômicos à continuidade dessas operações. Se houver prova suficiente da atividade ilegal, o país deve não só recusar a entrada ou o uso do porto, mas também comunicar aos demais países e organizações competentes sobre o ocorrido. De acordo com o relator do texto, o deputado Alencar Santana, do PT de São Paulo, a adesão ao acordo é estratégica para o Brasil. Do ponto de vista ambiental, fortalece os instrumentos de conservação dos recursos marinhos. E do ponto de vista econômico, protege a pesca artesanal e industrial nacional da concorrência desleal. O acordo foi aprovado de maneira simbólica pelo plenário, sem votos contrários. Para a deputada Érica Cocai, do PT do Distrito Federal, o Brasil se une à comunidade internacional para impedir esse tipo de atividade.
2: Esse é um acordo internacional para a preservação dos biomas, preservação da pesca e eliminação da pesca ilegal. E esse acordo possibilita esta unidade internacional, o Brasil se inserir numa unidade internacional para impedir que haja a pesca ilegal, e o dano da pesca ilegal é absolutamente concreto.
23: O texto do acordo internacional destinado a impedir a pesca ilegal seguiu para a análise do Senado. Da Rádio Câmara de Brasília, com informações de Antônio Vital, Ana Raquel Macedo.
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21: Justiça. Para Bia Kicis, do PL do Distrito Federal, as investigações da Polícia Federal apontam o envolvimento do gabinete do ministro Alexandre de Moraes em contratos de prestação de serviços para o Banco Master. No entendimento da deputada, a gravidade das denúncias ultrapassa limites legais e morais.
15: Bia Kicis argumenta ainda que as denúncias de censura e de perseguição contra opositores evidenciam a crise de credibilidade da cúpula do Judiciário. Na visão da parlamentar, há um enfraquecimento do devido processo legal no país.
21: Sargento Faur, do PL do Paraná, pede o afastamento do ministro Alexandre de Moraes e do procurador-geral da República, Paulo Gonet, para a investigação de possíveis conflitos de interesse no caso envolvendo o empresário Daniel Vorcaro e o Banco Master.
15: Para Sargento Faur, os serviços descritos pelo escritório da mulher do ministro Alexandre de Moraes a Daniel Vorcaro não justificam os mais de 129 milhões de reais cobrados. Sobre Gonet, o deputado diz que o procurador deveria ser impedido de analisar casos nos quais seu nome esteja envolvido.
21: Jandira Fegali, do PCdoB do Rio de Janeiro, cobra a instalação de uma CPI para investigar o Banco Master. A deputada afirma que parlamentares governistas assinaram o requerimento, mas apontam que um acordo político na Câmara impediu a abertura da investigação.
15: Jandira Fegali pede que as apurações sobre o Banco Master alcancem de forma isonômica autoridades e parlamentares citados no caso. Ela também questiona a atual relatoria do processo no STF diante de informações sobre encontros com dirigentes da instituição financeira.
21: Na avaliação de Ranieri Paulino, do Republicanos da Paraíba, o STF precisa resgatar a neutralidade e o devido distanciamento das partes. O congressista cobra postura imparcial e integridade dos magistrados superiores para preservar a credibilidade do judiciário.
15: Ranieri Paulino ressalta a importância de defender a imagem das instituições democráticas acima de divergências partidárias ou ideológicas. Para o deputado, o Congresso e os tribunais devem manter uma atuação firme na apuração de desvios e no resgate da confiança da população.
21: Aloysio Mendes, do Republicanos, acusa o ministro do Supremo Tribunal Federal, Flávio Dino, de interferir na política do Maranhão. O parlamentar alega que o magistrado atua indevidamente em processos judiciais contra seus adversários políticos.
15: Aloysio Mendes aponta o que considera abusos judiciais, como o afastamento de um conselheiro do Tribunal de Contas do Maranhão e o descumprimento do sigilo da fonte jornalística. O deputado defende o respeito ao devido processo legal para assegurar a estabilidade no estado.
21: Agricultura. Os deputados aprovaram um projeto que estimula a produção de alimentos orgânicos. O repórter Antônio Vital acompanhou a votação.
0: O plenário da Câmara aprovou o projeto que cria uma política nacional de agroecologia e produção orgânica, com a previsão de preferência nas compras públicas para produtos orgânicos da agricultura familiar, linhas de crédito e mecanismos de garantia de preços. O projeto foi apresentado pelo deputado Valmir Assunção, do PT da Bahia, e recebeu parecer favorável do relator, deputado Padre João, do PT de Minas Gerais. O projeto define princípios e diretrizes para o plano, propõe as fontes de financiamento e cria um sistema de certificação de produtos de base agroecológica. Entre os objetivos da proposta estão a oferta e o consumo de alimentos sem resíduos químicos danosos à saúde e o desenvolvimento de sistemas agrícolas sustentáveis. A Política Nacional de Agroecologia e Produção Orgânica também prevê outros instrumentos para expandir a produção agroecológica. Entre eles estão o seguro rural para a agricultura familiar, subsídios para os produtos, monitoramento de agrotóxicos e fertilizantes sintéticos na água e nos alimentos e a oferta de cursos técnicos de nível médio e superior de agroecologia. O projeto prevê ainda que regulamento do governo vai estabelecer um sistema participativo de certificação da produção agroecológica, com selo destinado prioritariamente aos agricultores familiares, povos e comunidades tradicionais. O projeto foi criticado pela deputada Adriana Ventura, do Novo de São Paulo.
5: O projeto, ainda que bem intencionado, uma vez que reconhece a agroecologia para a produção sustentável, incentiva pesquisa e inovação, os instrumentos que ele usa para chegar nesse projeto é intervenção estatal excessiva, compras públicas que são dirigidas porque exige prioridade e não se baseando em preço e eficiência, dá incentivo fiscal sem análise de custo.
0: De acordo com a proposta, o plano para estimular a agricultura orgânica receberá recursos do orçamento e será implementado pelo governo federal com a cooperação de estados e municípios. O governo fica ainda autorizado a criar linhas de crédito para financiar a produção, beneficiamento e comercialização de alimentos orgânicos ou agroecológicos e do extrativismo sustentável, bem como para a implantação de projetos de geração de energia alternativa e renovável. O relator da proposta, deputado Padre João, falou da importância de ter uma política articulada para estimular a produção de alimentos saudáveis.
6: Eu venho acompanhando há mais de 20 anos a questão da produção do nosso país e com estudos de várias universidades, a gente tem acompanhado a importância que é ter essa política mais estruturante, que incentive de fato um alimento que garanta saúde e vida para o nosso povo. De entender que a segurança alimentar, alimentos saudáveis, é muito importante.
0: O projeto que cria uma política nacional de agroecologia e produção orgânica seguiu para análise do Senado. Da Rádio Câmara de Brasília, Antônio Vital.
21: Habitação.
15: Hildo Rocha, do MDB do Maranhão, afirma que a meta de contratação de 50 mil moradias rurais previstas para este ano não vai se concretizar. Ele propõe a criação de um novo cadastro de reserva com a possibilidade de outras entidades já aprovadas serem chamadas.
21: Segundo o deputado, nesta nova etapa do Minha Casa Minha Vida Rural, apenas 20 mil contratos foram contemplados. E o do Rocha espera que o governo federal aceite a proposta da Federação das Entidades de Habitação Social do Norte e Nordeste do Brasil para beneficiar outras 20 mil famílias rurais ainda neste ano.
15: Termina agora o Jornal Câmara dos Deputados, produzido pela Rádio Câmara, com trabalhos técnicos de Everson Urani e apresentação de José Carlos Andrade e Luciana Vieira. Uma boa noite para você e um bom fim de semana.
21: Uma ótima noite e um excelente feriado também. A Voz do Brasil volta na terça-feira.
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1: 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Boa noite! Estamos chegando com o nosso programa Clube do Brega, meu filho. É isso mesmo, é o nosso programa que todos os dias aqui, 10 à meia-noite. Eu sou o Silvino Neves, aqui na apresentação ali na técnica, é o DJ Samu, que é o Samuel Macedo, gente boa. Vamos até meia-noite tocando o melhor pra você. Aqui só rola música boa, é o que você imaginar de brega aqui tem, tá bom? Obrigado pela atenção, obrigado pela audiência. E tá aí a primeira rodada musical.

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11: Eita, o nosso programa Clube do Brega, como disse o nosso amigo Cícero Paulo. Aqui sim, nosso programa Clube do Brega, toda noite de 10 à meia-noite. Contamos com a sua audiência, os nossos amigos vigilantes, nossos amigos padeiros, o pessoal que não queima a rosca de jeito nenhum. E tem o pessoal que trabalha nos hospitais, são os plantonistas, são os maqueiros. Toda a turma que trabalha à noite recebe o nosso abraço, sem esquecer aquela turma boa que já nos acompanha, mesmo estando em casa, sem trabalhar, bota o radinho ali de lado e fica só ouvindo. É bom demais, não é não? Pois é nessa pisadinha que nós vamos trazer mais músicas de brega pra vocês.
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4: É o Clube do Brega, aqui na Verdes Mares, 92.5, Fortaleza e região metropolitana. Lá em Juazeiro do Norte, 107.7. É, quando eu falo Juazeiro, é a sede, mas nós temos 25 cidades que nos escutam a hora dessa, ao mesmo tempo. Lá em Sobral também é a mesma coisa, região norte. Sobral nós temos ali, pertinho, colado com Sobral, nós temos Groaíra, nós temos Forquilha, nós temos Massapê, nós temos Senador Sá, tudo pertinho ali uma da outra, viu? E escuta o som, que é uma beleza, é distância de 20 quilômetros, é como se fosse daqui no Eusébio, aqui em Calcá, tudo pertinho uma da outra, daqui pra ali, bem pertinho. Pois é, olha aí, chegando amiga de milhões, só quem tem dinheiro aí, meu filho, estribada total. Bora lá, trazer mais música aqui.

0: Obrigado, meu amigo Silvinho Neves, pelos teus conselhos de amigo. Precisava muito desabafar com você.
1: De nada, meu amigo Jorgilan. Olha, amigo é pra essas coisas. E precisando, pode...

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É sim, o nosso programa Clube do Brega, lembrar, hein? Todos os domingos de 4 às 6 da manhã, eu, Cícero Paulo, apresentando o programa Forrozão da Verdinha. Contamos com a sua audiência todos os domingos de 10 à meia-noite. Ah, não, todos os domingos, meio-dia, o nosso programa Clube do Brega na TV Diário, viu? E sempre eu tô fazendo uma prosopopeia pra você. A negada não sabe o que é engurujado, eu pergunto as coisas. Rapaz, diabetes, arranja cada coisa. Não, mas é a linguagem nossa de antigamente, de alguns anos atrás, né? Perguntei o que era a significado, quem não pode com pote não pega na rodilha, negado, não sabia. Tá aí um grande homem da cultura popular também, só tá todo esbrogonhado, todo torto. Vou dizer o nome não, que é pra não causar confusão, mas nós estamos aqui pra fazer alegria, descontração pra toda essa turma da noite. Bora lá, grande Gargamel, trazer mais outra rodada musical. 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
10: 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No sábado, o programa Valdir Soriano Especial de Valdir Soriano e Genival Santos, aí dizendo Valdenis Santos. É um sono melhor. Acorda, Brasília! Opa, Assunção não, meu amigo Samuel Macedo, hein? Já mandei alô pro nosso amigo Dr. Paulo Quezado, que é nosso cadeira cativa. Manda alô também pro o meu amigo Chico Abreu do São Luís do Curu, meu amigo Neuramia Morim, cantor e compositor também, e toda a turma boa de Itaitinga, tem na frente o nosso amigo Lourival Assunção Tavares. Bora lá, trazer mais música?

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16: Eita, bom demais. Aí o nosso programa Clube do Brega, a Verdes Mares com você. Fazendo acontecer. Cadê tu, João Rufino? João Rufino é fuleirar. Liga pra mim de manhã já pra tirar onda comigo. Conhece o João Rufino, não conhece? Não vale o que o gato enterra, mas é gente boa. Não vale nada, mas é meu amigo. Um abraço a todos vocês e eu vou trazer a última rodada musical.
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17: Senhoras e senhores, sejam bem-vindos a bordo.

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sobre a nossa viagem. 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

0: Realizaremos ao norte do Chile, onde a temperatura é agradável em torno de 25 graus Celsius.
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Pronto, meus amigos, terminamos o nosso programa Clube do Brega. A todos vocês, muito obrigado pela audiência, muito obrigado pela atenção. Fique agora com o Show da Madrugada aqui na Verdinha.

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1: Zero hora e um minuto.

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1: 5:01 agora. Bom dia para você, ouvinte. Bom dia para todos os madrugadores que acordam no escurinho, hein? E acordam junto com a gente. Bom dia para você. Chegou o nosso sábado, chegou o nosso dia, chegou o melhor dia da semana. São 5:01 do dia 5 de setembro. Bom dia. Que coisa boa ter a sua companhia, que maravilha ter a sua audiência por aqui. Você que nos acompanha de qualquer lugar do Brasil e do mundo, tá começando o Bom Dia Nordeste. Nós ficamos juntos até as 9 horas da manhã. Então tem muita coisa para acontecer no programa de hoje. Tem muita informação bacana, tem entrevistas maravilhosas aqui nesse estúdio. E o nosso Bom da Madrugada de hoje é especialíssimo. É ao vivo aqui dos nossos estúdios. O ouvinte que veio lá de Santarém, no Pará, vai conversar junto com a gente aqui. Então você vai conhecer o Josué Pompeu, que você sempre escuta ele mandando alô, pois ele tá ao vivo aqui nos nossos estúdios. Então vai ser uma conversa muito boa. Então fica comigo, porque até as 9 horas da manhã tem coisa boa demais para você aqui com a gente no Bom Dia Nordeste. Estamos diretamente ao vivo de Ceará, estamos aqui em Fortaleza, no Ceará, no Nordeste do Brasil. Você que nos acompanha da região Norte, você que nos acompanha do Centro-Oeste, do Sul, do Sudeste, de qualquer lugar desse planeta, fora desse país também. Vamos juntos, aperte seu cinto, porque a gente está saindo agora. Então, 4 horas de viagem, viu? 4 horas de viagem. Ele já me contou que da cidade dele, lá de Santarém, para chegar na capital, ele leva 3 dias de barco ou 1 hora e meia de avião. Então, se a gente fosse de barco para lá, 3 dias a gente nem chegava. Dava para ir e voltar de avião. Dá para fazer uma viagem boa. São 4 horas. Até as 9 da manhã eu tô junto com você. Agora que são 5:03. Então, o nosso encontro, ele tá só começando. E a nossa equipe já tá aqui para te atender, para te receber. As portas da nossa casa abertas para você. Então, bom dia para você que escolhe ligar seu rádio na Verdinha. Bom dia para você que escolhe ligar sua TV também na TV Diário, no canal 22. Vamos juntos, porque a nossa equipe já está aqui nos nossos estúdios. A Línia Mariano, nossa assistente de estúdio, ela que recebe você, tanto os ouvintes quanto os telespectadores, os nossos convidados. A Línia Mariano já está por aqui. A Sofia Leite, nossa produtora, colocando o Bom Dia Nordeste no ar. Bom dia para você, Sofia Leite. Quem comanda a mesa é o William Fortunato, colocando no ar o que você ouve pela Verdinha FM. Lá em cima nós temos Carlinha Rodrigues, colocando a gente no ar para a TV Diário. Tem também o Thiago Nobre na direção de imagens, o Diego Castro na operação dos caracteres. Então vamos juntos, porque a equipe é grande e ela só fica completa quando você chega. Então, quando você liga seu rádio ou liga sua TV, aí sim, aí a nossa equipe fica completíssima. Então, para você sintonizado na Verdinha FM 92,5, são 5:05, o nosso encontro tá só começando e a gente vai saber agora o que é notícia, hein? Nas páginas do nosso jornal.
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1: Bora lá então, vamos acessando juntos o Diário do Nordeste. Pesquisa aqui, Quest do Ceará para o governo. Ciro tem 45% e Elmano 34%. Lula no Ceará, pode vir o americano que quiser, jamais ganhará de um pernambucano e de um cearense. Dia 4, não vai se criar no Ceará nenhuma raiz bolsonarista, diz Elmano, em agenda com Lula no Cariri. Pesquisa Quest para o Senado do Ceará, Cid Gomes e Capitão Wagner lideram. Pesquisa Quest, 49% dos cearenses aprovam e 38% desaprovam o governo Elmano. A reação de pescadores à deriva ao avistarem resgate em avião da FAB no Ceará. Início do BRO Bró e o El Niño, o Ceará tem cenário favorável para ondas de calor. Dizem que depois que o BRO Bró começa, né, o ano acaba. Basta começar o BRO Bró. Igual como cantava Luiz Gonzaga, né? Agosto chegou, outubro e novembro, já estamos em dezembro, meu Deus, que há de nós? Acabou o ano. Terreno de agricultor com petróleo no Ceará passa a integrar bloco que pode ir a leilão. Quest para a presidência no Ceará, Lula tem 54%, Flávio Bolsonaro tem 16% e Augusto Cury 10%. Flávio Bolsonaro diz que sem dúvidas apoiaria Tarcísio ao Planalto em 2030. Confira a programação para o desfile do 7 de setembro aqui em Fortaleza. Gás de cozinha é estratégico para a segurança energética do Brasil, aponta pesquisa. Comitê eleitoral é atingido por incêndio em Cariré. Dois suspeitos são capturados. Gari, de 31 anos, morre atingido por maquinário em aterro sanitário de Maracanaú. Quem são os seis pescadores resgatados após 7 dias à deriva no litoral do Ceará? Bradesco e Itaú são multados em mais de 1,7 milhões de reais pelo DECOM por práticas abusivas aqui no Ceará. Homem é condenado a 38 anos de prisão após matar idosa portuguesa com chumbinho aqui em Fortaleza. Sofia Helena, a bebê cearense com doença rara, morre aos 11 meses. Você vem acompanhando, né, a situação e a história dessa meninazinha. Ela é conhecida como a Sossô. O irmãozinho dela tinha pedido a Deus presente de aniversário de 11 anos, que era a saúde da irmã, que tinha uma doença rara. Mas, infelizmente, ontem ela não resistiu e ela descansou também. Canetas para músculos. Conheça medicamentos que prometem ganho de massa magra. Homem é preso por criar e compartilhar vídeos de abuso sexual infantil manipulados por IA. Futebol. Ceará e Fortaleza empatam sem gols no primeiro Clássico Rei da final do Cearense Sub-20. Fortaleza lidera a média de público da Série B. Veja o ranking com as 10 melhores. Maiores. Fortaleza terá retorno na zaga e desfalque de Luiz Fernando para jogo contra o Goiás. Pedro Augusto se pronuncia após agentes acionarem Fortaleza na CNRD. Anvisa autoriza importação de remédio experimental para tratar Lito Souza. Fachin retira do inquérito das fake news investigação de Mendonça perdida por Moraes. Chico Pinheiro chega à 11ª semana de quimioterapia e celebra. Mais um pouquinho, estarei pronto. Morre Ettore Zuin, aos 66 anos, dublador brasileiro de Christian Bale e Owen Wilson. Justiça mantém prisão de segundo suspeito de matar casal de comerciantes aqui em Fortaleza. 7 membros do CV são presos em Operação Relâmpago, no Ceará. Com quase metade das lojas fechadas, a Avenida Monsenhor Tabosa tem um novo projeto para modernizar os negócios. Ministério da Cultura sinaliza debater limite para cachês no São João com prefeituras. Conexão aeroportos. Por que o transporte de cargas é importante para a aviação? Esses são os destaques do Diário do Nordeste. Claro que até as 9 horas da manhã, o que tiver saindo de notícia aqui, a gente traz para você. Agora, às 5 horas e 10 minutos.
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1: Vamos saber como é que está a previsão do tempo para agora? 25 graus é a temperatura na nossa cidade. A máxima pode chegar aos 30 graus e a temperatura mínima é essa, de 25 graus. O nascer do sol está previsto para daqui a pouquinho, às 5 horas e 31 minutos. Não tem previsão de chuva agora, como diferente de ontem, né? Mas tem previsão de tempo nublado. O céu vai ficar encoberto por nuvens durante a manhã inteira. Às 11 horas da manhã é que o sol vai conseguir aparecer. Meio-dia ele ainda vai estar encoberto por nuvens. Só 1 hora da tarde é que o sol aparece para iluminar a nossa cidade. O pôr do sol está previsto para as 5 horas e 34 minutos. Noite estrelada também, sem previsão de chuva. Não tem previsão de chuva também para o domingo. Domingo de sol na nossa cidade. E o tempo que a gente observa agora, essas imagens, para quem está com a gente pela TV Diário, está vendo a imagem agora, nesse momento, da Avenida Washington Soares. O céu está nublado por lá, alguns poucos carros passando, farol ligado, porque ainda está escuro lá fora. Céu nublado, movimentação pequena ainda na Avenida Washington Soares. Então, a gente vai acompanhar, inclusive, o trânsito também mais tarde, quando a cidade acordar. Agora ainda está tudo fechadinho, ainda está a cidade dormindo, pouca gente acordando. Para quem está falando, inclusive, acordando junto com a gente, você pode mandar a sua mensagem para compartilhar aqui com a gente no 98887-1306. E aí você compartilha o seu trajeto e nos dá bom dia também, diz de onde você nos acompanha. A Xandinha, lá de Massachusetts, quando eu falei assim, coloca o cinto e embora que a nossa viagem vai começar, ela disse assim, bom dia, que eu já coloquei meu cinto e vamos embora. Bora, Xandinha. Vamos aí viajar por essas estradas, porque vocês estão junto com a gente e o nosso WhatsApp está aberto e está disponível para você registrar sua audiência, para você mandar sua mensagem para cá, para você me fazer companhia até as 9 horas da manhã. Aí tem o nosso ouvinte também aqui, que sempre acompanha. Um beijo para você, que é o Kleber Brilhante. Ele tá em Guanacés, Cascavel, no Ceará. Bom dia! E você, que nos acompanha na região norte, bora movimentar aí a região norte hoje com mensagem? Porque o nosso Bom da Madrugada de hoje é com o ouvinte, que é lá do Pará, lá de Santarém, no Pará. E hoje ele conversa ao vivo com a gente nos nossos estúdios. Então, vocês que nos acompanham sempre dessa região maravilhosa, manda mensagem aqui pra gente no WhatsApp e registra aí a sua audiência. Então, manda mensagem que eu já tô vendo aqui, viu? Muita mensagem chegando. Rogério, no José Walter também. O Cláudio de Semoaba. O Luiz e a Eliane de Sobral. Eu moro no Zé Bonifácio e adoro vocês. Assisto todo dia de segunda a sábado. Bom dia, Daniela. Bom dia pra você, Helena. A Helena Abreu. Tem o Ari também lá no Itaperi. Então, já tem muita mensagem aqui e é bom demais. Tô olhando aqui as mensagens todas. Podem mandar a mensagem que já já a gente conversa. O Leopoldo no Tupamirim, o George lá de Mombaça. Bom dia pro Petrônio. Olha, o Petrônio conversou comigo ontem no Bom da Madrugada, hein, Petrônio? Bom dia para você. Bom dia também para o Silveirinha. Bom dia, Silveirinha. Bom dia pro Ribamar Melo lá na Serrinha. Bom dia, Ribamar. Tô viajando para Juazeiro do Norte, Crato, Barbalho e Santana do Cariri. Tá dentro do ônibus agora e mandou a foto pra gente. Deus te acompanhe nessa estrada, hein? 8 horas, né? Mais ou menos, 8, 9 horas de viagem. A gente vai terminar o Bom Dia Nordeste e você ainda vai estar no meio do caminho. Então, Deus te guia até lá e aproveita a cidade, que o Cariri é a coisa mais linda. Bom dia para você, o Olavo, no Planalto do Araturi, na Caucaia. Tem mensagem também de áudio que já já eu vou abrir esse espaço, mas agora, às 5h14, eu vou trazer para você uma notícia no Diário do Nordeste. Claro que a gente está atento aqui a todas as notícias que estão saindo no Diário, mas a gente vai trazer para você também tudo que estiver saindo de notícia nova aqui para você no Diário. Então, a gente traz para você agora essa notícia no Diário do Nordeste, que é sobre a Avenida Monsenhor Tabosa, né? Quase metade das lojas lá da Monsenhor Tabosa está fechada. E tem um novo projeto para modernizar os negócios ali na região. O Centro de Inovação do Ceará, Habitats Digitais, será inaugurado no fim do ano e tem ações de tecnologia, tem aceleração de startups e apoio também a empreendedores. Então, é um novo projeto que tem o objetivo de tirar a tradicional Avenida Monsenhor Tabosa do limbo, modernizando aí os negócios desse corredor comercial de Fortaleza, batizada de Centro de Inovação Ceará Habitats Digitais. Essa iniciativa deve ser entregue até dezembro desse ano. Então, esse projeto, localizado na sede do Serviço Brasileiro de Apoio ao Micro e Pequena Empresa, que é o SEBRAE do Ceará, é realizado pela entidade e conta com apoio da Associação Catarinense de Tecnologia. Então, conforme explica aí o especialista, a Monsenhor Tabosa, ela tradicionalmente é conhecida por abrigar diversas lojas do varejo da moda e atualmente apresenta quase metade dos boxes vazios. Esse esvaziamento aconteceu devido ao crescimento dos e-commerces e à popularização da internet, causando o fechamento de inúmeros estabelecimentos. Então, como é que vai ser esse novo projeto, né? A ideia é de que o Centro de Inovação atue no apoio de empreendimentos tradicionais que desejam adotar soluções tecnológicas na criação de projetos e de programas de inovação para o desenvolvimento de novos negócios, na pré-aceleração e aceleração de startups também. Tudo isso está aqui no Diário. É só você acessar aqui o Diário do Nordeste para você entender essas e outras notícias também. que tiver saindo de notícia novinha aqui, eu trago para você. Então, fique tranquilo que a gente fala sobre isso. Inclusive, daqui a pouco, vou trazer o que, que abre e o que, que fecha na segunda-feira, que é 7 de setembro, que é feriado na nossa cidade, no Brasil inteiro. A gente traz aí o Feriado da Independência na segunda, dia 7. E eu trago já, aqui em Fortaleza, o que, que abre e o que, que fecha, como é que as lojas de shopping, as lojas de rua, bancos, lotéricas, como é que tudo isso vai ser impactado com o feriado. Eu trago já os detalhes para você. São 5h17. Bora para o intervalo, primeiro do dia, para a gente voltar já do intervalo conversando com o nosso bom da madrugada de hoje. Então fica aí, porque é rapidinho e daqui a pouquinho você vai conhecer ele.
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1: 5:20 agora. Bom dia para você. Bom dia para quem tá sintonizado agora aqui com a gente. Vamos começar nosso Bom da Madrugada de hoje?
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1: Pois é, o nosso Bom da Madrugada de hoje recebe aqui nos nossos estúdios um ouvinte que veio do Pará. Ele escuta a Verdinha todos os dias lá da região norte. E agora a gente tem o prazer de conversar ao vivo com ele aqui dos nossos estúdios, porque é o Josué Pompeu. Ele nasceu no Ceará, mas ele foi embora muito pequeno ainda lá para o Pará. E agora a gente vai conversar um pouquinho com ele, porque é, o rádio ele sempre faz isso. É uma forma de, também de encurtar as distâncias. Então ele está aqui, chegou cedo. Ele viu todo o processo de como é que funciona. Ele viu a equipe todinha se organizando. Entrou no estúdio, está aqui na bancada junto comigo. Bom dia, Josué. Bom dia. Fala bem pertinho do microfone, que tem muita gente querendo te escutar agora.
2: Bom dia.
1: Bom dia. Que coisa boa, materializar esse encontro. Você que já é ouvinte há tanto tempo, e aí você aqui de passagem por Fortaleza, porque tem uma filha morando aqui. Foi o contrário, o seu pai resolveu ir embora para o Pará, te levou pequeno. Você nasceu aqui, você cresceu no Antônio Bezerra, né?
2: Bezerra.
1: Aí agora foi ao contrário, a sua filha veio para Fortaleza e ficou.
2: Ficou, há 5 anos já.
1: 5 anos que ela mora aqui. Como é o nome dela?
2: Elaine.
1: E a Elaine ficou por aqui. E aí o pai veio visitar. E você que já escuta a gente há tanto tempo à distância, né? Só escuta pelo rádio.
2: É.
1: E agora tá pessoalmente aqui nos nossos estúdios.
2: Muito,
1: que coisa boa,
2: muito
1: viu?
2: Bom, viu? Muito agradecido.
1: Muito legal ter você aqui. Agora conta pra gente assim, como é que foi o que você, já que você escuta pelo rádio, como é que era que você imaginava que fosse? Você disse que já tinha visto alguma coisa pelo YouTube.
2: Sim.
1: Mas ver pessoalmente é muito diferente?
2: Muito diferente. Muito diferente.
1: É? É. Fala mais pertinho do microfone.
2: Muito diferente, né? E ótimo, né? Você tá ao vivo, assim, falando com vocês aqui, né? É muito gratificante pra gente.
1: Lá no Pará, você escuta a gente logo no início? Porque você, quando manda alô, você sempre manda alô no começo.
2: Sim.
1: Então você começa a ouvir 5 horas da manhã?
2: 5 horas, quando começa, é, vocês dando a entrada no ar e eu já tô...
1: Você já tá ligadinho no rádio.
2: Tô ligado.
1: Então você escuta a gente no rádio, lá de Santarém, né?
2: Santarém.
1: O teu pai, quando foi embora, que ele te levou, ele já foi para Santarém ou vocês chegaram a morar em Belém?
2: Ele foi... Não, ninguém morou... Nós moramos em Belém. Ele foi conhecer o Pará, né?
1: Ah, então ele foi conhecer.
2: Ele foi conhecer essa cidade através de um colega dele, e para lá e ficou, né? Aí só mandou carta pra gente ir embora, vender o que tinha por aí, Antônio Bezerra.
1: Se apaixonou pelo Pará. Sim. E você acabou crescendo lá.
2: Foi. Eu sou dali do Antônio Bezerra, né? Ali por trás da Areninha, que hoje tem a Areninha de Antônio Bezerra. A rua Professor Jaque Nogueira. Foi ali que...
1: Lá que você viveu.
2: Que aconteceu, foi.
1: Você tinha quantos anos quando você saiu daqui pro Pará?
2: Acredito que eu tinha uns 12 anos.
1: Era pequeno,
2: pequeno,
1: né?
2: Pequeno.
1: Então praticamente você tá revendo Fortaleza.
2: Com certeza.
1: Porque você não tem essa memória de ter crescido.
2: Eu já tinha vindo aqui, mas muito rápido, né? Vinha de carro, voltava de carro. Aí em 2023 eu vim para passar mais tempo. E eu falei que não ia marcar o dia de voltar, né? E aconteceu isso, né? Eu adoeci, fui pro hospital.
1: E aí ficou se cuidando.
2: 4 meses aqui, né?
1: Se cuidando.
2: Foi 4 meses aí no hospital de boa referência. Então, de parabéns aqui, é o hospital... geral, né? Que é do
1: Sim,
2: coração.
1: Sim, o HGF, né?
2: O coração, né? Messejana.
1: O hospital de Messejana, o hospital do coração.
2: Messejana, foi.
1: Aí você se cuidou, você já ouvia Verdinha nessa época, mas como estava se cuidando, não deu para vir aqui.
2: Inclusive, lá eu não consegui acessar vocês. Não sei porquê, deve ter um bloqueio, alguma coisa lá.
1: Pode ser.
2: Eu tava com um radinho lá, mas eu ligava e
1: não dava.
2: Não dava.
1: E aí você lá no Pará, você mora em Santarém, é longe da capital? É longe de Belém?
2: Se você vier de carro pela estrada, dá 1.330 quilômetros. Tem estrada também, né? Não é muito bom, mas tem estrada que vem.
3: Distante.
1: O caminhão mais. O caminhão. Olha, a inteligência artificial dele é atentíssima, né?
2: Fica atento aí.
1: Tu tá vendo como é atento?
2: E olha que tá no. Tá
1: no silencioso, silencioso. Mas é isso mesmo. A inteligência artificial, ela tá na nossa vida. E você tem quantos anos?
2: 67.
1: E você tá. Você escuta a gente pelo rádio de lá, que você falou. Agora, quando você. O que você faz lá em Santarém?
2: Eu trabalhava numa empresa de mineradora, né? Eu era maquinista. Maquinista, dirigia ônibus. Eu trabalhava com trem, né? Chama
1: de... Agora tá aposentado?
2: Agora eu aposentei, né? 2015 eu aposentei. Aí,
1: falar mais perto do microfone, tá?
2: Tá longe, né?
1: Tá. Porque aí quem tá de casa não vai conseguir te ouvir.
2: Tá. Eu, desde então, aí não trabalhei mais. Né? Só viajando agora.
1: Só viajando.
2: Já conheci muitos lugares por aqui. Já fui lá em Curitiba, que inclusive foi lá que eu conheci o Otávio, né? Que é muito conhecido de vocês aqui. Eu falei vocês. Não, conheço demais. Conheço o Tombar. Se quiser, eu ligo para ele.
1: Que legal.
2: Foi através dele que eu...
1: Agora, como foi que você começou a. Como foi que você começou a ouvir a Verdinha? Porque como você é cearense, aí já tem uma familiaridade maior.
2: Com certeza.
1: Mas aí. Teu pai escutava rádio? Alguém na tua família escutava?
2: Todo dia ele escutava. Não lembro qual era a rádio, mas. Eu acho
1: mas ele era ouvinte de rádio.
2: Eu acho que ainda era. Era Verdes Mares mesmo, parece que.
1: Porque a gente era o AM, né? Era AM 810.
2: Aqueles radinhos de.
1: Sei, os radinhos de pilha, né? Que é a alcinha.
2: Isso, naquele tempo.
1: Que era onde ele ouvia.
2: É.
1: Você acha que, Josué, você acha que o rádio, ele encurta essa distância? Porque você tá muito longe da gente. Você tá na região norte.
2: É.
1: Você tá longe até de Belém.
2: Com certeza.
1: São 3 dias de barco e 1 hora e meia de avião para Belém, né?
2: É.
1: Então, Santarém tá longe até da capital de vocês. Mas você acha que o rádio encurta essa distância? Quando você liga na Verdinha lá em Santarém... Parece que a gente está perto quando você manda um alô aqui pra gente.
2: Com certeza, eu já entro direto, eu já estou assistindo e parece que a gente está próximo.
1: Parece que a gente está próximo, né?
2: É verdade.
1: Quando eu cheguei aqui hoje, 4h40 da manhã, porque no sábado eu entro um pouco mais tarde, então é o único dia que eu chego mais tarde. Na semana eu chego 4 horas, mas hoje eu cheguei 4h40 e eu te vi. Já que a Aline já te recebendo, você veio com seu filho. E eu achei bacana, porque quando a gente se encontrou, que eu te abracei, que eu te cumprimentei, não parecia que a gente nunca tinha se visto.
2: Pois é.
1: Porque existe uma intimidade tão grande quando você manda um alô, quando você manda mensagem,
2: isso.
1: Que parece que a gente já se via, né?
2: É, e a gente observa isso de você, né? Essa recepção muito boa, né? Que você não conhece a pessoa que tá lá. E então, inclusive, eu tenho uma cunhada que mora...
1: Fala pertinho, tá?
2: Tem uma cunhada
1: pode que puxar mora... pra você, pode puxar o microfone pra perto.
2: Tem uma cunhada que mora fora da cidade, ela mora no interior, né?
1: Aonde? Aqui ou lá?
2: Lá no Pará mesmo.
1: Lá no Pará.
2: No Pará. Só que ela não mora na cidade lá onde a minha sogra mora. E é onde eu moro. Ela
1: sim.
2: Mora mais distante. E hoje ela tem placa solar. Ela não tinha energia, hoje tem placa solar, tem essas coisas tudinho. E ela assiste os programas, né? Só não esse de vocês aqui. Eu acho que ela não conseguiu. Mas o que eu faço? Você lembra que eu pedi uma vez... mande um alô para minha cunhada que mora em Santa Maria. Santa Maria. É uma comunidade Santa Maria, chamada Santa Maria.
1: Você pediu no WhatsApp, não foi uma vez?
2: Foi. Aí, o que é que eu faço? Como eles lá não assistem vocês, eu gravo.
1: Você gravou?
2: Eu gravo e mando pelo Zap.
1: Ah, e ela ouviu o alô assim, foi?
2: Sim. Onde é isso, gente? É em Fortaleza.
1: Que legal. Ela é daqui ou ela é de lá mesmo?
2: Ela é de lá, são tudo de lá. A mãe dela é cearense. A mãe da minha esposa. Ela era de Frecheirinha. E eu sou do Ceará mesmo, né? Eu moro no Pará. Aí a mãe dela é de Frecheirinha. Essa é cearense nativa mesmo, né? Que é...
1: Mas a tua esposa, ela nasceu aqui também
2: nasceu
1: no Ceará?
2: Lá. Não, nasceu.
1: Então só a mãe dela que é, da,
2: a mãe
1: que
2: dela
1: é daqui.
2: Que é daqui, é.
1: Então tem essa relação que a sua esposa é de lá.
2: De
1: né?
2: lá, com certeza.
1: Agora, você sentiu muita diferença na comida? Porque a nossa comida ela é bem diferente, né? A comida nordestina é bem diferente da comida do norte.
2: É, mas eu...
1: Como você
2: assim,
1: cresceu
2: eu já,
1: lá,
2: já
1: né?
2: sou acostumado pois aqui a é. Né, comer as comidas daqui, né?
1: Agora, entre uma buchada e uma panelada e um peixe frito com açaí, você vai aonde?
2: É, não parar, né?
1: Eu também, viu? Eu também, viu? Se tiver uma puxada e um açaí, eu vou pro açaí. É.
2: Verdade. Eu, inclusive, eu conheci um rapaz aí na Beira-Mar ontem à noite. Ele disse que eu tava comprando um negócio lá de uns... Chamo de... Como é que vocês chamam aqui? Como é? No coco... sorvete do coco.
1: Ah!
2: E ele queria conhecer, né? Aí eu falei, rapaz, é muito bom, pode provar que é bom.
1: Aí, mas eram os sabores o quê? Sabores de cupuaçu ou era sabor tradicional?
2: Não, de tradicional mesmo, coco, né? Essas coisas. Sei. E, inclusive, não sei se vocês conhecem a farinha da tapioca, é muito bom.
1: Conheço, que é bem granuladinha,
2: você bota,
1: né?
2: Um açaí, toma.
1: É eu ótimo. Já comi, sabia? Eu tenho amigos no Pará e aqui em Fortaleza tem lojas também, tem restaurantes que são tradicionais do Pará, com comidas do Pará, com inclusive donos paraenses. Eu fui, a nossa coordenadora, Tainá Martinez, também é paraense.
2: Olha.
1: E aí, eu gosto muito

0: tem esse costume, que o paraense ele almoça com o açaí.
1: É.
0: Né? Faz aquele pirão e come. É. Não, eu como normal, depois eu tomo um açaí com a farinha, um negócio. Mas não sou assim, adepto muito a comer junto com o açaí.
1: Uma coisa é ter ido pro Pará como criança, como você chegou lá por volta de 11 anos de idade.
0: Certo.
1: Outra coisa é você nascer e ter o pezinho aqui no Ceará, aí não vai dar, né?
0: É.
1: Eu fui para um restaurante que tinha todos os pratos, que você podia experimentar todos os pratos. Você comprava, tipo, todos os pratos juntos, aí você ia experimentando um pouquinho de cada.
0: Uhum.
1: Aí tem o tacacá, que é muito tacacá. Gostoso, né?
0: É.
1: O tucupi e
0: maniçoba,
1: o maniçoba.
0: Né?
1: Maniçoba. É bem forte, os sabores são muito fortes,
0: tem
1: né?
0: Tem gente que diz que eu não gosto de maniçoba, mas como o yakisoba, né?
1: É.
0: Que é um negócio...
1: Que o yakisoba vai ser o macarrãozinho com as coisinhas dentro,
0: pois
1: né?
0: Pois é, rapaz, eu não suporto essa maniçoba de vocês lá do Pará, mas como o yakisoba.
1: É um sabor muito forte.
0: É.
1: Agora, a tua cidade lá em Santarém, onde você mora, é uma cidade muito grande, é? Como é que é?
0: Já tá grande, já não é muito grande não, hoje ela tá... Ela é mais velha do que Fortaleza.
1: É, né?
0: É, ela tem 362 anos.
1: Ah, então é mesmo. A gente acabou de fazer 300 né? Aqui a gente acabou de fazer.
0: Eu assisti o Tom Barro um dia falando. Foi aí que eu descobri essa rádio por completo. Porque eu ouvi falar no Ceará, aí eu... Você sabe, na pandemia a gente tem de casa. Eu peguei o celular e comecei a pesquisar, né? Aí foi aí que eu descobri a rádio Verdes Mares.
1: Você Verdinha. Foi na pandemia?
0: Foi na pandemia.
1: Porque aí teve o lockdown, né?
0: Teve lockdown, ninguém podia sair, né? Inclusive eu moro em Santarém e estava no Pará, mesmo no Pará, lá em Porto Trombetas.
1: Eu já ouvi falar em Porto Trombetas.
0: Prenderam todo mundo, não podia sair ninguém nem entrar.
1: E foi o rádio que salvou? Essa companhia.
0: É, porque você vai pesquisar as coisas, né? No rádio, você vai pesquisar. Aí descobri, através disso aí. Eu ouvi o Tom Barro falando da velha Fortaleza.
1: Sim.
0: Isso aí eu ainda ouvi ainda, nesse tempo, ele falando. Parece que um programa no domingo. Inclusive, eu pedi uma... Você falando sobre o INSS, ainda tem isso gravado até hoje. Sinceramente, que o meu celular, eu perdi ele, esse aqui é outro, né?
1: Mas a melhor gravação é a da mente mesmo.
0: Pois é. Aí você falando que... vai ter um ouvinte lá do Pará que quer saber sobre se eles fazendo... Quer dizer, 65 anos.
1: Ah.
0: Tinha alguém, estava entrevistando alguém do INSS.
1: Sei.
0: Né? Eu falei sobre isso. E aí você falou meu nome, olha, tem um querendo saber.
1: Porque você mandou a pergunta no dia da entrevista, não foi?
0: Você pode... Como é que ele pode fazer depois de 65 anos? Aí ele explicou tudinho, né? Eu tinha muita mensagem gravada, só que eu perdi meu celular, perdi. A entrevista do Márcio Grey, que eu tinha ela gravada, eu perdi. Porque perdi
1: Márcio Grey que veio aqui num sábado, não foi?
0: Exatamente.
1: Conversar comigo? Foi tão bom aquele dia,
0: foi
1: não
0: bom,
1: foi?
0: Muito bom.
1: Fala em música, Josué. Música é um negócio bom demais, né?
0: O
1: que você gosta de ouvir?
0: É mais música gospel, porque eu sou evangélico, né?
1: Ah, é?
0: É, sou da igreja. Aí eu ouço música evangélica.
1: Agora, música Márcio Grey, que também quando a gente escuta,
0: na época
1: é bom demais.
0: Márcio Grey, é demais,
1: É bom demais.
0: É.
1: E você lá com a sua esposa? Você tem quantos filhos? Porque um filho veio te acompanhando
0: tenho
1: hoje.
0: Três.
1: Esse que tá te acompanhando aí, ele mora lá contigo?
0: Mora em Belém.
1: Ele mora na capital, mora em Belém.
0: Mora em capital, é. Inclusive ele tá pensando em trabalhar para cá.
1: Vim embora?
0: E ele tá gostando daqui, né? Até nós mesmos, ainda a gente decidiu, tava conversando com a minha esposa, ele disse, acho que nós vamos vir embora para cá.
1: Rapaz, já pensou em voltar para as origens?
0: Porque
1: a tua filha já veio, né?
0: Já veio, ela não... Eu arrumei um cantinho para ela lá, mas parece que ela não vai querer ir para lá, não.
1: Quer ficar aqui. E ela vai, inclusive, voltar agora com você para Belém, porque vai ter a festa do Boto, né?
0: É, a festa do Sairé, e depois ela vai embora.
1: Essa festa do Boto é o quê, hein?
0: É uma festa, eles chamam de... danças, né?
1: Bem tradicional, né?
0: Bem tradicional. Tem o Boto Cor-de-Rosa, né? Que é o Boto, e tem o Boto Tucuxi. Então fica essa disputa, né?
1: É tipo o caprichoso e o
0: Pronto.
1: Garantido, é?
0: É, isso aí.
1: Aí lá no caso é o bolo.

0: É.
1: Pois é, aí são dois filhos, então, que você tem.
0: Três.
1: Três filhos.
0: É, tem um que mora comigo lá no Pará.
1: É o caçula?
0: É, a caçula é a menina, né?
1: A menina é a caçula.
0: Ele mora com a gente.
1: E você já é avô também?
0: Já, tenho dois netos.
1: Mas estão morando lá também no Pará?
0: Estão no Pará. Inclusive tem um que está querendo vir para cá agora, mas não deu certo, que ele quer vir conhecer o Beach Park, né?
1: Ah, é?
0: Vovó, tô querendo ir aí para ir no Beach Park, mas aí parece que não deu certo lá por causa de estudos, essas coisas. Ainda estão estudando ainda, né?
1: Pois olha, nosso WhatsApp está aqui aberto na minha frente. Aí eu estou vendo aqui as mensagens que estão chegando. Aí tem aqui o nosso ouvinte, o Edmar Viana, que está sintonizado, mandando um abraço e uns parabéns pro grande amor da vida dele, que é a Juliana Lima Viana. Juliana, parabéns, viu? Um beijo para você. Tem aqui o nosso ouvinte que estava dizendo, estou ouvindo aí o nosso ouvinte lá do Pará, o Zé do Alco, que está em Pindoretama. Dizem que Pindoretama é a terra da rapadura.
0: Não conheço Pindoretama.
1: É, dizem que é a terra da rapadura.
0: Eu falei, eu conheço muito pouco o Ceará, né?
1: Sei, porque você foi embora pequeno.
0: É, exatamente.
1: É a maior rapadura do mundo, é, Sofia? Tá dizendo que a maior rapadura do mundo tá lá em Pindoretama. Teve até um festival lá que eles botaram rapadura zona bem grande, não foi?
0: Não, eu vi em Tiaguá. Uma... Era isso aqui, assim.
1: Ah, não. Essa que a gente tá falando de Pindoretama é do tamanho desse estúdio.
0: Meu Deus.
1: É gigante.
0: É
1: grandona. A maior do mundo. Aí nós temos aqui... mensagem também aqui. Eu sou super ouvinte lá de Sobral, Francisco Rogério. Aí tem nosso ouvinte também aqui, o Johnson Vasconcelos de Sobral, interior do Ceará. Tem aqui também o nosso ouvinte Dona Leó, no Conjunto Esperança, todos escutando a história do Josué Pompeu. O nosso ouvinte Inácio no Itaperi, sintonizado também. A Raquel. Aí estão perguntando aqui qual é, que a Raquel é tricolor. Estão perguntando aqui qual é o seu time. Você torce. É o time que você vai torcer. Como é que fica o coração do cearense que mora no Pará? Você vai torcer pelos times daqui ou time de lá?
0: Na verdade, eu não torço por nenhum, né?
1: Mas nenhum, igual nenhum... a mim, é?
0: É, não tem.
1: Eu
0: não
1: só
0: tem...
1: torço pelo Ferroviário, que eu gosto.
0: O Ferrinho, né?
1: É.
0: Inclusive, quando as pessoas perguntam pra mim, aí cria até uma espécie de, vamos dizer, de humorismo, né? Porque diz assim... Qual é o seu time? Rapaz, eu torço pelo Madureira. Olha, Madureira ninguém
1: torce pelo Madureira, né? Pra não criar confusão, né?
0: É, aí pelo Madureira. Madureira, né? E aí, a mulher disse que eu tenho um pouco de humorismo, né? Ceará.
1: Você nasceu na terra dos grandes humoristas, não foi?
0: Exatamente. Inclusive, eu fui conhecer Cascatinha, né? Do Chicanismo lá.
1: Sim, lá em Maranguape.
0: Maranguape, fui conhecer o Cascatinha, né?
1: Antigo, viu?
0: Foi. Daí,
1: com as cachoeiras, as águas naturais, é bom, né?
0: Passamos um dia lá.
1: Foi nessa viagem agora sua aqui?
0: Agora foi, nessa viagem. Aí eu conversando com o rapaz, eu digo, rapaz, eu vim aqui no Maranguape, no Cascatinha, eu queria tanto ver o Chico Anísio aí, mas eu acho que faz tempo que ele não vem por aqui, né? Aí disse, não, rapaz, ele morreu. Eu digo, mas eu tô sabendo isso aí. Isso é uma espécie de...
1: Você sabia que lá tem a casa dele?
0: Não sabia, não.
1: Lá tem, virou tipo um museu. E aí as pessoas, eu não sei como é que tá agora a visitação.
0: Ele é o pai do humor, né?
1: Ele é um mestre,
0: Chico Anísio,
1: né?
0: Um mestre.
1: Aí você pode conhecer a casa de Chico Anísio na sua próxima volta, então. Você se organiza pra ir conhecer. Olha...
0: Eu fui em Guaramiranga, né? Conheci Guaramiranga, muito bonito.
1: Bonito, né? Dizem que é a nossa Suíça brasileira. Friozinho,
0: bonito,
1: gostoso.
0: Nas barraquinhas. Tem lá assim também.
1: Lá é bom. Falar em temperatura, lá em Guaramiranga a noite é gostosa, né? Friazinha.
0: Não fiquei à noite, nós almoçamos lá e viemos tardezinho.
1: Ah, foi. Pois então você perdeu de conhecer
0: uma
1: noite fria.
0: É, mas eu fui pra Tianguá, né?
1: Deu pra sentir?
0: Puxa.
1: Guaramiranga tem uma noitezinha gostosa, uma noitezinha agradável. Aí, como é que é a temperatura lá em Santarém? É muito quente?
0: É quente. Santarém é Pará, né? O Pará é
1: então
0: quente.
1: Não dá nem pra perceber a diferença aqui com o Ceará, que também é quente.
0: É. Não, mas
1: lá chove muito,
0: clima,
1: né?
0: O clima é muito melhor aqui. Vixe.
1: Porque lá é abafado?
0: É, aquele calor, né? São dois rios ali dividindo. Tem o rio Tapajós e tem o rio...
1: Aqui tem a brisa do mar, né?
0: É. Aí tem aqueles dois rios, né?
1: Olha, bom demais, viu? Bom demais conversar com você. Os nossos ouvintes aqui adorando o nosso papo. Parabéns pelo programa. Eu tô comendo meu cuscuz com ovo. leite com café e ouvindo você falar de volta para as origens. Eu tenho muita vontade de voltar para a minha terra, que é João Pessoa, na Paraíba, Francisco de Assis. Quero voltar para João Pessoa, na Paraíba, porque aí não tem como, né, você morar num canto e você ser de um canto, mesmo que você vá embora, ainda mais o povo cearense. Nós temos, Josué, vários ouvintes que são cearenses e que foram voar para o mundo. Você foi lá para Santarém, a Xandinha foi para Massachusetts, esse ouvinte aqui, ele foi para... tem vontade de voltar, né, para João Pessoa, na Paraíba, mas quando você tem uma raiz num lugar, é muito forte. É como você ter crescido lá em Santarém, no Pará, mas quando você volta para cá, é seu canto, né?
0: É o canto, verdade.
1: Olha, bom demais, viu? Bom demais conversar contigo.
0: Se me permite, se não tiver algum tempo aí, só querendo deixar aqui uma... Vamos dizer assim, é porque, é assim, quando eu nasci, a minha mãe me deu para ser adotado, eu sou adotado, né?
1: Ah, é?
0: É. Meu pai não é o meu pai, esse que morreu não é meu pai de jeito. E eu achei minha mãe aqui, 67 anos, eu conheci uma tia e não conhecia minha mãe. Aí quando eu fui no Padre Andrade, né, que elas são do Padre Andrade ali.
1: Sim.
0: Aí disse, olha, sua mãe ainda é viva, vai fazer 89 anos, não sei que era... nem tá com mais de idade, né? Já ligou pra mim, já conversei com ela, já veio aí no apartamento onde eu tô morando.
1: Você conheceu ela pessoalmente?
0: Conheci pessoalmente.
1: E como é que foi esse encontro?
0: Tranquilo. Até a mulher, meu filho ligou pra mim: mamãe, como é que foi? O papai se emocionou. Disse, não, normal, tanto ele como ela. Disse, olha, eu sou sua mãe. Aí foi me explicar, né? Porque o tempo não dá. Mas ela me explicou muita coisa, por que que ela me deu. Naquele tempo os pais parece que tinham esses problemas das antigas, né? Por causa de filhos que não queria, ela teve que me dar para adoção.
1: Bem bebezinho.
0: Foi, aí...
1: Você descobriu que era adotado com quantos anos?
0: Acho que eu tinha uns 9 anos.
1: Já era grandinho.
0: Já era grandinho, já.
1: E como é que foi isso para ti?
0: Foi surpresa, né? Porque eu achava que eu era da família e, no caso, eu não era. Eu era filho adotado, né?
1: Mas sabe o que eu penso? Eu acho que quando você é escolhido para ser adotado, eu acho que é um filho tão de verdade, porque você foi escolhido.
0: Não, com certeza.
1: Quando você vem, que você nasce, é filho também, porque, enfim, você tá nascendo daquela união, daquela situação. Mas quando você é escolhido, eu acho que a pessoa que foi adotada é um privilégio tão grande você ser escolhido. Eu escolho ficar com você como meu filho. Eu acho isso muito bonito, acho um gesto de amor muito grande. E acho que o lugar para se nascer é muito mais interessante você nascer no coração, como as pessoas falam, né? Filho do coração. É muito mais interessante nascer do coração, porque é uma escolha. Você escolheu ter aquela pessoa. Então, que bom que você teve duas mães e dois pais, né? E que bom que você tem esse privilégio.
0: É, inclusive, eu achava na época que eu era filho de Egito do meu pai.
1: Sim.
0: Né? E ela botou tudo ali num bojo, né? Disse assim, olha, ele não é seu pai, eu tenho que criar você através do meu nome, né?
1: Pois é.
0: Meu nome é Josué Rodrigues Pompeu. Eu falei, por que Pompeu? Pompeu lhe adotou, ele não é o seu pai. Aí ele disse que meu pai disse até um nome lá, que eu nem tô lembrado. Ela disse que nunca mais viu ele, né? E, então eu não conheço o meu pai legítimo, mas minha mãe.
1: A mãe você conheceu agora, com 67 anos. Ela tinha quantos? Ela tem quantos anos, sua mãe?
0: 89.
1: 89. Pois é. Olha, eu queria agradecer a sua presença aqui nos nossos estúdios. Você caiu da cama, derrubou seu filho também, porque ele veio com você.
0: Não, mas foi ele que colocou despertador para cortar, para despertar 3:30 para a gente.
1: Nossa senhora, que coisa fofa. Muito obrigada. Quando você estiver lá no Pará, que você ligar o seu rádio, certo, você vai agora ligar.
0: Se você puder mandar um alô pro meu neto, que é o filho dele, que deve estar assistindo, que ele ligou para ele ontem, para ele ligar a TV, né?
1: Ver como é que é o nome dele?
0: É John Luke.
1: John Luke?
0: É.
1: John Luke, um beijo para você, viu? Tô aqui com seu avô. E o seu pai tá lá fora, que seu pai é tímido, não quis aparecer, não. John Luke, um beijo, viu? E olhe, isso aqui é para você levar, é uma lembrança do Sistema Verdes Mares, do Bom Dia Nordeste, para você levar para o Pará, e quando você usar essa camisa, você lembrar que tem muita coisa aqui no Ceará e na Rádio Verdes Mares, na Verdinha, que está ligada a você. E que a gente continue encurtando essas distâncias. Sim. Que a gente continue deixando Santarém bem pertinho de Fortaleza.
0: Mas é como eu lhe falei, né? Nem todo mundo vê essa... Inclusive, eu achei dois já mandando mensagem de Santarém para você.
1: E tem, viu? E tem mesmo.
0: Porque eu não ouvia os outros. Sempre era eu, né? Mandando.
1: Pois é, você foi o nosso...
0: Já descobriram lá.
1: Já. Que mais ouvintes...
0: Tem um caminhoneiro também, de vez em quando ele está lá.
1: Que ele participa, né?
0: É, participa, é.
1: Pois olha, Josué, que mais ouvintes cheguem através aqui de escutar você, que você tenha sempre essa distância encurtada com a gente, que você esteja sempre perto. Muito obrigada, viu? Bom demais ter você aqui com a gente. Bata aqui. É isso aí. Assim a gente vai finalizando um Bom da Madrugada. Eu vou pro intervalo. São 5 horas e 47 minutos. É bem rapidinho. Mas é só o tempo de você tomar uma água e a gente volta para continuar. Porque até as 9 da manhã eu tô junto com você. Já, já.
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1: São 5 horas e 51 minutos.
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1: O feriado nacional vai alterar o funcionamento de diversos órgãos públicos, comércio e outros setores da economia. O feriado agora é de segunda-feira, 7 de setembro. Quem vai trazer mais informações é Elisiane Corrêa.
2: Em Fortaleza, órgãos públicos municipais serão impactados, mas serviços essenciais e equipamentos públicos estaduais funcionarão normalmente. Os shoppings da capital vão funcionar com mudanças nos horários. Postos de combustíveis e supermercados estão autorizados a abrir. Os serviços essenciais realizados pelo município, como atendimento de urgência, limpeza pública, fiscalização e orientação de trânsito, vigilância e salvamento, também funcionarão normalmente. Os mercados municipais vão funcionar em horários diferenciados. Os atendimentos de urgência para adultos e crianças serão realizados nas 12 unidades de pronto atendimento, as UPAs, todas funcionando 24 horas, além do Hospital da Criança de Fortaleza, para urgências pediátricas. A operação Fiscalização, Controle do Tráfego e Patrulhamento das Vias pela Autarquia Municipal de Trânsito e Cidadania funcionam normalmente durante o feriado em regime de 24 horas. Ocorrências de trânsito podem ser solicitadas pela população por meio do 190, da Coordenadoria Integrada de Operações de Segurança, a CIOPS. A Secretaria Municipal de Proteção Animal informou que não haverá atendimento na Clínica Veterinária Jacó e os vetmóveis normalmente não funcionarão às segundas-feiras. As trilhas do Parque Estadual do Cocó estarão abertas às 5h30 da manhã até 5 da tarde nesta segunda-feira. As demais áreas do parque funcionarão até às 10 da noite. Já o Complexo Ambiental e Gastronômico da Sabiaguaba estará aberto de 9 da manhã às 10 da noite, com funcionamento dos 16 quiosques de gastronomia tradicional da Sabiaguaba, além de opções de banho de rio e contemplação da natureza. Elisiane Correia para a Verdinha FM e TV Diário.
1: Pois é, e ainda durante esse feriadão, a população de Fortaleza pode atualizar a caderneta de vacinação. De sábado até segunda-feira, que é 7 de setembro, os postos de saúde Matos Dourado, no Edson Queiroz, e Geraldo Madeira Sobrinho, no São João do Tauape, vão funcionar exclusivamente para vacinação de 8h30 da manhã até as 4h30 da tarde. E nesse mesmo período, das 8 da manhã até as 5 da tarde, outros 9 postos estarão abertos para atendimento de saúde, entrega de medicamentos e vacinação também. E a Avenida Beira-Mar vai receber o tradicional desfile do 7 de setembro, nesta segunda-feira, a partir das 8 da manhã, data que celebra os 204 anos da independência do Brasil, e em Fortaleza, o dia marcado pelos desfiles e outras ações cívico-militares. Os detalhes você acompanha agora com Sofia Leite.
3: Com o palanque principal instalado em frente ao Náutico Atlético Cearense, o evento deve reunir mais de 8 mil pessoas. Entre civis e militares. A abertura da programação será feita por estudantes, membros de projetos sociais e entidades religiosas. A Beira-Mar também receberá o tradicional desfile militar que, neste ano, contará com mais de 4 mil integrantes das Forças Armadas e órgãos de segurança pública, além da presença de cerca de 2 mil militares do Exército, sob a coordenação da 10ª Região Militar. A ETUFOL vai aumentar a frota de ônibus em Fortaleza com 16 veículos extras disponibilizados nos terminais de integração, das 6 da manhã às 3 da tarde. A MC também planejou uma operação especial com bloqueios e desvios de tráfego, além de 200 agentes e orientadores de trânsito em pontos estratégicos. A operação da MC terá início no domingo, dia 6, a partir das 10 da noite, com a coibição do estacionamento da Avenida Beira-Mar, no trecho compreendido entre as avenidas Rui Barbosa e Vicente de Castro. A partir das 5 da manhã da segunda, dia 7, serão iniciadas as interdições de vias para auxiliar a chegada das tropas militares e de estudantes que participarão do evento. Sofia Leite para a Verdinha FM 92.5.
1: Obrigada, Sofia. São 5 horas e 55 minutos agora.
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1: Vamos agora para o Minuto Mundo, porque dois sobreviventes foram resgatados numa usina hidrelétrica no Nepal, 9 dias após uma trágica avalanche atingir vilarejos no pé do Himalaia, na fronteira entre o país e a China. E vai trazer os detalhes desse assunto é Sávio Manfredini.
4: Equipes de resgate do Nepal encontraram com vida dois trabalhadores que estavam presos em um túnel da usina hidrelétrica Trishul 3A, 9 dias após uma avalanche histórica atingir a região. O desastre deixou quase 1.300 mortos no país e mais de 5 mil desaparecidos, segundo autoridades. Imagens divulgadas pelo Exército mostram o momento em que um dos sobreviventes aparece coberto de lama e sendo carregado nos ombros por um integrante da equipe de resgate. Após ser retirado do local, ele recebeu atendimento médico. Os dois trabalhadores foram posteriormente encaminhados para um hospital em Katmandu. O ministro da Energia do Nepal, Biraj Bakhtar, disse à BBC News que espera que outras pessoas possam ser encontradas com vida no local nas próximas horas. E a Assembleia Geral da ONU aprovou nesta sexta-feira uma resolução que busca mudar a forma como o mundo é representado nos mapas. O texto incentiva a adoção de uma projeção cartográfica que reduza as distorções entre as dimensões dos continentes. A iniciativa foi batizada de Corrija o Mapa e tem o apoio da União Africana. O alvo principal é a chamada projeção de Mercator, criada no século XVI para facilitar a navegação marítima. O problema está na forma como ela representa o tamanho das regiões do planeta. Na projeção, áreas próximas aos polos aparecem visualmente maiores do que são na realidade. Ao mesmo tempo, regiões próximas à linha do Equador ficam proporcionalmente menores. Na prática, isso faz com que continentes como a África e a América Latina pareçam menores em relação às regiões do norte da Europa e também da América do Norte. Sávio Manfredini para Verdinha FM 92.5 e TV Diário.
1: Fortaleza terá novas estações meteorológicas e termômetros portáteis com o objetivo de monitorar os impactos do El Niño. As medidas fazem parte de um pacote de ações anunciado pela Prefeitura. Quem vai trazer mais detalhes, Alexa Vieira.
3: A Prefeitura de Fortaleza vai reforçar o monitoramento do clima com a instalação de 10 novas estações meteorológicas até setembro. Com isso, a capital passará a contar com 20 pontos de coleta de dados sobre temperatura, radiação ultravioleta e umidade do ar. Além disso, a Prefeitura afirmou que fará a distribuição de 12 termômetros portáteis para moradores capacitados em comunidades vulneráveis de todas as 12 regionais. A medição, feita 3 vezes ao dia nesses equipamentos, vai registrar o nível de desconforto térmico sentido no cotidiano da população periférica, levando em conta o calor refletido pelo asfalto e a falta de ventilação de cada local.
5: 11 estações meteorológicas que vamos integrar com mais 10 estações até o final do ano, serão 21, com a perspectiva de mais 10 no ano que vem, serão 30 estações. Então, essas estações, elas estarão espalhadas em toda a cidade, recolhendo dados, são 14 dados diferentes que nós estaremos recolhendo, e isso vai dar o quadro para a gente poder agir.
3: Essas informações vão alimentar o novo protocolo de calor e saúde, previsto para ser divulgado em outubro. O documento vai definir ações estratégicas em 5 níveis de risco, incluindo a criação de pontos de hidratação, refúgios térmicos e orientações para proteger trabalhadores expostos ao sol. Na saúde pública, a Secretaria Municipal da Saúde criou um grupo de monitoramento com cientistas e epidemiologistas para orientar os atendimentos da população em períodos de calor extremo. Um painel online também será lançado para que a população acompanhe os dados meteorológicos em tempo real. Confira mais informações sobre o plano no site do Diário do Nordeste. Alexia Vieira para a Verdinha FM 92.5 e TV Diário.
0: Que dia é hoje?
1: Hoje é dia 5 de setembro. Hoje é comemorado o Dia da Amazônia. A data chama a atenção para a importância de uma das maiores riquezas da humanidade. Esse dia foi escolhido para homenagear a criação da província do Amazonas por Dom Pedro II, no ano de 1850. A Amazônia é a maior reserva natural do planeta. São 7 milhões de quilômetros quadrados, sendo 5 milhões e meio de florestas. 9 países fazem parte do bioma amazônico: Brasil, Bolívia, Colômbia, Equador, Guiana, Guiana Francesa, Peru, Suriname e Venezuela. Hoje também é o Dia Internacional da Caridade. A data é comemorada no dia do aniversário de morte de Madre Teresa de Calcutá. Ela recebeu o Prêmio Nobel da Paz e é considerada um exemplo pelo amplo trabalho que realizou na luta contra a pobreza. O Dia Internacional da Caridade foi criado com o objetivo de sensibilizar pessoas, ONGs e empresas sobre a importância de ajudar o próximo por meio de atividades filantrópicas e de voluntariado. Hoje também é o Dia Nacional da Farmácia. Essa ciência que é responsável por desenvolver e produzir medicamentos utilizando matéria-prima, como plantas, animais e minerais. As atividades relacionadas à farmácia tiveram origem por volta do século X, com as chamadas boticas ou apotecas e remédios feitos à mão. Nesse período, a medicina e a farmácia eram uma só profissão. Com a propagação da lepra, Luís XIV, que foi o rei da França, ampliou o número de farmácias hospitalares. E em 1777, Luís XV determinou a substituição do termo boticário por farmacêutico. No século XVIII, a profissão farmacêutica se separou da medicina e ficou proibido ser médico e proprietário de botica ao mesmo tempo. Que legal, né? Falar em farmácia, mandar um beijo aqui para todos os farmacêuticos e parabenizar também todos os farmacêuticos sintonizados e também para Rifranci Ribeiro, uma querida que eu tenho o privilégio de conhecer e que ela trabalha numa farmácia de manipulação e eu conheci os bastidores dessa farmácia, que são ouvintes nossos também, vários lá. Então um beijo para você, viu, Rifranci? E para todos os madrugadores aí que fazem esse trabalho tão bacana. Eu fui conhecer o pessoal fazendo shampoo, fazendo protetor solar, fazendo coisas de limpeza. É muito legal. Parabéns pelo trabalho incrível de vocês. São 6:03. Tem um intervalo agora, numa hora já foi. A gente vai chegar agora na nossa próxima hora e na próxima hora tem a conversa com você, ouvinte. Conversar com vocês que estão mandando mensagens aqui no WhatsApp da Verdinha, que eu tô vendo que tem muita mensagem. Então aguenta aí, que depois do intervalo a gente bate esse papo.
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1: 6:06 agora. Bom dia para você, ouvinte. Por falar em ouvinte, vamos voltar aqui para conversar um pouquinho com você nessa nossa próxima hora. Temos várias mensagens chegando aqui no nosso WhatsApp, inclusive mensagens repercutindo a nossa conversa com o nosso Bom da Madrugada de hoje, que foi o Josué Pompeu, nosso ouvinte que mora em Santarém, no Pará, estava aqui em Fortaleza, veio conhecer a Verdinha, e aí foi o nosso Bom da Madrugada, juntar o útil ao agradável, né? Então deixa eu escutar aqui os nossos ouvintes que estão comentando esse papo com o Josué. Deixa eu liberar o microfone aqui para o Amâncio. Fala, Amâncio.
2: Bom dia, Daniela de Lavô.
1: Bom dia.
2: Bom dia, equipe da Verdinha. Eu sou Amâncio Oliveira, aqui de Crateús. E achei muito interessante a história desse ouvinte lá de Santarém, que querendo voltar para sua terra. Eu também passei muito tempo fora. Sei, morei 12 anos no Rio de Janeiro. Morei mais 35 anos em Fortaleza e agora estou de volta aqui para Crateús para ter uma vida mais sossegada.
1: Voltou para casa, né?
2: Realmente a diferença é muito grande, o ritmo de vida é bem diferente.
1: É.
2: Então quem puder fazer isso, que faça, que não vai se arrepender.
1: Pois é. E ele está pensando...
2: Desejar a todos um bom dia
1: e um
2: excelente final de semana.
1: Bom dia, Amâncio. E ele tá pensando em voltar, né? Ele disse que até cogitou essa possibilidade de voltar com a esposa para cá, que a esposa é de lá. Deixa eu escutar agora também aqui o Jerônimo. Fala, Jerônimo.
3: Bom dia, Daniela.
1: Bom dia.
3: Jerônimo, que já podia ir passando para registrar a audiência. E mais um dia, graças a Deus, ligado aqui na Verdinha. Vou dizer que cada dia que passa, cada programa que a gente escuta do Bom Dia Nordeste, dá mais vontade de assistir o próximo que vem. Essas entrevistas são maravilhosas. Bom dia, Nordeste.
1: Bom dia para você, Jerônimo. Obrigada, viu, pela sua companhia. Fala, João.
4: Bom dia, Daniela de Lavô.
1: Bom dia.
4: O Carl João Melo, aqui da bairro da Maraponga. E esposo da dona Roseli. Queria informar você que ontem, a Roseli, ontem, dia 4 de setembro, aniversariou com a paz e as graças de Deus. E hoje sou eu, hoje, dia 5, neste sábado abençoado e maravilhoso. Estou completando mais uma era, 60 e pouco. 65, vou logo dizer pra você, logo a minha, logo 65.
1: 65 anos, por muita saúde pra você. Deus te proteja, Deus te abençoe e te dê boas notícias na vida, viu? Um abraço pra você, parabéns pelo feliz aniversário. Tem também o João Eudes.
5: Bom dia, Daniele Delavaux. Já estou por cá, no melhor, bom dia Nordeste. E mais feliz ainda, porque minha filha está comigo. João Eudes, de Varjota.
1: Bom dia para você, João Eudes. Fala, Luiz Carioca.
6: Bom dia, Dani. Bom dia, Nordeste. Bom dia, Brasil. Luiz Carioca, do Dionísio Torres.
1: Bom dia.
7: Bom dia, Daniela Delavaux. Mande um abraço para mim e a minha esposa, Sueli, o Ricardo da Vila Manuel Sátiro. Um abraço para você também, viu?
1: Um abraço para você também, Ricardo.
8: Muito bom dia, FM Verdes Mares. Aqui o Jorge Antônio, na cidade de Macaé, do Rio de Janeiro. Um comunicador de rádio aqui da cidade. Estou ouvindo vocês aqui. A programação, que bacana, que legal. Muito bom ouvir vocês, né? Essa Verdinha, da Verde Mares, da TV Diário. Que bacana, que legal. Bom dia. Mando daí, que eu mando daqui. Bom programa, bom trabalho para vocês. Deus abençoe a Verdinha.
1: Um abraço para você. Fala, Sueli.
9: Bom dia, Daniela Delavaux. Bom dia, Nordeste. Dani, manda aquele alô para Angelina Cavalcante, para Dona Nirã, Sueli Gomes, no Montes.
1: Bom dia, Sueli.
10: Bom dia, Daniela. Bom dia para todos que nos escutam na Verdinha. Um abraço para todos, Jairo do Jardim Guanabara. Bom feriado.
1: Bom feriado para você também. Feriadão para muita gente, né, Sueli? Muita gente vai emendar aí até segunda, só volta na terça.
7: Bom dia, Daniele.
1: Bom dia,
7: meu querido. Deus nos abençoe, né? Eu espetou Moreira. Tô ligado aqui na Verdinha, viu? Um abraço aqui pra dona Marlene, minha esposa, tá aqui me acompanhando aqui comigo, viu? Minha filha Dávila, estamos todos aqui juntos aqui, ligado na Verdinha. Sou número um.
1: Um abraço pra você, fala Zaira.
10: Bom dia, Daniela. Bom dia para todos que nos escutam na Verdinha. Um abraço para todos, Jaira do Jardim Guanabara. Bom feriado.
1: Para nós.
11: Bom dia, Daniela de Lavô. Aqui é Francisco Lima, aqui do interior de Pedra Branca, que é o sítio Valda. Gostaria de dizer que eu não perco o seu programa, viu? Todos os dias. É assistindo e vendo aqui a natureza. Vou te mandar até uma foto, viu?
1: Por mande. Fala, Douglas.
12: Bom dia, Daniela. Bom dia a todos os ouvintes. Aqui quem vos fala é o Douglas, motorista de aplicativo, falando diretamente de Fortaleza, mais precisamente nesse momento no bairro Itaperi, passando para registrar a minha audiência, desejar bom dia a todos, bom final de semana, bom feriado, bom Natal, Feliz Natal, Ano Novo, aniversário, tudo.
1: Um abraço, Douglas.
10: Bom dia, Daniele Delavô.
1: Bom dia.
10: Maria Pimenta, que
1: oi,
10: está
1: Maria Pimenta.
10: Não posso deixar de falar com vocês todo dia. Um abraço, bom feriado para vocês, viu? Aí da Verdes Mares.
1: Um abraço para você, obrigada pela sua mensagem, viu? Se você quer mandar mensagem pra gente aqui, é só você escrever no nosso WhatsApp, viu? 98887-1306.
13: Bom dia, Lavô.
1: Bom dia.
13: Tô te escutando, Lavô. Viu? Como é que está? Como é que tá sua mamãe? Um abraço, um bom sábado.
1: Tá tudo
13: bom
1: em paz
13: trabalho,
1: por aqui.
13: Viu?
1: Um abraço pra você também.
13: Tô escutando.
1: Muito obrigada.
13: Você liga, você entra, eu já tô com o rádio ligado.
1: Um abraço.
13: Já vou fazer pão.
1: Muito
13: Onde
1: bem.
13: Fiz, já vou fazer de novo.
1: Beijo pra você.
14: Bom dia, Nordeste. Bom dia, Daniela.
1: Bom dia, João Vô, Vieira.
15: Bom dia, Nordeste. Bom dia, Daniela de La Rua.
1: Bom dia, Salles.
15: Tô vendo você fazendo a entrevista com esse rapaz aí. Então, a maior rapadura lá na Pindoretama foi feita com 18.660 quilos.
1: Eita!
15: Equivale a 18 toneladas. E você, aqui é o Salles, do bairro Cristo Redentor.
1: Um abraço, Salles.
15: Meu?
1: Tá
15: Muito
1: certo.
15: Muito obrigado.
1: Obrigada, eu.
16: Bom dia, Verdinha. Bom dia, Daniela.
1: Bom dia, Giovanni. Porque não adianta ligar que esse telefone, ele não atende chamada, tá? Fala, Giovanni.
16: Luiz, conjunto a Caracuzinho no Maracanã. Bom dia a todos.
1: Bom dia.
17: Bom dia, Daniela de Lavô. É sempre um prazer ouvi-la, principalmente no sábado, né? Você vai nesse programa.
1: Bom demais
17: Toda
1: ter você
17: saída
1: aqui.
17: Para fazer a caminhada matinal. João Marques de Cedro. Um
1: Beijo,
17: abraço a todos,
1: João.
17: Ouvintes.
1: Um abraço para você, viu? Deixa eu escutar aqui mais um ouvinte. Fala, Jair.
18: Bom dia, Daniela. Bom dia, toda a Rádio Mara. Aqui é o Jair da Capuminha. Hoje me arrastei bastante na cozinha, com dor de cabeça, dor de garganta, mas ligado, o rádio ligado.
1: Eita.
18: Só não liguei mais cedo porque eu tava muito cansado.
1: Pois se cuida, hein?
18: Bom dia a todos.
1: Bom dia, Jair. Se cuida. Fala,
19: bom
1: Luciana.
19: Bom dia, Dani.
1: Bom dia.
19: É, mande um alô aí pra meu pai, pra minha irmã, a Ana, para a dona Sara, mas seu Cláudio, são seus ouvintes. Tudo de bom para você. Bom feriado.
1: Obrigada. Um beijo, Luciana. Um beijo para você. E um beijo para o seu pai também, que é nosso ouvinte. Fala, Dimas.
20: Bom dia, Daniela de Lavô.
1: Bom dia.
20: Ótimo sábado. Aqui é Dimas do Aquiraz, aposentado da Sucã.
1: Bom dia,
20: Ótimo
1: Dimas.
20: Ótimo feriado.
1: Muito obrigada.
21: Bom dia, Daniela. Eliane do município de Horizonte.
1: Bom
21: um
1: dia,
21: bom dia para toda a sua equipe.
1: Bom dia para você também. Sou ouvinte assíduo, Luiz Carlos, de Brasília, no Distrito Federal. Bom dia. Manda um abraço para minha esposa, Sayonara. Um beijo, Sayonara. Obrigada pela sua companhia também. Tem também aqui nosso ouvinte, que está aqui sintonizado, mandando mensagem, que é Mas vou para Litorânia, vou largar a BR hoje. Eita, mulher, que coisa boa, viu? Um abraço para você, tá acompanhando o Bom Dia Nordeste de casa, né, Mazé? Tá na folga, coisa boa demais. Um beijo para você. Tem um ouvinte aqui perguntando se pode antecipar quem que vai estar no programa hoje. Vai, Rick Valen. Rick Valen será o nosso entrevistado e vai contar hoje pra gente. Bem, ele está em Fortaleza para fazer um show, única apresentação na nossa cidade. E ele, claro, não poderia não passar pelos nossos estúdios. Então, Rick Valen, uma voz mutante, né? Um cantor que tem uma voz incrível, apaixonante, uma das vozes mais lindas. Ele estará aqui nos nossos estúdios hoje, Rick Valen, viu? Fica ligado aí você. Bom dia, nosso ouvinte aqui sintonizado também, Jairo, né, Jairo? Fala.
0: Bom dia, Daniela.
1: Bom dia.
0: Aqui quem fala é o Jairo Silas, de Horizonte. Vou dar um abraço para você, muita paz e saúde.
1: Bom dia para você, são 6h17 agora. É agora ou é depois do intervalo? O horóscopo. Tá? Então pronto, eu vou agora pro intervalo e volto com o horóscopo do dia.
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0: Bom Dia Nordeste. Daniela Delavô.
1: São 6 horas e 21 minutos agora.
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1: Pois é, você que está aí aguardando a previsão para hoje, você que é de Áries, a postura emocionalmente expansiva no contexto familiar, com a conjunção entre Lua e Marte na área doméstica, pode dinamizar a rotina e a convivência. Contudo, é importante não negligenciar a necessidade de descanso e de revisões periódicas, visto aí a tensão da Lua com Netuno e Saturno em Áries, hein? Para você que é de Touro, a aproximação da Lua e Marte na área comunicativa sugere um período de assertividade e de expansão de ideias para você de Touro, com a mente mais receptiva ao aprendizado e aos intercâmbios. O desafio reside em rever padrões emocionais que possam estar limitando esse fluxo, como alerta a tensão lunar com Netuno e Saturno na área da crise. Para quem é de Gêmeos, tem uma busca aí por satisfação emocional ao investir os seus interesses imediatos e otimizar recursos com a conjunção Lua-Marte na área material. Então, valorizar a autonomia é essencial, sem se retrair diante de críticas ou invasões, o que as quadraturas com Netuno e Saturno na área das amizades convidam a observar. Mensagem para você de Gêmeos. Para quem é de Câncer, esse é um momento que convida a uma postura mais expansiva e aberta a oportunidades com a Lua e Marte em Câncer, o que pode atrair situações favoráveis às ambições, hein? Contudo, vale evitar que a empolgação leve a absorver responsabilidades em excesso, comprometendo o seu bem-estar canceriano, como sugere a tensão com Netuno e Saturno na área de trabalho. Para quem é de Leão, para você de Leão, a Lua e Marte se aproximam na área da crise, o que pode fortalecer o emocional, ajudando a se libertar de frustrações e a encarar a vida com coragem e determinação. Vale observar que alguns desafios podem demandar tempo para amadurecer, como sugere a tensão com Lua e Netuno na área espiritual. Agora, para você de Virgem, seguinte, o céu do momento sugere um resgate da jovialidade e também do que estimula você na vida, com Lua e Marte se aproximando da área das amizades, que pode levar a uma abordagem socialmente mais expansiva. É importante, contudo, preservar a individualidade e respeitar a dos outros, considerando a tensão lunar com Netuno e Saturno na área íntima. Agora nós chegamos em Libra. O encontro da Lua com Marte na área do trabalho sugere uma abordagem ousada e expansiva para as metas profissionais, abrindo caminho para novas oportunidades na carreira. Com a atenção lunar com Netuno e Saturno na área dos relacionamentos, vale lidar com as críticas do entorno no modo construtivo, sem defensiva, hein? Para você de Libra. Agora, Escorpião. O encontro entre Lua e Marte na área espiritual sugere um período de coragem e expansividade, o que pode abrir portas para novas oportunidades. É importante ter atenção para não correr riscos desnecessários e manter o foco nas responsabilidades da rotina. Os 4 últimos, Sagitário. Com Lua e Marte em conexão na área íntima, tem espaço para valorizar experiências emocionalmente profundas e significativas, desenvolvendo a capacidade de transformação. Priorize ser discreto e zelar pela sua privacidade, você que é de Sagitário. Para você que é de Capricórnio, o trato interpessoal se mostra estimulante com o encontro entre Lua e Marte na área dos relacionamentos. Desafios podem surgir na área doméstica, hein? Então, mantenha a harmonia no convívio com as pessoas, você que é de Capricórnio. Para você que é de Aquário, tem um olhar dinâmico guiando a gestão do cotidiano, favorecendo a otimização no processo. Então, é fundamental você manter a empatia e a diplomacia no trato humano. Para você que é de Peixes, a gente encerra dizendo da aproximação da Lua e de Marte na área social. É preciso também que você crie oportunidades de firmar parcerias para os seus objetivos. Tenha prudência e critério. Isso pode ser crucial na hora de você administrar finanças e compartilhar recursos. Essa foi a previsão do Personari para hoje. Nosso horóscopo do dia às 6h26. Agora, para a gente encerrar, vamos dar só um giro para a gente saber como é que está o trânsito?
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1: Olha, super tranquilo, cidade acordando ainda, tão pouca gente na rua, inclusive ali na Avenida da Universidade do lado da UFC, da Reitoria. Trânsito fluindo por lá, para quem está passando agora no cruzamento com a 13 de maio. Outro ponto que a gente dá um giro também na cidade, para quem está saindo de casa nesse sábado, Avenida Washington Soares, trânsito super tranquilo também, para quem está ali no cruzamento com a Oliveira Paiva. Nos dois sentidos, trânsito bom ali na Avenida Washington Soares. Mais um ponto que a gente traz para você, Avenida Heráclito Graça, mais tranquila ainda, no cruzamento com a Ildefonso Albano. Trânsito muito bom para quem passa ali na região. Essas são as informações de trânsito. Claro, se o trânsito aumentar até as 9 da manhã, a gente traz para você a atualização. Mas o trânsito está tranquilo e a gente segue trazendo para você informação de trânsito também. É só você compartilhar aqui com a gente no WhatsApp. Mandar um beijo aqui para o aniversariante do dia também. Já temos vários aniversários, mas hoje é aniversário também de Paulo Quezado, esta referência, né? No direito penal, um advogado criminalista, um dos grandes nomes, né, do nosso estado. Parabéns, Paulo Quezado. Pelo quem faz aniversário agora é o quê? É virgem, né? Virginiano. Então, bom dia para você, nosso ouvinte, sempre. Então, Paulo, um beijo, feliz aniversário, Deus te abençoe, Deus te proteja sempre. Tem mensagem também aqui de áudio do Marcelo. Então, nesse último minutinho, deixa eu escutar o Marcelo.
2: E Marcelo Biguatu aqui no mercado, sempre ouvindo, viu? Direto, ligadinho aí na verdinha. Show.
1: Um beijo.
2: Estamos aqui almoçado, um bom feriado. E aqui nós estamos curtindo a produção do Iguatu.
1: Beijo, Marcelo.
3: Bom dia, Daniele.
1: Oi,
3: bom
1: Jorge.
3: Dia, sou seu fã, viu? E te acompanho lá no Instagram também, viu? Todos os dias estou ligado aqui no Bom Dia Ceará. Eu sou Jorge Lima, moro aqui perto do Ceará. Eu até tirei uma foto junto com você e o Tom Barros, viu?
1: Ah, eu lembro. Você mora perto do mercado, no São Sebastião. Eu lembro de você. Pois um beijo, viu? 6:28. Tá chegando agora o nosso Rádio Notícias Verdes Mares, hoje apresentado pela nossa querida Sara de Queiroz. Eu volto 7:00 da manhã, hein? Então, 7:00 da manhã a gente tá de volta pra ficar juntinho de você até as 9:00. Só chegamos na metade do caminho. Então, agora você fica muito bem acompanhado da Sara e eu volto às 7:00. Até já.
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1: É, né? 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

0: Pescadores desaparecidos no litoral do Ceará são resgatados. Feriado de Independência do Brasil altera a funcionalidade de órgãos públicos, comércio e outros serviços. 9 em cada 10 brasileiros acreditam que gás de cozinha é essencial para garantir a dignidade das famílias. No futebol, Ceará e Fortaleza entram em campo neste sábado pela Série B do Brasileirão. Essas e outras notícias a partir de agora.
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0: A polícia militar prendeu dois suspeitos de atear fogo no comitê de campanha de um candidato a deputado no município de Cariré. As informações com Tainá Martinez.
2: A dupla foi levada para a Delegacia Regional de Sobral. De acordo com a polícia, três pessoas foram conduzidas à unidade nesta sexta-feira. No entanto, apenas duas estariam relacionadas ao caso do incêndio no comitê. A terceira pessoa teria sido detida em razão de outra ocorrência sem relação direta com o ataque. O incêndio ocorreu durante a madrugada de sexta-feira e atingiu um imóvel utilizado como comitê político do candidato Rômulo Ponte. Testemunhas relataram que criminosos teriam utilizado gasolina para atear fogo no local. O incêndio provocou danos materiais no imóvel, especialmente no piso, no teto e em parte das paredes. A suspeita inicial é de que o fogo tenha sido causado de forma proposital. Criminosos teriam praticado a ação como forma de retaliação à atuação dos candidatos Rômulo Ponte e Tim Gomes na região. Rômulo pleiteia a oportunidade no Congresso como deputado federal e Tim Gomes concorre a uma vaga como deputado estadual na Assembleia Legislativa do Ceará. A ação de captura dos suspeitos contou com equipes da Draco Norte, da Polícia Civil e da Força Tática da Polícia Militar. A Polícia Civil segue apurando a motivação do incêndio e o possível envolvimento de outros suspeitos. Tainá Martinez para a Verdinha FM 92.5 e TV Diário.
0: A Polícia Civil do Ceará cumpriu 11 mandados de prisão contra integrantes da facção criminosa Comando Vermelho no município de Acaraú. Os detalhes da operação com Emanuela Campelo.
3: Dos 11 mandados cumpridos pela Polícia Civil, 4 suspeitos já estavam em unidades prisionais no Ceará. Os outros 7 foram presos nessa quinta-feira. Entre os alvos está Larissa Naira Menezes Andrade, 33 anos, com extensa ficha criminal, por associação para o tráfico e lavagem de dinheiro. A defesa de Larissa não foi localizada. De acordo com a Secretaria da Segurança Pública e Defesa Social, a operação é fruto de um trabalho integrado de inteligência que mapeou a atuação da facção carioca no distrito de Aranaú.
4: Esse resultado expressivo é fruto do trabalho integrado de todas as nossas forças de segurança. As investigações continuam para prender todos os envolvidos. A Polícia Civil segue vigilante para garantir a segurança da população de Acaraú.
3: As investigações apontaram que o grupo tinha divisão de funções e utilizava o tráfico de drogas como a principal fonte de receita. Durante a ofensiva, um homem de 29 anos também foi preso em flagrante por ameaça e descumprimento de medida protetiva no contexto de violência doméstica. O delegado Emanuel Damásio, titular de Acaraú, destacou que as investigações continuam e que a polícia segue vigilante. A ação contou com o apoio da Delegacia de Bela Cruz e de Cruz, além de policiais militares da Força Tática do Raio e do Policiamento Ostensivo Geral. Emanuela Campelo, para FM Verdinho, 2.5 e TV Diário.
0: Um suplente de vereador foi preso, suspeito de matar a companheira e forjar o suicídio da vítima. O caso foi registrado em Cascavel. Os detalhes com Renato Bezerra.
5: A Polícia Civil do Ceará prendeu um suplente de vereador por Cascavel, na região metropolitana de Fortaleza, suspeito do crime de feminicídio contra a ex-companheira, Cleilson Ferreira do Nascimento, de 46 anos, e que também possui cargo de coordenador de logística na Secretaria Municipal de Educação do município, foi detido na quinta-feira, dia 3 de setembro, por meio de um mandado de prisão preventiva. De acordo com um documento a qual a Verdinha teve acesso, o crime aconteceu na madrugada do dia 26 de julho, quando Cleilson teria simulado o suicídio de Marlene Albuquerque de Oliveira. Aos policiais que atenderam a ocorrência, o homem disse que teria encontrado a companheira suspensa por uma

0: corda e que a teria cortado com uma faca para tentar socorrê-la. Essa tese de suicídio, no entanto, foi refutada pelos exames periciais iniciais, que encontraram elementos compatíveis com uma morte por asfixia mecânica por esmagamento, antes de a vítima ser supostamente suspensa pela corda. Posteriormente, o laudo cadavérico confirmou a causa da morte. Em depoimento à polícia, Cleilson admitiu que mentiu sobre ter encontrado a vítima enforcada e confessou o crime. Em nota, a Prefeitura de Cascavel disse que tomou conhecimento sobre o caso apenas após a decretação da prisão de Cleilson, em razão do processo correr em segredo de justiça. A gestão disse ainda que a conduta do servidor será apurada em um processo administrativo instaurado e afirmou estar à disposição da justiça para colaborar com o trabalho investigativo e judicial. Renato Bezerra para a Rádio Verdinha FM 92.5 e TV Diário.
1: Os 6 pescadores que estavam desaparecidos desde a última semana no litoral do Ceará foram localizados vivos por uma aeronave da Força Aérea Brasileira na noite desta quinta-feira. A tripulação estava sem contato desde o dia 27 de agosto. Ítalo Cosme tem as informações.
2: Os pescadores cearenses desaparecidos no mar há 7 dias foram resgatados nesta quinta-feira por uma aeronave da Força Aérea Brasileira. A tripulação saiu da cidade de Itarema em 17 de agosto e previa passar 30 dias no mar. Porém, depois de 10 dias, em 27 de agosto, o grupo perdeu o contato com o armador responsável pelo barco. As buscas foram feitas pela Marinha e pela Capitania dos Portos de Camucim, a partir de 29 de agosto. O reforço da FAB chegou no período da tarde desta quinta-feira, 3 de setembro. A aeronave que localizou foi um SC-105 Amazonas, do Esquadrão Pelicano. O avião tem sensores infravermelhos, capazes de identificar diferentes temperaturas e conseguir ver em locais sem nenhuma iluminação. O veículo é usado principalmente em casos de desastres. Osiele de Souza é irmã de Maciel dos Santos, mais conhecido como Babidi, e ele é um dos pescadores. Ela conversou com o irmão logo após o resgate. Osiele diz que o irmão e os outros pescadores perdiam a esperança a cada dia que passava, mas todas as noites o grupo queimava algum objeto para chamar a atenção na tentativa de que alguma outra embarcação os visse. Foi isso o que fizeram ao ouvir o som do avião da FAB. Segundo o relato de Marciel, o grupo usou os sinalizadores do barco para chamar a atenção. Um dos integrantes gravou o momento em que a aeronave se aproxima do barco. Eles comemoram e agradecem a Deus pelo socorro. Depois de 10 dias de angústia, Osiele comemorou também o fato de o irmão ter sido encontrado vivo. Agora, o grupo deve retornar em até 7 dias e chegar por Fortaleza, já que este é o ponto em terra firme mais próximo de onde estão, a cerca de 480 quilômetros da costa da capital cearense. Ainda ontem, a Marinha fez os primeiros exames de saúde nos pescadores e todos estavam bem. Eles conseguiram se alimentar porque tinham mantimentos previstos para até um mês de viagem. Segundo o pescador Marciel, o problema começou no motor que teria entrado em contato com a água. O mestre do grupo, identificado como Wilson, tentou consertar, mas não conseguiu. A Marinha permanece no local com equipes próximas ao barco SE Pescados, à espera da embarcação responsável pelo reboque do navio pesqueiro. Ítalo Cosme para a TV Diário e Verdinha FM.
1: 6h40.
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1: O feriado nacional vai alterar o funcionamento de diversos órgãos públicos, comércio e outros setores da economia. Saiba o que abre e o que fecha no Dia da Independência com Elisiane Correia.
4: Em Fortaleza, órgãos públicos municipais serão impactados, mas serviços essenciais e equipamentos públicos estaduais funcionarão normalmente. Os shoppings da capital vão funcionar com mudanças nos horários. Postos de combustíveis e supermercados estão autorizados a abrir. Os serviços essenciais realizados pelo município, como atendimento de urgência, limpeza pública, fiscalização e orientação de trânsito, vigilância e salvamento, também funcionarão normalmente. Os mercados municipais vão funcionar em horários diferenciados. Os atendimentos de urgência para adultos e crianças serão realizados nas 12 unidades de pronto atendimento, as UPAs, todas funcionando 24 horas, além do hospital. Hospital da Criança de Fortaleza para urgências pediátricas. A operação, fiscalização, controle do tráfego e patrulhamento das vias pela Autarquia Municipal de Trânsito e Cidadania funcionam normalmente durante o feriado em regime de 24 horas. Ocorrências de trânsito podem ser solicitadas pela população por meio do 190, da Coordenadoria Integrada de Operações de Segurança, a CIOPS. A Secretaria Municipal de Proteção Animal informou que não haverá atendimento na Clínica Veterinária Jacó e os vetmóveis normalmente não funcionarão às segundas-feiras. As trilhas do Parque Estadual do Cocó estarão abertas às 5h30 da manhã até 5 da tarde nesta segunda-feira. As demais áreas do parque funcionarão até às 10 da noite. Já o Complexo Ambiental e Gastronômico da Sabiaguaba estará aberto de 9 da manhã às 10 da noite, com funcionamento dos 16 quiosques de gastronomia tradicional da Sabiaguaba, além de opções de banho de rio e contemplação da natureza. Elisiane Correia, para a Verdinha FM e TV Diário.
1: Ainda durante esse feriadão, a população de Fortaleza pode atualizar a caderneta de vacinação. De hoje até segunda-feira, os postos de saúde Matos Dourado, no Edson Queiroz, e Geraldo Madeira Sobrinho, no São João do Tauape, funcionarão exclusivamente para vacinação, das 8h30 da manhã até as 4h30 da tarde. Nesse mesmo período, das 8 da manhã às 5 da tarde, outros 9 postos estarão abertos para atendimento de saúde, entrega de medicamentos e vacinação. A Avenida Beira-Mar deve receber o tradicional desfile do 7 de setembro na próxima segunda-feira, a partir das 8 da manhã. A data celebra os 204 anos da independência do Brasil e em Fortaleza o dia é marcado pelos desfiles e outras ações cívico-militares. Os detalhes da programação com Sofia Leite.
5: Com o palanque principal instalado em frente ao Náutico Atlético Cearense, o evento deve reunir mais de 8 mil pessoas. Entre civis e militares. A abertura da programação será feita por estudantes, membros de projetos sociais e entidades religiosas. A Beira-Mar também receberá o tradicional desfile militar que, neste ano, contará com mais de 4 mil integrantes das Forças Armadas e órgãos de segurança pública, além da presença de cerca de 2 mil militares do Exército, sob a coordenação da 10ª Região Militar. A ETUFOL vai aumentar a frota de ônibus em Fortaleza com 16 veículos extras disponibilizados nos terminais de integração, das 6 da manhã às 3 da tarde. A MC também planejou uma operação especial com bloqueios e desvios de tráfego, além de 200 agentes e orientadores de trânsito em pontos estratégicos. A operação da MC terá início no domingo, dia 6, a partir das 10 da noite, com a coibição do estacionamento da Avenida Beira-Mar, no trecho compreendido entre as avenidas Rui Barbosa e Vicente de Castro. A partir das 5 da manhã da segunda, dia 7, serão iniciadas as interdições de vias para auxiliar a chegada das tropas militares e de estudantes que participarão do evento. Sofia Leite para a Verdinha FM 92.5.
1: 6h45.
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1: Vamos conferir como está o trânsito em Fortaleza na manhã deste sábado. Na Avenida Heráclito Graça, trânsito tranquilo nos dois sentidos, tanto quem vai sentido centro, sentido aldeota. Em outro ponto, agora na Avenida Washington Soares, o fluxo está tranquilo, tanto para quem vai para a região metropolitana, quanto para quem está chegando em Fortaleza. 9 em cada 10 brasileiros acreditam que gás de cozinha é essencial para garantir a dignidade das famílias. Bradesco e Itaú são multados pelo Decom por práticas abusivas no Ceará. No futebol, as últimas informações sobre a preparação de Ceará e Fortaleza para os jogos deste sábado pela Série B do Brasileirão. Voltamos em instantes aqui na Verdinha, jornalismo que fala a nossa língua.

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0: 6h50.
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0: Eleições 2026. Vamos acompanhar agora a agenda dos candidatos ao governo do estado de partidos que não têm representatividade, de acordo com a portaria do Tribunal Superior Eleitoral.
2: A candidata do Partido Novo ao governo do estado, Vera Lúcia, participou de uma caminhada na Feira da Lagoa Redonda, em Fortaleza. O momento serviu para a candidata apresentar propostas e materiais de campanha à população. Vera Lúcia disse que o foco na saúde será diminuir a fila de espera para atendimentos e exames, além de melhorar a gestão dos recursos repassados para o setor.
3: Com a LOA, repito sempre, foi destinado mais de 7 bilhões e a gente não vê nada mudando. Então, a primeira coisa é saber o que está acontecendo esse dinheiro, para onde ele está vindo. Mas é claro que numa situação de emergência, você tem que usar todas as frentes para poder ajudar a solucionar um problema. Então, é realmente o público-privado vai ter que entrar nessa linha para a gente poder diminuir esse caos que está à saúde.
2: Zé Batista, candidato ao governo do estado pelo PSTU, fez panfletagem no centro de Fortaleza. Ele esteve com uma equipe de campanha em frente ao Instituto Dr. José Frota e conversou com funcionários do hospital, que é referência para pacientes de traumas graves. Na saúde, Zé Batista prometeu investir em concursos públicos para aumentar o número de servidores e melhorar a capacidade de atendimento nas unidades do estado.
4: Nós queremos fazer concurso público, melhorar os salários, dar condições de trabalho para que dessa forma atenda a população melhor como ela merece. Nós também iremos acabar com a terceirização. Nós sabemos que a terceirização é uma forma disfarçada de desviar dinheiro público para a iniciativa privada.
2: Alânio Pereira para a Verdinha FM 92.5 e TV Diário.
0: 6h52.
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0: Um levantamento do Instituto Locomotiva aponta que 9 em cada 10 brasileiros acreditam que gás de cozinha é essencial para garantir a dignidade das famílias. As informações com Luciano Rodrigues.
5: É considerado fundamental para garantir a dignidade das famílias. Além de ser necessidade básica, 90% das pessoas acreditam que o acesso ao recurso melhora a qualidade de vida. Esse é o resultado da pesquisa do Instituto Locomotiva, contratada pelo Sindigás. A pesquisa foi contratada para medir a importância do gás de cozinha em casas, na economia e nas políticas públicas do Brasil. O levantamento divulgado nesta semana mostra que 9 em cada 10 pessoas acham que uma casa sem gás tem a rotina comprometida. O gás de cozinha também é visto como essencial para garantir acesso à alimentação adequada das famílias. Para Sérgio Bandeira de Melo, presidente do Sindigás, a pesquisa mostra que o botijão continua sendo uma solução. O equipamento, um velho conhecido das famílias, continua sendo importante para garantir qualidade de vida e bem-estar. Ainda segundo o levantamento, a maior parte dos brasileiros acha que o gás de cozinha é indispensável. Isso inclui o funcionamento geral da casa, o trabalho home office e a higiene e a limpeza dos ambientes. Da redação, Luciano Rodrigues para a Verdinha FM 92.5 e TV Diário.
0: 6h53.
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0: O Fortaleza entra em campo hoje contra o Goiás fora de casa pela Série B do Campeonato Brasileiro. As informações com Fernanda Alves.
6: Hoje tem Fortaleza e Goiás. A equipe do Tricolor de Aço joga fora de casa em Goiânia, no estádio Ailé Pinheiro. Paulo Autuori levou 24 atletas, dentre eles, Neres está de volta na zaga. O atleta que estava lesionado retorna a ficar à disposição do treinador, que pode ser uma opção ali no campo de defesa do Fortaleza. Tem a ausência de Luiz Fernando, o atleta que perdeu o irmão no meio da semana, foi liberado pelo Fortaleza para estar junto da família e segue passando por esse processo de luto, por isso não viajou e não está à disposição para o treinador. Um ponto onde Autuori vai ter que resolver justamente na mudança do ataque. Quem vai atuar pela esquerda, já que Luiz Fernando fica fora desse jogo. Na minha opinião, ele traz ali uma escalação com Vitinho, o Pedro Henrique e o Nathan Fogaça de centroavante. justamente para poder dar esse respiro melhor ao Meritelo, que vem perdendo gols, e dar uma oportunidade a mais também ao Nathan Fogaça, ele que tem pouca minutagem no Tricolor de Aço até aqui. Quem conversou com a imprensa foi Lucas Sacha, ele falou sobre a invencibilidade, sobre a importância de vencer esse duelo, e mais ainda de conquistar esses 3 pontos, porque o Fortaleza já desperdiçou a oportunidade de vencer dentro de casa. E aí a gente traz a provável escalação com João Ricardo no gol, na lateral direita Maílton, os zagueiros Luan Freitas e Cardona, e na lateral esquerda Mucuri, meio campo com Sacha, Pierre e Rodriguinho, e o ataque com Vitinho pela direita, Pedro Henrique pela esquerda e Nathan Fogaça de centroavante. As informações do Fortaleza, direto da redação, Fernanda Alves para a Rádio Verdinha 92.5 e TV Diário.
0: Quem tem as informações do Alvinegro é Daniel Farias.
7: Bom dia para você ligado na programação da Verdinha e da TV Diário deste sábado, dia em que o Ceará entra em campo por mais uma rodada da Série B do Brasileirão. Logo mais às 18h30 da noite, a equipe recebe o Sport na Arena Castelão pela 26ª rodada da Série B. O técnico Daniel Paulista deve promover, inclusive, mudanças na escalação titular do Ceará para essa partida. O Vozão devia a campo com o Richard no gol, Júlio César na lateral direita, Gabriel Silva e Luizão na dupla de zaga e Sávio na lateral esquerda. O meio de campo deve ter João Gabriel, Zanocelo, Melk e Matheus Araújo. E o setor de ataque com Nico Ferreira e Luca é a provável escalação do Ceará para essa partida. O treinador Daniel Paulista ainda não poderá contar com os zagueiros Éder, Thalisson e Pedro Gilmar, com o lateral direito Brian Borges e também com o centroavante Renzo Lopes, todos estes entregues ao departamento médico. Do outro lado, o Sport chega para essa partida, vive um bom momento, está ali na 8ª colocação, lutando por uma vaga no G6 e deve contar com 2 retornos para essa partida, do zagueiro Marcelo Benevenuto e também do atacante Christian Barleta. Ceará está dentro da zona, no Z4, na 17ª posição, o Sport está na parte de cima, na 8ª posição, clássico nordestino, jogo importante demais para o Ceará, em que Vozão está buscando a vitória. Vai secar também o Avaí contra o Novo Horizontino para, quem sabe, ao fim dessa rodada, deixar a zona de rebaixamento. As informações do Ceará, Daniel Farias, para a programação da Verdinha e da TV Diário.
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1: 7:29, estamos de volta e a gente já volta para falar de comida, porque você sabe que tem gente que começa vendendo um bolo, né? Tem gente que começa vendendo um salgado, vendendo uma marmita. Então a gente fala hoje, agora, nesse momento, sobre comida. Para quem tá com a gente pela TV Diário, para quem tá com a gente pela Verdinha FM, se você gosta desse universo... Quantas pessoas não começam vendendo para os amigos, começam vendendo assim para pessoas conhecidas, aí leva para a calçada de casa, começa vendendo na calçada, quando vê, aquilo ali já faz parte da sua vida. Então, fazer comida boa sempre tem espaço no mercado, e quando esse talento na cozinha encontra oportunidade e vontade de empreender, pode nascer aí uma nova frente de renda para você. Você já pensou em transformar o que você sabe fazer na cozinha em dinheiro? Pois é, então preste atenção nesse papo, porque hoje nós vamos conversar sobre empreendedorismo na gastronomia e também contar um pouco sobre os próximos cursos da Escola de Gastronomia Social, cursos gratuitos que as inscrições você já pode fazer e saber como fazer daqui a pouquinho. Então, para a gente falar sobre esse assunto e até ajudar a gente a entender quem quer se aperfeiçoar, quem quer entrar nesse universo, quem quer fazer um curso como esse, a gente conversa agora com a professora da Escola de Gastronomia Social, Ivens Dias Branco, que é a Thalita Ribeiro. Bom dia para você, Thalita. Seja bem-vinda.
2: Bom dia, muito obrigada. É um prazer, gente, estar aqui hoje pela manhã para falar sobre.
1: Fala pertinho do microfone.
2: Falar sobre coisa boa, né? Sobre comida, sobre gastronomia. É um grande prazer.
1: Pois é, e para falar de coisa boa, de comida, de cursos, né, que vocês fazem lá. Enquanto eu te anunciei, já tinha uma pessoa participando e perguntando assim: eu tenho 78 anos e eu queria saber se eu tenho a oportunidade de frequentar esse curso de gastronomia, esses cursos, né? Porque tem para diversas áreas, né?
2: Exatamente. A nossa escola, né, que eu gosto de falar assim, a nossa escola, porque ela é minha, dos alunos, ela é de todos que a frequentam, certo? Ela está com as portas abertas para todos os públicos. Então, sim, a pessoa que perguntou se pode participar, ela será muito bem-vinda, tá certo? Já vou dar mais informações, né, sobre os tipos de curso e tudo mais. É interessante dizer que, independente da sua idade, você pode vir sim até a nossa escola, gente. Nós atendemos a todos os públicos, nós estamos inclusive dentro das comunidades, tá certo? Se você tiver curiosidade, eu posso falar um pouquinho sobre essa ideia de levar a escola de gastronomia, a gastronomia social para as comunidades, né? Nós ficamos no Grande Vicente Pison, no Cais do Porto, tá
1: certo? Com aquela vista maravilhosa, né?
2: Linda,
1: É lindo ali.
2: Posso até arriscar em dizer que uma das mais lindas de Fortaleza, né? Porque todo mundo que chega lá se encanta.
1: É verdade.
2: É impressionante. Tem que tirar aquela fotinha no fim de tarde. O pôr do sol é maravilhoso. Lindo, lindo, lindo. Encantador.
1: E você ensina o que lá?
2: Eu ensino a parte da...

0: na porta de casa, ou então vai para uma praça dessas que tem muita movimentação. Quando a gente vai numa praça hoje em Fortaleza, as praças são tomadas por carrinhos de tudo. E os de bolo fazem sucesso, né?
1: Muito, muito. Você tocou em um ponto muito interessante. Porque assim, eu não preciso de uma grande estrutura, eu não preciso alugar um ponto para eu colocar o meu negócio, certo? As praças, né? As calçadas estão à nossa disposição, né, gente? Eu, inclusive, tenho um exemplo pessoal na minha família que saiu do seu local, né? O seu ponto fixo em casa para ir para a praça, certo? Eu tenho um irmão que vive de sanduíche há mais de 30 anos e vende na praça. E o retorno é muito interessante, tá certo?
0: É, eu acho muito interessante a fidelidade também das pessoas.
1: Exatamente.
0: E a internet hoje, eu vou já conversar com a psicóloga sobre isso, sobre essa hiperconectividade, mas pode ser usada por um lado positivo, né?
1: Sim, com certeza, com certeza. Inclusive, a confeitaria, ela tem um pontozinho da moda, né? Que a gente pega essa moda da confeitaria e leva para as calçadas, né? Como os morangos da vida que a gente vê muito, as tortas que você citou também, as tortas em fatias, que nós também temos esse curso na Escola de Gastronomia. E assim, por experiência dos próprios alunos, elas falam que o retorno é muito interessante, tá certo? Eu escuto muito das alunas, professor, o retorno é muito interessante. Então, de certa forma, é uma gratidão que elas têm, certo? Em relação a esse tipo de conhecimento que elas podem transformar em dinheiro.
0: Pois é. Então, se a pessoa, por exemplo, quem está em casa agora ouvindo a gente, sabe fazer um bolo gostoso, que todo mundo elogia, é aquela pessoa que tem talento para isso, e aí todo mundo fala assim, ah, faz para vender, por que você não vai para vender? Para quem quer, Thalita, fazer isso? O primeiro passo é fazer um curso para se aperfeiçoar?
1: O primeiro passo é perder o medo. Certo? Porque, por experiência própria, chegam muitos alunos da escola com medo, que já sabem, né? Já sabem de alguma coisa, já têm, assim, uma experiência, mas têm medo de pôr em prática, certo?
0: Sim.
1: Então, o que é que a escola entra? Para além de ensinar receitas, né, gente? Ela entra também para capacitar o aluno para que ele se sinta confiante no que ele está fazendo, certo? Nós, sim, promovemos o conhecimento, mas o aluno ele tem que se apossar desse conhecimento para pôr em prática e realmente transformar em dinheiro, né? Começar a empreender e transformar em dinheiro. E não é difícil, gente, não é. Como eu já falei, a gente não precisa de uma grande estrutura. Eu só preciso entender, né, o que eu estou fazendo. Os alunos vão para a escola, claro, se capacitar, né? Nós temos uma... É até meio difícil colocar aqui tudo, né? Porque a nossa linha de ensino, ela é muito vasta.
0: Porque
1: certo?
0: São cursos para todas as áreas, né? Vocês fazem
1: todas
0: doce, faz salgados, faz pratos.
1: Exatamente.
0: Quentes.
1: Panificação.
0: Panificação. E para quem tem interesse, por exemplo, esse senhor de 78 anos, para quem está acompanhando a gente agora e quer fazer um curso, nem que seja para conhecer, para experimentar, fazer uma coisa diferente, nem quer levar isso como uma renda extra ou vai para se descobrir, como é que se inscreve?
1: Pronto, interessante, né? Alguns vão para se descobrir, realmente se descobrem,
0: e
1: né?
0: E ficam, né?
1: E ficam, exatamente. A gente tem o site, certo? Temos também o Instagram, mas no momento não está funcionando.
0: Certo.
1: Okay? Mas temos o site, gastronomiasocial.org.br. E temos também o número da coordenação pedagógica que a pessoa pode se inscrever. Não conseguiu, em nenhuma das formas, pode ir até a escola que você faz a inscrição lá presencial.
0: Tá aparecendo na tela da TV Diário para quem tem informação aí, que é para quem quer informação do número, mas para quem tá com a gente pelo rádio, a gente vai dizer aqui para você. Então, para quem quiser entrar no site, qual é o site?
1: escoladegastronomiasocial.org.br.
0: escoladegastronomiasocial.org.br. Você entra no site e procura as inscrições por lá. Mas tem gente que prefere o WhatsApp.
1: Exatamente, aí você pode entrar em contato com a coordenação pedagógica.
0: Que aí é o telefone, o DDD 85...
1: Exatamente.
0: 9...
1: Isso.
0: 9295...
1: Exatamente.
0: 2122.
1: Isso mesmo.
0: 9295-2122. Que aí é por esse número também que você fala e fala no WhatsApp e procura informações e inscrições também. Aí a pessoa não conseguiu nem pelo WhatsApp e não tem acesso à internet, não conseguiu entrar no site.
1: Não tem problema, não tem desculpa, você vai até a escola que a gente consegue fazer, realizar a sua inscrição presencial.
0: E olha, fica ligado, porque é só você entrar lá na Escola de Gastronomia Social, ou pelo site, ou pelo número, que você vai ter... Esses cursos, eles duram quanto tempo?
1: Nós temos duas linhas de curso, certo? Nós temos os cursos básicos, que tem duração de uma semana, certo? E nós temos os cursos profissionalizantes que, inclusive, nós acabamos de formar turmas agora, né? Nós

0: temos o projeto de apresentação dos alunos, terça e, aliás, quarta e quinta. E foi lindo, foi muito lindo, porque nós passamos 4 meses em sala de aula com o aluno. O aluno, ele aprende diversos viés de conhecimento, certo? Desde as boas práticas de manipulação de alimento,
1: tudo,
0: lavar,
1: né,
0: as mãos corretamente, até criar um prato autoral, porque o aluno, sim, ele cria, né? Trabalha em equipe, claro, mas ele cria o seu prato autoral, ele coloca ali, além das técnicas, né, que ele aprendeu em sala de aula, ele coloca sentimento. Nós temos também o que chamamos de memória afetiva, né?
1: Ah, isso é tão bom.
0: Que o aluno, ele busca lá na sua história o que é que ele pode colocar na criação daquele prato, e sai muita coisa linda, sai muita história linda, gente. Quem vai pra escola realmente se apaixona. É por isso que eu costumo chamar de nossa escola.
1: Olha, Thalita, quando a gente fala de memória afetiva na gastronomia, é um negócio que mexe com o povo. Quando a gente traz umas comidinhas aqui, as pessoas mexem com a saudade. Tem um ouvinte hoje que estava dizendo que estava comendo cuscuz com café com leite, porque lembrava da infância. E aí não tem como. Quando a gente fala de bruaca também, é uma outra comida que mexe com a infância das pessoas, né?
0: Exatamente.
1: É bom demais. Então acessa lá, escoladegastronomiasocial.org.br ou o WhatsApp, que é 85-DDD-99295-2122. E a gente conversou com a professora Thalita Ribeiro, que é professora da Escola de Gastronomia. Ela ensina os doces, então para vocês aí que querem aprender a fazer coisa gostosa e doce, é com ela que vocês vão se encontrar por lá.
0: Daniel, posso falar sobre as datas de
1: pode,
0: inscrição?
1: Pode, pode sim.
0: Pronto, nós teremos as inscrições dos cursos básicos, certo? Duração de uma semana no dia 8 e 9, de 9 horas até as 17 horas. Então, fica de olho, certo, nessas datas. E os cursos profissionalizantes, gente. Cozinha quente, cozinha básica, né? Panificação e confeitaria. Os cursos serão a partir do dia 14, agora de setembro, a 28, tá certo? Então, não perdam essas datas.
1: Não, pois tá aí, não percam não, tá aí. Thalita, muito obrigada.
0: Eu que agradeço.
1: São 7h40, eu vou pro intervalo bem rapidinho. E na volta, como eu prometi, a gente fala agora, depois do intervalo, sobre a nossa saúde mental e sobre essa hiperconectividade, onde as pessoas estão cada vez mais conectadas e, ao mesmo tempo, muitas vezes, mais distantes do palpável. É um assunto pra depois do intervalo com a Heloísa Fux. Fica aí.
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1: 7:44, estamos de volta e a gente já volta agora para falar sobre saúde mental. Nós nunca tivemos tanta gente ao nosso alcance, talvez nunca tenha sido tão difícil se sentir realmente próximo de alguém. Estamos conectados o tempo inteiro, mas cada vez mais pessoas relatam solidão, dificuldade de criar vínculos e até encontram na inteligência artificial uma companhia para conversar sobre aquilo que não conseguem dividir com ninguém. Se uma máquina parece mais fácil de ouvir do que um ser humano, o que que isso diz sobre as nossas relações, né? Estamos mais conectados do que sozinhos? O que que você pensa? E afinal, por que que nós estamos escolhendo conversar com a IA? Sobre essa solidão na hiperconectividade e sobre o lugar que a inteligência artificial está ocupando nas nossas relações, que a gente conversa agora com a psicóloga Heloísa Fuchs. Bom dia, Heloísa.
2: Bom dia, Dani querida. Bom dia a todo mundo que está nos ouvindo. Uma alegria enorme estar aqui de volta.
1: Obrigada. Alegria muito grande nossa te receber para falar de um assunto que eu estava conversando até com a nossa convidada anterior, falando sobre a gastronomia, né, sobre a alimentação e como é que essa hiperconectividade tem ajudado esses pequenos empreendedores a divulgar os seus trabalhos e fazer filas para vender um bolo na praia, por exemplo. Só que a gente tem na palma da nossa mão o universo, né, Lu? E a gente pode encontrar pessoas do mundo inteiro e estar conversando com gente aqui do mundo todo. Os nossos ouvintes estão interagindo, mandando perguntas em tempo real para a gente. Só que até que ponto essa hiperconectividade não está também afastando todo mundo, né?
2: Esse é um ponto assim fundamental da gente pensar, porque é verdade que a tecnologia ela não é vilã. A tecnologia é uma bênção para a gente em muitos sentidos. Ela veio para colaborar com a vida. Mas o mau uso dela, o lugar errado, a hora errada, pode trazer problemas severos para a gente. Nós somos animais de contato. O bichinho que a gente é precisa das relações para se regular, para crescer, para aprender. E quando o celular entra no lugar das relações reais, aí sim a gente tem um risco grande até de adoecimentos mais severos. E isso está acontecendo muito hoje. A gente tem debatido muito esse tema porque é o famoso uma coisa, outra coisa, outra coisa, né? Você pode usar o celular para se comunicar, para estar em contato com as pessoas, para expandir os seus horizontes. A gente pode se comunicar com gente que não está nem perto, né? Mas isso não pode substituir o contato real.
1: É, isso que você falou me lembrou a nossa conversa de hoje cedo com o Josué, que é nosso ouvinte lá do Pará. E aí ele falou exatamente isso. Ele disse, a gente falou sobre esse encurtamento. Ele está em Santarém, no Pará, que já é um lugar que distancia ele de muita coisa, inclusive da capital, né, de Belém. Mas, ao mesmo tempo, ele diz que o rádio conecta, a internet deixa ele muito perto. Só que a gente tem que saber essa dosagem, né?
2: Exatamente. É assim, né, Daniela? A gente tem que pensar que se a vida é uma escola, os relacionamentos, eles são a universidade. A gente aprende muito com os relacionamentos. E os relacionamentos, eles são o lugar onde a gente aprende o nosso lugar, a nossa identidade, a modelar a nossa troca, modular as nossas trocas. Então, quanto mais íntimo o relacionamento, mais fundamental ele é pra gente. Então, se a internet está ajudando a manter os relacionamentos íntimos, mesmo à distância, isso é maravilhoso, né? Mas quando a internet começa a substituir, aí a gente precisa ficar mais atento. Por quê? Sem essa fonte de aprendizado, de regulação emocional, que é a relação íntima, o nosso sistema nervoso não tem por onde se regular. Está acontecendo muito agora, inclusive estão lançando vários chatbots que são especializados em relacionamento. São chatbots nesse sentido da inteligência artificial, que eles são programados para se relacionar como se fosse um humano com a gente. No intuito de poder, para aquelas pessoas que estão mais isoladas, terem ali uma companhia, uma conversa. Mas nunca um chat vai conseguir te entregar aquilo que uma relação íntima te oferece, que é o quê? Conflito. A gente foge dos conflitos, mas os conflitos relacionais, eles são essenciais para o nosso crescimento.
1: Isso é incrível, porque você me fala isso, e essa questão do conflito, quando a gente fala com a inteligência artificial, é como que ela sempre estivesse do seu lado, passando a mão na cabeça.
2: Exatamente. Para a inteligência artificial, para a maioria delas, a gente não é um amigo, a gente é um cliente. A lógica da conversa é a lógica de fidelizar um cliente.
1: Então, você tem razão.
2: Não é isso que dizem, né? O cliente tem sempre razão. Então, para o chat, você é a melhor pessoa do mundo sempre. Sempre certa, sempre um bom ponto de vista, sempre um elogio. E aí, né? Como é que a gente vai, de fato, espelhar aquilo em nós que precisa se desenvolver?
1: Aí é que tá. Quando uma pessoa é contrariada, ela não sabe reagir a isso.
2: Exatamente. Isso fica ainda mais grave quando a gente fala de adolescentes, de crianças, porque é nesse momento que muitas das nossas conexões e habilidades estão sendo formadas.
1: Aí também entra a questão da inteligência artificial, quando as pessoas usam para fazer terapia, para combater papo.
2: Sabe que tem uma discussão interessante sobre isso, que é, agora estão se desenvolvendo chats especializados nisso. E talvez tenha um momento em que isso possa ser de bom uso para a gente. Mas esse momento ainda não chegou. A gente não tem um chatbot ainda especializado em terapia que consiga, de fato, atender às nossas demandas. O que acontece na prática, e a gente já viu isso com casos muito graves, são adoecimentos causados por conta dessa troca. Delírios, né? Assim, a própria máquina delira. Às vezes dá umas respostas muito estranhas, leva as pessoas por caminhos muito difíceis, conselhos muito errados. E isso pode se tornar grave mesmo, adoecedor.
1: Eu tava me lembrando, sabe de quê? Do filme, aquele filme Ela.
2: Sim.
1: Que é um filme que fala de um cara que se apaixona por uma máquina.
2: Sim.
1: E aí ele se relaciona com essa inteligência artificial, né?
2: Eu vi uma notícia dessa semana que a China tava enfrentando um processo agora de uma pessoa que tava querendo se casar.
1: Com ela mesma? Ou com a máquina?
2: Com a máquina.
1: Eu vi de uma pessoa que queria se casar com ela mesma e depois tinha um negócio com a máquina também.
2: Assim, isso chega a extremos, com certeza. Precisamos ficar atentos a isso, de fato. Porque, assim como... Agora eu vou causar uma polêmica aqui, justamente com você, Daniela, que é o seguinte. Tem gente que diz, o meu cachorro é meu filho, né?
1: Ai, meu Deus.
2: É. O bichinho que eu tenho em casa é a minha criança, né? E, de fato, é um bebê. Não se compara com uma criança, porque o nível de conflito que ela vai te entregar é muito baixo.
1: Sim.
2: Então é claro que você ama incondicionalmente os seus pequenos. Óbvio, né? Da mesma forma, o chat que é feito pra te seduzir, feito pra te agradar, daqui a pouco todo mundo só vai querer casar com o chat. Não é, não?
1: Porque não vai ter problema.
2: Pois é.
1: Você não vai ter ninguém pra dizer, não entrar em conflito, como
2: Exatamente.
1: Você tá dizendo.
2: Não tem julgamento, não tem crítica, não tem cobrança. Não tem que tirar o lixo pra fora, não tem que levar as crianças na escola,
1: Não
2: né?
1: precisa fazer nada.
2: Não precisa fazer nada. Né?
1: Tem aqui uma pergunta pra você, que é sobre a influência que as notícias negativas têm, né? Nessa hiperconectividade, porque a pessoa diz assim, parece que o que aparenta é que essas notícias, elas são mais atrativas do que as positivas. Tem muita gente que, inclusive, busca notícias ruins, vão dormir ouvindo essas coisas também, vendo e lendo sobre isso. Como é que isso impacta, hein?
2: Isso é, assim, o grande gancho da internet. A gente sabe que as notícias que são mais propagadas são aquelas que nos causam revolta. Na verdade, toda a telecomunicação já sabe disso há muito tempo, né? A gente sabe que tragédia vende, digamos, porque atrai muita audiência. Tem um lado nosso que está sempre com um pouco de medo da realidade, buscando se precaver e vai se conectando com isso. Por isso, os programas mais violentos, às vezes, têm muita audiência.
1: Pois é.
2: Né? Só que isso, quando está na palma da nossa mão, fica ainda mais perigoso, porque é o tempo todo recebendo notícias de tragédia, de morte, de terror. Depende do que é que o algoritmo entende que você gosta, ele vai te entregar muito disso. Isso é muito danoso, porque coloca o corpo em estado de alerta constante. O corpo, ele precisa do seu tempo de descanso, precisa do seu tempo de repouso, e o tempo todo assistindo o terror, a tragédia, deixa o corpo muito alerta. Isso é muito desgastante.
1: Heloísa, tem uma pergunta aqui pra você, que a pessoa pede pra não ser identificada. Se você também quiser participar dessa conversa, sabe como é que funciona. É só mandar no WhatsApp, e se não quiser se identificar, não precisa, só assinar, que a gente nem identifica. E a pessoa diz o seguinte, existe dependência emocional do celular? Porque eu percebo que o meu namorado, ele tem dependência. Ele é o tempo todo mexendo no celular. O celular, às vezes, nem toca notificação, mas ele abre para ver se tem notificação. E ele fica nessa dependência de achar que alguém vai mandar alguma coisa. E o tempo inteiro, ele fica olhando, vendo se chegou alguma coisa.
2: Isso está tão comum hoje em dia. Justamente porque a gente tem uma tendência a buscar distrações. Já naturalmente a gente gosta disso. Para fugir de um desconforto, para fugir do tédio. E o celular ocupou esse lugar na nossa vida. Só que, de fato, ele leva e ele é programado para isso. O algoritmo das redes sociais, principalmente, é programado para nos levar a comportamentos compulsivos. Inclusive, recentemente, essas grandes big techs receberam um processo nos Estados Unidos e perderam, você viu isso?
3: Não.
2: Porque entraram com uma campanha muito grande contra eles a respeito do dano que eles estão causando para adolescentes e pela primeira vez eles perderam isso na justiça nos Estados Unidos. Porque, de fato, chegou-se à conclusão, foi comprovado, que o algoritmo ele é feito para viciar. Ele ativa sistemas de recompensa no nosso cérebro que são muito perigosos. Então, da mesma forma que se depende de álcool, que se depende de cigarro, que se depende de diversas drogas, o celular ele entra ocupando esse lugar da adicção, da compulsão. É muito difícil soltar disso, né?
3: Você acha que, pela tua profissão, né, que a gente está conversando com a psicóloga Heloísa Fuchs, você acha que as redes sociais hoje, elas estão mais aproximando as pessoas ou estão de fato afastando?
2: É muito difícil dizer, Dani, porque ao mesmo tempo que a gente está podendo trocar muito mais, nunca se falou tanto, mas a qualidade da conexão, isso é difícil de mensurar, porque a intimidade, ela demanda muita energia nossa. A superficialidade, ela é fácil, ela é barata, ela é um oi sumida no WhatsApp, ela é uma curtida no story. Mas isso não é, de fato, conexão. Conexão demanda energia. É resolver problema junto, é passar pelo perrengue, é pensar no melhor conselho para dar. Isso é conexão. E isso, em que tempo a gente está podendo fazer isso?
3: É por isso que a gente tem que ter a questão dessa sensibilidade, de não se perder no meio dessa hiperconectividade, porque muita gente acaba realmente se afastando. E quando está presencialmente, a gente vê muito isso nos bares, né, nos restaurantes, pessoas numa mesa cheio de gente, todo mundo em silêncio no celular.
2: Difícil isso, né? Eu tenho comentado muito isso nos meus círculos, com as pessoas. Eu trabalho muito com grupos de autoconhecimento. Eu tenho os meus combinados com as pessoas, quando você está em dupla, em trio, em grupo, é olho no olho, solta o celular. Tem que ter regra, porque se a gente está usando algo que é feito para nos viciar, a gente tem que ter muita consciência na hora de lidar. Precisa prezar, sim, pelo encontro, pela relação e não substituir uma coisa pela outra. Então, uma regrinha de ouro, está em dupla, está em trio, está em grupo, está com a sua família, guarda o celular. Bota o celular numa gaveta e preza por nutrir a relação.
3: Os nossos ouvintes estão participando e quem não está assinando, eu não vou identificar quem está mandando, tá? Aí nós temos aqui, eu não assisto nenhum programa violento. Inclusive, Elô, eu tenho um cuidado de na hora da gente começar o programa, eu sempre priorizo as notícias mais leves, as notícias melhores, para começar o dia com notícia boa, né?
2: Sim.
3: Porque já é um peso tão carregado que a gente vem arrastando e com notícias
2: certeza.
3: Que a gente precisa dar, que para começar o dia, aí tem uma outra ouvinte que fala o seguinte, isso é muito verdade, a inteligência artificial é muito perigosa por ser acessível a quem não tem conhecimento digital. E os programas sempre respondem com carinho, mesmo que a gente fale com grosseria. Eu já fiz o teste. Eu conheço gente que mora sozinha e que usa o chat como psicólogo e como terapeuta de relacionamentos, e são pessoas viciadas nisso. Aí é uma questão preocupante, né?
2: Com certeza é, porque, por um lado, assim, eu acho que as notícias violentas, elas são necessárias muitas vezes. A gente precisa saber do que
3: porque
2: tá acontecendo.
3: Porque fazem parte da vida.
2: Faz parte da vida, claro. O problema é quando o algoritmo sequestra isso e começa a entregar demais desse conteúdo. Para isso, o nosso corpo não está preparado. E a questão de ficar só com os chats, isso precisa ser visto com atenção porque, por um lado, é uma conexão também. A pessoa está ali experimentando um tipo de acolhimento que pode ser muito importante para ela. Não é de todo ruim. O problema é quando isso toma de conta da vida da pessoa. Quando ela só tem o chat a recorrer. Quando ela só tem esse recurso, aí isso vira um problema mesmo.
3: Tem uma mensagem aqui também de outra pessoa que não está identificada. Ela diz o seguinte. Eu conheço uma pessoa que ela só resolve as coisas da vida quando ela pergunta para o chat. Então, todas as decisões dela, ela pergunta para o chat. Então, também fica essa preocupação de pessoas que estão tomando decisões através de uma máquina.
2: É muito poder na mão de uma máquina, né? É muito poder. E cadê os amigos para aconselhar? Cadê aquela vizinha prima? Cadê também assumir o preço dos seus erros, se arriscar, ir atrás de tentar por si só? Que são coisas que são fundamentais para o nosso desenvolvimento. A gente está aqui para aprender mais paciência, tolerância, resiliência. Esse é o grande aprendizado humano da vida. Então, o chat que ocupa esse lugar está privando a pessoa dos seus próprios fracassos, inclusive. Não estou nem questionando se o conselho é bom ou ruim. Muitas vezes os conselhos não são tão ruins assim. Mas e aí? Não vai arriscar por si só? Não vai arriscar pedir ajuda, conselho? Quer ver uma coisa que une as pessoas? É problema, não é?
3: É.
2: Pega um problema seu e vai pedir conselho para alguém. Pega um problema seu e vai fazer uma amizade nova que pode te ajudar com aquilo. Se tudo vai pro chat, as relações ficam muito empobrecidas mesmo.
3: E outra coisa também que incomoda muito as pessoas são as coisas boas que vão acontecendo na vida dos outros. Então, o que vai realmente levar as pessoas a ter aquele olhar voltado é a tragédia mesmo, é a parte ruim. É como até já comentei aqui uma vez, o avião ele nunca é notícia. Mas se acontece um acidente, todo mundo vai para cima daquilo. Se uma pessoa está casada e está feliz, também não é notícia. Mas se ela separa, todo mundo vai para cima. Então, é o lado ruim, sempre as pessoas estão focadas naquilo.
2: Nos atrai muito mais porque, de fato, a coisa ruim ela pede da gente uma atitude. Não é errado isso. Na verdade, é quando a coisa não está funcionando que a gente precisa se mexer em relação àquilo. Então, o difícil nos chama a atenção e é um mecanismo de sobrevivência nossa, pessoal e social também. Isso em si não é um problema. O problema é quando é só isso.
3: É verdade. Bom, conversa maravilhosa sobre esse assunto tão importante que as pessoas precisam realmente ter esse equilíbrio, como tudo na vida, né?
2: Tudo
3: na vida a gente precisa ter o equilíbrio. Heloísa Fux, psicóloga, muito obrigada, viu, pela conversa boa. Se você quiser deixar suas redes sociais para que as pessoas possam lhe encontrar também.
2: Vamos conversar mais sobre isso. Depois dessa entrevista, eu vou fazer um texto para colocar lá nas minhas redes sociais. Quem quiser me acompanhar lá é @elofux. Eu vou soletrar porque o meu sobrenome é difícil. É Elo, E-L-O, Fux, F-U-C-H-S. Elofux.
3: F-U-C-H-S. Ou então pela Casa Lágrima também, né?
2: Também tem um Instagram do espaço que eu tenho aqui em Fortaleza que se chama Casa Lágrima, @casalágrima.
3: Que eu acho lindo esse nome. A palavra que eu acho lágrima, eu acho muito bonita porque ela tem um monte de coisa, inclusive os componentes diferentes, né? Uma lágrima de alegria, uma lágrima de tristeza.
2: É um nome um pouco polêmico. Eu descobri depois que eu nomeei a Casa de Lágrima, descobri que um monte de gente achava esquisito isso. Eu acho lindo.
3: Ah, eu também.
2: Muito poético.
3: Lágrima de emoção, lágrima de tristeza, lágrima de felicidade, lágrima de saudade.
2: Transbordamento.
3: Pois
2: de
3: é.
2: De dentro pra fora.
3: Eu acho incrível. Hello, Fux, muito obrigada, Heloísa. São 8h02, o intervalo é rápido. E na volta do intervalo, nós vamos falar sobre brechó. O brechó, que é um lugar que pessoas que encontram coisas lá únicas, peças raras, já teve um lado mais assim que as pessoas não enxergavam com todo esse glamour que a gente tem hoje, né? De pessoas que compram em brechó assumidamente. Mas já teve aquele sinônimo de roupa usada, das pessoas olharem de uma forma mais pejorativa. Vamos conversar com a dona do brechó mais antigo aqui de Fortaleza. Imagina o tanto de história que ela não tem para contar? Já, já.
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1: Agora, 8 horas e 6 minutos. Olha, eles já foram sinônimo de roupa usada e de economia, mas hoje os brechós ganharam outro significado. A busca por peças únicas, vintage ou de luxo, transformou esses espaços em verdadeiros garimpos de moda e de personalidade. Hoje, entrar num brechó é quase como entrar num baú de tesouros. E você pode encontrar uma peça vintage, uma grife que já saiu de linha, ou simplesmente aquela roupa que ninguém mais vai ter igual a sua. Mas quando foi que o brechó deixou de ser visto apenas como lugar de roupa usada e passou a ocupar um espaço tão importante na moda? Quem vai conversar com a gente sobre todo esse universo, inclusive, ela é a dona do primeiro brechó aqui de Fortaleza, é a Thaisa Sanches. Thaisa, seja bem-vinda.
2: Oh, muito obrigada.
1: Fala só pertinho do microfone para todo mundo te ouvir direitinho. Pode puxar para você, se você quiser. E aí, pronto. A gente fala com a Thaisa agora, porque o brechó é uma coisa que você encontra muitas vezes peças exclusivas, coisas raras, coisas que você não encontra em canto nenhum, né, Thaisa?
2: Com certeza. Às vezes, aquela coleção passada que você amou, mas você não teve opção de comprar na loja na época, vai estar no brechó. Às vezes, aquela cor que você está procurando, mas não está no momento nas lojas tradicionais, você encontra no brechó. Aquele broche diferente, né? Aquele óculos bacana, sabe? Que vai compor o seu visual. Tudo isso são achados, né? São garimpos maravilhosos que você faz em brechós.
1: E quando a gente fala de brechó, a gente está falando na tua história, que são quase 30 anos.
2: Isso.
1: Quase 30 anos dedicados a um brechó que foi o primeiro de Fortaleza. Mas como foi que surgiu? Já tinha alguém na tua família e você deu continuidade ou começou contigo?
2: Começou comigo. Eu trabalhei muito tempo como gerente de lojas, né? Eu tinha uma cliente que estava grávida e ela chegou para mim e falou assim: Thaisa, eu não vou mais querer essas peças depois da gravidez. E se você fizesse um bazar para mim dessas peças, faço na hora. Na época chegaram somente 20 sacos de roupas na minha casa.
1: 20 sacos?
2: 20 sacos grandes.
1: E aí você começou aquele brechó e você imaginava que tua vida ia mudar depois daquilo ali?
2: Não, na verdade começou aquela, fiz aquela coisa na varanda da casa, aquela coisa improvisada, mas arrumei tudo, coloquei em cabide, tudo. Na época não tínhamos as mídias, né? Eu não tinha como anunciar no Instagram e tal. E aí eu fiz panfletos, liguei para todas as amigas, fiz aquele sábado e domingo na minha casa. E aí foi um sucesso absoluto.
1: Nossa!
2: Quando eu vi o sucesso daquilo, né? De estar vendendo roupa seminova, que, né, tem um preconceito, tinha muito preconceito na época, eu disse, gente, isso aqui vai dar certo, eu vou colocar um brechó físico. Aí eu comecei fazendo de dois em dois meses, pegando, já falando com as minhas clientes da época, que eu tinha um mailing muito bom de clientes, e falando com elas que eu estava montando um brechó, se ela não tinha peças em casa que queriam me fornecer. E aí começou. Quando foi em 2001, eu abri as portas da minha casa, que na verdade eu comecei roubando um pedacinho da sala da casa da mãe. E daí, no futuro,
1: Foi crescendo
2: e eu acabei roubando a casa toda. A mãe me deu a casa e aí, desde então, o brechó fica no mesmo espaço físico, que é no Papicu.
1: Ah, e na casa que era da tua mãe.
2: Isso, na casa que era da minha mãe.
1: Agora, como é que mudou? Como é que você percebeu a mudança de visão mesmo das pessoas? Desse preconceito que tinha isso. Com brechó, ah, isso é roupa usada, ah, é roupa de gente que morreu.
2: Isso.
1: Pra virar esse negócio que é hoje.
2: É tão engraçado que eu escutei isso. Uma vez uma cliente entrou, mas isso aqui não é roupa de gente morta? Eu disse, não, elas estão bem vivas, recebendo dinheirinho todo mês. E aí, assim, a gente ouvia, já tinha uma resistência quando elas entravam na loja. Olha, eu nunca comprei em brechó, quer dizer, já chegava na defensiva,
1: né?
2: Se explicando, né? Eu tô aqui, mas... Aí eu disse, não, tranquilo. Mas aí quando via, tudo bonitinho, tudo arrumado, tudo lavado, passado, nas araras, tudo por cor. Então, ela já começava, mas isso aqui é uma boutique. Eu disse, não, gente, mas é um brechó, porque o brechó vende roupa seminova. Eu não posso dizer, que eu sou uma loja tradicional, porque eu vou estar enganando o meu cliente. Nós somos um brechó, mas não é porque somos um brechó que a gente vai vender uma roupa velha, uma roupa feia, uma roupa furada, amarelada. A gente vai vender uma coisa legal, uma coisa que dê para a outra pessoa.
1: Você disse uma coisa interessante, porque muita gente pensa assim, é brechó. É roupa suja, amarelada, isso, furada, que não presta. Isso, não. É uma roupa que, por algum motivo, foi usada por alguém e está sendo usada, está sendo colocada para outra pessoa, né?
2: Isso. É o que a gente fala. O brechó é uma empresa. Hoje a gente tem curadoria. Entendeu? Você pega esse colar que você está usando e diz, Thaís, eu não vou mais querer esse colar. Mas o colar é lindo e eu vou vender para outra pessoa aqui. Ela vai ter uma nova história com essa nova cliente que vai usar, né? Esse colar que eu tô. Ah, não quero mais esse colar, já usei muito. Mas o colar tá perfeito.
1: Tá novinho.
2: Vai servir pra outra, ela vai amar, ela vai usar muito. E de repente ela depois vai colocar de novo no brechó pra vender. Entendeu? Então essa é a história da moda circular, né? Do aproveitamento de uma roupa que ainda tá boa, que tá bacana, mas que vai servir pra outra pessoa, porque naquele momento não faz mais sentido pra você. Mas vai fazer sentido pra alguém.
1: Eu tava vendo aqui também, que tem aqui ouvintes participando, que aí tem um ouvinte que fala o seguinte, qual foi o maior desafio que você enfrentou, já que são tantos anos já como brechó, numa história de brechó que você possa compartilhar com a gente?
2: Bom, primeiro quebrar essa barreira, né? De que brechó não era aquela coisa velha, suja, cheiro de mofo e tal, né? Foi desafiador. E com o passar do tempo, né, é o comércio em si, né, a gente no começo eu não tinha Instagram, não tinha nada disso, né, o começo foi devagar, porque as pessoas, eu esperava boca a boca, né, uma cliente vinha, achava legal, bacana, e compartilhava com a família dela, compartilhava com os amigos, então no começo era aquela coisa mais arrastada, né, devagar, um cliente aqui, outro acolá. E com o tempo a coisa foi pegando jeito, né? Foi pegando gosto. Eu ampliei a loja e cada vez recebendo mais coisas bacanas, muita mercadoria boa, mercadorias de marcas, que eu trabalho muito com essas mercadorias boas. E aí o negócio foi fluindo, né? Mas como todo comércio, né? Tem seus altos e baixos, tem meses maravilhosos, outros que nem tanto. Mas essa história da moda circular realmente hoje em dia já pregou na cabeça das pessoas. É como se as pessoas tivessem aderido realmente a essa história de que usar uma roupa seminova bacana é legal.
1: Olha, eu tenho aqui também uma curiosidade que eu achei muito interessante, que a palavra brechó surgiu no Rio de Janeiro no século XIX,
2: isso,
1: né? Inspirada num comerciante.
2: Belchior, o nome dele.
1: Belchior, que transformou, isso, inclusive, a palavra brechó com o passar dos anos por causa do nome dele.
2: Belchior, brechó. Foi ele, no Rio de Janeiro.
1: Então, foi do nome Belchior.
2: Isso, do nome Belchior, desse comerciante.
1: Da forma de se falar.
2: Foi mudando, né? E chegou a brechó, mas foi do Belchior. Esse comerciante, no século XIX, que ele comerciava exatamente tudo. Roupa, mala, objetos. E aí foi ficando o do Belchior, brechó.
1: Que legal.
2: E esse
1: isso
2: é um termo nosso, né?
1: O brechó é nosso.
2: O brechó é nosso, brasileiro.
1: E também tem a questão também da Europa, no século XIX, que surgiram os famosos mercados de pulgas em Paris, isso, onde as pessoas vendiam roupas e objetos ou de sobrevivência também, né?
2: Isso, os brechós lá fora são muito comuns, né? Na Europa. E quando eu iniciei também, Sul e Sudeste já tinham brechós. Aqui no Nordeste é que ainda era uma coisa que ninguém se falava, né? Mas os mercados de pulgas lá em Paris fazem sucesso. É uma coisa, já está enraizado na cultura deles. E agora na nossa.
1: Na nossa. Porque
2: aqui, maravilha.
1: É, aqui em Fortaleza a gente já vê muitos brechós.
2: Surgiram muitos brechós. Eu acho que de 6 anos para cá surgiram vários brechós. Hoje tem muitos. E desde do brechó online, tem pessoas que não têm ainda o espaço físico, né, mas vendem online. Tem os brechós físicos também. Eu fico super feliz que essa moda de brechó, enfim, chegou na cabeça das pessoas.
1: Agora, tem também a questão de garimpar, né, Thaís? Porque a gente vê que tem lugares que quando você vai para um brechó, você precisa ter paciência para procurar.
2: Isso. O meu brechó é de uma curadoria bem impecável. Mas tem aqueles brechós que você realmente tem que ter tempo bastante para garimpar. Mas você sempre vai encontrar alguma coisa legal dentro daquela estrutura, né? O meu já é mais setorizado, por araras, por cores, todas as peças estão lavadas e passadas. A pessoa já pode comprar e já ir, já usar no mesmo dia, entendeu? É uma coisa bem bacana a nossa loja, o nosso brechó. Mas tem brechós de todos os tipos.
1: Eu vou até abrir aqui o áudio, o microfone para um ouvinte que está falando sobre brechó.
2: Ah, legal.
1: Então deixa eu escutar aqui o Tadeu.
3: Bom dia, Daniele de Lavor. Excelente sábado para todos nós. Olha, Daniele, tudo que eu acabei de ouvir aqui sobre preconceito contra brechó no início, eu tinha. Inclusive, há 5 anos atrás, eu comprei uma camisa linda, linda, linda, linda, linda, no brechó masculino. E até hoje, eu tenho essa camisa, é a melhor que eu tenho. E quando uso, todo mundo elogia. Mas quando comprei, eu fiquei aqui em casa pensando, meu Deus, será que esse homem morreu? E esse espírito dele está perto de mim?
1: O espírito perdido.
3: É o Pai Nosso, sabe? Olha o preconceito. Hoje, uma pessoa como essa iluminada aí quebrou esse preconceito e fez dos brechós, inclusive o dela, tá? Sucesso absoluto aqui na nossa capital. É uma pessoa dessa iluminada, o Dani. Ela é iluminada, certo? Que Deus dê ela muita luz, mais luz do que ela já tem, para que ela continue com o sucesso desse comércio. Obrigada, dela. Um abraço, Tadeu Moreira, do Papicu.
1: Um abraço, Tadeu. Agora, isso que ele disse é muito engraçado, né? Porque a pessoa comprar uma blusa que ele amava, mas depois ele pensou, será que o espírito da pessoa está perto de mim?
2: Isso tem muito, né? Tem gente que fala a história de energia. Eu, para mim, Lavô tá novo. E segundo, quando eu penso assim, eu penso, e as pessoas não vão a restaurantes, não comem dos talheres que outras pessoas usaram, não bebem do copo.
1: É verdade.
2: Não vão a hotéis e pousadas e dormem nos lençóis que outras pessoas dormiram, em toalhas que outras pessoas tomaram banho. Gente, sabe? Não, não existe isso. Senão você não faz nada. Porque sempre alguém já usou.
1: E a energia está em todo canto, né?
2: Está em todo canto. Vai que você prova uma roupa numa loja tradicional, que não seja um brechó, e uma pessoa ficou lá vestida com aquela roupa o tempo todo. Então, ela passou energia para a roupa. Existe isso, sabe?
1: É verdade.
2: Eu acho que isso é uma besteira que passa na cabeça ainda de algumas pessoas, mas...
4: Na tua passa?
2: Juro! Olha!
1: O Rick Valen já está aqui nos nossos estúdios, e aí está falando de energia, então ele está dizendo que na cabeça dele passa. Usar uma blusa...
4: É feito de energia, nós somos energia, né?
1: Não deixa de ser.
4: Nós somos energia. Essa questão de... Aí você vai no restaurante, isso. Ou você vai... Uma loja experimenta uma roupa, é diferente.
1: Totalmente. A gente não tá te ouvindo. Fale aqui, sente aqui.
4: Desculpa me meter.
1: Sente aqui.
4: É um assunto que muito me interessa. Quando a gente...
1: Os fãs de Rick Valen vão aproveitar já a música aqui nos nossos estúdios. Mas enquanto isso...
4: Eu tô vestindo uma roupa que, por exemplo, essa minha roupa eu uso ela todos os dias, né? Durante todo o ano inteiro.
2: Sim.
4: E aí, as pessoas não conhecem a minha energia, né? Eu posso ter uma energia boa, como posso ter uma energia ruim, enfim.
2: Sim.
4: Enfim. E amanhã eu morro, né? Por exemplo, vou dizer a minha mãe. Minha mãe é uma pessoa incrível, uma pessoa maravilhosa, mas tirava do corpo dela para dar para o outro. Mas não mexa nas roupas da minha mãe.
2: Ela fica louca.
4: Ela ficava puta, ficava brava. Se ela tirasse e te desse, é uma coisa. Se você pegasse a autorização dela, era outra. Então eu penso, minha mãe, todas as roupas da minha mãe, quando ela morreu, eu peguei todas as roupas dela e queimei. Porque eu não queria que ela viesse, sei lá, eu não entendo, não conheço, não sei de nada.
1: E era muito da memória da mãe, né? Do respeito que ela não queria também.
4: É porque eu não queria, na verdade, que como eu sei que ela era muito apegada às coisas dela, eu não queria que ela, de repente, sei lá, viesse do além ou de onde ela viesse, sei lá de onde, pra encher o saco de alguém e ficar puta com alguém que tá usando a roupa dela. Né? Então, é o que eu penso. Você me desculpa, mas assim.
2: Tranquilo. Eu respeito.
4: Envolve energia, envolve percepção, envolve tudo isso. Eu muitas vezes entro em brechós, acho muito legal, acho lindo e tal. Mas eu de verdade, até uma vez eu entrei numa loja, vi uma calça belíssima, belíssima, maravilhosa. E aí eu quis comprar a calça. Aí quando a moça falou assim pra mim, essa calça, ela falou um outro nome, que não era brechó, mas era brechó.
2: Seminova, alguma coisa assim do gênero.
4: Outro nome, um nome mais chique. Mas era uma roupa de brechó. Falei, mas como assim? Não, essa roupa, ela... São três calças que eles pegaram e fizeram uma.
2: Ah, fizeram upcycling.
4: Era um nome assim. Aí eu falei, mas... Então não é uma peça nova? Ela, não, é uma peça usada. Vintage. E tal, não sei o que, não sei o que. Eu, que sou um cara que... Porra, eu me acho, tipo... Eu tento ser o mais... mais popular, mais comum, mais antenado, não sei o que... Mas é uma coisa que me incomoda, né? Então, eu não comprei a calça.
2: Então pois você não consome, né, brechó?
4: Não foi por preconceito. Foi por conta, por medo. Medo, medo mesmo.
1: E a gente entende e respeita, né? Com porque são as certeza, pessoas com as suas energias. Então, os fãs de Rick Valley não vão usar roupa de Rick Valley. Nem adianta.
4: Exatamente. Por exemplo, as minhas roupas, de verdade. E assim, de verdade, porque eu já tive, acredite ou você ou não, né? Quem acredita ou não. Mas eu já tive uma experiência muito ruim, mesmo, com coisa de roupa, né? Então, talvez seja por isso, eu e outras pessoas também têm esse medo, sim, né? De comprar uma roupa de um brechó, de usar uma roupa de alguém. Por exemplo, eu não uso roupa de ninguém. Não uso mesmo.
1: Eu já conheci gente assim, sabe? Que não realmente não usava roupa de outras pessoas.
2: Não,
1: e aí, quando a gente pensa nisso também, né, Thaísa? Ainda bem que existem essas diferenças, porque aí são pessoas diferentes, com costumes diferentes, né? E que essa questão da mãe dele também, eu acho que é uma particularidade muito importante, porque tem gente que é realmente apegada.
4: Apegada, exatamente. E aí existe aquela coisa, tipo, aí vamos envolver superstição, né? Superstição, religião, enfim, um monte de coisa.
1: Com certeza.
4: Mas tem também a questão de a roupa que você... comprou num brechó ou ganhou de alguém. Existe uma forma de você usar aquela roupa com permissão. Aí tem uma lavagem, que você vai fazer uma lavagem espiritual, uma lavagem... Enfim, tem tudo isso. Existem meios,
1: sim,
4: né? Eu digo, eu falo por mim. Eu me encontro muitas vezes com essa coisa de, tipo... desse receio, né? E até a moça da loja falou assim, você precisa se reformular. E eu disse a ela, falei, preciso mesmo. Preciso, porque são coisas tão interiorizadas de pessoas lá de trás, né? Dos nossos avós, dos nossos antepassados, que colocam tantas coisas na nossa cabeça e a gente fica meio que, tipo, refém dessas... disso mesmo, dessas informações que podem ser reais... também podem não ser reais.
1: Então... E nós temos aqui ouvintes perguntando também sobre o Rick. Ele vai cantar, viu? Já depois do intervalo, porque agora a gente tá falando sobre brechó, mas daqui a pouquinho vai ter, porque ele tá em Fortaleza para fazer um show. Eu vou trazer todos os detalhes do Rick Valen daqui a pouco, porque ele vai cantar pra gente, já. Mas, enquanto isso, eu vou voltar aqui para você, Thaís, porque a gente tem aqui ouvintes falando o seguinte, a Xandinha tá lá em Massachusetts, nos Estados Unidos. Aí ela disse, eu amo brechó. Ana Alves é a nossa colunista de economia.
2: Sim.
1: Ela, Ana Alves, que não me escute, mas de vez em quando eu vou e compro bastante, principalmente coisas de decoração. Roupa, então, nem se fala. Aí tem outro ouvinte também dizendo que eu concordo com o Rick, eu não gosto de comprar porque eu tenho medo da energia. E aí tem outro ouvinte, que é o Mauri Bezerra, lá do Conjunto Ceará. Ele fala assim, então as pessoas não namoram também? Pessoas que já namoraram outras? Assim são as coisas. Bom... então assim, quando a gente fala de brechó, eu acho muito bacana, porque a gente fala também de histórias. Eu gosto muito de discos, de sebos, comprar disco em sebo, aí de dedicatórias, porque aí você compra, eu tenho uma vitrola em casa, aí eu compro o disco em sebo, aí o disco vem dedicado pra alguém, ou então um livro também, que eu tenho livros dedicados, eu acho isso tão incrível, porque vem... Coisa que a gente tá falando da energia. Vem a energia da pessoa, daquela história, a hora que ela escreveu aquela dedicatória pra alguém e deu pra uma pessoa aquele livro, aquele disco.
2: Eu também acho máximo.
1: Eu acho muito legal.
2: Eu acho muito legal.
1: Agora, quando a gente fala pro brechó, por exemplo, você deu o exemplo do meu colar. Eu não quero mais esse colar, já usei, mas ele tá ok ainda, tá novo.
2: Isso.
1: Pra as pessoas passarem isso pra um brechó, você falou da curadoria, é feito que tipo de análise?
2: A pessoa leva... as roupas, os
1: acessórios. Fala perto do microfone.
2: Leva as roupas, os acessórios pro brechó. E eu vou fazer uma triagem, sim, né? Vou ver tudo. Às vezes tenho que descartar porque tem algum furo, tem alguma mancha. O que não, eu vou colocar o valor, vou passar o orçamento para ela. Ela aceitando, né? Elas vão para venda.
1: Porque
2: elas
1: é assim que funciona. As pessoas que entregam para você, o que ela te entregou, isso, ela vai ter o percentual dela.
2: Isso, exatamente. Aí, estando assim, vai para lavanderia, passadoria... E aí retorna à loja para a gente colocar o preço.
1: Tem brechó de todo tipo.
2: Tem
1: os tipos teus, que são brechós mais parecidos com boutique, com arara, arrumadinho.
2: Isso.
1: E tem aqueles tradicionaisãos que é amontoado de roupa.
2: Que aí você tem que fazer um garimpo.
1: De verdade.
2: De verdade.
1: Eu fui para um brechó no centro de Fortaleza.
2: Ah, e
1: me disseram...
2: Eu já ouvi falar sobre
1: ele. É um bem famosinho.
2: Bem famosinho, isso.
1: Só que ele é raiz.
2: É raiz.
1: Ele é do tipo de você entrar quente... Um almotoado de roupa, de assim, uma montanha de roupa.
2: Isso.
1: E que as pessoas precisam entrar, inclusive, de máscara. Porque tem poeira, tem
2: claro,
1: um monte de coisa.
2: Claro, tem Thaísa, alergia e tal.
1: Quando eu entrei, que eu olhei, e eu falei assim, mas vem cá, e se eu quiser procurar uma coisa específica? Tá aí dentro.
2: Aí
1: eu disse, eu não vou, não. Desisti.
2: Na verdade, quando eu comecei, exatamente o que que eu pensei? Eu não ia conseguir vender uma roupa que estivesse com cheiro de mofo ou com cheiro de guardado. Eu tenho alergia. Então, eu quis, desde o começo, colocar uma roupa limpa, lavada, bonita, na arara, porque era algo que eu conseguiria usar. Eu não sei vender o que eu não consigo. Eu não conseguiria provar uma roupa dessa, entendeu? Então, por isso que desde o início eu tive esse cuidado.
1: É preciso, porque aí fica a opção. Tem gente que não se importa.
2: Tem gente que não se importa.
1: Eu conheço um amigo que trabalha com moda, estilista, e ele vai pra esse brechó raizão, bota a máscara e passa o dia inteiro,
2: garimpando.
1: E ele acha coisas de marca, coisas famosas, coisas raras.
2: Isso.
1: Tem que ter à disposição.
2: Tem que ter.
1: Olha, que conversa boa. Eu queria te agradecer pela conversa e parabenizar pela longevidade. São quase 30 anos. É o primeiro brechó da nossa cidade.
2: Muito feliz, muito feliz.
1: Thaísa Sanches, parabéns, viu?
2: Posso deixar aqui o endereço?
1: Por favor.
2: Brechó? Bom, pessoal, nosso Instagram é @brechóoutravez. 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Abrimos de segunda a sexta, de 10 às 19. 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
1: Então,
2: aguardo
1: dá tempo.
2: Vocês.
1: Dá tempo de correr
2: de
1: lá.
2: Hoje. Isso.
1: Um bom nome, outra vez. Ser usado. Obrigada, Thaísa.
2: Obrigada a você, foi
1: São
2: ótimo.
1: 8h28, eu vou pro intervalo. Mas depois do intervalo tem ele, que vocês já estão esperando desde cedo, que 5 da manhã eu anunciei. E os fãs de Rick Valen já estão aqui na agulha. Então, depois do intervalo, a gente vai descobrir onde vai ser esse show, como é que vai ser... O repertório e, claro, as histórias maravilhosas que ele traz sempre pra gente. Já, já.
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1: Agora 8 horas e 32 minutos, estamos de volta. E para você que gosta de música boa e ama Rick Valen, ele está em Fortaleza e, claro, passando aqui pelos nossos estúdios. Então a gente conversa a partir de agora, porque uma das vozes mais marcantes na música brasileira está de volta a Fortaleza. Rick Valen apresenta um show hoje, apresenta um show amanhã lá no Teatro Claro, que é o espetáculo A Voz Mutante. E esse show reúne canções de grandes nomes da música nacional e internacional e traz, claro, a interpretação de Rick Valen, que é carregada de emoção e de toda a sensibilidade, uma das marcas do artista. Em 2007, Rick fez história ao se tornar o primeiro artista brasileiro indicado em uma das 4 principais categorias do Grammy Latino. Hoje ele está aqui para conversar com a gente, para falar de

0: 3 da tarde, que eu tinha virado. Aí 3 da tarde eu fui dormir, acordei às 6. Aí foi quando eu fui dar uma volta e fui no shopping. Aí fui dar uma volta e tal, aí voltei pra casa. Aí tomei um banho, arrumei minha roupa e tal e me piquei pra rua.
1: Foi pra festa, pra... olha,
0: meu amor,
1: isso sabe viver.
0: Aí cantei, aí, nossa senhora. E aí quando eu olhei no relógio, já era 5:30.
1: Eu já tava no ar. Tu era acredita? Eu já tava dizendo pro povo que tu vinha.
0: Misericórdia. Aí eu falei, bom, 5:30 eu não vou dormir mais. Se eu dormir, eu não acordo mais. Continuei um pouquinho mais. Aí fiquei só na aguinha, aguinha, aguinha, aguinha. E fiquei. Aí cheguei lá no apartamento que eu tô hospedado. Falei, Sol, vambora. Tá na hora, vambora.
1: A Santa Sol.
0: Menina, olha, vou te falar, hein. Só Jesus. Mas a gente tem que viver. Opa! Eu acho que assim, a gente tem que viver, sabe?
1: Sobe na lateralzinha, Rick.
0: Se...
1: Na lateralzinha,
0: eu venho
1: só você
0: tão
1: puxar.
0: Pouco aqui, deixa eu ver.
1: É porque aqui ó, aqui no seu lado direito, lá embaço.
0: Aqui.
1: Sobe, vai, força pra cima.
0: Eu venho uma vez no
1: isso,
0: ano
1: isso, a
0: aqui.
1: Cadeira dele desceu.
0: Pronto,
1: com ele.
0: Loucura. Eu venho uma vez no ano aqui, e quando eu venho, eu fico doido pra poder sair.
1: É pra aproveitar
0: poder ver as pessoas,
1: a cidade, né?
0: Exatamente. E aí eu não tive tempo mesmo. Eu tive tempo ontem só.
1: E aproveitou. Aí o que eu faço?
0: Nossa senhora.
1: Chamo ele pra vir pra cá, uma hora dessa da madrugada, pra ele madrugada.
0: Madrugada mesmo. Mas olha, valeu muito, foi muito bom, foi gostoso demais. E tô aqui pra gente cantarolar muito.
1: E o show no teatro é só um, né? É a única apresentação, porque o show começou antes.
0: Não é?
1: Pra quem te encontrou, teve show pra
0: minha
1: particular.
0: Filha, mas foi uma loucura. Pois é, verdade.
1: Agora, pra quem vai pro Teatro Claro...
0: Também vai ser um show particular, porque assim, eu vou... Inclusive, tem músicas no repertório que eu nem ia cantar.
1: Ah, é?
0: É, e aí eu encontrei a galera na rua. Pô, Rick, nossa, canta aquela música, não sei o quê. Falei, mas não tá no repertório. Ah, mas canta. Fui no shopping, encontrei um monte de gente. Ah, mas canta. Falei, tá bom, aí já anotei.
1: Qual senão, a música, então?
0: Ó, A Lenda, Eu não Vou Deixar Você Tão Só... qual é a outra, meu Deus? Disparada. São canções que eu não ia cantar. Eu anotei um monte, eu acho que umas 8.
1: Então elas
0: aí
1: vão
0: já
1: entrar.
0: Mudou um repertório para umas 8 músicas que não estavam no repertório. Ou seja, vou sair hoje de novo. Sabe-se lá quais músicas vão entrar no repertório.
1: Talvez outro show que a gente vai ver no domingo.
0: Meu show, na verdade, é um show que eu deixo aberto, na verdade. Na verdade, eu venho para poder alegrar as pessoas, né? Óbvio, eu tenho uma espinha dorsal do show, né, que a gente vai fazer, mas eu deixo aberto para as pessoas pedirem, né, oi, que a música tá, se eu puder cantar, se eu souber cantar, e se os meninos souberem tocar.
1: O teu último show, eu vi uma cena que eu achei linda demais, uma senhora, uma idosa, tava na plateia, você se levantou, ela tava indo ao banheiro, você abraçou ela no meio do caminho, ela ficou, ela botou a cabeça no teu ombro, tu cantou para ela, ela se emocionou. E eu achei aquilo tão bonito. Eu postei nos meus stories e o sobrinho dela assistiu. E foi dizer, essa é minha tia e ela é completamente louca pelo Rick Valens. Então, o teu público tem muito isso. Desse carinho muito grande que as pessoas têm por ti, né?
0: Tem. É basicamente uma família, na verdade. Eu acho que é um negócio tão amoroso, assim, sabe? Eu acho isso tão bonito, assim. Eu acho, sempre foi assim. Uma energia muito amorosa, muito, muito, muito familiar, muito doce. E eu sempre procuro manter isso, sabe? Eu acho isso muito, muito, muito familiar pra mim.
1: Eu acho isso muito bonito, porque você realmente tem isso com o teu público. É um carinho muito grande. As pessoas te amam. Quando a gente posta você, olha só aqui... que maravilha, Dani, acordar, abrir a TV e ver o nosso rouxinol Rick Valens.
0: Olha, rouxinol, tão bonitinho, minha mãe me chamava
1: fantástica.
0: De rouxinol. Acho fofo. Eu acho que é isso, assim, eu sou muito apaixonado pelo que eu faço, eu sou muito apaixonado pelas pessoas que vão me ver cantar, que me dão o privilégio de viver da minha arte, de ainda existir, que não é fácil existir.
1: É verdade.
0: Nesse caminho musical... Onde eu não,
1: é um
0: me,
1: desafio,
0: eu não me vendi.
1: Né, Rick?
0: Porque eu não me vendi. Eu não vendi a minha arte, meu trabalho, meu talento. Isso foi muito difícil, assim, foi um caminho muito difícil. Então, é um privilégio, assim, enorme. E eu sou muito grato, assim, grato, muito grato. Sou muito feliz, muito grato por tudo, assim,

0: eu existir.
1: Pois é.
0: Né?
1: E a gente também fica muito feliz com a tua presença por aqui. Ainda tem aqui os nossos ouvintes dizendo assim, olha, acordar de manhã no sábado e ver o Rick Valen só pode ser um bom sinal. Com certeza é um
0: olha
1: bom sinal.
0: Olha só, que bonitinho.
1: E a gente vai trazer assim, ele vai cantar? Vai cantar sim. Eu só vou pro intervalo, cantar. Porque eu já volto do intervalo com ele no palco, que é onde o artista fica, pra brilhar mais ainda, como merece brilhar. Então a gente só vai pro intervalo bem rápido, pra ele já começar e voltar cantando. O show é amanhã, lá no Teatro Claro, que fica ali no shopping... no Via Sul, na Washington Soares. Volto com todos os detalhes e Rick Valen cantando pra gente. Então, aumenta teu volume do rádio, aumenta o volume da TV, porque depois do intervalo tem Rick Valen cantando pra você. Já, já.
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1: Agora são 8 horas e 43 minutos. A gente, como foi prometido, Rick Valen já está aqui nos nossos estúdios. E aí tem tantas mensagens para você. Inclusive, tem mensagem aqui. Regina Marrom foi fazer as unhas e está na manicure agora com a Débora. Débora maravilhosa. E estão acompanhando o Rick Valen. A TV ligada lá para acompanhar. Então, Regina Marrom, um beijo. Débora, um beijo grande para você. E vocês vão... Pode aumentar o volume, viu? Porque agora a gente vai ouvir Rick Valen aqui nos nossos estúdios. Para vocês que estão fazendo a unha, para quem tá nas padarias comendo, para quem tá em casa, vocês vão aproveitar agora. Música boa aqui nos nossos estúdios, então presta atenção, porque é agora. Eu vou ligar agora o microfone pra gente ouvir música boa. Então, vamos lá.

0: Ixi, parou, é? Não acredito, não. Ah, programa ao vivo acontece essas coisas. Vamos de novo.
1: Poxa vida, logo essa música é tão linda.
0: Vamos de novo, vamos de novo, vamos de novo.
1: Não tá indo.
0: Sério?
1: Não acredito. Acho que o arquivo tá corrompido.
0: Então vamos em outra, então.
1: Então vamos em outra. Vamos lá.
0: Ah, que dó, hein?
1: Que dó.
0: Quer tentar de novo?
1: Essa música vai estar no show?
0: Com certeza.
1: Pois é. Então, quem quiser ouvir Dona Sila vai ter que ir pra lá. Tá saindo de novo, Fortunas? Eu acho que ela não vai tocar toda, né? É, acho que vai agora.
0: Tocou aí, ó.
1: Vamos fazer de novo, então.
0: Vamos de novo, hein?
1: Ao vivo agora. Vamos lá.
0: Põe do iniciozinho pra mim. Aumenta um pouquinho pra mim aqui, por favor. É aqui? Onde que é?

0: Minha alma da vida. Tem alguma coisa errada aí que você apertou pra frente e foi...
1: Tá com problema aqui, o arquivo tá corrompido.
0: Oh, que dói.
1: Eu que tô soltando daqui. Então vamos com a música que tá aí com a Sara de Queiroz, Sara? Vamos com a tua? Espumas ao Vento. Vai estar também lá no show?
0: Com certeza.
1: Então vamos lá, Espumas ao Vento.
0: Sobe só um pouquinho pra mim, um arranjo. Bem baixinho aqui.

0: coisa linda. Uau. Eu vou abrir o microfone para ouvinte que estão participando.
1: Pronto.
2: Daniel de Lavô, olhei eu aqui de novo. Eu sempre me preparo para falar na parte musical. Mas hoje me antecipei e falei na parte do brechó para enaltecer o trabalho daquela brilhante profissional.
0: Sim.
2: Quanto ao Rick, eu acompanho e acompanhei algumas apresentações dele pela TV e pelas redes sociais. E acho ele, assim, a Elis Regina de calça comprida. Ele canta muito bem, ele se prepara muito bem para o público, em respeito. Tem graves perfeitos, agudos perfeitos e empatia. Eu só queria saber dele se ele é temperamental, exigente, afobado na questão musical. Porque se for, ele é brilhante e aí está a razão do brilhantismo dele. Aqui. Certo? Desejo a ele muito sucesso, porque ele canta muito, viu? Canta muito. E que fique pelo Brasil.
0: Você é afobado?
2: Tadeu Moreira, do Papicô.
0: Tá aí, responde Tadeu.
3: Cara, não sou afobado, não.
0: Exigente.
3: Já fui muito afobado. Exigente, com certeza. Com certeza. Mas não exigente no sentido de não entender que nem tudo dá pra ser.
0: Sim.
3: Sabe? Tem coisa que não dá pra ser. Tem coisa que você tem que adaptar, sabe? Tem coisa que não dá pra ser como a gente gostaria que fosse. Aí o que você faz? Você pega e faz o melhor que você pode.
0: Pronto. Eu vou pra última pergunta, o último comentário da Sandra, e depois um intervalo pra gente voltar com mais música.
4: Bom dia. É a Sandra de São Paulo. Que alegria ouvir o Rick. Ele falando, eu lembrei muito da minha falecida mãe, faz 2 anos que ela faleceu. E quando ele ia se apresentar no programa do Raul Gil, na hora que ele entrava, ela não atendia ninguém. Você podia chamar no telefone, bater na porta. Ela ficava ali quietinha. Só depois que ele se apresentava que ela ia falar com a gente. Para ninguém interromper o horário dela ouvir o Rick. Que alegria ouvir você. Deus te abençoe com muito sucesso e muita saúde. Beijo.
0: A Eliane Candelária, do Rio de Janeiro. Amanhã de sábado ficou mais bonita com a presença do Rick. Talento nato, genuíno, dono da melhor voz. Seu show sempre regado de emoção. Eu vou para o intervalo agora. A gente volta cantando, ouvindo mais uma vez Rick Valen. Fica aí.
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1: Agora são 8 horas e 56 minutos. Vamos agora então, direto agora com o Rick Valen de novo, nesses últimos minutinhos, pra gente cantar mais. Olha, caramba, que voz, Luiz Carlos de Brasília, no Distrito Federal. Tem também aqui o nosso ouvinte dizendo, o Rick Valen é o máximo. Eu assisto desde a época do Raul Gil e gosto muito dele. Um abraço pra você. Bom dia, um dos maiores nomes, Neyve Welter. Um abraço para você, Rick. Eu estou escutando. E para nós que somos fãs, o Rick é um dos maiores intérpretes da atualidade. São muitos fãs que você tem, muita gente aqui apaixonada por você. E agora a gente vai ouvir mais uma, hein? Vamos lá.
2: Acho que agora vai dar certo, hein?
1: Vamos lá, vamos ver. Tomara que dê, hein?

0: Que coisa linda. Rick, bom show. Volta sempre. Muito obrigada, viu?
1: Eu que agradeço pelo carinho.
0: Muito obrigada.
1: Apoio.
0: 9 horas em ponto. O show é amanhã lá no Teatro Claro, no Teatro Via, lá no Shopping Via Sul. Não deixa de acompanhar, que é um show de única apresentação. Obrigada a essa equipe maravilhosa. Terça-feira eu tô de volta, hein? Bom fim de semana. Aproveita o feriado também da segunda-feira e terça-feira a gente se encontra. Um beijo pra você. Tchau. 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
1: Pois é, hoje é sábado e nós estamos no nosso Movimento e Mercado especial do agronegócio, diretamente aqui do Ancuri, na região metropolitana de Fortaleza, divisa com a cidade de Itaitinga. Aqui é o Aras Integral Mix. Aqui é a casa de uma selecionadíssima genética de quarto de milha, Aras Integral Mix, do proprietário Marcos Lima, e que vai estar realizando nesses dias agora o leilão live. O que é um leilão live? Como é que isso funciona? Leilão presencial, com virtual? E ao lado dessa lagoa maravilhosa, ali ao fundo nós temos animais ainda em preparação, tem toda essa estrutura aqui e já já você vai conhecer o palco principal de onde vai ocorrer o leilão. Muitas perguntas nos trouxeram para cá hoje. Como é que é feita a separação dos animais? Qual é a idade desses animais? Qual a genética desses animais? É trabalho? É corrida? Como é que se escolhe os animais que serão leiloados? Qual é o percentual que se espera de média desses lotes? Qual é a empresa que faz essa seleção e que realiza esse leilão? São várias as perguntas, são vários os assuntos que a gente vai conversar e eu quero te trazer para cá, para o Aras Integral Mix, para você conhecer de perto como funciona, como prepara um leilão. Então, o Movimento e Mercado Especial do Agro hoje fala sobre cavalo. E essa estrutura aqui toda preparada e montada. Nas últimas edições, o evento registrou índices expressivos de comercialização, com praticamente todos os lotes negociados e médias de venda entre as mais valorizadas do segmento nordestino. O sucesso comercial reforça a confiança do mercado de trabalho, aliás, no trabalho do desenvolvimento também do Aras, e demonstra o crescimento da equinocultura brasileira, especialmente no universo da vaquejada. Os animais ofertados são resultados de anos de planejamento genético, e descendem de linhagens que se destacam nas principais pistas do país. Potros e muitos animais de qualidade, representando o que há de mais moderno em seleção. Também tem doadoras, tem matrizes, garanhões, reunindo características com velocidade, resistência, inteligência e funcionalidade. A edição desse ano vai contar também com muitas novidades e muitas parcerias nesse evento maravilhoso. Então você se prepara, porque a gente vai falar muito hoje sobre essa paixão que é o cavalo, sobre essa paixão que é viver esse momento de preparação de um grande evento. Te prepara, o Movimento e Mercado Especial do Agro de sábado já está no ar.

0: Bom, já de volta aqui com o nosso Movimento e Mercado
1: Vamos
0: Especial do Agro
1: pela,
0: no Aras Integral. A gente está aqui com o Marcos Lima. Estamos nos dirigindo desse ambiente aqui onde vai ser o leilão. Estamos indo para o laboratório que eu estava... O meu grande questionamento era onde nasce o leilão antes da batida do martelo. Aqui onde é que nasce verdadeiramente? Primeiro, acho que nasce no coração, na vontade, na paixão de oferecer bons produtos. Mas tem um local, o nascedouro de tudo isso. Onde é?
1: Ah, eu acho que o que vai ser ofertado no leilão, na verdade, é o grande diferencial, né? Então, a gente se preocupa muito com o que nós vamos produzir. Enquanto criador, a gente está sempre na busca dos melhores cruzamentos, acompanhando a pista para poder estar calibrando esse tipo, né, de animal ideal para o que vai ser colocado, que no nosso caso a criação é focada para vaquejado, no esporte vaquejado. Então eu acho que o leilão é a metade do caminho, né, mas de fato o foco é a criação. E hoje a gente tem aqui no Aras a possibilidade de ter uma estrutura que a gente chama, né, da central de reprodução. E a gente concentra aqui as nossas doadoras, a gente manipula aqui sêmen de garanhões importantes, né, seja comprando, trazendo de fora ou coletando aqui. E tenta, a partir dessa estrutura, produzir a matéria-prima que vai ser trabalhada ao longo da história do Aras. Né, e tendo, como eu falei, no leilão, somente a apresentação e a forma de disponibilizar para o mercado a essência desse trabalho.
0: Então vamos dar uma olhadinha, conhecer agora esse laboratório de produção dessa forte genética aqui do Aras Integral. Vamos dar uma olhadinha.

0: Como é que vocês preparam esse ambiente aqui? Porque daqui vai sair o produto que vai formando as gerações, né?
1: Bom, a gente tem um critério muito claro para que uma matriz possa se transformar numa doadora.
0: Quais são esses critérios?
1: Primeiro, ela, idealmente, ela tem que ter sido já produtora, né? Então, ela já, a gente já viu o resultado daquele produto nas pistas, ganhando, e a gente quer multiplicar em maior escala essa genética. Ou, em casos especiais, que a gente realmente acredita no potencial desse animal como atleta, e ela está em campanha ainda, né, já se provando como atleta, a gente já tenta acelerar também, antecipar esse processo. Então aqui a gente tem algumas potras que já mostraram que tem um potencial atlético importante, e a gente, de maneira menos intensiva, mas a gente já começa a multiplicar esse animal sem ela já estar ainda, né? Porque isso aí o tiraria da condição de fazer campanha. E algumas éguas que já são comprovadamente produtoras, e a gente vai tentando replicar aqueles cruzamentos que deram certo na pista, mas também tentando acertar com outros garanhões ali, e tendo a base, né, da mãe como o principal, a principal orientação de cruzamento.
0: É uma seleção, né, que vem sendo feita. E um dos critérios de seleção, Marcos, é genética e manejo, ou a combinação desses dois?
1: Eu acho que o principal critério de seleção é o desempenho na pista, o desempenho na vaquejada.
0: Os resultados.
1: Os resultados. E obviamente, depois dessa etapa tendo sido concluída, inicia-se a preocupação com a criação, né? Já a partir do embrião confirmado na receptora, existe toda uma dinâmica de acompanhamento, né? Até depois nós vamos lá ver o ambiente de nascimento desses potros, né? Porque ali sim, aqui tudo é sonho ainda, né? São possibilidades. A partir do nascimento do produto, a coisa começa a se transformar em realidade. E aí vai o leilão. É, como eu falei, uma oportunidade da gente avaliar o nosso trabalho, o que nós desempenhamos enquanto idealização daquele produto, e obviamente a etapa de criação até próximo da idade de doma. E normalmente a partir daí a gente conta com uma outra etapa, que é o criador, que às vezes vem buscar o animal, ou o competidor, que por muitas vezes vem buscar um potro, leva aí para a etapa de treinamento até a competição. Então é de fato uma sucessão de etapas que precisam ser bem feitas para que o resultado apareça na pista.
0: Você falou em sucessão de etapas. Como é que é feito o planejamento disso? Como é que vocês colocam isso no papel e vão estipulando o processo entre a escolha do cruzamento e até a chegada do animal ao leilão? Como é que é feito esse planejamento?
1: Leite, eu acho que a gente não pode fugir muito do nosso feeling, do sentimento, do que a gente acredita.
0: Do, né? DNA também.
1: É, no nosso caso, o Aras, ele tem uma história de 25 anos. Então a gente teve algumas referências muito importantes que foi dando cara ao nosso plantel, né? Então, lá atrás a gente teve o Napoleon, que moldou um pouco da nossa criação. Depois nós trouxemos o Eternally Power, que foi um cavalo que agregou a linhagem Eternally Fred é o nosso criatório. Hoje a gente tem um Granito, que já apresenta as suas primeiras produções nos leilões, sendo muito bem avaliados. A gente já tem filhos do Granito que estão sendo domados, preparados para ir para a pista. Nesse meio do caminho a gente teve dois cavalos importantes como atletas, que foram clandestino, né? Além de Top Code, que nós somos sócio lá do André Sarmento, e a gente fez também algumas gerações com o clandestino, utilizando a base de filhos do Napoleon, e nós fomos sócios também do Dom Rojo, num projeto de cotização desse cavalo, que nos permitiu também utilizar essa genética que já tão comprovada do Dom Diego Baza, a partir de um filho muito ganhador, respeitando o que a gente acredita enquanto aras de produção de animais de vaquejada. Então, assim, esses são alguns dos garanhões que vão moldando, né, e dando forma ao nosso estilo de criação. Obviamente, a gente precisa estar muito atento aos resultados de outros garanhões, e a gente atua assim relativamente forte, comprando também coberturas de garanhões que a gente acredita, jovens promessas às vezes, né, ou garanhões já comprovados, porque a gente acredita que a vaquejada está num processo de formação dessa linhagem e que é importante para nós, criadores do esporte vaquejada, valorizar esses animais que foram papistas ou que produziram, principalmente que produziram animais ganhadores de vaquejada.
0: Marquinho, pelo que eu vejo, uma coisa importante, relevante dentro de todo esse processo é a família maternal, né? Como é que você prepara isso? Você vem mostrando que os resultados são importantes, esse trabalho do laboratório também é fundamental. E preparar uma geração, na verdade, para você principalmente, é preparar uma continuidade daquilo que você plantou há 25 anos. Então você tem produtos espalhados em todo o Brasil, em boa parte desse país, já conhece os produtos nascidos aqui no Aras Integral. Esse ambiente aqui, na verdade, é o que a gente pode chamar de família maternal, né? Onde aqui são as doadoras que têm esse comprometimento. Bom, desse ambiente aqui, para onde é, qual é o próximo passo?
1: Bom, garanhões, né? Você tem um leque de opções comprovadamente produtores, né? Talvez o grande diferencial esteja realmente na escolha da mãe, né? Porque é um animal que você consegue ter com menor volume de produtos, né? E tentar buscar a maior assertividade. Você pega garanhão com 1.000 filhos, eu sei que esse cavalo tem um nível de acerto alto, mas você pega uma égua que tem 3 filhos, será se essa égua dá para ser realmente multiplicada? Então, é uma questão matemática que a gente tenta acertar nos cruzamentos que já funcionaram, a gente tenta replicar e tentar buscar na individualidade daquela matriz, de fato, um potencial de produzir o animal diferente, né? Que é isso é o que torna o trabalho tão desafiador e, ao mesmo tempo, recompensador quando se consegue acertar.
0: Então tem muito a ver também com o que eu chamo de família materna, né, Marcelo? Você falou que tem muitos garanhões aí consagrados, mas a família materna tem um percentual muito maior nessa questão quando você junta essa genética, né?
1: Ah, com certeza. Na verdade, o produto que vai para a pista é 50% pai e 50% mãe, né? Mas é mais fácil você acertar no 50% pai, né? E é mais desafiador se acertar no 50%
0: mãe. A oferta é maior
1: mãe,
0: também na escolha do pai?
1: É mais fácil, né? É mais fácil, você tem uma condição de comprar uma cobertura, né? Na mãe, não. A mãe, você tem... O que você está colocando no mercado a partir das mães é o que, de fato, representa a sua seleção. Entendi. Né? Então, eu acho que esse talvez seja o grande desafio. E quando a gente fala 50%, mas dificilmente você tem um 100%. Né? Então você tem cavalo que às vezes entra representando um percentual daquele nível de acerto, você tem éguas que às vezes tem até um nível de acerto maior do que o cavalo, mas a grande busca é acertar no cruzamento, né? Acertar
0: no
1: cruzamento. Eu acho que talvez seja o primeiro esforço, né? Claro, depois daquilo que a gente falou, depois todo o esforço de criação, que talvez seja tão importante quanto acertar na genética, seja conseguir conduzir esse processo aí com excelência na criação e depois, né, na preparação, nos treinamentos para o esporte.
0: Marquinho, nasceu o potro. Quais são os sinais que o criador observa que aquele potro vai ser um potro fora da curva, vai ser algo... Porque você falou, né? Você tem 50% do pai, 50% da mãe, obviamente, você, na teoria, você está juntando ali os dois potenciais. Mas aí você vai ver como é que esse processo vai se tornar na prática. Quais são os sinais aí com a sua experiência que a gente pode dizer, não, esse aqui vai ser diferente?
1: A gente erra muito, né? Eu acho que cavalo é indivíduo. E por muitas vezes ele nasce apresentando todas aquelas condições e por uma situação ou por outra ele não vira. E tem outras vezes que nasce já com algum desafio e vai e vira um craque, né? Mas, regra geral, na grande maioria dos casos de acerto, a gente tem um cruzamento acertado, a gente tem uma etapa de criação com poucas intercorrências, Porque até um ano de idade o potro desenvolve 90% do seu potencial produtivo, né? Então, se eu tenho um escorrego nessa etapa aí, algumas vezes você compromete o potencial atlético desse animal, né? Então, num mundo perfeito, né, o animal bem cruzado, que nasce bem, que mama bem, que a égua dá um colostro bom, que passa por esse período de amamentação até os 6 meses de idade, sem grandes intercorrências, que consegue manter uma curva de crescimento adequada à idade, à genética, que não tem nenhum tipo de necessidade de correção, de aprumos ao longo disso aí, esse cavalo, em teoria, teria o máximo do potencial a ser desenvolvido a partir do momento que ele é entregue na mão de um treinador, que tem uma etapa extremamente importante, né? A doma é uma etapa que pode colocar tudo a perder.
0: Verdade.
1: Né? Ou, eventualmente, eu não vou dizer corrigir uma falha, mas assim, evitar que um problema lá de trás possa ser um problema ainda maior. Né? Então, na verdade, é um conjunto, né, de profissionais, né, de cuidados e, obviamente, de sorte, né, que precisam estar dentro dessa... Dentro dessa busca de produzir o animal fora da curva.
0: Marquinho, a gente percebe muito claramente que a doma racional, ela se evidenciou nos últimos anos. Por maltrato, por maus tratos, perder por não entender a capacidade daquele potro, daquele animal, isso vem diminuindo a cada tempo. Mas você falou que tudo depende também quando você vai colocando na prática ali aquele produto que você recebeu, aquele potro que está dentro daquela faixa ali de um ano, que pode colocar a perder, como pode também dar um estouro, pode virar um craque. Qual é o segredo, então? Você vê o papel, um craque, de genética boa, de corrida, de trabalho maravilhoso, e aí na pista não dá o resultado esperado. Pode ter sido nesse caminho, o erro pode ter sido nesse trabalho, nesses primeiros anos de vida do animal?
1: Pode, a gente nunca... Bom, a gente até sabe a etapa que não foi bem conduzida, né? E aquilo pode trazer uma dificuldade maior para o animal no esporte. Eu acho que cavalo, ele tem um coração, né? E uma cabeça que às vezes a gente não consegue enxergar por fora, né? Então você vê um animal com um biotipo fantástico, mas ele não tem cabeça, ou ele não tem coração, no sentido ali de gostar do trabalho, de querer,
0: de entregar, né,
1: de resistência mesmo. Então eu acho que cavalo é um bicho que ele é desafiador na busca desse campeão, né? E às vezes você faz tudo certo e não colhe o resultado, às vezes você falha em alguma etapa, mas colhe o resultado. Eu acho que você tem que tentar ir diminuindo as chances de erros. Mas os acertos nem sempre dependem de você.
0: Perfeito. Bom, vamos fazer o seguinte, vamos dar mais uma olhadinha nos preparativos desse evento
1: vamos
0: que vai acontecer.
1: Vamos aqui no laboratório.
0: E
1: aqui,
0: enquanto isso, você vai fazer o seguinte, vamos para um intervalo rapidinho?
1: Vamos
0: para um intervalo rápido? Porque a conversa é boa, flui bem, aí já a gente volta mostrando o laboratório, que é um dos segredos aqui do Aras Integral. Fica aí que a gente volta já. 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

Bom, e aqui a gente tem essa estrutura que está habilitada no Ministério da Agricultura. A gente consegue manipular a sêmen dos garanhões que estão alojados aqui no Aras. A gente recebe sêmen congelado de alguns garanhões. E a gente faz todo o processo aqui de fertilização, via transferência de embrião, né, e manipula aqui algumas coletas que vão ser reproduzidas via ICSI. Aí já, a gente já conta com o auxílio de laboratórios externos, mas aqui é pilotado pelo Dr. João Evangelista, que nos atende desde o início da nossa criação e é quem toca essa etapa aqui importante do nosso, da nossa criação.

0: aqui com o veterinário Saulo José, um dos responsáveis aqui pelo cuidado, pelo manejo dos neonatos, os babies, que a gente pode chamar assim. Como é que é feito esse processo? Como é que é feita essa etapa aqui, Saulo?
1: Pronto. Os potros, as éguas gestantes, quando estão faltando 20 dias, elas já ficam nesses piquetes próximos de parição e tem todo acompanhamento de manejo, né? O pH do colostro, é o Brix, tudo isso para indicar o momento do parto. Já para a gente ter todo o cuidado, o manejo dessas éguas, né? Para quando parir, já ter todos os cuidados com os potros.
0: Quais são os cuidados que você considera mais importantes? Eu vi que você pediu aqui para a gente entrar nessa na baia, usar aqui esse cropé, que é para não ter nenhum tipo de contaminação. Esse é um dos cuidados. Pronto, também fundamentais. Né?
1: O neonato em si, né, o equino, ele nasce sem imunidade passiva. Ele vai adquirindo com o colostro da égua, com o plasma que a gente faz. Então, um dos cuidados é a queima de umbigo dos potros. Evitar todo tipo de contaminação externa. Sempre o primeiro manejo do dia é com os neonatos, entendeu? Para depois ir para os outros animais. Todos os potros, os neonatos, todos os nossos neonatos tomam plasma hiperimune, feito aqui mesmo no Aras, entendeu? De animais que a gente coleta o plasma, a bolsa de plasma, faz a vacinação específica para os principais acometimentos aqui do Aras.
0: E esse produto ele tem uma intenção única, de dar preservação, dar robustez nesse potro, né?
1: Esse produto já é para a gente formar a imunidade passiva para esse potro, para ele encarar os primeiros momentos de vida dele aí com maior qualidade, né?
0: Hoje você tem cuidado de quantos? Quantos animais estão aqui nesse espaço?
1: Esse manejo, nessa estação de neonatos, até agora, funciona por estação, né? Começamos em julho, já nasceu 18 potros, a gente ainda está esperando aí uma média de 60 potros para esse ano.
0: Bom, as éguas, obviamente, elas ficam aqui cuidando muito próximas e elas são separadas quando tem aí o seu neonato, né?
1: Assim que cada égua pare, até mesmo nos últimos dias de gestação, elas já são separadas em piquetes para maior observação. Nós temos o vigia na parte da noite só para inspecionar essas éguas e alertar o momento do parto para já tomar todos os cuidados necessários e trazer para cá, para a maternidade, onde ela fica aí até o período que vai cair o umbigo.
0: Que é uma fase importante
1: uma
0: também,
1: fase,
0: né?
1: Importante. Por isso que a gente tem todo esse manejo, no mínimo duas queimas de umbigo. Aí após essa primeira fase, aí eles já vão para os piquetes, onde as éguas já ficam juntas com os potrinhos, até o período de 6 meses, onde vai acontecer a partação.
0: Isso aí é o dia a dia do Aras, né? Isso é o dia a dia de... Assim, não é porque está acontecendo o leilão, não. É porque esse é o manejo diário mesmo da reprodução, né?
1: É, sim.
0: Muito bem. E aí, quem está aqui? Você explica para a gente quem é essa égua?
1: Pronto. Essa égua é uma égua que o Marquinhos ele gosta muito, a égua Eternalize, que veio do Aras PFF. É uma boa matriz, ela já pariu aqui cerca de 6-7 vezes. Ele usa ela com os garanhões deles, né? No caso, essa potrinha, ela é filha do garanhão dele, Napoleon Sus, cobrindo essa égua. Aí ele faz, todo ano ele faz produtos dessa matriz.
0: Muito bom. Saulo, esse momento que a gente está vivendo aqui é muito interessante, porque tem, agora há pouco a gente falou sobre a importância do pai e da mãe na junção de fazer um bom produto. Se juntar bons produtos dá um bom produto, né? Juntar bom pai com boa mãe dá um bom produto, então a gente está diante aí de um campeão já, né?
1: De um campeão. A junção, como você falou, né? De raças, de genética para um produto. Nesse caso, tivemos uma sorte, uma probabilidade baixa dessa pelagem, é um animal cremelo, que é muito bem valorizado.
0: Verdade. Raridade, né?
1: Raridade.
0: Maravilha. Vamos conhecer um pouco mais desse ambiente que cerca aqui também, essa estrutura, essa ambiência, né? de um Aras e também já chegar naquilo que você está esperando, que é conhecer mais detalhes e conhecer o plantel que vai fazer parte desse leilão live aqui no Aras Integral. Fica de olho aí.

0: Saulo, essa documentação aqui, para que serve? Qual é o fundamento dessa planilha aqui?
1: Pronto. É a história do neonato, né?
0: Da hora que ele nasce, já vem para cá, as anotações.
1: Inclusive, desde a égua, né? Desde a gestação, o acompanhamento gestacional, a gente também tem ficha.
0: Todo o histórico.
1: É, da vacinação. E assim que nasce, a gente já documenta a data, o peso que nasceu, o sexo, hora de nascimento, hora que levantou, mamou, expulsou a placenta, confere as queimas de umbigo, que faz todo dia. Informações também sobre a égua, se o parto foi normal, se precisou de alguma interferência. Isso tudo faz a gente conhecer melhor a história do animal, entender melhor o momento do animal, desde do seu nascimento até a sua fase adulta, né?
0: Essa ficha aqui que você está mostrando para nós aqui, de quem é?
1: Essa ficha é de um potro que já foi para o piquete de parição.
0: Que a gente vai mostrar já, né? Que está ali atrás.
1: Mostrar já.
0: Sim, pode falar.
1: Aí dá pra gente comparar aqui a todas as informações dele. É muito essencial aqui, né?
0: Isso aqui, na verdade, esse monitoramento, ele acompanha todo o histórico, né? E isso aqui que vai servir de fundamento para comprovação.

0: Isso é da sua responsabilidade, Saulo.
1: É sim, é sim.
0: E diariamente é feito esse trabalho de ajuste.
1: É um trabalho contínuo aqui, né? Dia após dia. Aí essa ficha aqui fica enquanto o potro está nesse ambiente de,
0: nessa estação.
1: De maternidade, não é isso?
0: Perfeito. Agora vamos mostrar o piquete, onde os outros potros ficam lá e eles passam boa parte do dia lá naquele piquete que a gente vai mostrar. Agora, em seguida, eles vão para a lanchonete, é isso?
1: Bom, duas vezes eles vão na lanchonete, onde a gente faz todo o monitoramento de temperatura, olha se ele está com apetite, não está, faz uma avaliação geral, né?
0: Então vamos dar uma olhada agora nessas imagens dos potros nesse piquete, que é o local reservado para eles.

0: Nós estamos no piquete que é assim, talvez um dos ambientes mais importantes, porque essa criação solta, Marcos, ela tem uma relevância ao longo da vida do animal, né? Bom, a gente mostrou aquela estação, onde é ali acompanhado, agora há pouco que eu falei com o Saulo, e depois a gente falou desse ambiente aqui. Fala para nós a importância desse ambiente aqui, principalmente na docilidade, ou talvez até de melhor no trato, quando for preciso, desses animais que passam por esse processo.
1: A gente tenta simular, na medida do possível, aqui no Aras, um tratamento de maneira mais natural possível, né? Então aqui a gente tem, logo depois da maternidade, a gente tenta individualizar os partos para que tenha o mínimo de intervenção possível, né, em relação à égua e o potro, né? E depois a gente começa a enturmar esses potros em piquetes irrigados de capim Tifton, né, para que eles possam ter acesso livremente ao capim por parte da égua. Eles, os potrinhos, já começam também a bibicar alguma coisa, né, e eles vão duas vezes por dia na lanchonete, onde eles já têm acesso também a uma ração específica para a categoria, que chama Performance Baby, que ajuda a conduzir, né, essa etapa de nutrição e a etapa de interação com o meio, né, com o meio ambiente, ali da melhor maneira possível. Então os potros têm acesso a sol, têm acesso à chuva, né, isso ajuda também no sistema imune do potro, né, a ser fortalecido. E a gente está constantemente desafiando esse sistema aqui para que seja, de fato, essa etapa do primeiro ano de vida seja bem cumprida, né? Então os piquetes são adubados, são corrigidos, né? A gente controla a erva daninha, né, para que a gente consiga intensificar, mas sem perder o propósito, que é oferecer para essa categoria leite da melhor qualidade vindo da égua, que precisa estar bem nutrida. Então grande parte do manejo dos piquetes é para a própria égua, né? Capim da melhor qualidade, além da égua, para que o potro tenha os primeiros contatos, né? E ração da melhor qualidade oferecida na lanchonete. Os piquetes, todos os piquetes têm acesso a água fresca, água de boa, água tratada também, que é, na verdade, talvez o principal, né, nessa sequência de prioridade, seria água, capim e concentrado, né?
0: Essa integração à natureza acaba também sendo um ambiente favorável também, Marcos, nesse ambiente aqui dos piquetes, a proteção deles, né, dessa integração e também da proteção, porque os potrinhos, eles estão numa fase de desenvolvimento, né, e não podem ter nenhum tipo de contaminação, nenhum tipo de que vá ali deixá-lo vulnerável em relação à saúde, né?
1: Esse é um grande desafio, né? Toda vida que a gente intensifica, toda vez que a gente concentra animais, você tem de fato que observar essa situação, né? E no Aras, ao longo desses anos de criação, a gente foi aprendendo a lidar com essa condição, que ela é inevitável, né? De concentrar os nascimentos.

0: tem 6 meses do ano, né? Esse ano a gente vai ter quase 50 nascimentos, né? Então a gente tem um nível de intensificação que ele, obviamente, é um desafio para a sanidade, e a gente entende esse desafio e tenta ir administrando técnicas e cuidados que façam com que isso não seja de fato um problema de forma assim que inviabilize a criação, né?
1: Vamos passar agora para o lado ali da lanchonete, porque ali também tem uma outra etapa, né? A gente vai caminhando e mostrando para você. Vamos dar um pulinho lá?
0: Vamos lá.

0: Muito bem, chegamos aqui na área que a gente chama de lanchonete. E aqui eu percebo, Saulo, que há uma individualização aqui na dieta, há um tratamento mais individualizado. Bom, isso aos meus olhos. Você, como veterinário responsável, o que é que chama a atenção para quem está acompanhando a gente em casa agora, o Movimento e Mercado, que você destaca desse ambiente?
1: Pronto, aqui é uma etapa muito importante, um local muito importante, onde a gente vai individualizar cada animal, né? Individualizando, a gente consegue entender melhor esse animal, ver alterações. Todo dia, na parte da manhã, fizemos também a monitoração das temperaturas.
0: E a importância da temperatura, por que, São?
1: A importância, tanto pelo estresse térmico, quanto vai indicar início de infecções, okay. Início de infecções.
0: Você vai avaliando o estado de saúde de cada um deles.
1: Pronto. A alteração na temperatura já chama a atenção da gente para um clínico, fazer um clínico geral desse animal, ver o problema, pedir exames, para já identificar essas alterações antes que sejam tarde demais.
0: Muito bom. Eles passam meio período aqui do dia, todo dia ele vem para cá, todo dia faz essa aferição, ou essa aferição é feita semanalmente?
1: Pronto, essa aferição é feita todo dia, na parte da manhã. Eles vêm duas vezes ao dia para a lanchonete, mas a parte da temperatura é feita toda manhã. A gente tem a ficha que coloca a temperatura de cada um durante todo o dia do mês. Também é importante aqui da lanchonete, a parte nutricional, também a questão que você falou da individualização. Temos a nutricionista do Aras, a doutora Mayara, que trabalha com essa parte de ração, desenvolvimento de ração. Ela vem todo mês também fazer o acompanhamento. Fazemos a pesagem de todos os animais, a quantidade de ração, qual a ração ideal para cada potro, dependendo do momento de vida de cada um, né? A palavra que é a individualização mesmo de cada animal.
0: Bom, o que é que é servido aqui, além da ração? Tem algum outro tipo de suplemento, alguma outra coisa para fortalecer ainda mais a robustez desse animal?
1: Pronto, temos além da ração, temos alguns produtos da Integral que são usados aqui, de acordo com a necessidade de cada animal, mas ótimos produtos como Mega Energy, Mega Mix.
0: São as suplementações necessárias de acordo com cada um, sim. Com a individualidade, né? E as necessidades.
1: De acordo com a necessidade de cada animal.
0: São quantos animais que estão aqui nesse ambiente?
1: 33 animais hoje aqui nesse período aqui, nesse ambiente.
0: Bom, então muito bem, a gente já viu essa turma nova aqui, essa turma que já vai estar aqui sendo preparada para as próximas gerações. Quem sabe daqui a um ano a gente vai estar vendo essa turma aqui nos próximos leilões, né, Sol?
1: Esses animais aqui são os animais que vão ser apresentados no leilão 2027.
0: Pois é a nova geração, né, 26, 27, que está sendo já preparada, já sendo cuidada. Falando em leilão, vamos dar uma olhada nos preparativos, conversar com a Letícia, que a Letícia, ela absorveu essa fase do leilão live Aras Integral. Vamos começar com ela, saber um pouco mais de como é que fica essa questão da logística, né? É caminhão, som, telão, tem todo esse envolvimento, tem toda essa preparação, onde ficam ali também a turma que faz assessoria do leilão, onde é que fica o leiloeiro, a expectativa ali do movimento, como é que fica, porque esse leilão, como o Marco já falou, ele vai ser misto, né? Virtual e também presencial. Vai ter uma turma que vai estar participando. E você vai poder acompanhar um pouco mais desse movimento de agora, do que está acontecendo agora na preparação. Dá uma olhadinha aí, ó.

0: Espero que você esteja aí aproveitando para acompanhar os detalhes desse leilão live do Aras Integral Mix. É claro que tem muitas coisas que a gente não vai conseguir te mostrar ainda, mas até o final do nosso encontro de hoje você vai saber. Essa aqui é a Cristal SUS, uma das estrelas aqui do Aras Integral Mix, e que sem dúvida você vai ver muitas. É, e eu quero até aproveitar, se eu não estou enganado, isso aqui é o Leozão, é? Não. Parece, né, com o Leozão?
1: Parece.
0: Ah, é o Marquinhos, é verdade, porque eu estou sem óculos, aqui é o Marquinhos, é? Marquinhos. E Marquinhos está com quem aqui? Estou sem óculos, quem?
2: Clandestino Top Gold,
0: uma máquina, uma máquina, viu, meu amigo? E aqui tem muitas histórias, essa turma aqui faz parte dessa história aqui do, Aras Integral, e muita gente conhece aqui como uma das casas mais bem selecionadas da genética equina, especialmente para para velocidade, mas também para o trabalho. Você vai ficar ligado, tem muita coisa para a gente conversar. Esse é o Movimento e Mercado Especial do Agro. Dá um tempinho para voltar já já. 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
1: Wilson Aguiar é o cara que nasceu junto com o Aras Integral nessa virada de chave aqui, quando passou essa questão da profissionalização. E, na verdade, quando você vê o animal ali na hora do leilão, fazendo aquele desfile, pode ver que lá atrás passou pela mão desse rapaz aqui, no cuidado de dar uma arrumada, de dar uma ajeitada para embelezar ainda mais. Wilson, como é que é feito esse trabalho? O que é que você observa? O que é que você vai ali naquele detalhe que pode interessar e impactar aquele que está acompanhando a gente ali do outro lado? Primeiro, dizer que é muito bom te encontrar de novo e você bem... mesmo jeito, quem ficou velho foi só eu e o Papa Véia que está ali do lado.
2: Aqui no Aras, quando começou o Aras, era só um hobby, né? Não tinha. Era só o hobby.
1: Era só a paixão.
2: Era só paixão, né? Aí foi virando negócio. E, agora vamos fazer leilão e tal e tal. Então, assim, cada leilão é um aprendizado, né? Cada leilão a gente já faz bem, tenta fazer melhor. Então, todo ano é melhor, os animais vão melhorando, é outro nível. Então, assim. É muito competitivo, porque tem muito leilão, né? fulano tem um leilão, então assim, a gente tenta fazer o melhor e vai. Quando a gente vê um animal pronto, sempre o Marquinhos pergunta, Silvio, o lote tá pronto? Marquinhos, tá pronto.
1: E como é que é preparar um lote?
2: É difícil preparar um lote. A pessoa pode pensar que é só pegou no piquete, jogou na baia, botou a ração, tá tudo certo.
1: Não é bem assim, não.
2: Não é bem assim. O potro, ele vem desde os aprumos dele, né? Você tem que ter um animal bem aprumado, uns aprumos muito bem feitos, bem corrigido. Ele tem que ter uma morfologia muito bem. É porque hoje a gente não vende o que a gente quer, a gente vende o que o fulano quer comprar, né? Então, assim, o fulano tem que encher os olhos quando você puxa o lote e diz assim, rapaz, esse tá pronto, né? Então, assim, para nós aqui, que é nós que faz o dia a dia, é muito gratificante a gente ver isso, né? Então, hoje a gente tem aqui 20, 25 lotes. Todos os 25 já estão prontos.
1: E o tempo para aprontar um lote desse? Você começa exatamente arrumando o quê? Você deu uma olhada ali nos aprumos, deu uma olhada ali na questão da morfologia, aí vai para a parte da estética. Como é que é o passo a passo dessa etapa?
2: O passo a passo é o seguinte, o animal ele tem que estar 100% pronto, né? Então, assim, um cavalo gordo ele não é bonito. Ele tem que estar, principalmente o de leilão, né? Ele tem que estar todo prontinho, né?
1: Esbelto.
2: Todo bem alinhado. Arrumado, todo bem alinhado, uma garupa bonita, uma anca boa, uma saída de pescoço boa, uma cabecinha bem feita, um pelo brilhando, né? Porque ele tem que encher os olhos do fulano que quer comprar.
1: Até o casco, né? Ali tem que estar pretinho,
2: tudo
1: bonitinho.
2: Tem que estar impecável. Casquinho bem feitinho, tudo cada caso no seu canto, né? Então,
1: e o tempo que você levou, por exemplo, para aprontar esses lotes que serão colocados aí para o leilão? O total de 25, você levou quanto tempo? Já vim trabalhando isso
2: há quanto tempo? A gente precisa de uns 6 meses para aprontar um lote. Você precisa de uns 6 meses.
1: Você tem uma equipe que te ajuda a fazer
2: isso? Tem, a gente tem equipe, tem. Eu, na verdade, por exemplo, a gente tem as pessoas que faz o dia a dia, que dá aquela mão de obra, né? Eu faço mais aquele acabamento. Vamos arrumar isso aqui, bora arrumar isso
1: vai
2: aqui.
1: Vai gerenciando.
2: Vai fazendo ali o meio de campo.
1: E aí quando você vê um desses lotes assim, sendo vendidos ali, e aí fica a sensação do dever cumprido?
2: Fica. Quando essa menina fala, dá vontade até de chorar, mas fica.

0: E a menina que tanto o Wilson fala é essa aqui, a Letícia. Wilson, obrigado pela gentileza de conversar com a gente, viu?
1: Também, irmão.
0: Letícia, vamos dar um pulinho aqui nessa estrutura.
2: Bora.
0: Eu estava conversando com a Letícia agora há pouco, eu perguntei, Letícia, você não veio para esse ambiente, você nasceu nesse ambiente, né?
2: É, eu não sei nem dizer, ele me perguntou como foi, eu nasci com esse movimento e eu não consigo dizer quando que eu entrei,
0: aconteceu,
2: e aqui é a minha vida, eu vivo isso aqui junto com o papai e junto de toda a minha família, e é muito natural esse ambiente para mim.
0: Bom, Letícia, a gente está entrando aqui exatamente onde vai ser a mostragem dos lotes, dos animais.
2: Isso.
0: Palco ali,
2: tá
0: os convidados, sendo montado o palco ali. Quando a gente vê no momento do leilão, tudo pronto, você fala assim, é coisa muito simples de se montar, só que não é bem assim. Como é que nasce a preparação de um evento dessa magnitude?
2: Nasce na cabeça do meu pai, ele traz a ideia pra gente, ele diz como é que ele quer e no decorrer vai mudando muita coisa.
0: É.
2: Por exemplo, esse ano é um leilão virtual, primeiro leilão virtual da gente, Criação e Paixão. A gente não ia ter palco, a gente ia transmitir na grama mesmo, pessoal. E ontem meu pai decidiu colocar o palco, lá vai eu.
0: Ontem?
2: Ontem meu pai decidiu o palco, lá vai eu ligar para os fornecedores para colocar o palco e vamos ter palco. Então, assim, tudo nasce na cabeça dele e a gente vai tentando fazer acontecer tudo da melhor forma possível, né? Aqui a gente está na bagunça gostosa dos bastidores.
0: Bom, aqui, Letícia, a gente vai ter esse ano um leilão virtual, mas com um diferencial, alguns convidados estarão nesse ambiente aqui, né? Então, vai ser presencial para um grupo e virtual para outros, né? E aqui costuma, aqui está reservado para quantas pessoas aqui, mais ou menos, aqui, você tem ideia?
2: Tenho.
0: Enfim, aqui nós vamos ter aqui um...
2: É porque amanhã é o leilão.
0: Certo.
2: Aí para convidados. Na sexta e sábado a gente tem uma vaquejada.
0: Verdade, que
2: então,
0: é seguido.
2: E seguido.
0: E a pista está aqui do lado.
2: A pista está aqui do lado. Então aqui, nessa parte de cima, é o nosso camarote, onde as pessoas assistem a vaquejada.
0: Certo.
2: Certo? É uma coisa separada da outra e junta ao mesmo tempo. E aqui a gente monta tudo pro leilão. A gente está esperando 200 pessoas.
0: Bom, aqui vai ser colocado... Os animais serão colocados lá no palco, lá naquela área lá.
2: Isso.
0: E
2: eles entram por trás do palco. E aí eles são expostos aí em cima, né?
0: Uhum.
2: Depois eles descem, as pessoas ficam aqui nesse gramado.
0: Aqui vai ter um tablado? Vai ser na grama
2: assim
0: mesmo?
2: Mesmo, na grama.
0: Na grama, okay.
2: A gente vai montar as mesas. Aqui já tá algumas mesas, a gente organiza as mesas aqui.
0: E os animais passam no meio?
2: Não, os animais eles entram por trás.
0: Tá.
2: Por trás daquela parte preta.
0: Sabe.
2: Tem uma rampa. Uhum. Eles sobem essa rampa, já caem no palco.
0: Tá.
2: E aí faz a apresentação deles, depois eles descem e entram o próximo, pelo menos.
0: Ah, entendi. Eles não vêm aqui para essa área, então os convidados não, né? Então todo o trabalho de exposição dos animais vai ser feito ali. E o trabalho do leiloeiro, obviamente o trabalho dos assessoristas, fica acontecendo. Agora, quem vai estar fora, em outros lugares do Brasil e até fora do Brasil, como é que eles conseguem acesso para participar, para dar o leilão? Como é que fica essa questão?
2: A nossa transmissão do leilão ela vai estar acontecendo pelo canal da Agreste Leilões. A gente vai ter as câmeras aqui na frente, onde vai transmitir tudo para eles em tempo real.
0: Perfeito. E essa estrutura toda montada, quem tiver em qualquer lugar do Brasil, obviamente,
2: consegue
0: vai acompanhar.
2: Consegue acompanhar em tempo real.
0: E consegue dar lance.
2: Consegue, sim. A gente tem todos os nossos assessores. Dalmutim, Pedro Militão, Júnior Machado, Rodrigo Loureiro, Marcelo Frazão, esperando vocês para dar o lance.
0: Fala em dar lance, um dia desse... A Letícia resolveu abrir mão ou compartilhar uma paixão que era a Cristal, né?
2: Foi.
0: Como é que foi isso?
2: Uma decisão difícil. Bom, a Cristal é até uma coisa batida. Eu acho que nesses dois últimos anos eu venho sempre contando a mesma historinha, mas que é gostoso demais. A Cristal é algo que nasceu aqui, nasceu quando eu tinha 9 anos. Ela foi um presente que eu ganhei do meu pai. E daqui a pouco, inclusive, a gente vai conhecer ela, né?
0: Okay.
2: E ela... Sempre foi minha paixão. Muitas pessoas me pediam para vender ela. Todo leilão tinha um. Letícia, vamos vender a Cristal? Letícia, a Cristal. Gente, eu não quero conversar sobre a Cristal. Não me perguntem, não quero conversar. E aí, há 2 anos atrás, de surpresa, até para mim, ela não estava em leilão, ninguém sabia. Na hora do leilão, me chamaram dizendo que tinha uma proposta para ela. Eu de começo disse que não, Bebeto pegou e disse assim...
0: Bebeto, seu irmão.
2: Bebeto, meu irmão, disse assim... Eu acho que é interessante, pro Ares. Eu acho que a gente já entregou tudo que a gente tinha para entregar para Cristal sozinhos. Eu acho que trazer um sócio vai levar ela para outro patamar, junto o Napoleon. E eu acho que é a hora certa. Aí eu enxuguei a lágrima, assim, concordei, ok. Vendemos pro Xande Avião.
0: Sim.
2: E pro Jason Gomes, que são grandes amigos que o Cavalo nos trouxe. E a Égua continua aqui no Aras, mas tem esse 50% com eles, que é uma parceria de muito sucesso e que só acrescentou para a vida da Égua.
0: Então a Cristal tá aí.
2: Cristal tá aqui,
0: vamos
2: meu
0: xodó.
2: Vamos sim.
0: Vamos dar uma olhada
2: e
0: na
2: assim,
0: Cristal.
2: A gente vende embrião da Cristal. A gente
0: olha!
2: Na verdade é um embrião surpresa que eu tô falando agora.
0: É um spoiler.
2: Cristal com Dash Forecast Júnior.
0: Eita!
2: Um embrião 100% surpresa.
0: Caramba!
2: O lote 100 desse leilão.
0: E esse animal, Letícia, que o Wilson tá puxando aí, que animal é esse? Você lembra?
2: Lembro não.
0: Lembra não, né?
2: De cabeça não, mas a gente vai saber agora. O Wilson, como é o nome dela? Dele? Dela?
1: Dela. Dona Camille.
2: Dona Camille. Ela é filha de quem? Pronto, a irmã própria do cruzamento que a gente viu lá na maternidade.
0: Na maternidade.
2: Filha da Camille com a Eterna... Oh, filha da Camille com o Napoleon Suiz.
0: Maravilhosa, né?
2: É um cruzamento que o doutor tinha dito que a gente fazia muito. E tá aí. Mais um que vai ser vendido esse ano. A gente tava com a Baby e agora uma que vai ser vendida no leilão esse ano.
0: Maravilha. Vamos dar uma olhadinha lá, Paulinho, nas imagens da Cristal. Que... Olha aqui. Que vigor, né? Que força, né? E aí todo o jeito do Wilson...
2: É.
0: De
2: Wilson
0: dar uma...
2: é nosso...
0: De dar uma segurada na
2: nada. Não existe leilão se não tiver o Wilson.
0: É. Tá desde o primeiro, né? Desde a história
2: desde
0: aqui do
2: Aras.
0: Vamos lá, dá uma olhada.

0: Letícia, eu não sei se você, o que eu vou te pedir, se você vai conseguir fazer. Você conseguir, em uma palavra, sintetizar, resumir todo o sentimento que você tem por esse animal? É.
1: Inexplicável, ela é tudo. Eu não tenho muito o que falar. Ela é a minha paixão, é a égua que eu olho, meus olhos brilham, é a égua que ela foi a primeira, a minha história, né? Como eu já disse, eu bati o olho nela a primeira vez lá na maternidade. Eu disse, pai, eu quero que ela fique pra mim. Meu pai pegou e disse, não, não é assim não, você vai fazer uma troca comigo. Eu troquei. E uma égua que chamava, que tinha o meu nome, Lelê Suis, ele ficou com a Lelê e eu fiquei com a Cristal. E desde então, minha paixão.
0: Você fez a troca certa.
1: Fiz a troca certíssima.
0: Bom, eu creio que esse mesmo sentimento que você tem de alegria, de satisfação, os sócios também devem estar sentindo, né?
1: Tem.
0: Agora um pouco mais de inveja de você, que você está aqui com ela, eles estão longe, né?
1: É, ela mora aqui comigo, que foi uma das
0: Das
1: coisas que eu
0: condições.
1: falei. Eu vendo, mas a égua fica comigo, lá no Aras.
0: Maravilha. Bom, eu acho que você que está acompanhando a gente em casa aí pode perceber que aqui não é só negócio, tem também paixão, tem o respeito pelo animal e é por isso que essa família consegue caminhar junto do negócio, né? Bom, vamos fazer o seguinte, Letícia, obrigado. Sucesso cada vez mais aí nos seus negócios, que você demonstra que tem muito jeito para isso. E a gente vai estar daqui a pouco conversando com o Rodrigo Loureiro, do Agreste, da Agreste Leilões, e parte dessa turma que vai estar ali trabalhando, mostrando para todo o Brasil, mais uma vez, o sucesso do plantel de criação, de seletividade, de genética, de tudo mais que o Aras Integral tem. Vamos dar uma olhadinha mais? Dá mais uma olhadinha nas nossas imagens no Movimento e Mercado Especial do Agro, direto desse ambiente aqui que cheira a paixão.

0: Bom, agora que você conheceu um dos lados da família, né, a Letícia, vamos conhecer o outro lado agora, que é o Bebeto, que hoje está com 21 anos de idade, começou a correr vaquejada aos 15 e já coleciona essa quantidade aqui de troféus. E aqui é só uma parte, né, do Bebeto, do que você já vem colecionando ao longo de apenas 6 anos, né?
1: É, na verdade eu corro vaquejada há um pouco mais de tempo, mas acho que eu comecei a realmente
0: a focar mais
1: e correr competição com 15. É que eu sempre tive a influência do meu pai e também a gente sempre, essa parte da criação e de cavalo de atleta, desde que eu sou pequeno, brincando ali, eu bati esteira e tinha contato, mas para começar a competir realmente foi quando eu fiquei um pouco maior. É, mas é, aqui é uma pequena parte do que a gente já conquistou aí no decorrer dos anos, é fruto de muito trabalho, da equipe também, de dedicação, e a gente hoje eu sou grato de tudo que eu conquistei e venho conquistando.
0: Bebeto, a gente estava falando que esses troféus aqui, que aqui é só uma parte, também vale dizer que esses cavalos aos quais você concorreu, que você te ajudou aí nas pistas, geneticamente feitas aqui no Aras.
1: É, isso aí, eu tenho certeza que da minha carreira, de quando eu comecei a correr, até hoje, o que não é filho de genética aqui de Garanhão, do Napoleon, ou então de uma égua que correu aqui com os vaqueiros antes de eu começar a correr, são tudo nascidos aqui, genéticas daqui, ou são éguas que quando eu corria não eram ainda matrizes, mas que hoje são matrizes e eu corro nos filhos dela. Por exemplo, uma égua que eu ganhei, que eu comecei a ganhar, que foi a Paloma, a mãe dela, a Bijuteria, foi uma égua que o papai comprou e foi campeão nacional em 2012. E aí eu comecei a correr na Bijuteria, daí a Bijuteria já estava com uma certa idade, eu passei para a Paloma, que foi uma filha dela, que foi campeã do Ponto Futuro, eu passei um tempão correndo na Paloma, e hoje em dia eu corro no Pelego, que já é um neto da Bijuteria, ele é filho da Paloma, no Eternal Power, que é nosso Garanhão. Então a gente vem sempre aperfeiçoando a genética conforme vai passando na pista e vai se provando.
0: Eu estava perguntando agora há pouco para o Bebeto, num resultado na pista ali, qual o conjunto, né? Obviamente o cavalo e o vaqueiro, a égua e o vaqueiro, e qual é o resultado, né, para levantar um desses troféus. Eu perguntei qual é o percentual de cada um. Bebeto, qual é o percentual aí para o cavalo e qual é o percentual para o vaqueiro?
1: Então, eu acho que o cavalo, ele é mais importante do que até o vaqueiro. Eu acho que se é um cavalo bom, você não chega a lugar nenhum. E com um cavalo bom, o vaqueiro ruim fica bom. O cavalo, ele ajuda você mais do que o vaqueiro bom faz com um cavalo ruim. E realmente vaquejada é um esporte que para você ganhar, você tem que... Você não é uma coisa
0: tem que tá
1: de um
0: montado.
1: Boi, não é de dois bois. É uma constância, é uma coisa que... É um esporte que você sempre tem que ir mais longe do que o adversário. Então, o cavalo, se ele não estiver bem preparado fisicamente, se ele não for um bom cavalo que tenha vontade de ganhar também, realmente é muito difícil você ter o resultado esperado.
0: Qual é o mais fácil de corrigir na hora que sai ali do brete? É o vaqueiro corrigir o cavalo ou o cavalo corrigir o vaqueiro?
1: Eu acho que o cavalo bom, ele obriga... Tem um ditado que é o cavalo bom, ele obriga a ganhar, né? E que no bom... todo mundo fica bom. No ruim é que você vê onde os vaqueiros bons...
0: Quem é vaqueiro de verdade.
1: É isso aí. É isso aí, eu acho.
0: Desses troféus aqui, Bebeto, qual foi o que te deu mais trabalho, que te custou mais tempo, mais dedicação? Você consegue lembrar do que foi mais difícil para você conquistar?
1: Aqui tem muitos troféus importantes que um dia eu sonhei em ter, mas esse aqui do Munheca de Ouro, esse prêmio é um prêmio que você tem que classificar para você concorrer a ele. É uma disputa que tem no meio do ano, de um campeonato importante, que é o Portal Vaquejada. E aí os 20 melhores do semestre vão competir em uma disputa e disputar um carro. E aí, esse ano, eu conquistei esse troféu aí, fui campeão lá do Munheca de Ouro, na Dinda, né, o que eu corro. Também tem um que está lá no outro lado, que depois a gente pode mostrar, que é o campeão, fui campeão esse ano também de uma etapa do Portal Vaquejada, que foi onde eu me classifiquei para correr esse título. Fui campeão também, que também foi importante para mim, um título inédito. Esses aqui todos são etapas do Cearense, do Circuito
0: Certo.
1: União de Vaquejada.
0: Certo.
1: E eu fui bicampeão ano passado dele também. Então acho que aqui é tudo muito importante. Aqui é tudo. Tem do Derby, a BQM, todo mundo conhece, tem do Campeonato Nacional.
0: E todos te dão orgulho, né? Porque todos exigiram foco, exigiram trabalho, exigiram dedicação. Porque algumas pessoas podem pensar que a vida do vaqueiro é fácil. Chegou o final de semana, passa a perna no cavalo, vai para a pista, está tudo resolvido. É assim?
1: Não, não
0: Não
1: é
0: é bem assim,
1: assim.
0: não, né?
1: A gente, na verdade, acho que o mais difícil é ter uma equipe preparada para fazer. No
0: Não dá
1: nosso
0: para ganhar
1: caso,
0: sozinho, né?
1: no nosso caso também, inclusive, é um pouco mais complexo, que a gente faz o produto, a gente pensa nos embriões, a gente pensa nos cruzamentos. Depois, quando nasce, a gente tem que criar bem o potro para chegar na idade de doma, até 2 anos, e quando chega na idade de doma, a gente doma, a gente coloca para começar a correr, até chegar e passar para a correr as grandes vaquejadas. Então, eu acho que uma equipe bem preparada faz toda a diferença também, não é só eu. E eu sou o último a pegar, na verdade. Para chegar em mim, tem que ter passado por todas as outras pessoas antes, que são
0: Para te
1: realmente
0: entregar um bom
1: quem
0: produto.
1: é quem me entrega. Quando eles me entregam, é na hora de ir atrás de ganhar de ir atrás de ganhar na prateleira de cima nos campeonatos que tem no Brasil, os maiores que tem. Mas o difícil mesmo, acho que é a base bem feita.
0: Cara, parabéns pela sua dedicação, pelo foco, pelo amor que você tem ao cavalo. Não é só a questão de ter nascido num ambiente e que tem negócios com o cavalo, mas a gente percebe muito claramente que você é um cara que gosta do que faz. É por isso que os resultados também aparecem, porque não adianta você ter um bom animal, uma boa equipe, um bom produto, se você não tem amor, não tem paixão pelo aquilo que faz. E a gente vê que esses resultados têm muito a ver também com a sua dedicação, de abrir mão até de certas vezes para estar treinando, para estar passando o cavalo, alinhando o cavalo, essas coisas todas. E a gente vê o resultado muito claramente. Sucesso cada vez mais, viu?
1: Obrigado.
0: Vamos fazer o seguinte, vamos voltar agora para conversar com o Marcos Lima. E é claro que a gente vai fechar esse nosso movimento de mercado de hoje contando mais e mostrando mais imagens do leilão do Aras Integral, direto aqui de Fortaleza para todo o Brasil. Bom, antes de sair para o intervalo, eu preciso te mostrar da grandeza que é aquilo que a gente está falando. Os leilões em todo o Brasil, eles movimentam em média 30 bilhões de reais de forma anual. Embora não exista um índice fechado, exclusivo, solidificando esse número, mas é mais ou menos isso. Para mais 30 bilhões de reais, cifras bilionárias e recordes históricos impressionantes na valorização da genética. E nós estamos aqui num estado onde nós temos muitos criadores importantes. Inclusive, já trouxemos alguns deles aqui no nosso movimento de mercado, como o Rafael Leal, já trouxemos aqui também outros criadores, e que no período da PEC Brasil nós mostramos alguns deles. Mas o que eu estou falando dessa preparação? Tem um destaque interessante desses mega eventos espalhados pelo Brasil. Eventos de destaque nacional, como leilões da raça Quarto de Milha, que são realizados em Goiás, na Bahia, alcançando marcas isoladas extraordinárias, faturando mais de 250 milhões de reais em apenas um único final de semana. Cotas recordes de animais, negociações de apenas 50% da propriedade, como foi o caso da Cristal, que você viu agora há pouco, a Letícia Lima falando sobre cotistas, né, sobre metade, sobre sociedades. E nesses casos, atingindo cerca de 44 milhões de reais, elevando a avaliação total de um único animal para a faixa de 88 milhões a 160 milhões de reais, considerando aí a venda de cotas e descendência genética. Ou seja, é um ambiente muito, muito farto de muitas negociações, de muitos negócios pelo país afora. O impacto das raças, segmentos específicos como o cavalo crioulo e o quarto de milha, movimentam centenas de milhões de reais anualmente em dezenas de leilões oficiais. O crioulo é muito forte naquela região sul do país, o quarto de milha é muito forte aqui no Nordeste. Nós temos muitos campeonatos de vaquejada espalhados pelo Nordeste, com valores expressivos, com muita gente trabalhando esse ambiente. Então, já já, nós vamos falar também sobre esse evento aqui com quem faz a venda, né? Quem vai fazendo a propagação para o restante do Brasil. Nós vamos caminhando ali ali para baixo, ali perto do açude, tem um ambiente onde os assessoristas estão conversando, onde o proprietário bate um papo antes com essa turma que vai fazer esse evento todo ser gigantesco e ser coroado aí, creio eu, que fechando esse trabalho importante. Vamos fazer o seguinte, vamos fazer um intervalo rapidinho, daqui a pouco a gente volta com o Movimento e Mercado Especial do Agro, hoje mais especial do que nunca, mostrando como é a preparação e o cuidado de um leilão, de um evento desse que comercializa, mas acima de tudo entrega produtos de qualidade para quem acompanha aí o circuito no Brasil todo. Nós estamos na Verdinha e também na tela da TV Diário. 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

0: Já falamos muito sobre genética, já falamos muito sobre o cuidado com o animal, já falamos muito sobre essa questão, mas tem algo que a gente precisa falar agora, que um grande leilão também depende de uma grande operação. O público vê apenas a venda, mas existe uma engrenagem técnica, comercial e jurídica que começa muito mesmo antes da batida do martelo. Rodrigo Loureiro, da Agreste Leilões, conhece muito bem, conhece o público, conhece quem gera o negócio. Mas, Rodrigo, a pergunta que eu queria te fazer, primeiro dizer da minha alegria de te ver, e o bom que você continua do mesmo jeito, está tudo certo, tudo feliz, tudo maravilhoso e continua fazendo o movimento do cavalo crescer muito fortemente. Prazer em lhe encontrar mais uma vez, meu amigo.
1: Prazer é todo nosso estar com vocês aqui.
0: Rodrigo, quando o martelo bate, o público vê o resultado, mas quando de fato começa para você o trabalho da leiloeira?
1: Veja, nosso trabalho começa desde o dia que nós somos contratados, previamente programando data, o período em que aquele leilão vai ser realizado. A partir daí, a gente entra com todas as contratações de leiloeiro, assessorias que vão nas fazendas, que escolhem, preparam todo o script do animal. Olha, esse leilão vai constar 30 lotes, 40 lotes, 50 lotes, o perfil dos animais é A, B, C ou D, entendeu? E aí começa todo o trabalho. Aí vem contratação de fotógrafo, vem contratação, todo o marketing, toda a parte publicitária do evento. E a partir daí, o resumo é, a gente vende um produto legalizado, com origem, com documento, dá crédito a quem merece ter crédito aprovado dentro da leiloeira. Nós estamos ali como elo de ligação. Então, um leilão, ele começa exatamente no dia da contratação, no dia que ele diz assim, olha, minha previsão é fazer um leilão em novembro, por exemplo. A partir dali, a gente respira aquele leilão 24 horas por dia.
0: E passa a montar um planejamento em torno desse evento.
1: Exatamente. Então você tem um pré-leilão, você tem o leilão objetivamente, que é a venda, aí vem a assinatura de contrato, vem recebimento de iniciais, recebimento de comissão, e depois vem o pós-leilão, que é exatamente esse controle em cima de inadimplência, acompanhamento de como estão os animais, acompanhamento de novos clientes que estão chegando. Tudo isso, ele compõe a história de um leilão, a vida de um leilão.
0: Bom, esse leilão, ele vai ser virtual e parte presencial.
1: Isso.
0: Obviamente, vai exigir um pouco um trabalho a mais de vocês, do convencimento, entre aspas, de quem está aqui e de quem está em qualquer lugar do Brasil. Como é que é feito, então, isso?
1: Isso, é uma interação muito forte, né? Realmente é uma dinâmica muito rápido, né? Por quê? Porque você tem parte do público presencialmente vendo os animais e parte nos assistindo. Então você tem um pouco de delay, você tem que ter uma paciência, tem que ter uma habilidade do leiloeiro muito forte, que é exatamente de ver qual assessor, se a mesma operadora está recebendo o lance, o call center, se o assessor está recebendo o lance. Isso aí vai, digamos assim, a experiência mostra isso diretamente para o cliente.
0: Rodrigo, montar uma estrutura para um evento como esse, grandioso como esse, hoje nós vamos ter aí 25 leilões sendo mostrados, parece ser fácil, mas não é bem assim. Talvez a Agreste Leilões, com sua expertise, transforme isso em fácil por ser boa no negócio. E a expectativa para esse leilão aqui do Aras Integral, com essa forma híbrida, qual é a expectativa de vocês?
1: Muito forte. Não é a primeira vez que o Marquinhos faz esse tipo de leilão. E Marquinhos, ele é um cara de muita credibilidade. A gente brinca que para você criar animal de genética, você tem que ter os três R's, de raça, ração e relacionamento. E o Marquinhos consegue compor isso. Ele oferece animais de muita qualidade genética, com muito relacionamento que ele tem, e de animais muito bem apresentados. Então a gente espera um leilão muito forte, muito forte. O Brasil está de olho amanhã, nessa quinta-feira. Eu tenho certeza que nós vamos, ao final, comemorar o resultado de um grande evento.
0: Eu vejo que você que fica hiperativo ali naquele ambiente na hora que o leilão está acontecendo. Fica entre o leiloeiro, entre os assessoristas, dá uma olhada nas mesas, nos contatos e tudo mais. É um trabalho intenso, né?
1: Intenso. Ele não para. O leilão, na hora que você começa, a adrenalina vem e a gente não trata como mais um leilão. É sempre o leilão, porque é o leilão do nosso cliente. Aquele momento.
0: Como é que é a conexão entre vocês e os compradores espalhados? Que isso tem uma carteira aí no Brasil todo, né?
1: Isso. Hoje está muito específico, né? Hoje, por exemplo, você que cria Nelore, você que cria o Quart de Milha, você cria o Mangalar Machador, dentro dessas raças você já tem as subdivisões. Ah, eu quero um potro, eu quero uma potra, eu quero uma doadora, eu quero um cavalo de esporte. Então, tudo isso você já segmenta de acordo com o seu banco de dados e vai atrás dessas clientela.
0: Você acha que o nosso mercado hoje está mais profissionalizado do que há 10 anos, o comprador sabe exatamente o que quer, a genética que quer, qual o trabalho, qual a morfologia, qual o alinhamento, enfim, tudo?
1: Não tenha dúvida. Hoje em dia você consegue montar um plantel em casa através de uma grande assessoria. Você consegue hoje, não precisa nem viajar, porque hoje o volume de leilões virtuais, leilões presenciais com transmissão, você consegue hoje, através de grandes assessorias, você consegue passar o perfil do teu criatório, traçar o perfil e encomendar aquele tipo de animal. Hoje a informação ela é muito instantânea. Então a gente acompanha os rankings, acompanha as provas, acompanha todas as competições de perto, em tempo integral.
0: Qual é o perfil que você espera que vai ser o maior comprador do leilão aqui do Aras Integral? É o criador, é o competidor, é o investidor?
1: Vai ser o criador-competidor, que hoje tem muito. Você tem muito competidor que se torna um criador e muito criador que se tornou um competidor. Eu tenho certeza que os maiores investimentos vão ser feitos por esse tipo de perfil de cliente.
0: Rodrigo, o que é que faz um leilão superar a expectativa de faturamento?
1: Raça, ração e relacionamento.
0: Que são os R's que você cita, né?
1: Isso.
0: Qual foi o maior desafio operacional que você encontrou ao longo dessa carreira feliz que você tem, que você precisou, enfim, criar, ter agilidade ali, principalmente numa transmissão ao vivo, para não deixar o clima se perder?
1: Ah, já tive algumas situações, entre elas na pandemia, né? Que teve que parar tudo e a gente assumir até o martelo como leiloeiro. Fiz 12 leilões como leiloeiro, acho que esse foi o maior desafio, de fazer como preposto, porque não chegava avião, não chegava carro, nada andava, e você tinha que movimentar, porque naquele momento precisava que a gente desse o start, ou caso contrário, parava tudo.
0: Quanto tempo você estuda um catálogo como esse, de um leilão de 25 lotes, por exemplo?
1: Depende muito, porque a gente estuda o dia a dia, né? Então, quando você recebe o catálogo, viu aquele animal, já automaticamente já vem a lembrança de tudo que você já estudou. Mas, geralmente, a gente estuda aí uma semana antes.
0: Bom, você está trazendo quantas pessoas na sua equipe para esse evento?
1: 18.
0: 18 pessoas. E ficam imersos ali nesse evento, todo mundo focado, todo mundo trabalhando nesse evento.
1: Previamente, por exemplo, eu já estou com o pessoal que chegou aqui domingo. Né? O leilão é na quinta, já com telemarketing, já para o pessoal de manejo, para marcar os animais, identificar os animais, pessoal do escritório, tudo isso já chega bem antecipado.
0: Maravilha, meu amigo, obrigado mais uma vez,
1: obrigado
0: sucesso
1: você.
0: Cada vez mais, viu?
1: Tamo junto.
0: Vamos fazer o seguinte agora, vamos voltar para o espaço de onde o leilão vai acontecer e voltar para a gente fechar essa conversa, mas antes eu queria que você desse uma olhada nos lotes que serão colocados nesse leilão que marca um momento importante na vaquejada brasileira. Dá uma olhadinha aí.

0: Bom, falamos um pouco de cada coisa, mas faltou alguém que cuida dessa organização, desse gerenciamento. O Decinho está aqui, é gerente aqui do Aras, é um cara que vive isso daqui, é apaixonado por isso aqui. Decinho, para quem vem e encontra a casa arrumada, acha que é fácil, né? Acha que você está ali só no escritório sentado, mas não é bem assim não, né?
1: É, não, Gilson. A gente, no dia a dia, a gente procura dar o máximo, né? Se empenhar o máximo aqui no Aras, que é pra quando chegar o dia do leilão, a gente mostrar o que nós temos no dia a dia, né? Correria do Aras, quem tem Aras sabe como é
0: A
1: a
0: logística
1: logística, toda a
0: é.
1: logística de um preparativo para um leilão, né? E é muito gratificante quando a gente chega, né, no dia e a gente pode entregar o que nós temos de melhor, né? E os clientes ficar satisfeitos.
0: E todo mundo chega aqui, vê a casa arrumada, vê a coisa funcionando, você se sente feliz e a equipe também, né?
1: A gente se sente feliz, né? A gente
0: Papel cumprido, dá uma
1: se
0: lavada.
1: sente com o papel cumprido, alma lavada. E como eu falei, é gratificante, porque
0: Maravilha.
1: o empenho existe, a correria é grande,
0: E vem através desse
1: mas
0: trabalho.
1: quando a gente entrega o melhor da gente, a gente fica satisfeito.
0: Maravilha. Vamos dar mais uma olhadinha nesse momento que antecede aí o grande leilão e já já vou voltar a falar com o Marcos Lima para a gente fechar esse encontro de hoje. Você não sai daí não. Dá uma olhada nessas imagens aí, ó.

0: Bom, nós estamos aqui num cenário onde eu acho, Martinho, que sintetiza o que nós conversamos aqui desde o início do nosso encontro. Ó, nós temos ali as garças, né? Lá no final nós temos os animais, naquele piquete lá, e aqui atrás a igreja, que você, além de tudo, é um homem de muita fé também, você e sua família. E esse ambiente aqui tem essa, talvez, essa tríade, né? De trabalho, de pensar na estrutura, na responsabilidade daquilo que entrega, mas também ter muita fé e acreditando que as coisas podem sim serem melhores desde que a gente se entregue, desde que a gente faça a coisa correta. Eu acho que esse evento aqui sintetiza isso, né? Essa entrega, esse trabalho, esse compromisso, esse amor, não só no negócio, o negócio também, mas tendo como nascedouro a paixão e o respeito por aquilo que você entrega, né?
1: Ah, sem dúvida. Esse local aqui é um local abençoado, né? Um local de paz, que a gente traz a família, que a gente traz os amigos, que a gente convive com a paixão, que são os cavalos, né, a criação. E a equipe vai se transformando parte desse ambiente que a gente escolhe vir recarregar as energias por muitas vezes. Uhum. Né? De uma semana mais estressante, nos finais de semana a gente encontra aqui a força para se reerguer em algumas situações. E claro, sempre tendo Deus à frente de tudo, né? E a gente teve a alegria de poder ter aqui construída aqui nesse ambiente uma igreja onde a gente pode, né, agradecer a Deus por tudo. Eu tive, meus pais fizeram bodas de ouro nessa igreja, né? E tem algumas promessas de casamento, já casamos, daí sim casou aí.
0: Oi, aqui.
1: Oi, daí sim casou aí. Então, assim, são momentos bons, momentos felizes que a gente compartilha por muitas vezes com os amigos, com a família, e que a gente espera poder deixar, de certa forma, um legado, né? Juntando tudo isso que tem tanta importância e significado pra gente.
0: E uma coisa chamada raiz, né? Aqui tem raiz, aqui tem história, aqui tem famílias fazendo as outras famílias felizes. Porque viver no entorno do cavalo é sempre muito prazeroso. Marquinhos, um evento como esse, ele já nasce sucesso porque nasce com essa paixão. Então, desejar mais sucessos a você, é óbvio que eu, como seu amigo, desejo. Mas o que eu mais desejo é que você continue com essa paixão pelo cavalo, mas também pela família e pelos amigos, cada vez mais latente, cada vez mais presente, e que Deus continue te abençoando, fortalecendo cada vez mais, viu?
1: Obrigado, tem que ser sempre muito bem-vindo.
0: Vamos fazer o seguinte, dá mais uma olhadinha no que aconteceu no leilão do Aras Integral para você de todo o Brasil. Fica aí.
2: Mais um ano de leilão, criação e paixão, diretamente do Aras Integral. Marquinhos, além de ser leilão, é um momento muito especial, né? O dia 6 de agosto já é marcado. Leilão, Aras Integral e aniversário do Marcos Lima. Marquinhos, mais um ano, né? Leilão do Aras Integral realmente histórico, com lotes incríveis. O que é que o pessoal pode esperar? O recinto já tá lotando, né? O pessoal tá chegando, já tem gente esperando na live. E aí, o que é que o pessoal pode esperar dessa edição?
3: O leilão mudou completamente o direcionamento, né? Era uma live, a gente estava preparado. Sempre a preocupação foi expor o melhor que a gente podia preparar em termos de animais, né? E os amigos foram confirmando a presença. A gente vai ter aqui, a partir de amanhã, mais uma etapa do Circuito União de Vaquejada. Uma coisa começou a movimentar a outra. E, de fato, a gente está hoje com um recinto preparado para receber os amigos, né? Mas o fundamento, e aí coincidiu a data com o meu aniversário, mas de fato o leilão toma posse dessa data e toda a nossa concentração, toda a nossa energia está muito mais para abraçar os amigos do que para ser abraçado, mesmo que os amigos não possam estar aqui presente, mas só o fato de acompanhar com a gente.

0: gente acompanhar esse trabalho que vai ser exposto aqui já não faz se sentir prestigiados.
1: Marquinhos, nós teremos aí 25 lotes, né? E teremos lote extra. A gente viu na apresentação dos animais, sem nem se a gente pode falar agora, mas vem coisa boa por aí, né?
0: Não, podemos falar, ontem já foi anunciado. Sim. E aí mais uma dessas mudanças de rumo que o leilão foi tomando, né? A semana passada o Jason me ligou e a gente conversou e disse, Marquinhos, precisamos colocar algo que possa abrilhantar ainda mais o evento. E aí nasceu rapidamente um plano de trazer o Dash Forecast Júnior cruzando com a Cristal e entregando ao mercado um embrião fruto de um dos cruzamentos que consagrou o Napoleon Suisse, né? Naquela ocasião lá atrás, inverso, Napoleon cobrindo mãe Dash Forecast Júnior. E hoje a gente, graças ao advento da tecnologia aí, daí que a gente tem a possibilidade de oferecer ao mercado, pela primeira vez na história, né, um cruzamento filho, um produto sexado de fêmea, com garantia de fêmea, com garantia de pelagem, filho do Dash Forecast Júnior, na nossa joia preciosa do Aras Integral Cristal Suisse.
1: Pois é, minha gente, vai começar. E você é o nosso convidado especial. Pela sua TV Esporte Vaquejada, a sua TV Equestre.

0: nosso leilão com muito sucesso, todos os lotes vendidos com muita maestria. Estou aqui passando para agradecer mais uma vez a presença e a audiência de todos vocês que acompanharam pelo canal da Agreste Leilões. Quero também parabenizar meu pai, hoje é aniversário dele. E não podia ser mais especial o nosso leilão. Pai, parabéns, que Deus te abençoe, te guarde. Eu te amo, sou apaixonada por tudo que você faz. Sou apaixonada por você, sou apaixonada pelos cavalos. Tô com você em tudo, você sabe que pode confiar em mim.
1: E o recinto tá lotado. Eu acho que não tem presente melhor pro meu pai como criador ser prestigiado dessa forma por todo mundo que acredita na nossa genética, que acredita no que a gente oferece pro mercado.
2: E é uma pessoa muito boa e gentil e que não quer se aparecer, tipo... Ele sempre quer ser o mais simples possível. Papai, parabéns, eu te amo muito. E que o próximo leilão não seja online.
3: Papai, feliz aniversário. Eu espero comemorar muitos anos de vida ainda com você, ao seu lado. E é isso, te amo.

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1: Olá, sejam muito bem-vindos ao Ponto Poder Contexto aqui na Verdinha FM 92.5 e nas plataformas de áudio. Eu sou Wagner Mendes, editor e colunista do Ponto Poder. Neste sábado iremos ouvir a transmissão do programa especial Ponto Poder Eleições com os dados da última pesquisa Quest para o governo do estado. Estiveram comigo a cientista política Jéssica Welma e editora do Ponto Poder e o comentarista de política Inácio Aguiar. Vamos acompanhar.
2: Nossos comentaristas, porque a gente vai tentar entender como esses números da pesquisa Quest, eles são importantes para essa altura da disputa eleitoral no Ceará. Nós já tivemos aí o primeiro terço dessa campanha. Estamos a exatamente um mês do dia em que o eleitor vai ter que comparecer às urnas para deixar o seu voto, deixar aí o seu voto de confiança em quem ele acredita que é o melhor nome para governar o Ceará, para presidir a presidência da República do nosso país e também para ocupar os cargos do Poder Legislativo. Vamos começar com esses números aqui, para a gente começar a nossa conversa. Deixa eu já trazer os números para as telas, para quem está nos acompanhando pelo YouTube e pela TV Diário, consegue acompanhar os números também, mas vamos falar todos eles aí para quem está nos acompanhando. Deixa a gente colocar aqui, vou esperar um minutinho para entrar na tela, para você poder acompanhar aí simultâneo, né, conosco. Como que está o cenário de disputa nesse ano de 2026, que aqui no Ceará é um primeiro turno já com cara de segundo. São dois principais nomes, Ciro Gomes do PSDB e Amano de Freitas do PT. Há outras candidaturas, mas elas ainda não conseguiram se tornar exatamente expressivas nesse cenário. Então, como a gente viu desde a pré-campanha, inclusive com as primeiras rodadas da pesquisa Quest na pré-campanha, a gente teve uma em abril, teve outra no finalzinho de julho, nós já tínhamos dois nomes preponderantes antes mesmo de as candidaturas serem oficializadas. E claro, pós tudo ser oficializado, com campanha nas ruas, com horário gratuito de propaganda no rádio e na TV, o cenário, ele agora se desdobra dentro daquele que a gente viu acontecer desde a pré-campanha. E o cenário em que, como a gente muitas vezes comentou por aqui, uma pré-campanha que vem se desenrolando com muita antecipação. A gente fala, por exemplo, da possibilidade de Ciro Gomes ser o candidato desde 2025, com mais de um ano de antecedência das escolhas oficiais. E, claro, num contexto em que a gente tem o governador Amano de Freitas sendo o candidato à reeleição. Então, essa é uma disputa que ela tem tido contornos muito interessantes por ser uma disputa à reeleição em que a candidatura da oposição ela consegue se tornar muito competitiva, diferentemente do último pleito à reeleição, que foi o de Camilo Santana em 2018, que ali a oposição tinha como candidato general Teófilo, e foi um cenário em que Camilo teve vantagem desde o início mesmo da campanha, foi reeleito em primeiro turno com uma votação histórica. A gente daqui a pouco vai trazer esses números, a gente está só esperando aqui o ajuste para você poder acompanhar os números no nosso infográfico também. Mas, a essa altura, essa pesquisa traz recados muito importantes, considerando especialmente um detalhe. Ó, a gente já tem os números aqui na tela para a gente acompanhar. Vou trazer os números, vale a gente atentar para um detalhe importante. Esse levantamento da pesquisa Quest, ele tem uma margem de erro de 3 pontos percentuais, o índice de confiança em 95%, está devidamente registrado na Justiça Eleitoral. Então, a gente acompanha os números com essa margem de erro. Então, nesse cenário, na pesquisa estimulada, quando os nomes são apresentados, Ciro Gomes do PSDB tem 45% das intenções de voto. Com a margem de erro, esse número ele oscila entre 48% e 42%. Já o candidato Amano de Freitas do PT, que é o candidato à reeleição, atual governador, tem 34%. Na margem de erro, esse número pode oscilar ali entre 37% e 31%. A gente tem o candidato delegado Hugo, do Missão, que é o único entre as demais candidaturas que ainda consegue chegar a 1%. Considerando a margem de erro, esse número ele vai de 4% ou pode chegar a não pontuar. Lembrando que há outras candidaturas disputando esse ano, o Novo tem a candidata Vera Lúcia, a UP tem o Serley Leal, tem o Zé Batista, candidato do PSTU, tem o Danilo Soares também, que é o candidato do Democrata, mas a maioria dos nomes, né, não chega a pontuar nenhum por cento. Então, vamos lá para a gente entender o que é que esses números querem dizer nesse cenário da disputa. Wagner Mendes, é a primeira rodada, agora a gente está falando de campanha oficial.
1: A gente está falando de campanha oficial, Jéssica, inclusive no rádio e na televisão.
3: A gente tem uma pesquisa Quest, a primeira rodada da pesquisa Quest dessa campanha eleitoral, com as candidaturas registradas no Tribunal Superior Eleitoral, com a campanha na rua e com a campanha no rádio e na televisão. Então, a gente já tem um cenário, vamos dizer assim, mais estruturado, né, de definição, né, de nomes já definidos, das pessoas começarem a entender que vai ter eleição em outubro, no próximo mês, e que ela vai precisar escolher um candidato a governador, vai precisar escolher deputados estaduais, deputados federais, candidatos ao Senado e presidente da República. Vai começar a compreender as formações de chapas, né, como é que essas candidaturas elas já estão se identificando, né, com o eleitor. E aí, Jéssica, a gente tem esses primeiros números, né, os números da pesquisa estimulada, quando os nomes são colocados aí à prova, são apresentados aos eleitores, a gente tem uma diferença aí bastante relevante do Ciro nesse início de campanha eleitoral. A gente já tem falado aqui na live do Ponto Poder, nas últimas lives, justamente essas diferentes estruturas. Enquanto o nome do Ciro ele é muito conhecido no interior, o governador Elmano de Freitas tem o apoio ali da máquina, dos prefeitos, a grande maioria dos prefeitos estão aliados à candidatura dele. Então, a gente estava falando aqui de uma certa competitividade, mas nesse início de campanha, o Ciro Gomes ele se mostra com essa dianteira, e aí, claro que ao longo dessa live a gente vai explicar mais na frente sobre o que é que explica essa dianteira do Ciro, mas os eventuais caminhos que o governador Elmano tem para poder, vamos dizer assim, chegar, encostar no Ciro até ultrapassá-lo até o fim da campanha eleitoral. Temos 30 dias ainda de campanha eleitoral e alguns encaminhamentos, alguns direcionamentos desses primeiros números que a Quest traz agora nessa sexta-feira.
2: Eu quero muito ouvir a análise do Inácio também sobre esses números. Agora, eu queria ver se antes a gente consegue já trazer os dados da pesquisa espontânea, porque aí o Inácio consegue já juntar tanto esse dado da pesquisa estimulada como o dado da pesquisa espontânea, que é aquele quando os nomes não são apresentados e as pessoas vão sinalizar qual é a intenção de voto delas aí pela própria lembrança também do que cada uma tem. E tem um dado interessante na pesquisa espontânea, que a gente entendeu o percentual de eleitores que ainda estão indecisos, que ainda não entraram muito nessa pegada de ter que decidir entre um nome ou outro, ou se vai votar branco, o que é que vai fazer na disputa eleitoral. Deixa eu ver se esses números já estão prontos para a gente, ver. Da pesquisa espontânea também, né? Porque na pesquisa espontânea, dá para a gente dar uma olhada, deixa eu ver se esses números já aparecem para quem está acompanhando conosco também. Mas deixa eu já trazer esses números aqui, depois a gente mostra ali nos números. Mas na pesquisa espontânea, o que nós temos é, né, nessa largada, um percentual de indecisos em 53%, Inácio, que sim, ainda é um percentual de metade aí da população, pelo menos. E nesse cenário da pesquisa estimulada, a gente tem os candidatos, de certo modo, ainda próximos. Nessa espontânea, Ciro Gomes tem 24%, a Mano de Freitas tem 19%. Sim. Considerando também a pesquisa espontânea, que é aí, de fato, o que já está cravado para o eleitorado. Qual é a análise que você faz dessa largada, segundo os dados da Quest?
4: Jéssica, primeiro, agradecer mais uma vez aqui a nossa parceria, a nossa oportunidade. Concordo muito do que o Wagner disse para a gente, tá? Mas eu acho que tem algumas questões que, quando a gente coloca a espontânea, a gente traz novas perspectivas, né? Vamos lá. A campanha começou formalmente no dia 16 de agosto. A gente já tem aí quase 15 dias, né, de campanha eleitoral. Mas tem um ponto da campanha eleitoral que eu considero que é fundamental para o eleitor compreender o processo, que é a propaganda eleitoral de rádio e televisão. E não é especificamente, eu não estou falando especificamente, sobre aqueles blocos que tem lá de manhã, meio-dia e à noite no rádio e na televisão. Não é isso. É o processo de inserção das publicidades das campanhas. Por quê? Porque os blocos, muita gente não tem mais saco para ouvir as propostas de candidato nos blocos que vão ao ar no rádio e na televisão. Mas as pessoas assistem a novela, as pessoas assistem o futebol, as pessoas assistem o telejornal. Né? E isso faz com que elas automaticamente tenham acesso aos candidatos ali naquele processo. Esse processo de rádio e televisão, de propaganda, só começou no dia 28. Então, tem pouco tempo ainda. Isso tem um reflexo que a Jéssica acabou de dizer pra gente. O primeiro é que 53%, quando é confrontado com a pergunta em quem você votaria, sem apresentar nomes, 53% ainda não sabem quem vai votar. Esse é um dado importante que mostra uma campanha que está ainda no início. Né? As pessoas, em geral, deixam para acompanhar a campanha quando chega mais perto. Porque quem faz essa antecipação somos nós, jornalistas, geralmente, e os políticos. Então, você está vendo, inclusive, aí na tela, agora, né, a sua imagem, em que 53% aparecem como indecisos. Isso é um percentual relevante. Não deixa de ser relevante, porém, né, a vantagem que Ciro Gomes apresenta em relação ao governador Elmano de Freitas. E isso, Jéssica, claro, tem algumas justificativas. Primeiro é o recall do Ciro, né? O Ciro é um personagem que está há pelo menos 40 anos na cabeça, né, e na visão que os cearenses têm sobre a eleição, né? Ele participa de eleição no Ceará desde a década de 80. Então isso tem um peso. Não só isso, ele foi 4 vezes candidato a presidente da República, né? 3 delas ele ganhou aqui no Ceará. Então ele teve maioria de votos, né, aqui no Ceará. Então isso é muito forte. Por outro lado, o governador Elmano de Freitas, se você considerar esse cenário que está na tela, Jéssica, existe aí um empate técnico, se você olha só para os dados da espontânea. Então, eu penso, Jéssica, que esse quadrante que nós estamos vendo agora, ele anima, eu diria, Jéssica, a campanha do Elmano. Porque nos números ele tem um empate técnico e tem um número de indecisos ainda muito grande. E aí, eu penso que essa é uma vertente que a campanha do petista vai... vai correr, né, nisso aí. Agora, fazendo uma avaliação rápida, Jéssica, do cenário, o cenário que é estimulado, né, que o Wagner acabou de falar, você tem ali duas informações que eu gostaria de destacar. O primeiro é uma campanha que muito dificilmente não vai se decidir no primeiro turno, né, porque você tem dois candidatos absolutamente consolidados ali naquela dianteira e os outros com um percentual ínfimo. Inclusive, muitos deles, praticamente todos, desconhecido da grande parcela da população cearense. Acho muito difícil ter mudança nesse sentido. Esse é o primeiro ponto. O segundo aqui, aí a gente tem que entender que, neste momento, Ciro Gomes, para esse começo de campanha, Ciro Gomes tem uma vantagem considerável em relação ao Elmano de Freitas, porque, mais à frente, nós vamos falar também, ele é o mais conhecido da atual disputa e o menos rejeitado, né?
2: Pois é, esse
4: Mas nós
2: ponto...
4: vamos detalhar melhor isso aí.
2: Vamos,
4: mas
2: sim,
3: deixa
2: eu
3: só pegar um ponto rapidinho do que o Inácio falou, já só para complementar, porque assim, a gente está falando da primeira pesquisa, né? Então, assim, as pesquisas, a campanha eleitoral, ela não se, nem sempre termina como começa. Então, assim, é até raro ela começar de uma forma e terminar da mesma forma, a não ser exceções, quando você tem uma candidatura muito popular, como foi o caso do ex-governador Camilo Santana em 2018, que ele já chega praticamente reeleito. Na campanha eleitoral. Quando não é um cenário desse jeito, você precisa observar a primeira pesquisa com muito cuidado, porque você... A campanha... A gente vai falar aqui de alguns microdados que explicam esse dado mais geral, mas é entendendo que há caminhos para os dois candidatos trilharem ao longo desses próximos 30 dias.
2: Não, sem dúvida. A gente ainda tem um mês pela frente. A essa altura, esses dados, eles são muito mais para balizarem as próximas escolhas, para ver o que é que está funcionando e o que é que não está. O Inácio já trouxe um ponto aqui, que é o horário gratuito de propaganda, especialmente as inserções, né, que têm um peso maior desde que foram criadas. E eu queria trazer um outro ponto aqui, vou começar com o Wagner, olhando mais detalhadamente para as estratégias, que é, no caso da campanha do Elmano, a presença do presidente Lula. A gente tem uma campanha que, desde o começo, a gente tem falado muito sobre o aspecto dela, em que o lado da oposição de Ciro Gomes tenta não nacionalizar, não tem um palanque definido para a presidência da República, rebate qualquer tentativa de desgaste, de dizer que é um palanque da candidatura de Flávio Bolsonaro por causa da presença do PL. Já do lado da base governista, a gente tem uma campanha que está claramente apostando em colar a imagem do candidato ao governo, do candidato à reeleição, que é o presidente Lula. E, Wagner, é uma estratégia que já dá para a gente saber se está dando algum resultado?
3: Pois é, e aí é um caminho para o governador Elmano de Freitas. A gente tem falado aqui de caminhos para o Ciro. Sim. E a gente vai falar também de caminhos para o Elmano. Qual é a principal estratégia do governador Elmano nesse momento? Além de mostrar na televisão as ações que fez enquanto governador, mas também se ligando à imagem do presidente Lula. E algumas inserções que o Inácio comentou aqui no início, que é aquelas de 30 segundos, aquelas rápidas, em que faz acusações ao Ciro de ser aliado ao Bolsonaro. E isso a Quest explica aqui nesses dados, nesses microdados, Jéssica. Se a gente observar, o eleitor lulista, que se diz que é lulista, 69% diz que vai votar no governador Elmano de Freitas, enquanto 22% diz que vai votar no Ciro. Embora seja um dado muito menor, mas é uma fatia importante que justifica essa dianteira do Ciro. Se a gente for analisar cada observação, essa aqui explica um pouco por que o Ciro ganha essa dianteira aí em relação a essa primeira pesquisa da Quest para governador. E aí a gente tem também um outro dado, que é a esquerda não lulista. o eleitor ele se identifica como de esquerda, mas ele não é lulista, não é mais lulista do que esquerdista, né? Então, aqui 57% vota no governador Elmano de Freitas e 21% vota no Ciro. Também é um percentual, uma fatia super importante que o Ciro está conseguindo conversar com esse eleitor de esquerda, com o eleitor de esquerda e com o eleitor lulista. Um outro dado aí em relação aos independentes, o Ciro ele já lidera com 53%, o Elmano fica com 18%. E por outro lado, o Ciro ele já ganha essa margem com os eleitores identificados como bolsonaristas, né? O Ciro já consegue ali... Só um instante. Direita não bolsonarista, né? É o eleitor que é de direita, mas que não é bolsonarista. Então, o Ciro ele tem 77% aqui e o Elmano apenas 4%. Ou seja, o Elmano ele não consegue dialogar muito com esse eleitor da direita nesse primeiro momento. E o dado mais chocante, vamos dizer assim, que é o eleitor bolsonarista, né? O eleitor bolsonarista, 88% diz que vai votar no Ciro e 0% no Elmano. Ou seja, enquanto o Ciro ele consegue uma margem interessante de 22 pontos percentuais em eleitores lulistas, que em tese seriam os eleitores do Elmano, o Elmano não consegue percentual algum entre os que são bolsonaristas. Então, a gente vê aí um vazio de conquista desses votos do Elmano fora da esquerda.
1: Vamos para o intervalo e na volta seguimos no bate-papo. Até já.
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1: Estamos de volta com o Ponto Poder Contexto. Continuamos ouvindo a transmissão da live Ponto Poder. Vamos acompanhar.
2: E aí a gente tem uma outra ferramenta, também uma outra estratégia que a gente vê acontecer nesses primeiros dias de campanha, Inácio, que foi os aliados de Ciro, não o Ciro diretamente. O Ciro tem dito que eu aceito o voto do Renan Santos, do Augusto Cury, do Lula, do Flávio. Mas tem uma ala, e aí eu vou recortar especialmente para o Ivo Gomes, irmão do Ciro, ex-prefeito de Sobral, tentando colar ali o Ciro na imagem do Lula. Sim. A gente vê que o Elmano não consegue dividir o voto com o Ciro lá na direita, especialmente diretamente no bolsonarismo. O mesmo não tem acontecido em relação a esse voto da esquerda. Assim, dada a sua experiência, inclusive em outras campanhas, o quanto isso pode ser um ponto de atenção, o quanto um consegue entrar na ala ideológica do outro?
3: Pois é, Jéssica, a gente tem esse fenômeno, eu diria, por um motivo clássico, né? Assim, o Ciro, ele sempre foi identificado como um político de centro e centro-esquerda, né? Ele não era um político identificado de direita. Então, quando você bota esse dado que o Wagner está dizendo aqui, que é interessantíssimo, Jéssica, você tem o seguinte, ao ponto em que o eleitor da direita já sabe em quem votar, que você junta aí o antipetismo com o bolsonarismo, né? Ele sabe que o candidato é o Ciro, que é o antagonista em relação ao Elmano. Só que esse eleitor independente e de esquerda ainda vê o Ciro dentro desse campo. Então, como você tem um personagem de centro, né? Podemos dizer assim, você tem esse fenômeno, né? Que o Ciro vai lá e consegue arrancar votos ali do eleitor de esquerda e lulista, né? E também tem uma hegemonia quase que total na direita. Essa é uma vantagem do Ciro, né? Outra vantagem que é importante, que eu acho que é interessante de analisar do que o Wagner falou, Jéssica, é a vantagem que o Ciro tem entre os eleitores independentes, tá? Não é uma diferença qualquer, ele tem 53% e contra 18% do Elmano. É um quantitativo muito considerável. Eu vejo pelo lado do Elmano agora, Jéssica, o seguinte ponto. A maior parte do eleitor lulista já entendeu que o Elmano é o candidato, né? 69% votam no Elmano, portanto sabem. Mas tem ali aquela fatia de 22% que o Ciro, né, tá abocanhando dentro do eleitorado do Lula. E é por isso, Jéssica, que o ministro Camilo Santana foi às redes sociais dizer que quem vota no Lula não vota no Ciro. Né? Ele foi fazer esse vídeo. Primeiro o TRE mandou proibir, ele teve que modificar o vídeo, aí depois voltou, né, com outra pegada. E aí, Jéssica, também até me dá uma oportunidade de opinar sobre isso também. Nesse momento, o Camilo diz lá, né, que quem é eleitor do Lula não vota no Ciro de jeito nenhum. Aí os eleitores do Ciro, né, os apoiadores, foram dizer, olha, Camilo, isso é ditadura. Gente, vamos combinar uma coisa aqui entre nós, tá? O eleitor é livre, ele vai votar em quem ele quiser. Ao passo em que também as campanhas vão traçar suas estratégias, né? Isso faz parte do jogo político, não é de agora, sempre foi assim e sempre vai acontecer. Então, o mais importante é a gente sempre fazer essa análise em conjunto. Como é que as pessoas estão percebendo a eleição, né?
4: Agora, Inácio, só para complementar aqui o que você está dizendo, porque além da questão dos eleitores lulistas, dos bolsonaristas, a Quest perguntou aos eleitores quem vai ser o candidato apoiado por Lula ou por Flávio Bolsonaro. Como é que está o conhecimento das pessoas, né? De saber quem é que o Lula apoia, quem é que o Flávio Bolsonaro apoia. E aí, quem o Lula apoia, 58% diz que o Lula apoia o governador Elmano. 1% diz que é o Ciro, mas 41% não sabem ainda. Exatamente. Então, essa informação não chegou ainda para 40% do eleitorado, o que é um dado muito relevante para uma disputa acirrada que a gente está falando aqui. Um outro dado é sobre o Flávio Bolsonaro, né? Quem é que o Flávio Bolsonaro apoia? É humano 0%, as pessoas compreenderam isso. Ciro Gomes, 29%, e 70% não sabem ainda. E aí uma estratégia do Ciro de não adotar nenhuma...
3: Deixar esse número crescer, né?
4: Tá puxando efeito, pelo menos até esse momento. Tá. Ele não está conseguindo se vincular completamente ao Flávio Bolsonaro, que traz um desgaste muito grande para a campanha dele nesse momento.
2: Olha, tem uma pergunta aqui do Alexandre Gonçalves. Com relação à última pesquisa, a diferença do Ciro para o Elmano aumentou ou diminuiu? A pesquisa ela não chega a ser comparativa, porque a última quest foi ainda na pré-campanha, tinha a candidatura, por exemplo, do senador Eduardo Dirão, que deixou a disputa pelo governo do Ceará, é candidato a vice na chapa do Romeu Zema à presidência da República. Então é uma pesquisa que ela não pode ser diretamente comparada. Agora, se a gente lembrar, a diferença entre eles, ela sofre uma oscilação de um
3: dentro
2: ponto.
3: Dentro da margem de erro,
2: é,
3: né?
2: Dentro da margem de erro. Era a diferença de 10 pontos de um para outro, agora ela está numa diferença de 9 pontos também.
3: Mas isso que você está falando, Jéssica, é muito importante, porque muitas pessoas, Wagner, estão perguntando isso, né? Mas essa que a Jéssica acabou de dar é a justificativa correta, né? O cenário era outro, né? Tinha outros candidatos, né? Então, não dá pra gente comparar diretamente, porque não pode fazer, nesse caso, uma série histórica, né?
4: E mais do que isso, né? As candidaturas estão registradas nesse momento.
3: Isso, exatamente.
4: Né? Assim, para você, quando você faz uma pesquisa de pré-campanha, os candidatos, os pré-candidatos se colocam como eventuais candidatos, mas isso não está resolvido ainda, né? Não está registrado lá no Tribunal Superior Eleitoral, o partido não definiu de fato que ele ou ela vai ser efetivado como candidato. Sim. Então, a pesquisa Quest, ela é a primeira rodada dela com todos os nomes registrados no Tribunal Superior Eleitoral.
2: A gente também estava falando sobre essa presença do Lula aqui nessa campanha e a pesquisa ela não chega a registrar, por exemplo, como que vai ser a percepção da visita do presidente ao lado do Elmano que acontece nesta sexta-feira no Cariri. Então, tem algumas outras estratégias que vão ainda ser colocadas em campo que, a preço de agora, não parecem ter surtido nenhum efeito efetivo que faça que se pudesse ter feito com que Elmano se aproximasse mais dessa disputa do Ciro. Então, é como a gente fala, a vantagem nessa primeira pesquisa Quest está na conta de Ciro Gomes. A preço de hoje, se a gente já tivesse uma eleição neste momento, a vitória estava muito mais na chapa do Ciro, nessa tendência de ele ser o vitorioso do que mesmo na campanha da reeleição do governador Elmano de Freitas. E a gente tem pontuado que esse é o primeiro retrato do momento, a gente sempre fala isso sobre as pesquisas, e que ainda tem mais dias ainda para a gente ver outras estratégias acontecendo, né? Inclusive administrando aí como que fica esse cenário nacional em relação à disputa aqui. Vamos dar uma olhada nos índices de conhecimento, de que aquele conhecimento e voto, rejeição do candidato, a gente tem esses dados também para mostrar, que são interessantes de a gente tentar entender também qual é o papel deles nesse desenrolar desses números. Porque tem um ponto que é muito interessante de a gente pensar, é que para o Elmano conseguir avançar para uma virada em relação ao Ciro, um percentual que precisa cair é o da rejeição. E aí a gente está acompanhando na tela esse índice e a gente tem 59% do eleitorado que, né, segundo a pesquisa, que conhece e votaria em Ciro Gomes, 6% que não conhecem e 35% que conhece e não votaria, que é o que a gente chama de percentual de rejeição. Em relação ao Elmano, 46% conhece e votaria, 12% não conhecem e 42% conhecem e não votariam. Então, a gente tem aí um percentual de rejeição do governador Elmano de Freitas maior do que o de Ciro Gomes. Inácio, você começou a sua análise, inclusive, falando do recall que o Ciro tem. A gente vê isso também nesse conhecimento, Elmano, apesar de governador há 4 anos, deputado estadual, ele tem ainda uma margem maior de pessoas que dizem que não conhecem.
3: Exatamente. Esse gráfico, Jéssica, ele é interessante, que se você olhar a soma desses fatores aí que estão na nossa tela, você vai ver o seguinte, Jéssica. O Ciro tem um percentual de 24 pontos favoráveis nesse gráfico de conhecimento potencial de rejeição. Ele tem um saldo positivo de 24 pontos. O Elmano tem saldo positivo também, mas apenas de 4 pontos, tá? O que é que eu diria que nesse caso aí é uma consolidação para o Ciro Gomes, nesse caso, né? É que ele já tem quase 60% das pessoas que o conhecem e deixam uma porta aberta. Isso não é um voto, é uma porta aberta para dizer, olha, eu posso votar nesse cara. No entanto, a rejeição, Jéssica, é a porta fechada, né? Daquele percentual que conhece e não vota. O Ciro leva vantagem nisso, a rejeição dele é menor do que a do Elmano. O que é que eu poderia apontar do Elmano, Jéssica, nesse percentual, tá? Primeiro, ele tem um saldo positivo, isso de alguma forma é bom para ele, esse saldo positivo, mas ele tem que aumentar, fazer com que as pessoas abram um pouco mais a porta para ele nesse número aí. Qual é a oportunidade dele? 12% dos eleitores estão dizendo que não conhecem o governador. Então isso é um percentual em que o Elmano pode ir acima, pode ir para cima desse eleitorado para tentar se tornar conhecido e convencer essas pessoas abrirem a porta, né?
2: É, porque aí tem o desafio de fazer pender pro lado de conhecer e votar.
3: Exatamente.
2: E não pender pro lado da rejeição.
3: O Ciro vai tentar, Wagner, mostrar o El-Mano conhecido para as pessoas e tentar convencer as pessoas a fecharem a porta.
2: A rejeitá-lo.
3: Né? A rejeitá-lo. E o El-Mano vai ter o contrário. Vai tentar se tornar mais conhecido dentro desse percentual e fazer com que as pessoas abram a porta. Né?
4: Agora é o dobro, né? A gente está falando aqui do desconhecimento. O Ciro tem 6, o El-Mano tem 12, o governador tem o dobro de desconhecimento. Agora, eu diria até, viu, Inácio, é como natural esse percentual de rejeição nesse momento. Explico por quê. A gente está falando aqui de um Ciro Gomes que disputa eleições nacionalizadas.
3: Sim.
4: Ele não está aqui no Ceará resolvendo problemas, né, de administração. O governador é o atual governador, está sentado na cadeira. Então, tudo de chateação que o eleitor tem, ele vai culpar o governador. Né? Então, nesse momento, o que é que a gente vê em campanha de reeleição? A gente vê quem está sentado na cadeira a conseguir melhorar esses índices. Né? Reduzindo a rejeição, aumentando ali a avaliação de governo. A gente vai falar daqui a pouco sobre isso, em relação à avaliação de governo, mas focando aqui nesse dado aqui de rejeição, né? Desses 42% aí do El-Mano. Ele vai ter que se mostrar resiliente ao ponto de tentar reduzir esse percentual de rejeição, que é um percentual alto para esse momento. Mas, repito, é natural, ele é o atual governador e vai tentar buscar reduzir esse índice nesse momento.
3: E um detalhe também, Jéssica, que eu acho que é importante a gente pontuar, daqui a pouco certamente nós vamos falar mais sobre isso, mas só para dar logo uma pitada, né? O governador, ele administra o Estado, como o Wagner falou, isso tem um peso, né? E com um detalhe, né? A gente vive aqui no Ceará uma crise nessa área de segurança pública e isso está demonstrado na pesquisa Quest. Os eleitores consideram de longe, esse como o maior problema do Estado do Ceará atualmente. E quem está sentado na cadeira, Wagner, tem algumas vantagens, né, que a gente pode falar também, mas
4: tem
3: o peso, né, a desvantagem de estar ali e ser a pessoa responsável por coordenar e conduzir esse processo.
2: A gente tem aqui o Amilcar que eu estava comentando, dizer que a gente usa esse argumento do recall desde janeiro, é a mesma ladainha. Agora, esse argumento do recall, ele é uma coisa favorável para o Ciro. Se ele chega também com a força que chega, e ele mesmo tem colocado nesse começo de campanha, ao se apresentar para o eleitorado, o que é que o Ciro tem feito? Tem resgatado esse recall, que é o que ele fez quando foi governador, o que ele fez quando foi prefeito, o que é que ele já defendeu para o Estado. Então, esse recall, ele é algo que está intrínseco a essa estratégia do Ciro em disputar o governo do Estado mais uma vez, né?
3: E isso, Jéssica, assim, só para complementar isso que você está dizendo, em respeito, né, ao nosso ouvinte, espectador aí. O recall é o que se chama de notoriedade, né? Isso não é um juízo de valor, não é o que nós estamos querendo. E isso, como a Jéssica falou, é bom para o Ciro. Mas ele é um cara conhecido.
4: 6%
3: né?
4: de desconhecimento
3: 6%
4: é pouca
3: de conhecimento.
4: Coisa.
3: Então,
4: não é nada.
3: E assim, não é uma opinião que nós estamos dando aqui, Wagner. O recall ele é um sentimento das pessoas. As pessoas conhecem ele, né? É muito mais um fato, né, do que propriamente uma opinião. Essa questão do recall.
2: E tem uma pergunta aqui do Rodrigo Freitas, que ele pergunta o seguinte, desejando boa tarde aqui pra gente, né? Boa tarde a você também, que está nos acompanhando. Até onde a postura de Lula neste momento de não atacar o Ciro pode prejudicar a reeleição do El-Mano?
3: Jéssica, veja, o Lula, ele tentou, nas vezes que eu tive acesso, que eu vi ele falando do Ciro, ele meio que menosprezou até, né? Ele diz, olha, eu não vou ficar falando do Ciro, ele escolheu outro caminho, um caminho que eu discordo e tal. Eu acho difícil um enfrentamento direto do presidente com uma figura que nem candidato a presidente é. Uhum. Né? Sim, não vejo como isso possa ajudar. Até porque o que a campanha do El-Mano tem feito o tempo inteiro é tentar mostrar um antagonismo entre Lula e Ciro. O próprio Camilo foi às redes sociais. Camilo, hoje, a gente sabe, é a figura que tem uma melhor avaliação, uma melhor visão da população dentro do campo governista, né? É a liderança popular do campo governista, e não à toa o governo usou essa tática, essa estratégia de botar aquela figura que é a mais popular do campo governista para atacar essa parceria aí que os aliados do Ciro estão querendo fazer entre o Ciro e o Lula. Isso é um fato objetivo. Não sei, sinceramente, assim, não consigo ver que um confronto direto do Lula com o Ciro poderia mudar isso, sabe assim? As campanhas já estão fazendo isso, né?
2: Vai dar, talvez, para a gente saber como que esse aspecto, esse percentual até que o Wagner trouxe aqui sobre o Ciro entrando ali no eleitorado lulista, como que ele vai ser entendido pela campanha do El-Mano? Porque o Lula está aqui no Ceará hoje, estará,
3: sim,
2: né, mais tarde.
3: Sim, sim.
2: Então vai dar para a gente saber se já vai vir um ataque direto para o Ciro por parte do Lula, como é que eles estão entendendo essa estratégia também.
3: Agora nisso, Jéssica, você me dá...

0: pouco, é pouco, para a gente tratar da diversidade de coisas que tem para acontecer, né? É, reduzir a disputa a colar o Ciro no Bolsonaro, vai, né? Me parece que tem surtido pouco efeito até agora.
1: É, pelo menos nesse momento, né? A gente tem falado que de 70% dos eleitores que não sabem dessa relação, vamos dizer assim, não que o Flávio Bolsonaro seja o candidato do Ciro, até porque ele não declarou isso, inclusive tem recusado essa ligação, mas o PL está aliado na chapa do Ciro, né? Então, essa recusa do Ciro em não querer se ligar a esse palanque nacional tem surtido efeito até esse momento, né? A gente está falando da grande maioria dos eleitores que não sabem, não conseguem vincular o Ciro a nenhuma candidatura presidencial. Até aqui, ele tem conseguido administrar bem essa principal arma, vamos dizer assim, do governador Elmano de Freitas, de tentar ligá-lo ao bolsonarismo aqui
0: até
1: no Ceará.
0: Até porque, Jéssica, só para complementar isso que você está falando, Wagner, também, ainda está muito viva na memória do eleitor cearense as críticas duras, duríssimas, eu diria, do Ciro ao Bolsonaro, principalmente por conta da pandemia, né, nos governos que ele teve. Então, isso tá forte ainda na cabeça das pessoas. Na última eleição, em 2022, o Ciro foi candidato num cenário em que tinha Lula e Bolsonaro, né? Então, as pessoas tanto veem as críticas que o Ciro fez ao Lula recentemente, como também as críticas que ele fez ao Bolsonaro. As pessoas lembram disso.
1: E eu vou lhe dizer uma coisa. Ontem a gente estava comentando sobre isso aqui. Para quem não acompanha a política no dia a dia, ainda tem a lembrança do Ciro aliado ao presidente Lula.
0: Sim.
1: Que acontecia por muitos anos, né? Então, assim, esse recorte da esquerda volta no Lula, no Ciro, nesse momento, também pode ser reflexo disso. As pessoas, a maioria do eleitorado, ainda não deve saber desse rompimento.
2: É, e se você for consultar os arquivos, você vai ter fotos do Ciro com o Lula, mas você não vai ter foto do Ciro com o Bolsonaro. Então, o que a gente deve ir falando do recall também, da história que tem para ser contada, tem mais esse elemento. E tem um ponto que eu acho que também é interessante a gente observar em relação a esses números, que eu acho que coloca mais pressão sobre a campanha do governador Elmano de Freitas, que é, a gente sabe da possibilidade de o Ciro ter o interesse em ser o nome cotado para ser o candidato ao governo, tem mais de um ano. Isso começou ali mais ou menos abril, maio de 2025. Então, tem alguns pontos que me parecem que a campanha governista vai ter que pegar esses 30 dias para tentar reverter, para tentar resolver, mas que são pontos que já deveriam estar sendo colocados em campo, era para uma roda que já deveria estar girando e que parece que não está. E aí eu falo o quê? Tentar reduzir esse percentual da população que conhece e votar em Ciro, que seria a estratégia de tentar fazer uma campanha negativa contra o Ciro, parece que o que tentou se fazer antes não surtiu efeito, que se tentou também no começo dessa campanha ainda não parece estar surtindo efeito. E quando a gente fala sobre esse desconhecimento da população sobre quem é o candidato do Lula, é algo também muito simbólico dentro de uma campanha governista, em que Elmano foi eleito na mesma eleição em que Lula foi eleito presidente da República. Foram 4 anos de diferentes visitas de Lula aqui ao Ceará. Eu perdi a conta, pelo menos não votei aqui de cabeça, mas a gente está falando para mais de 5 visitas.
0: Não, foram 10, já.
2: 10,
0: mais de 10.
2: Que isso, né?
0: Acho que foram 11 visitas.
2: Pois é, já está hoje, já desembarcou, inclusive, no Cariri. Então, tem alguns pontos aí que me parece que não deveriam ser resolvidos agora, neste momento.
3: Vamos para o intervalo e, na volta, a gente segue trazendo os bastidores da política do Ceará. Até já.
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1: Estamos de volta com o Ponto Poder Contexto, seguimos acompanhando a live Ponto Poder.
2: Jéssica, você fala isso com bastante propriedade. Tem um ponto que é fundamental e basta a gente olhar, por exemplo, para a campanha aqui do nosso vizinho Piauí. O governador do Piauí, Rafael Fonteles, está, como a gente brinca aqui no Cearense 6, com o pé nas costas. Muito à frente nas pesquisas, há praticamente um consenso lá no Piauí que o governador vai ser reeleito. Detalhe. Quando ele foi eleito em 2022, na mesma eleição do governador Elmano de Freitas, ele foi eleito também com pouco conhecimento das pessoas, né? E ele, nesses 4 anos, construiu aí um legado que facilitou. Naturalmente, é importante que a gente diga algo, Jéssica. A campanha do estado do Ceará, muito provavelmente, é a campanha nacional de governo que tem um personagem nacional, né? Que é o Ciro. Isso tem peso. Né? Lá no Piauí não tem um adversário com peso nacional que o Ciro tem, né? Isso não resta dúvida. Mas mostra que, Jéssica, a gestão do governador Mano de Freitas, nesse ponto, né, da identificação, da postura do governador de se mostrar como líder, pecou nesse momento, nesse tempo, e vai ter que reverter isso de agora, de alguma maneira, né?
3: Vamos dar uma olhada nos números de avaliação do Elmano. A gente tem também os números sobre como que a população está avaliando nesse momento, se ele merece ou não ser reeleito. A gente sempre comenta sobre uma disputa, quando é a reeleição, que ela tem um caráter meio de plebiscito. A gente tem visto Ciro apostando muito no discurso de mudança, porque é um discurso que vai estar mais atrelado a isso, inclusive porque é um momento, claro, que de certo modo a população também é questionada nesse aspecto. De você acha que o Mano de Freitas merece ser reeleito? Segundo a pesquisa Quest, 50% do eleitorado diz que sim, merece ser reeleito, e 42% diz que não merece. Não sabem ou não responderam? São 8%. Wagner, a gente tem ainda uma maioria pro sim, merece, agora com uma margem, parece que o eleitor, considerando o aspecto de um plebiscito, um tanto dividido.
1: Você vê que há uma incongruência nesses dados, né? Enquanto que 50% diz que o governador merece ser reeleito, mas só 34% está votando nele, na pesquisa estimulada. Então, aí tem 16 pontos aí flutuando, que não tomaram ainda um rumo, né? Então, assim, a gente precisa compreender esse dado como a margem que o governador ainda tem para conseguir crescer. E aí tem esse desafio do governador, é transformar a aprovação, transformar o desejo do eleitor de que ele seja reeleito em voto. E aí tem um dado aqui também que complementa esse, Jéssica, que é justamente a questão da definição do voto, né? A gente tem o governador Elmano com 75% de definição de voto, ou seja, quem já disse que ia votar no governador, 75% não deve mudar de opinião, tá consolidado, o voto está cristalizado, e 24% diz que podem mudar. Já o Ciro, 64% tem um voto cristalizado e 34% diz que podem mudar, ou seja, o Ciro, ele tem 10 pontos percentuais a mais desse eleitor que não está decidido ainda. Ele disse que vai votar no Ciro, mas ele pode mudar de ideia em algum momento. Então, quando a gente olha para esse 50% aí de que o governador merece continuar, o Ciro tem um desafio de manter esses 34% aqui, que ainda estão, não sabem o que vão fazer exatamente, transformar isso em voto cristalizado, né? Em voto consolidado. E o governador vai estar de olho nesses 34% aqui para conseguir transformar esse desejo do merecimento de continuar governador em voto.
2: Jéssica, eu queria só pedir para o pessoal colocar de novo esse número na tela, por favor, se possível, porque tem um ponto que eu sempre procuro fazer nas pesquisas, Jéssica, é o seguinte, é olhar para além do placar, né? Porque muitas vezes o placar da estimulada é só o que interessa às pessoas, né? Todo mundo vai lá, bota no seu Instagram lá o cardzinho, né? Quando interessa, né? Quando tá na frente e tal. Mas tem a pesquisa, ela tem uma complexidade, né? Que é muito importante a gente esmiuçar. É isso exatamente que a live se presta para esse papel. Esse número aí que a gente está vendo na tela, Jéssica, eu considero ele importante e positivo para o governador. Por quê? Eu vou fazer uma comparação para ver se eu me faço entender. Na eleição de 2024, que a gente apurou, a gente viu tudo, esse dado, Wagner, ele era matador para o prefeito Sarto aqui em Fortaleza, né? Em todas as pesquisas Quest, no máximo 15% dos eleitores diziam na época, né, que o Sarto merecia um novo mandato. Então, como a gente está falando, como a Jéssica e o Wagner bem falaram, de uma eleição meio plebiscitária, porque tem um governador candidato, esse dado em que metade do eleitorado considera que o Elmano pode ter, merece ter um novo mandato, comparando com esse de 24, é um dado que eu considero positivo para o Elmano. E um segundo ponto, Jéssica, rapidinho, que eu vou passar para você.
3: Eu vou já chamar a avaliação de governo, né? Se foi importante para você, a gente já até chama para você.
2: Mas aí eu quero só falar rapidinho sobre isso que o Wagner trouxe também, que não está na nossa tela, que é a fidelidade do voto, que eu chamo de fidelidade do voto. 70% e poucos, vai, refresca minha memória aí, mais de 70% dos eleitores que dizem votar no Elmano...
1: 75%
2: já estão resolvidos, eles dizem que vão com o Elmano até o fim. E, no caso do Ciro, só 64%. Há um percentual, né, de 34%, salvo engano, do Ciro, que ainda pode mudar. Então, isso é também uma janela de oportunidade que eu vejo para o Elmano, né, para o governo tentar reverter, né, se é que é possível ainda, só o tempo vai dizer, né? Esses votos, Jéssica.
3: E nessa, pegando carona também nessa sua parte da avaliação, também acho que me parece muito mais que no caso do Ciro, é melhor ele focar no eleitor que está indeciso, no eleitor que não conhece, ou que não conhece o governador, do que tentar virar um voto que já é do Elmano, porque parece que esse eleitorado do Elmano já está mais decidido. Por outro lado, a gente vê que para a base governista, tentar ainda tirar um voto direto do Ciro pode ser uma das estratégias que a gente vai ver. E aí, certamente, nessas ferramentas de tentar gerar mais desgastes. Vamos ver como é que está a avaliação de governo de Elmano de Freitas, que é um percentual diferente, já é uma pergunta diferente sobre a do merece ser reeleito ou não. E quando a pesquisa pergunta sobre a aprovação, a gente tem 49% que aprovam o governo Elmano de Freitas, 38% que desaprovam e 13% que não sabem, não responderam. Não deixa, de certo modo, de ser semelhante em relação à aprovação e o merecer ser reeleito. Então, acredito, Wagner, que esse é um número que ele confirma, de certo modo, aquele percentual do eleitorado que está acreditando que o governador merece uma reeleição, apesar de não necessariamente tornar esse o mesmo índice da intenção de voto.
1: Ele confirma, Jéssica, só que tem um dado aqui, porque eu não consegui pegar o dado agora, mas é do eleitor que diz assim, olha, tudo bem, está um bom governo, mas eu quero melhorar, né? Eu quero melhorar, manter o que está certo, manter...
2: E avançar, né?
1: E eu quero avançar. Então, boa parte desse eleitorado aí pode ser esse patamar.
3: Gente... É o de mudança ou continuidade?
1: É o de mudança.
3: Sim, pronto, eu trago para você. Aqui a Quest, ela pergunta da seguinte forma. Independentemente do seu voto, na sua opinião, o próximo governador deve continuar o trabalho que vem sendo feito? 22% do eleitorado. Mudar apenas o que não está bom tem um apoio de 39% do eleitorado e mudar totalmente 35% do eleitorado. Aí não sabe, não responderam, são 4%. Mas a continuidade, de fato, está em 22% e um percentual maior para mudar apenas o que não está bom, um mudar totalmente em 35%.
1: Esse dado intermediário é justamente o que pode se encaixar nisso que eu estou falando, que é justamente o eleitor que aprova o governador, aprova a gestão, mas e se eu mudasse para melhor? Né? Será que o Ciro não é uma boa oportunidade para isso? Então, é aí que está essa matemática. Né? O governador ele tem um desafio de conseguir transformar essa aprovação em voto. E o Ciro já tem um desafio de manter a intenção de voto em voto consolidado, em voto cristalizado.
3: O eleitor conseguir acreditar que ele é capaz de ser o agente da mudança também.
1: Exatamente. Então, assim, há um perfil desse eleitorado nesse momento em que o governador ele vai precisar ser capaz de dizer, olha, eu tenho condições de resolver esse problema da saúde, eu tenho condições de resolver o problema da segurança, e a solução está comigo e não com o meu adversário. Então, esse é um debate que vai ser feito nos próximos 30 dias.
2: E com um detalhe, né, Wagner, assim, esse percentual do meio aí, Jéssica, daquelas pessoas que dizem que querem manter o que está bom e melhorar, né, essas pessoas, elas estão também, eu vou sempre usar essa analogia da casinha para ficar mais fácil para todo mundo entender, elas estão deixando uma porta aberta para o Elmano. Por quê, Wagner? Porque elas reconhecem que há coisa boa no governo, né? A partir do momento que ela diz, eu quero manter o que está bom e mudar algumas coisas, né, aperfeiçoar, ela está admitindo que tem coisa boa no governo. Então, o Elmano também pode olhar por esse lado. Agora, claramente, Jéssica, esse desafio que o Wagner falou, que eu acho que é central para o governador Elmano de Freitas, que é converter essa aprovação de governo, né? A compreensão das pessoas, da maioria das pessoas, né? Da metade do eleitorado, de que ele merece ter um novo governo, em eleitores, né? Em votos,
1: agora,
2: né?
1: Agora, Jéssica, um outro dado aqui interessante, que a gente está falando aqui do governador, A gente não comparou os dados, né, de intenção de voto das rodadas da Quest anterior, e a gente já explicou aqui o motivo, mas a gente consegue comparar a aprovação de governo. Né? O governador não mudou, ele já era o governador na pré-campanha e continuou sendo governador.
3: A gente então, tem uma tela com os números da avaliação
1: tela,
3: de governo.
1: Da aprovação, a aprovação pouco, do governo, a evolução.
3: Tela, quando você falar, as pessoas conseguem acompanhar.
1: Porque é importante a gente tratar desse dado, porque a gente tratou agora dos 49% em o desafio do governador Elmano transformar esses 49% em intenção de voto. Mas a gente vê aqui na pesquisa de abril, o governador tinha 53% de aprovação, né? E aí, em julho, ele passou a 52% e agora 49%. Então, há uma tendência de queda na aprovação, o que não é bom para o governador nesse momento, porque no momento em que começa a campanha eleitoral, é natural que quem está sentado na cadeira melhore seus resultados, reduza a desaprovação, a rejeição, né? Melhore a aprovação do governo, porque é o momento em que o governador vai prestar contas com a população, dizer o que é que fez, quais são as entregas. E o outro dado aqui é da desaprovação. Em abril, o governador tinha 30% de desaprovação, passou a 33% em julho e agora tem 38%, ou seja, é um crescimento de 8 pontos percentuais. Então, o governador vai precisar frear esse crescimento na desaprovação e conseguir estabilizar ou até conseguir aumentar essa aprovação. Então, esse dado aqui da aprovação do governo não é bom para o governador e é um desafio que ele tem para conseguir reverter esse dado nos próximos dias de campanha.
3: A gente já trouxe os dados da avaliação. Eu queria que a gente mostrasse agora, a gente trouxesse os nossos dados sobre a disputa para presidente aqui no Ceará, para a gente fechar esse bloco de governo e a gente ir falar um pouco ainda durante a nossa live sobre a disputa do Senado. Só para a gente fechar, eu queria trazer aqui como é que está a intenção de voto estimulada para presidente aqui no Ceará, considerando o cenário de primeiro turno. A gente tem o atual presidente Lula, candidato à reeleição, com 51%, seguido por Flávio Bolsonaro com 16%, escritor Augusto Cury do Avante, 9%. Esse cenário, esse primeiro cenário ainda traz uma candidatura de Pablo Marçal, que não se efetivou, mas aí ele, Renan Santos, com 2%, Ronaldo Caiado com 1%. Um cenário que aqui se desenha muito mais para esses nomes que estão no topo, mesmo nos outros cenários há pouca variação em relação a esse desempenho, Inácio, mas uma campanha nacional que para a disputa desse ano aqui no Ceará, ela parece quase não ter nenhuma disputa de fato em relação à presidência da República.
2: Jéssica, o presidente Lula, isso não é de agora, nós estamos fazendo aqui uma observação nova, né? Ele tem uma grande vantagem entre os eleitores do Nordeste, né? O Nordeste é a grande base eleitoral do presidente Lula. Na eleição de 2022, Jéssica, o Lula teve mais de 60% dos votos no Ceará. E há uma dificuldade... 69%, quase 70%, o Wagner alerta aqui. Sempre há uma dificuldade, Jéssica, do Bolsonaro de entrar aqui no Ceará e tirar esses votos aqui no Ceará. Não seria diferente com o filho dele, né, que é o Flávio Bolsonaro, que está ali naquele mesmo percentual. O que eu diria, Jéssica, que é surpreendente nessa nossa pesquisa para presidente, é o que tem acontecido, e a gente já sabe nacionalmente, que é o crescimento do Augusto Cury, né? Esse candidato que do Avante, que ninguém, pouca gente sabe de onde ele veio, né? E tem até, Wagner, também uma curiosidade. O Augusto Cury, cara, é um professor, né? Um escritor que tem muitos livros e muita gente lê os livros dele. Só que na campanha eleitoral as pessoas não tinham feito ainda uma conexão, né? Que aquele cara que estava ali falando era a mesma pessoa dos livros. E aí, houve até, lendo aí o que os colunistas nacionais escreveram sobre essa disputa eleitoral até agora, eu vi uma coisa com a qual, Wagner, eu concordei. A partir do momento em que Lula e Flávio Bolsonaro se negam a ir para o debate da Band, né, o primeiro debate da corrida eleitoral, isso abre uma janela para as pessoas conhecerem coisas novas, né? Então, o Renan Santos é um cara que está muito já conhecido nas redes sociais e tem aquele discurso, né, que todo mundo já conhece muito da repressão, né, contra o crime, contra as facções e tal. Tem o Ronaldo Caiado, que é um candidato que, de alguma maneira, também já tem algum conhecimento, as pessoas já sabem, né, qual é aquele estilo ali. E teve um cara novo, né, que não tem linguagem de político, que não vinha falando, que não vinha aparecendo em canto nenhum, e as pessoas começaram a olhar para aquilo. E a gente não pode negar, Jéssica, que tem uma parte do eleitorado brasileiro que está simplesmente estafado dessa disputa entre Lula e Bolsonaro. tem um percentual do eleitorado brasileiro que está absolutamente cansado disso. Nós não podemos negar. E aí, o que é que isso aconteceu? Acho que esse número aí do Augusto Cury vai forçar o presidente Lula e o candidato Flávio Bolsonaro do PL a tentar entender esse fenômeno. Por quê? Não pelo Augusto Cury em si, vale, mas para entender quais são os anseios desses 9% aqui no Ceará e 11% nacional que estão votando nele, né? Quais são? O que é que essas pessoas desejam, né, que o Lula e o Flávio não têm, sabe? Isso é um desafio real e eu acho, inclusive, que aqui no Ceará, pela nossa pesquisa, né, isso está claro também.
3: É gap,
2: né?
3: Curioso nesse cenário, quando a gente vê uma figura como Augusto Cury, que é uma figura que está fora de um cenário político, surge aí para presidente da República. Nós já vimos isso acontecer com outras figuras ao longo da história da nossa política, mas parece que ainda há, de certo modo, um anseio, uma ilusão, como se todos os problemas da política fossem ser resolvidos se você trouxer uma pessoa que está fora dela, assim, é um anseio por um salvador.
2: Exatamente.
3: Como se fosse essa figura que vai chegar e não tá ali, vai como se fosse resolver tudo. Assim, sempre aparece.
2: Eu tenho conversado, assim, Jéssica, eu tenho conversado, Wagner, também, com muita gente, né? De diversas ideias e opiniões. Às vezes, cara, as pessoas se encontram com a gente, né? E acaba sendo até meio que um confessionário, né? Que a pessoa vai ali tentar colher alguma coisa, tentar expor um sentimento. E, cara, de fato, Jéssica, assim, eu tenho conversado com muita gente que está cansada dessa dicotomia, né? De fato, o Brasil não se resume a Lula e Bolsonaro, né? É muito ruim que as coisas estejam assim, sabe? E é importante que surjam novos nomes. E isso, Jéssica, é isso que você está falando. Você vê um cenário em que não apresenta nada de novo para você, né? E vem uma pessoa de fora com um palavreado diferente, né? Com uma linguagem diferente. Você acaba, né, tentando trazer alguma coisa de bom que tem ali, né? Porque, assim, até o Augusto Cury, ele tem umas propostas que me parecem meio descabidas. Ah, vamos combater a violência contra a mulher com drones, né? Isso é possível, Wagner? Assim, me parece pouco provável, mas entenda. Mais do que fazer julgamento sobre as propostas dele, é importante a gente tentar entender o que é que esse eleitorado está buscando. Eu acho que o desafio é esse.
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0: Amazonas. Um beijo. Vai lá.
1: Boa tarde, grande jogada.
0: Boa tarde.
1: É o Marco aqui de Itaitinga.
0: Fala, Marcos.
1: O Ceará contratou um goleiro.
0: Goleiro,
1: isso. O goleiro ia fazer gol lá na frente, né?
0: Kaique França.
1: Sendo centroavante, o homem pra fazer gol. Aí contrata zagueiro, volante. Um time desse aí pra frente, uma diretoria dessa.
0: Eita, menino. Já estamos na Verdinha, Fabiano? Já... Na Verdinha? Arrocha não aí. A turma que está nos acompanhando aqui na FM 92.5 Verdinha. Agora sim, você que Verdinha sintonizou aqui o rádio, estava acompanhando a propaganda eleitoral gratuita. Você agora está com a Gata Show, hein? No Jogada, primeiro tempo. E falamos sobre jogos, porque hoje na Verdinha tem o quê? Hoje na Verdinha tem Goiás e Fortaleza a partir das 4 horas da tarde e às 6:30 da noite. Tem Ceará e Sport. Dois jogos aqui na Verdinha. Bora falar sobre o Leão. Bora, Fabiano Soares. A preparação do Fortaleza que deve ir com modificações, hein? Principalmente no setor ofensivo para o jogo de logo mais. Chama a Fernanda Alves, Fabiana Rocha.
2: Fernanda Alves.
3: Oi, Gata Show, bom dia pra
0: bom
3: você.
0: Dia.
3: Bom dia ainda, né, que a gente não almoçou.
0: Almoçou.
3: Então, bom dia.
0: Bom dia
3: pra você, bom dia pra todo mundo que acompanha aqui o Jogada Primeiro Tempo. Daqui a pouquinho tem Fortaleza contra o Goiás lá no estádio Ailé Pinheiro, em Goiânia. E o Tricolor de Aço viajou com 24 atletas, o retorno de Nery zagueiro e a ausência do Luiz Fernando, que perdeu o irmão no meio da semana. Por isso, ficou aí nesse processo de luto com a família para vivenciar essa fase difícil. E aí, modificações devem acontecer na equipe do Tricolor de Aço, principalmente no ataque. Não só pela ausência do Luiz Fernando, mas também porque no jogo passado todo mundo viu que o Meritelo perdeu gols e a tendência é que ele fique no banco de reservas. Até teve um torcedor que participou com a gente antes de voltar aqui para a rádio, né? Que a gente agora que tá no rádio, antes a gente estava só na TV Diário e no YouTube. Teve um torcedor que participou com a gente trazendo um trio de ataque, que é justamente o trio de ataque que a gente traz na provável escalação. Porque imaginando o cenário sem o Luiz Fernando e com o Nathan Fogaça ganhando espaço, e além disso também o Vitinho voltando a ser titular, porque o treinador Paulo Autuori no jogo passado falou justamente sobre esse ponto. Ele trouxe, né, a informação de que o Vitinho estava ausente porque vinha em baixa, e aí a expectativa é que ele seja titular nesse jogo. Então a gente traz a provável escalação, diretor no OBS, com João Ricardo no gol, na lateral direita Maílton, os zagueiros Luan Freitas no lugar do Lucas Gasal e o Tomás Cardona no lado esquerdo da zaga, além de Mucuri na lateral esquerda. O meu campo segue com Sacha Pierre e Rodriguinho. E o ataque formado por Vitinho na direita, Pedro Henrique na esquerda e Nathan Fogaça de centroavante. Essa é a equipe que pode entrar em campo daqui a pouco, às 3 horas da tarde. Nós vamos conhecer a equipe que vai, de fato, iniciar a partida. Você já vai estar conectado na Verdinha com a gente para saber detalhes sobre essa escalação. Mas, Gata Show, quando a gente traz esse desenho, é imaginando justamente o cenário onde o Meritelo, que já vinha numa oscilação, perdeu muitos gols no jogo passado, deixou muito ali o torcedor naquele frenesi, nervoso na partida contra a equipe do Operário. O próprio Autuori falou sobre essa questão de pontuar a atuação dos atletas para ser um critério ou não da titularidade. E aí é uma tendência que pode acontecer ele estar no banco de reservas. Outro ponto é em relação ao Luiz Fernando, que tem a confiança do treinador. Ausente, a tendência é que o Vitinho, que já estava estipulado para voltar, o Pedro Henrique assuma ali a posição do lado esquerdo, além da zaga também, o Gasal, que vem numa decrescente. A gente sabe que ele é um atleta que está mais de um ano no Fortaleza, um dos que mais atuou em 2026, mas que vive um momento de oscilação também, um momento para que o Luan Freitas volte a ganhar espaço, até que quando ainda era na época do Thiago Carpini que ele conseguiu conquistar a titularidade, vinha atuando bem na zaga tricolor, Gata Show.
0: Pois é, a Fernandinha já trouxe aqui essa provável escalação, torcedor, com João Ricardo, Maílton, Luan Freitas, Cardona, Mucuri, Pierre, Sacha, Rodriguinho, Vitinho de um lado, PH do outro e Fogaça. Essas modificações que a gente trouxe, que a Fernandinha trouxe aqui, foi meio com esse intuito, né? Os atletas não estavam rendendo, né? Os atletas não estavam mostrando ali o futebol com qualidade, o que o torcedor esperava, assim, em relação à qualidade mesmo técnica desses atletas. Então, por isso o motivo dessas modificações.
3: Já deixou eu ir.
0: Ah,
3: e é engraçado porque quando a gente lembra do jogo passado contra o Goiás, foi 4-1 aqui na Arena Castelão, choveu, deu mais de 18 mil pessoas, foi o primeiro grande público do Fortaleza na Série B, e os dois gols marcados foram por Meritelo e Vitinho, que são os artilheiros do Fortaleza na temporada, mas que estão, de fato, numa fase bem abaixo daquilo que o torcedor espera dentro deles em campo.
0: Daquele Goiás daqui desse período que você citou, Fernandinha, para esse Goiás de hoje, você sentiu alguma modificação na equipe em relação a comportamento na parte tática? Até nesse resultado desse elástico chama atenção, né?
3: É, tem a questão do treinador, que era o Daniel Paulista hoje, treinador do Ceará, hoje é o Moza. A equipe vive um momento de oscilação, tanto financeira, porque por lá os salários estão atrasados há mais de 2 meses, e ainda tem a situação em que o Moza tem sido muito questionado pelo torcedor por lá, pela forma reativa que tem de atuação em campo. E aí, com essa situação, o Goiás também vive nessa cobrança com o torcedor. Hoje a equipe está na 10ª colocação e o Moza sabe que não tem mais margem de erro para tentar chegar no G6. Então, sim, o intuito é só vencer para poder a equipe não se tornar uma equipe de meio de tabela e ficar definido ali que é só para cumprir as obrigações dentro da competição. Então, por lá, tem muitas cobranças acontecendo também pelo torcedor alviverde. E esse é o desafio do Goiás, que eu acho muito maior do que o desafio do Fortaleza. É uma diferença de 5 pontos, né, dentro da tabela? É. Mas para o Fortaleza, que está no G6, e para o Goiás, que hoje está abaixo dessa situação e quer chegar no G6, o Fortaleza tem essa vantagem de pontos e pode ampliar isso ainda diante de conquistar mais 3 pontos fora de casa, além dessa questão de vencer como visitante. Fortaleza hoje tem 3 vitórias como visitante. Uma que foi conquistada pelo Alto Órico no jogo contra o Criciúma e as outras duas na época do Thiago Carpini. Conquistando mais uma vitória, chegaria a 4 vitórias fora de casa, mais 3 pontos e até ali para brigar com o próprio Vila Nova, que perdeu no jogo de ontem, para ajudar mais o Fortaleza nesse G6, que é o objetivo principal do Fortaleza, Gata Show.
0: É. E o Tricolor, a mudança é... O torcedor já comenta aqui com a gente. O Willam fala assim, é esse time aí, viu, Gata Show? É esse time aí, de acordo aqui com o Willam. O Tricolor mudou muito, Fernandinha? Você falou do Goiás, né? Teve mudança de técnico, né? Teve mudança, o aspecto também externo, né? Essa questão salarial pesa muito também lá no Goiás, a situação. Mas o Fortaleza, a gente pode falar muito, teve muita mudança?
3: O Fortaleza mudou a comissão técnica também. É. Saiu o Thiago Carpini na época em que o Fortaleza enfrentou aqui na 7ª rodada ainda. Tinha Pochettino, Brites, atletas que já deixaram o Fortaleza. E era outra forma de jogar o Tricolor de Aço. Eu lembro que esse jogo foi o primeiro que o Carpini decidiu ousar em mudar na escalação, tirar os 3 zagueiros. E durante o processo da partida, no segundo tempo, fez a mudança, colocando o Vitinho ali para atuar entre um meia atacante e um armador, e foi onde ele conseguiu o placar elástico. Porque no primeiro tempo, o torcedor que estava na partida vai lembrar que foi sofrido.
0: Foi
3: né? Sofrido, aí choveu. Quando a chuva veio, parece que iluminou a cabeça do Carpini. E aí ele conseguiu fazer as modificações necessárias. O Fortaleza faz 4-1. O Vitinho faz uma das melhores partidas dele no Fortaleza, na minha concepção. E aí o Fortaleza mostra um outro cenário e o torcedor ficou naquela empolgação, porque viu o Fortaleza mais ofensivo também dentro do duelo. Foi importante, um resultado importante também na época, porque com a oscilação que vinha a equipe, que jogava um tempo de um jeito e no segundo tempo de outro, deu uma motivação a mais ao torcedor naquele processo. E foi importante também porque era, o jogo contra o Goiás era tido como um jogo difícil, e é de fato. Lá mais ainda, porque tem toda a questão da torcida, a presença do torcedor lá no Ailé Pinheiro, tem a questão histórica também, as equipes já se enfrentaram tanto na Série A como na Série B, e esse 12º jogador, que é a torcida, que é uma torcida também muito fervorosa como a do Fortaleza, pode pesar no psicológico dos atletas, mas é o que o Alto Ori vem pontuando também nas coletivas, que ele tem trabalhado essa questão mental também, que é muito importante para que os atletas do Fortaleza consigam uma concentração maior e conquistar pontos fora de casa também.
0: A gente está falando muito, e torcedor comenta muito aqui com a gente, que Fernandinha, sobre contratações, até o dia 11 é o período dessa janela de transferências, né? Tem alguma novidade mais no Leão?

0: declarou que, pelo interesse que tem, poderia reduzir. E aí fica entre staff, Santos e Fortaleza definirem essa situação. Viria por empréstimo, ficaria até o final da temporada, e aí é uma semana para resolver tudo isso. Tem tanto essa situação pendente, como tem o Jailson também, volante, que está treinando pelo Fortaleza. Acho que essa do Jailson caminha para se resolver até a semana que vem. A do Moisés eu acho mais difícil. Não é impossível, mas é mais difícil. No meu desejo. Ele tava, já estava aqui, já tinha ido lá buscar ele.
1: Já está buscando para cá.
2: Seria uma boa? Será, hein, torcedor?
0: Para a Série B, sim. Até porque ele iniciou a temporada ainda no Fortaleza. Foi negociado no decorrer do caminho. O Carpini contava com ele. Num jogo, ele está em campo. No outro, quando a gente vai no meio de semana, o Moisés já tem ido embora. E aí seria uma boa, sim, tanto pela qualidade técnica, como pela identificação. E para dar aquela experiência também dentro do ataque tricolor, diante de tudo que ele já conhece do Fortaleza. Chegando para somar com os outros atletas seria importante, junto ali do Pedro Henrique também. São dois atletas que têm uma experiência maior no futebol, uma maturidade maior também. Isso seria importante para o Tricolor de Aço nos bastidores também, Gata Show.
2: E o torcedor já fala aqui, ó. Gata Show, Fernandinha, o Fortaleza se classifica entre os quatro e garante o acesso. Ei, se ficar na quarta posição não é acesso direto, não.
0: Esse ano é diferente, meu amigo. São duas posições para ir direto, ficando do terceiro até o sexto, vai para os playoffs, dois jogos e de volta. Se o Fortaleza ficar entre o terceiro e quarto colocado, o jogo da volta é aqui, quinto e sexto, o jogo da volta é na casa do adversário, e ainda tem esse ponto, né? Porque se for o jogo da volta na casa do adversário, aí tem que fazer bom, conquistar
2: um bom resultado
0: em casa para poder conquistar outro fora. É rezar para identificar entre as duas equipes, até show.
2: Meu amigo, essa Série B não tá como ano passado, não. Sobe quatro assim de uma vez, não. Dois sobem de uma vez. Da terceira e a sexta, vamos para esse mata-mata, velho. Eita, Fortaleza. O Fortaleza tem a chance, sim, de se continuar fazendo a forma de como está fazendo. Tem a chance, aproveitando as oportunidades, sim, né? Aproveitando as oportunidades. Aí sim, tem a chance de, sei lá, de quem sabe, terminar no G2 sem passar por esse sufoco aí do mata-mata.
0: Pois é, Gata
2: Mas
0: Show.
2: Até a sexta posição tem chance de subir ainda.
0: E o Fortaleza, às vezes, só depende de si.
2: Exatamente.
0: E considerando os últimos jogos em casa, que foram São Bernardo e Operário, o cenário poderia ser diferente. Foram 6 pontos conquistados, 6 pontos para conquistar. O Fortaleza só conquista 2 em casa. Hoje, poderia estar, em vez de 41 pontos, o Fortaleza já poderia estar com 46, até ultrapassar do próprio Vila Nova, que perdeu no jogo passado. Se o Fortaleza vence hoje e vai a 44, aí a depender do saldo de gols, eu não lembro o saldo de gols do Vila Nova, mas ali a diferença do saldo de gols é o que vai diferenciar para o Fortaleza conseguir imaginar um cenário mais acima na tabela. O Fortaleza só precisa fazer os pontos mais importantes em casa, contar com esse critério mandante que ele não perdeu, só perdeu um jogo na Série B, para facilitar a situação também na competição, Gata Show.
2: Tá aí, o saldo de gols do Vila Nova, Fernandinha, é de 7. Sete
0: e o
2: gols.
0: Fortaleza de 6.
2: De Fortaleza de 6.
0: Pronto. Dependendo da vitória hoje, o Fortaleza conseguindo fazer 2-0 contra a equipe do Goiás, ele já ultrapassa o Vila Nova e consegue subir na tabela, Gata Show.
2: É, chibatada que o Vila Nova recebeu ontem, minha filha. De 5-0, eita, meu filho.
0: Do adversário que o Fortaleza vai disputar em casa. E assim, confesso que me surpreendeu esse placar contra o Atlético, porque é uma equipe que tá ali no meio de tabela. Vencer, ok, mas de 5-0, um apagão.
2: Foi um apagão ali do Vila Nova. O que não pode ser um apagão, Fernandinho, amigos de casa, é na hora de mudar de vida. Aí você não pode apagar, não.
0: Pode não, Gatinho.
2: Não pode formar
0: não. E eu já sei como é que você vai dizer aí.
2: Ora,
0: e se eu disser a você que eu comprei um bolão?
2: Já comprou?
0: Comprei ontem. Vixe. Falei no WhatsApp.
2: Deu tudo
0: comprei,
2: certo, né?
0: É, porque eu tive um sonho com os números.
2: 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Boa tarde pra você. Opa, ele tá sem áudio aí, o Lucas. Opa, vamos só voltar aqui, Lucas. Só voltar aqui, a Vi comunica que é ele, que ele tá sem áudio.
1: Opa,
2: opa, Lucas.
1: Olha, opa, tá escutando?
2: Agora sim, agora sim. Vai lá, Lucas, por favor.
1: Quem,

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1: 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Show de bola. 300 milhões, armaria. Eita, menino. Bora pro intervalo, minha gente. Já a gente volta. Jogada. Falando mais sobre o nosso futebol do fim de semana e também show de Jaci. Ih, de fazer barulho. E aí a gente volta com os meninos, hein? Tem Alexandre Mota aqui com a gente também e Liu Egóis. Não sai daí que a gente volta já.

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1: Opa! Meio-dia, 51 minutinhos. Bora escutar os nossos analistas. Liuê, narrador, vai narrar hoje, hein? Hoje tem Fortaleza e Goiás aqui na Verdinha. Fala, Liuê, como é que é a tua perspectiva para essa partida, hein, meu amigo? Boa tarde.
0: Liuê Góis.
2: Fala, Gata Show. Boa tarde para você e para todos que acompanham a Jogada Primeiro Tempo desse sábado. Analisando o confronto do Fortaleza logo mais às 16 horas contra o Goiás, é um jogo para lá de equilibrado e que pode ser dificultoso para o lado do tricolor. Goiás não vai ter a presença de Anselmo Ramon, artilheiro do time na temporada. O lateral esquerdo, Nicolas, também é uma ausência já garantida. E o técnico Moza vai ter o retorno de Luizão. Goiás joga com a linha de três muito bem definida e com alas que acabam ajudando no setor de ataque. Para o compromisso, Fortaleza vai ter outro desafio, que é encontrar uma equipe que acaba jogando com esse esquema. Contra o Criciúma deu certo. Fortaleza conseguiu uma vitória jogando fora de casa contra o adversário que joga com a linha de cinco no setor defensivo e que libera muitos nomes ali do setor ofensivo. Fortaleza que não sofreu naquele jogo e contra o Goiás mais um teste em base. Confronto bem semelhante, mas são atletas diferentes, características diferentes, e o técnico Paulo Tuori, para o confronto, não deve insistir mais em jogadores que não estão rendendo. Não dá mais para insistir em quem não está apresentando futebol. Já mudaria sem Gasal na defesa, sem Meritelo no ataque, colocaria o Nathan Fogaça, que foi um investimento do Mirassol para jogar a Libertadores e a Série A. Então é um atleta que mostrou algo para ser contratado por uma equipe da elite do futebol brasileiro, porque não serviria ao Fortaleza. Ele só tem 4 jogos, em termos de minutos, 2 jogos apenas. Então merece mais oportunidades e já dá para acontecer contra o Goiás em um jogo que eu vejo que o Fortaleza deve ser propositivo e tem que ser propositivo, porque empatou em casa, tem que reverter uma situação fora e tem que vencer. Porque o último resultado fez o tricolor se manter na quinta colocação. Mas se a vitória não vir, o Fortaleza pode perder colocações. Pode ver outros times como o Goiás se aproximando. E a competição ganhar mais times nessa busca pelo acesso à próxima Série A do Campeonato Brasileiro. Então, Paulo Autuori, mudando a sua escalação, desafiando o Goiás, jogando de frente como é o Fortaleza de hoje, é um Fortaleza que sabe o que faz com a bola. Não é um Fortaleza que pega a bola e fica no setor de defesa gastando tempo, sem saber o que fazer. Hoje o Fortaleza é propositivo e a mudança no comando técnico foi feita para isso. E já vem surtindo efeitos. Um futebol melhor, porém não vem resultados. E esses resultados têm que começar a vir, principalmente já nesse jogo contra o Goiás, Gata Show.
1: Valeu, valeu, Liuê. E você, Alexandre Mota, sua análise sobre o Ceará, que também tem transmissão aqui na Verdinha, logo após o jogo do Fortaleza. Chama o homem.
3: Alexandre Mota.
1: Arrocha, menino.
3: Fala, torcedor, tudo bem? Alexandre Mota aqui para falar um pouquinho com vocês sobre esse Ceará Esporte, clássico regional, clássico nordestino, na 26ª rodada da Série B do Campeonato Brasileiro. E o que eu posso falar para você, acho que o torcedor alvinegro já tem ciência disso, é que no estágio em que o Ceará está, na zona de rebaixamento, só tem um objetivo possível, o Ceará precisa vencer, e é isso que o técnico Daniel Paulista vai tentar fazer diante da equipe do Sport. Ceará que vem de um resultado pesado diante do Vila Nova, mas sendo muito honesto com você, eu diria que aquele resultado era realmente até natural. O Vila é um dos melhores mandantes, o Ceará é um time que tem muita oscilação, é um dos piores times em termos de resultado na temporada e na Série B do Campeonato Brasileiro hoje. Luta realmente contra o rebaixamento, então é um resultado muito improvável. Mas agora ele tem diante de si um compromisso em casa, e aí entra o elemento da rivalidade, do peso histórico, de ser um rival altamente conhecido da nação alvinegra. Então, por conta de todos esses aspectos, o Ceará se obriga a vencer. Não há outra expectativa, não há outro resultado. Existiu toda uma semana de preparação para isso. Acho que o Ceará chega para esse embate, né? Além da semana de preparação, com o técnico Daniel Paulista, muito contestado, em um cenário ali de muita pressão, em que o resultado negativo pode decretar também o fim da sua trajetória. Ele que tem 10 jogos à frente do Ceará até o momento, ele perdeu metade desses jogos, são 5 derrotas, não conseguiu ter o impacto necessário. E depois do jogo do Sport, ele vai ter exatamente a mesma quantidade de partidas que o Mozart tinha. O Mozart saiu após 11 rodadas na Série B. O Daniel Paulista treinou em 10, será 11º. Então tudo isso coloca o peso, a pressão e a responsabilidade em torno de um resultado. E um resultado positivo pode tirar o Ceará da zona de rebaixamento. Isso porque o Ceará entra em campo 6:30 da noite, diante do Sport na Arena Castelão. 16:00, mais cedo, a gente vai ter o compromisso ali do Avaí. O Avaí está um ponto à frente do Ceará. O Ceará hoje é o 17º, né? O Avaí está na 16ª posição, um ponto de diferença, um ponto para o Ceará sair da zona também. E o jogo do Avaí não é fácil, não. O Avaí enfrenta o Novo Horizontino em São Paulo, fora de casa. Então, meu amigo, é fazer a sua parte. Quando o Ceará entrar em campo, ele já vai saber o que aconteceu antes. Mas, independente disso, o Ceará precisa buscar a vitória. Para isso, na minha avaliação, Daniel Paulista deveria mexer no esquema tático, mexer nos jogadores, trazer gente que está no elenco, mas que não tem sido relacionado, que pode contribuir, como o Wendel Silva. Tirar o Luca, bota o Wendel ali na equipe, tenta povoar mais o meio campo. Eu sou defensor disso, de fazer um time mais forte no meio campo, né? Se não tem extremas de qualidade, se ninguém está conseguindo jogar bem, depois que o Júlio foi vendido, povoa mais o meio, traz o Melk para jogar na função dele. Melk, que não foi sequer utilizado no jogo passado. São essas as modificações que eu diria que o Ceará precisa fazer, que seriam positivas para o Ceará tentar adotar nesse momento de temporada, para dar um chacoalhado
1: no esquema tático. Tá aí, tá aí. Alexandre Mota falando aqui conosco, trazendo com mais informações. O Vozão de Porangabuçu, eu reforço o convite. Hoje tem transmissão aqui na Verdinha, tem Fortaleza e Goiás e Ceará e Sport. Na segunda-feira a gente volta, hein? Valeu, Fernandinha. Valeu todo mundo que nos acompanha. Segunda-feira a gente volta aqui às 11 horas amanhã.

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Boa tarde. Opa. Boa tarde, opa, boa tarde, tarde boa, chegamos, mais um sábado bonito pra você, nosso programa Clássicos do Brega começando agora, né? É muito clássico, viu? Só a música das ruas pra você, estou aqui, viu? Eu estou aqui e o meu amigo Augusto Assunção Cancão do Aquerá está ali assentado na sua banquinha, só selecionando a turma que vai pro ar e botando tudo pra gerada, não? Epa, obrigado pela audiência, obrigado pela atenção, 8887306, nosso WhatsApp. Zap, repito, 8887306 é o nosso zap zap. E ligeirinho, meu amigo Assunção, traga a primeira rodada musical.

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0: É isso aí, é o nosso programa Clássicos do Brega, pra você e com você. Eu só tenho mais aqui a agradecer a audiência e agradecer pela atenção, hein? Você que nos acompanha ao longo desse tempo todo, rapaz, a minha cara é tanto doutor Paulo Quezada, às vezes liga pra mim e diz, é o Silvino Brega, que tem aquela sonância, né, Neves com Brega, só que não rima, é o Silvino Brega, e é eu mesmo, sou eu que tô falando. Fala aí, doutor Paulo Quezado, mandar um abraço pra ele, pra doutora Nailda, pro doutor Fernando, e toda essa gente boa que curte o nosso programa. E o Bota o Povo pra Falar, Assunção, alô, boa tarde!
1: Boa tarde, Silvino Neves, aqui é o Eudes da Serrinha. Eu gostaria de ouvir com o Bartol Galenes, Saudade Rosa. Oferecer para minha esposa Eugênia, para o meu filho Matheus, para minha sogra Dona Amélia, a Dona Fátima, o Chico Cabeludo, a Dona Leni, o Jocélio e o...
2: Mais um!
3: Boa tarde, Silvio Neves, é o Cristiano de Pacatuba. Boa tarde, amigo. Queria pedir a música do Negão Correndo Nu.
4: Boa tarde, Silvio Neves, eu sou o Décio, moro aqui em Riachama, em cima de Itaitinga. Silvio Neves, hoje eu queria ouvir com o Valdir Soriano, Meu Diário. Valeu e uma boa tarde.
0: Deixe comigo e a Chica do Babau.
5: Fala, Fortaleza. Fala, Silvinho.
0: Boa tarde, amigo.
5: Boa tarde. Aqui quem fala é o Arcanjo Miguel Moderno.
0: Tá certo.
5: Oi, Silvinho. Marreirito, chope gelado. Itabirito, Minas Gerais. 1976. Música inspiradora, Ângela. Ângela, lá. E o termômetro registra 31 graus centígrados. É, okay. Nunca fui doido, rapaz.
0: Tá certo.
5: Tem base?
6: Boa tarde, Silvino Neves.
0: Boa tarde, amigo.
6: Pessoal, a música do Bartol Galeno, Só Lembranças. Eu sou o Luiz, eu moro em Alcântaras, na região norte. Estou ouvindo a 103.7, Verdinha de Sobral.
0: Vou botar sua música, viu?
7: Boa tarde, Silvio Neves, aqui é Nonato do Jardim.
0: Boa tarde, Oliveira, amigo. Tá.
7: Gostaria de ouvir qualquer onda, daí José. Somente aquela assim, ó. O meu amor foi aumentando. Vou morar com ela. Valeu.
0: Agora vamos atender os pedidos, Assunção. O meu amor.

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1: É isso mesmo, é o nosso programa Clássicos do Brega. É clássico pra lá, clássico pra cá, mas dá tudo certo, né? Dá mais certo do que jumento em cangalho ou cangalho em jumento. Pra lá e pra cá, deixa eu ver aqui a minha agenda de show. Minha agenda de show, só sei que é dia 26 de setembro, né? Vou estar aí na Igreja de São Judas Tadeu, no Olavo Bilac, viu? Fazendo o lançamento da festa de São Judas Tadeu do nosso padroeiro. Tem outras coisas por aqui, mas depois eu vou ver como é que fica. Ah, tá bom. Primeiro, não, dia 13, é, dia 13 de setembro agora, eu vou estar em dois locais ao mesmo tempo. Vou estar no Espaço Verde, no Conjunto Ceará, e vou estar na paróquia de Santa Terezinha, aí em Calcaia, paróquia de Santa Terezinha, é ali no Parque Albano, pertinho da Jurema, ali coladinho, com o Conjunto Ceará. É pertinho, saiu de um, vou pro outro, né? É porque na igreja é mais cedo, né? Que é festa na quadra, termina cedo, e de lá, direto pro Espaço Verde, tá bom? Essa é a nossa agenda de show. Assunção, quem é que tá aí na linha, Assunção? Alô, boa tarde.
2: Boa tarde, seu Vinícius. Aqui é a sede do Limiar, Nova Friburgo, Rio de Janeiro. Queria pedir a música Sara com o cantor Baltazar. Queria dedicar para todos aí da rádio e todos os ouvintes. E já agradeço, obrigado. Boa tarde.
1: Eu agradeço pela atenção.
3: Boa tarde, Silvio Neves, aqui está falando.
1: Boa tarde, amigo.
3: O teu programão, o Clássico Brega, onde eu quero pedir uma música com o Fernando Vélez. O nome da música, Silvio Neves, é Boneca Cobiçada. Muito obrigado pela atenção de vocês, da Rádio Desmares.
1: Vou botar sua música.
4: Boa,
1: viu?
4: Tarde, Silvio Neves. Eu sou
1: boa
4: o Paulo,
1: tarde,
4: aqui
1: amigo.
4: No Parque Potira, Calcaia. Eu gostaria de ouvir a música com Nito César, Felicidade, e oferecer para todos os ouvintes que estão ligados na Verdes Mares. Eu ofereço para você e para todos que trabalham aí na rádio também. Silvino, muito obrigado.
1: Mais um!
5: Boa tarde, Silvino Neves.
1: Boa tarde, amigo!
5: Oi, Silvino. Se der certo mesmo, a tua música aí das antigas mesmo, do José Ribeiro, chama-se Jogo do Amor. Se rolar mesmo, eu lhe agradeço de coração, meu patrão. Muitíssimo obrigado, muito obrigado mesmo, de coração. Cuida, aqui é o AG da Vila Peri. Valeu.
1: Deixa comigo e a Chica do Babau.
6: Silvino, boa tarde. Toca aí.
1: Boa tarde, amigo.
6: Principal, Roberto Vilar. Francisco de Arapiraca.
7: Boa tarde, Silvino Neves. Aqui é o Raimundinho de Paraíba.
1: Boa tarde, amigo.
7: Tô ligando para pedir uma música de Altemar Dutra. Voltarei. Boa tarde, ótimo programa para você. Até a próxima, se Deus quiser. Tudo de bom para você e toda a sua família.
1: Agora vamos atender os pedidos, Assunção.

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0: Vamos embora, meu filho, vamos que vamos. Vamos com o nosso programa Clássicos do Brega. Só a música boa pra você. Rola Genival Santos, Cláudia Barroso, Eliane e Julião. É você pedindo e a gente tocando. Assunção, como é que tá o Aquiraz, Assunção? Tá tudo bem, tá tudo no mesmo lugar. Aquiraz é terra boa, tive por lá durante algum tempo, só fez grandes amizades. Pois é isso aí, o povo liga e participa. Manda um abraço pro pessoal daí do Sítio Guarda. Pessoal daí da Tapera. Alô, meu amigo Chico Carlos, um abraço a você. Obrigado pela audiência, obrigado pela atenção. Bota o povo pra falar, Assunção. Alô, boa tarde.
1: Boa tarde, Silvino Neves. Aqui é o Alano de Aquiraz. Gostaria de ouvir a música Seguindo na Multidão com Amado Batista.
2: Boa tarde, Silvino Neves. Aqui é a Zé Lissi, gostaria de ouvir a música Pare um Pouco Pra Pensar com Adelino Nascimento. Boa tarde.
1: Silvino Neves, boa tarde. Toca aí a música, boa tarde, amigo. Do milionário Zé Rico, Sonho de um Caminhoneiro. É Antônio Gugel, estou aqui no trabalho no Porto do Pecém.
3: Boa tarde, Silvino Neves.
0: Boa tarde, amiga.
3: Para você e para todos aí que faz o programa. Dizer que eu sou tua fã também, viu?
0: Muito obrigado.
3: E eu queria ouvir a música do Reginaldo Rossi, Sai de Mim. Valeu, boa tarde.
0: Eu agradeço pela atenção.
4: Boa tarde, Silvio Neves.
0: Boa tarde, amigo.
4: Estar conversando com você. Silvio Neves, que é de Gleis, da cidade de Morrinhos. Silvio Neves, gostaria de pedir amor, Silvio Neves. É Livro da Vida, com o Genival Santos, para se oferecer para toda a rapaziada de Morrinhos. E outra coisa, Silvio Neves, você sabe qual é o significado de este bicho pisou em rastro de corno.
0: Lembrando,
5: boa tarde, Silvino. Quem está falando aqui é a Celita, do Fratinho JP, do Tancredo Neves. É, Silvino, toca a minha música. Hoje eu quero a música do Amado Batista. O nome da música é Seguindo a Multidão.
0: Deixa comigo.
5: Ela é muito bonita essa música, eu gostaria muito de ouvir. Tá com dois, sabe que eu peço uma música e tu não bota. Vê se tu bota essa, por favor. Nós todos gostamos de se ouvir aqui todos os sábados. Viu? E continua te esperando, viu? Estamos esperando você aqui na sua. É a sua presença aqui, viu? Pois tá, boa tarde. Toque minha música, por gentileza.
0: Mais um.
6: Oi, Silvinho, boa tarde. Eu sou Cauane, aqui de Pau dos Céus, Rio Grande do Norte. Eu queria pedir uma música de Carlos André, qualquer uma, para oferecer a meu bisavô Ives, minha bisavó Fátima e meus irmãos e toda a minha família. Uma boa tarde.
7: Boa tarde, Silvino Neves, sua banda do Carmo.
0: Boa tarde, amiga.
7: Peço a música do Genival Santos, Mundo Canto. Ofereço para minha mãe Fátima.
0: Agora vamos atender os pedidos, Assunção.

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0: O povo falando, pedindo a música e a gente tocando. Lembrar que hoje à noite, de 10 à meia-noite, temos o nosso programa Clube do Brega Especial, Bivaldico Soriano e Genival Santos, hein? Não esqueça. Amanhã de manhãzinha, de 4 às 6 da manhã, programa de grande audiência, rapaz. Cadê o nome do cabo que se acorda, rapaz? 3 e meia da manhã, pra não perder o programa. Já anotei o nome dele aqui, tá no celular, mas eu digo já, viu? E ele mandou, só falta receber, duas galinhas caipirinha, uma pra mim e outra pro Cícero Paulo. Cícero Paulo, se você não souber fazer a galinha, você deixa pra mim que eu sei fazer bem direitinho e sei fazer a cabidela. Ele escuta o nosso programa todo domingo de manhã. Um abraço a você. E o programa é o programa Forrozão da Verdinha, todos os domingos, de 4 às 6 da manhã. Conto com a sua audiência. Mas esse aqui é o nosso clássico do Brega. Assunção, quem é que tá aí na linha, Assunção?
1: Boa tarde, Silvino Neves.
0: Boa tarde, amigo.
1: Eu, Joaquim Nailton. Cortado Tavares, agora aqui no Barroso 1. Peço para você botar a música aí para mim, Genival Santos. Sangue do meu sangue, oferecer ao meu filho Nailton, que está aqui em casa, tudo escutando, viu? Muito obrigado. O programa só tem esse mesmo, tudo de bom, só é o melhor programa para mim, né? Muito obrigado, boa tarde.
0: Ok.
2: Boa tarde, Silvio Neves. Gostaria de ouvir aí a tema Dutra. Qualquer um dele. E Silvinho, seu programa é igual a você. Melhor, difícil. Igual, impossível. Isso aí era um radialista da Rádio Irapuru, que eu não me recordo o nome, que tinha esse slogan. E isso aí, seu programa é tudo isso aí. Oferecer para todo mundo da Rosalina, para todos os seus ouvintes, para os pessoal aí da rádio que faz esse programa acontecer todo sábado.
0: Eu agradeço pela atenção.
3: Boa tarde, Silvio Neves. Ei, Silvio Neves, agora é prazer. Silvio Neves, eu gostaria de ouvir a música da Castilho Três Vidas. Vou oferecer para você, para todos os seus ouvintes, para me curtir, para minha netinha da Isabela, meu filho Zé Samuel, viu? Tá vendo, Silvio Neves, essa música? Viu? Eu achei ela muito linda. Tchau, Silvio, um abraço.
0: Mais um.
4: Boa tarde, Silvio Neves. Aqui o Orlando.
0: Boa tarde, amigo. Rosa.
4: Se o Neto queria escutar hoje o Homem de Moleta, queria oferecer a minha mãe, Dona Vilani, o Chico e a galera aqui todinha do Parque Santa Rosa, todo mundo na escuta, não perde um programa. Ok, amigo, obrigado.
0: Música, viu?
5: Boa tarde, seu Vino Neto.
0: Boa tarde, amiga.
5: Aqui é a Joana Darco Antônio. Eu gostaria de pedir a música com Tarsis Andrade, Não Chore. Queria oferecer a Gracinha lá na Serra da Rajada, Tucunduba, a Rosângela, o Nilcinho, o Neném e todos os ouvintes que estão ligados na Verdinha.
0: Ok!
6: Boa tarde, Silvio Neves, a Marisa, moro no bairro Presidente
0: Boa
6: Kennedy.
0: Boa tarde, amiga!
6: Estou na escuta do melhor programa de todas as tardes de sábado. Eu queria pedir a música A Rua Que Você Morava. Boa tarde.
0: Mais um.
7: Silvinho, boa tarde. É o Estélio do Bom Sucesso. Silvinho, eu gostaria de ouvir Aguinaldo Timóteo, Os Verdes Campos da Minha Terra. Valeu, Silvinho. Um abraço. Tudo de bom, garoto.
0: Agora vamos atender os pedidos, Assunção.

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0: Nosso programa Clássicos do Brega. É, eu vou falar demais e termino floreando aqui. Aí depois tu sabe como é que faz aí, né? Mas, rapaz, olha só quem pinta na nossa tela aqui, mandando alô pra ela, pra nossa amiga Mariana, a nossa ex-companheira, eu ia dizendo ex-colega, ou não, mas continua sendo colega, ex-companheira aqui da casa, que é a nossa amiga Mariana Oliveira. Um abraço a toda a turma daí do ali onde ela mora, Timbó, é, sei lá, Jereissati por ali assim. Quem tá ouvindo a gente também, o meu amigo Cleiton Boris, grande Cleiton Boris, o Gilberto De Leon, grande De Leon, um abraço a vocês. Meu amigo Chico Abreu aí do São Luís do Curu, um abraço. Chico Abreu, Imaculado Abreu, e também o nosso amigo padre Luiz Herdegildo. E agora, Assunção, bota o povo pra falar. Alô, boa tarde.
1: Boa tarde, Silvio Neves, aqui é o Simar Pereira, São João do Maior, Minas Gerais. E eu, meu amor, do Zé Ribeiro, Beleza da Voz, eu ofereci a todos que estão na sintonia da Gordinha. Um abraço a todos vocês, um bom final de semana a todos.
2: Fico muito comigo. Obrigado.
3: Boa tarde, meu amigo Silvino Neves.
2: Boa tarde, amigo. Gordinha.
3: Boa tarde, meu amigo Assunção, ao Gibu, da lindíssima Praia do Iguape, na cidade, para pedir a música com o Bartão Galeno, menina do interior. Eu ofereço para a minha amiga em Celso aqui no Iguape, para todos os meus amigos pescadores. Tchau, meu amigo, fico com Deus e até a próxima.
2: Mais um.
4: Alô, Silvino, boa tarde.
2: Boa tarde,
4: é o
2: amigo.
4: Gil, tô te escutando de Milhã, Ceará. Põe aí, José Ribeiro, tive tanta confiança. Valeu.
5: Boa tarde, Silvino Neves.
2: Boa tarde, amigo.
5: Aqui é Chaga, Rio de Janeiro. Boa tarde pra gente ouvir. Mundo Cão. O Genival Santos, né? Uma boa tarde para você. E 4 horas da manhã estarei ligado no forró do Silvino Neves, Silvino Verdinha. Boa tarde.
2: Agora vamos atender os pedidos, Assunção.

E terminou o programa Clássicos do Brega. A vocês todos, obrigado pela atenção, obrigado pela audiência. A gente volta a se encontrar à noite, depois do jogo, no programa Clube do Brega Especial de Valdir Sorende e Genival Santos. Tchau!

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1: Nas ondas do Rádio da Emoção do Futebol. Alô, galera de todo o Brasil. A partir de agora, vamos juntos nesse sábado de rodada dupla. Começando com Goiás e Fortaleza. É o Tricolor querendo voltar pelo menos à quinta colocação da Série B do Campeonato Brasileiro. Encara o Goiás no estádio Railé Pinheiro. Lá na Serrinha, em Goiânia, Goiás. A bola vai rolar às 16 horas. Eu conto tudo, porque o Fortaleza quer a recuperação. Vem de empate contra o Operário, jogando em casa, e tem que buscar o triunfo, a vitória longe dos seus domínios, e vai tentar vencer o Goiás. O time esmeraldino, que é treinado por Moza e vem de vitória na última rodada contra o São Bernardo, pelo placar de 2-1, 16 horas, a bola rola, eu conto cada detalhe do jogo para você, que acompanha a Verdinha em 92.5 no FM. Muito obrigado pela audiência. Você no satélite, através da Sky, acompanhando a nossa transmissão. E você que está no YouTube, vai deixando o like aí, mande a sua mensagem. Vem participar da nossa transmissão pra lá de interativa, que tá só começando. Eu conto a história do jogo com os comentários do comentarista que entende o jogo. Alexandre Mota comenta tudo pra você. E as reportagens da Fernanda Alves. É o nosso time escalado para essa partida, que ainda tem na melhor central técnica do Brasil, Augusto Assunção, nas carrapetas. Valeu, Assunção. Vamos juntos na parceria de hoje para Goiás e Fortaleza. E na nossa live tem o Rodrigo Eric, nosso time escalado, que tem a coordenação de esportes do Rafael Luiz Azevedo, a gerência de esportes do Gustavo de Negreiros e a direção de jornalismo e esportes do Gustavo Bortoli. Está no ar o aquecimento dos craques da Verdinha.

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0: 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Vamos juntos, galera de todo o Brasil e também de todo mundo. A todos que acompanham em multiplataforma aqui, Verdinha. Sábado, dia 5 de setembro de 2026. Sábado de rodada dupla. Daqui a pouco tem Goiás e Fortaleza. Você acompanha na Verdinha. E na sequência, diretamente da Arena Castelão, tem o Ceará entrando em campo. Tem o Vozão no clássico regional, no clássico nordestino, encarando o esporte. A narração vai ser do J. Rômulo Jotinha, que vai trazer cada detalhe da emoção ao lado de Wilton Bezerra e também do Daniel Farias. Goiás e Fortaleza entrando no clima do jogo. Estádio Ailé Pinheiro, pelo menos 6 mil torcedores hoje. O Goiás fazendo promoção de ingressos para atrair a sua torcida para apoiar nesse jogo contra o Fortaleza. O torcedor vai chegando, a bola rola às 16 horas, mas girando o nosso microfone. Deixa eu falar com ela. Alô, Fernanda Alves. Os primeiros detalhes do jogo. Alô, Fernandíssima!
2: Fernanda Alves. Olha, boa tarde para você, para Alexandre, nosso Rodrigo Eric e toda a nossa equipe aqui organizada para esse duelo daqui a pouquinho entre Goiás e Fortaleza. E o Tricolor de Aço já está definido. Paulo Autuori fez a seguinte escalação: João Ricardo no gol, com a camisa de número 1 e capitão. Daí vem a lateral direita com o Maílton, com a camisa 22. Os zagueiros 3, Gazal e o 6, Cardona. E a lateral esquerda com o Mucuri, camisa 13. Meio campo com 5, Pierre, 88, Lucas Sacha, 75, Rodriguinho. E no ataque, 16, Pedro Henrique, de volta à titularidade, o 11, Vitinho, e o 9, Miritelho. Rapidinho para você que está conectado conosco na Verdinha. 1, João Ricardo, 22, Maílton, 3, Gazal, 6, Cardona, 13, Mucuri. 5, Pierre, 88, Sacha, 75, Rodriguinho. 11, Pedro Henrique, 16, Pedro Henrique, 11, Vitinho, e o 9, Miritelho. É essa a escalação montada pelo treinador Autuori para daqui a pouquinho o Fortaleza enfrentar o Goiás lá no estádio Ailé Pinheiro.
0: Essa é a Fernanda Alves para você a partir de agora, com cada detalhe do jogo para Goiás e Fortaleza. O Tricolor de Aço já está escalado, vai para a partida. Tá pronto para o jogo o Leão de Aço do PC. E girando ainda o nosso microfone, quem comenta o jogo é o comentarista que entende a parada, que entende o jogo, nosso poeta Alexandre Mota. Tá chegando aqui no Futebol dos Craques da Verdinha. Boa tarde, Alexandre Mota!
3: Fala, Liuê! E aí, cara? Boa transmissão.
0: Tamo junto, viu? Vamos nessa.
3: Um sabadão pra você, pro
2: tá
3: Rodrigo
2: pique,
3: Eric,
2: hein, Alexandre Mota?
3: Que hoje está trajado com uniforme coral, pra Fernandíssima, porque o jogo é cedo, ela pode se embora mais cedo também. E o que, que a gente pede aqui, hein, Liuê? O que, que nós pedimos hoje pro Fortaleza não estragar o fim de semana do torcedor tricolor? Porque segunda-feira é feriado, Fortaleza. Então, o torcedor tricolor tá se aprontando pro feriadão e ele tá contando contigo, tá contando com esse resultado. Até porque o time do Autuori, né, Liuê? Ele gosta de jogar fora de casa. Fora de casa, o Fortaleza teve o seu grande resultado, ou os grandes resultados. Porque o jogo contra o Palmeiras, na Arena Pantanal, foi fora de casa. Venceu o Palmeiras. O jogo contra o Criciúma foi fora de casa. Venceu, então, líder da Série B do Campeonato Brasileiro. Por conta de tudo isso, há uma expectativa aqui. Uma expectativa de que o Fortaleza possa se portar bem. Apesar do adversário do outro lado ser um adversário enrustido, ser um time que tem seu investimento também. O Goiás não chegou na Série B para brincar. O Moza, inclusive, né? Ele vinha de 2-3 resultados sem vitória, venceu na última rodada de São Bernardo. E falou na coletiva por lá que o jogo contra o Fortaleza é o jogo do trampolim. É para dizer onde o Goiás vai brigar. Então eles vêm com gana para tentar vencer em casa. Até porque jogando no Castelão, no primeiro turno, o Fortaleza teve talvez o que nós falamos seja o seu principal resultado. O resultado mais expressivo, elástico, contundente. O 4-1 contra o time do Goiás. Esse foi o resultado do Fortaleza. lá no primeiro turno, diante de um dilúvio na Arena Castelão. Fernandíssima certamente estava lá totalmente molhada.
2: Sim.
3: Porque caiu um verdadeiro dilúvio no estádio, mas Fortaleza fez um dilúvio de gols também. Foi 4-1. Então, Liuê, expectativa é essa, né? De que Fortaleza possa retomar esse caminho. Um bom resultado. Até porque, meu amigo, os pontos que o Fortaleza deixou pelo caminho, eu diria que são irrecuperáveis. Eram 6 pontos em casa, contra São Bernardo e contra o Operário. Fortaleza somou só 2. E isso vai fazer uma falta. Por isso ele precisa vencer o time do Goiás. Até porque ele entra em campo, Liuê, pasmem, ameaçado de sair do G6, hein? Então precisa vencer o time esmeraldino, que tem um velho conhecido do outro lado, que se chama Moça, o ex-técnico do Ceará.
0: O técnico Moza, que não perdeu para o Fortaleza na temporada, 4 confrontos no comando técnico do Ceará, 3 no campeonato estadual, 3 empates e uma vitória no primeiro turno na Série B do Campeonato Brasileiro. Mais um encontro de Moza e Fortaleza. Antes disso, Moza já tinha encarado Fortaleza no comando do CSA das Alagoas. Goiás e Fortaleza se enfrentam. O Goiás, que também está escalado, vai jogando em casa, o time comandado pelo Moza, que tem inclusive Lucas Lima, que já vestiu as cores do tricolor, Fernanda Alves.
2: Isso, um dos atletas é o Lucas Lima, e a equipe vem definida pelo técnico Moza da seguinte forma: o goleiro Tadeu de capitão com a camisa de número 23, segue do 25 Luizão, 3 Luiz Felipe, 14 Lucas Ribeiro, 54 Djalma, 6 Felipe Machado, 35 Lucas Rodrigues, 97 Lourenço, ex-Ceará, 21, o Jean Carlos, 11, Felipe Clemente e o 40, Cadu Souza. Rapidinho, mais uma vez aqui, para quem nos acompanha na Verdinha: 23, Tadeus, 25, Luizão, 3, Luiz Felipe, 14, Lucas Ribeiro, 54, Djalma, 5, Felipe Machado, 35, Lucas Rodrigues, 97, Lourenço, 21, Jean Carlos, 11, Felipe Clemente e o 40, que é o Cadu Souza, Liu Igóis.
0: Tá aí o Goiás escalado, querendo a sua segunda vitória consecutiva nessa Série B do Campeonato Brasileiro. Lembrando que o time do Goiás também pode chegar à 7ª colocação, ficar coladinho com o time do Fortaleza, mas depende de outros resultados, além de tentar uma vitória contra o Tricolor de Aço do PC. 16 horas, a bola rola, a gente já curtiu a escalação do Fortaleza, a escalação agora do Goiás, Alexandre Motta, com o retorno do zagueiro Luizão. O time do Goiás, em alguns momentos, faz ali uma linha com 3 zagueiros, né? O Luizão joga mais ao lado direito, ele que pertence ao Santos, está cedido ao time do Goiás para a atual temporada. E com detalhes, sem Anselmo Ramon, que é o artilheiro do time nesse ano de 2026, Anselmo Ramon está fora do jogo, né? Está fora desse time titular para a partida de hoje, pela segunda rodada consecutiva, Alexandre Motta.
3: É verdade, Viliuê. O retorno do Luizão, na verdade, ele escancara um problema. Porque o time do Goiás, ele está sem o seu lateral direito. O Rodrigo Soares, ele está suspenso do compromisso. Ele não fica à disposição. Isso por si só abriu brecha, né? Se esperava o Marcos Vinícius jogando por lá. Ele é o lateral direito reserva. Mas não é ele que vem para o jogo, não. O Marcos Vinícius ficou no banco. O técnico Moza realmente priorizou um zagueiro. Ele coloca uma improvisação. E aí, por si só, Liuê, a gente já tem de cara o ponto vulnerável do Goiás. O Luizão é um zagueiro jovem, que não vem jogando. Ele atuou no último jogo ali na etapa final da partida, é um reserva desse plantel, vai jogar improvisado, e do lado que ele joga, o lado esquerdo de ataque do Fortaleza, você tem o Pedro Henrique, você tem um jogador de velocidade, um jogador que costuma atacar as costas da marcação. Então, esse já é um ponto aí para o técnico Autuori encontrar uma dinâmica de jogo, fortalecer as investidas pelo lado esquerdo, que é o lado direito da defesa, Cruz Maltino. O Anselmo Ramon tá fora. O Anselmo Ramon tem 14 gols na temporada. Vira e mexe, você olha pro ano. Todo ano o Anselmo Ramon é um dos artilheiros da Série B do Campeonato Brasileiro. Nasceu para jogar a segunda divisão nacional. Então ele não está em campo, é bom pro time do Fortaleza, porque ele é artilheiro, porque ele é goleador, ele é capitão também. Tá fora do jogo. Quem tá lá na frente? Um reforço que acabou de chegar. Felipe Clemente, que é um dos artilheiros da Série D do Campeonato Brasileiro, estava jogando no Gama. E aí do Gama ele foi contratado para o Goiás. O Goiás, precisando dos resultados, ele já estreou o jogo passado, teve ali os seus primeiros minutos e agora já retoma a titularidade após uma semana de treinos. Então é um Goiás que vai no 4-3-3. É basicamente o mesmo esquema tático da equipe do Fortaleza. Qual a diferença, Liuê? É que o Goiás joga com a bola. Quando a gente olha para as estatísticas, o Goiás é o terceiro time da Série B que mais tem posse de bola em média por jogo. E é o primeiro em troca de passes. Então a gente já entende o panorama do jogo. É o Moza, que tem um time que é mais moroso, que gosta de construir a jogada, trabalhar a jogada. E ele vai precisar enfrentar do outro lado um Fortaleza que vai precisar ser letal no contra-ataque, como já foi contra o Criciúma.
0: Aí Alexandre Mota comentando mais uma vez, dando seu pitaco na nossa transmissão para Goiás e Fortaleza, no estudo do jogo, nas minúcias de Goiás e Fortaleza. Às 16 horas a bola rola nesse momento em Fortaleza e também Brasília, 15 horas e 16 minutos. Vamos para um rápido intervalo, daqui a pouco tem muito mais de Goiás e Fortaleza, do Esmeraldino e do Leão, daqui a pouco no Futebol dos Craques da Verdinha. 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
1: Por aqui é o aquecimento do futebol dos craques da Verdinha. Deixa eu mandar um alô para essa galera, Alexandre Motta, que está acompanhando a nossa transmissão. Nesse momento, todos se deslocando Arena Castelão, porque daqui a pouco, às 18h30, né, esse jogo, é o Ceará contra o Sport, a narração do Jotinha. Nesse momento, no carro, J. Rômulo, o nosso Daniel Farias e o grande Paulo Roberto. É o time que está acompanhando a nossa transmissão a caminho da Arena Castelão para contar mais uma história no futebol dos craques da Verdinha. No detalhe, Fernanda Alves.
2: Não, é o Paulo Alberto, cinegrafista. O grande PA.
1: Exatamente.
2: É o grande PA.
1: Paulo Alberto.
2: Moral aí.
1: Tá aí comandando toda a equipe com destino à Arena Castelão. Vai ser coladinha. Acabou aqui, a gente passa para lá com a narração do Jotinha. Será que vai ter bengala neles, hein, Jotinha? Será que hoje vai dar vozão? Mas por aqui é Goiás e Fortaleza se enfrentando. Fernanda Alves sobre a escalação do Fortaleza. Mais uma vez, Miritelo no time titular, Gasal também. Gasal criticado por mais um erro no último jogo contra o Operário. E o técnico Paulo Tuori não muda tanto assim a escalação para encarar o Goiás hoje, daqui a pouquinho, no estádio Ailé Pinheiro, na Serrinha, em Goiânia.
2: Pois é, e durante a semana a gente conversou sobre isso, sobre essas possíveis mudanças em relação à saída do Gasal, do Meritelo também da escalação, mas o Altuori quer bancar os atletas de fato ali na posição e eles precisam dar essa resposta importante para o torcedor tricolor, já que tem sofrido essas cobranças em relação à atuação dos dois atletas. E aí, da escalação do jogo passado, ele só faz uma alteração, que é a saída do Luiz Fernando para o retorno do Vitinho. O Altuori falou sobre isso depois do jogo contra o Operário também, que o Vitinho, a tendência era que ele voltasse à titularidade, e aí está cumprindo com o que ele combinou. O restante segue sendo a mesma espinha dorsal dos atletas que ele já vem colocando como titular e que tem a confiança do treinador, Liuê.
1: Tá aí, Fernanda Alves respondendo tudo para você sobre a escalação do Fortaleza, do Tricolor. Sem a presença do Luiz Fernando, né? A gente já contou, ele que viajou para se despedir do seu irmão que infelizmente chegou a falecer. Mas o Fortaleza tá escalado com Vitinho de volta ao time titular, mas com algumas insistências, Alexandre Motta. Miritelo, criticado até demais, não pelo gol perdido, mas pelas apresentações, não marca 8 rodadas, e também Gasal. Paulo Tuori não muda a equipe tanto assim como a gente poderia imaginar para o jogo, como você também analisa a formação tática do Fortaleza para encarar o Goiás.
3: O Altuori não mentiu. Nós nos enganamos. É assim que eu analiso. O Altuori prometeu que o Vitinho ia jogar esse jogo. A Fernanda bem lembrou. Ele falou na coletiva. Vai que o Vitinho volta de titular próximo jogo. Ele não está tão bem fisicamente, mas está melhorando. Foi exatamente o que o técnico tricolor falou. E aqui está. Vitinho no time titular. Vitinho que deve jogar pelo lado direito. É o lado dele de origem. Aí você coloca do lado esquerdo o Pedro Henrique, que tem essa versatilidade, joga de todos os lados, joga até de centroavante se precisar, o ex-jogador alvinegro, hoje jogador do Fortaleza. Então essa é a dinâmica de ataque, um ataque que já é conhecido. A questão do Meritelho, eu pontuei ao longo da semana e reitero aqui, achava que ele poderia ir para o banco, pelo baixo aproveitamento. Ele tem 8 rodadas sem marcar, ele não vem fazendo bons jogos. Talvez do time titular seja o nome mais contestado pela torcida tricolor mesmo. Contra o Operário, perdeu um gol que o meu amigo Liuê aqui não perderia. Teria entrado com bola e tudo dentro do gol. Carrinho, o Meritelo atuou quase como zagueiro. Mas é isso. Esse é o centroavante do Fortaleza. O Meritelo é mantido no time titular, assim como o Vitinho. E aí o Fortaleza volta a ter os dois artilheiros em campo como titulares. Cada um com 10 gols. O Meritelho e o Vitinho. Então, Liuê, é acreditar que ao longo da semana o trabalho do autor tenha afinado a pontaria do centroavante. Porque, de fato, ele tem um bom posicionamento. Ele se posiciona bem. Ele sempre está na jogada. O problema é que ele não tem a qualidade. E é isso que pesa tanto. Aí eu sempre fico me perguntando, onde está Nathan Fogaça? Por que que ele foi contratado? Por que que ele não joga? Mas isso é papo para o Meritelho. A gente não acompanha os treinamentos, então é uma dinâmica do Paulo Tuori. Sobre a zaga, eu acho que o Gasal é outro jogador que também não vai bem. Então são dos atletas os mais contestados. Mas aí o Paulo Tuori tem a confiança desses jogadores, e o que eu consigo apontar mesmo, Liuê, é que o autor definiu um time titular. O time titular do Fortaleza está montado. Se não chegar mais ninguém até o dia 11, tem aí o sonho do Moisés. Se ninguém aparecer, a tendência é que seja esse time. E aí o torcedor tricolor vai precisar se acostumar com a limitação técnica, mas vai sempre torcer para que o coletivo surte algum efeito, Liuê.
1: E Alexandre Mota, no Futebol dos Craques da Verdinha, comentando, e você também pode comentar na nossa live no YouTube. Vai deixando o seu like, torcedor, vamos juntos. Começo de live, primeira meta 100 likes, o torcedor já vai interagindo aqui conosco. Erivaldo Martins, bora Leão, que é a vitória do Fortaleza, torcedor tricolor. O Gilmar Castro já fala o seguinte: é triste ver a escalação, na escalação o nome do Miritelo. Miritelo vai de titular em mais um jogo. Galera mandando mensagem e a gente manda pro ar. Vamos juntos, vamos nessa, galera, no Futebol dos Craques da Verdinha.
3: Liuê, olhando para a escalação do... olhando para a escalação do Goiás, quase entrando uma trilha aí, hein? Quem desse time seria titular no Fortaleza?
1: A escalação do Goiás, praticamente ninguém, não vejo ninguém.
3: O Goiás tem a sexta maior folha da Série B. Ela supera a casa ali dos 2 milhões, quase chegando em 2 milhões e meio, né? A primeira é a do Fortaleza, que é 5, depois vem o Ceará, aí depois você tem o Sport. O Goiás está ali na sexta posição, né? Nesse ranking prévio que a gente acompanha de materiais, de divulgação e tal. Esse é o aspecto, né? É por isso que mesmo jogando fora de casa, o Fortaleza carrega uma responsabilidade. E quando a gente fala isso, viu, torcedor? A gente não tá aqui ponderando que o Goiás não tem time, não. O Goiás tem time. O Goiás tá lutando. O Goiás tá olhando pro Fortaleza como alvo. Fortaleza hoje é o sexto colocado. É o sonho do Goiás. Tá na sexta posição. Mas de forma individual, não tem um jogador que possa... a gente possa falar que... ele é titular absoluto. Por exemplo, um jogador que eu gosto do Goiás, você sabe quem é? É o Tadeu. Agora tem uma missa, viu, aqui, entrando na nossa transmissão. Quase um além. Eu gosto do Tadeu. O Tadeu é um bom goleiro. Fez, inclusive, 400 jogos. Mas não dá pra tirar o João Ricardo, né? Não dá. O João Ricardo é o melhor goleiro da Série B, um dos melhores do futebol brasileiro. Aí você tem outros jogadores interessantes. Tipo o Lourenço, que passou pelo Ceará. O Lourenço também é um bom jogador. Tanto que a gente tá vendo aqui, ó, o Lucas Lima não tá no time. O GG não tá no time. O Wellington Rato não tá no time. Quem tá no time é o Lourenço. Então, eu também gosto desse jogador. Mas eu não sei também se ele conseguiria ser titular absoluto no Fortaleza. Então tá aí. Dentro do panorama técnico, né, você olha pra escalação do Fortaleza, tem dois jogadores muito contestados. Mas mesmo assim, de forma individual, supostamente, o Fortaleza tem um plantel mais robusto pra Série B.
1: Tá aí Alexandre Mota, comparando elenco por elenco, elenco do Goiás com elenco do Fortaleza. O Fortaleza tem um elenco superior, mas será que isso vai fazer a diferença no jogo de hoje? É isso que o torcedor quer saber. Com a vitória, com um triunfo, com três pontos importantes, é o Fortaleza, o tricolor de aço do PC, fora de casa, contra o Goiás. Deixa o seu like, mande a sua participação, a sua interação no Futebol dos Craques da Verdinha. 15 horas e 27 minutos, mais um rápido intervalo aqui na Verdinha, no Futebol dos Craques da Verdinha. 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
1: Nas ondas do rádio da emoção do futebol, eu tô de volta com todo o time do futebol dos craques da Virgínia. Vamos juntos, galera, eu quero muito mais a partir de agora. Quem sabe, torcedor leonino, uma vitória hoje, um triunfo importante contra o Goiás, pro Fortaleza subir na tabela, voltar pelo menos à quinta colocação. Porque o Fortaleza, nesse momento, é o sexto colocado da Série B do Campeonato Brasileiro. E quer voltar, pelo menos, à quinta colocação. Fortaleza pode subir ainda mais, mas caso seja derrotado, poderá sair do G6. Torcedor não quer isso. Torcedor quer o Fortaleza subindo na tabela, vem de tropeço contra o Operário em casa e tenta essa recuperação. Aqui, 26ª rodada da Série B, que começou na quinta-feira, com 1 para o Náutico, 0 para o Botafogo de Ribeirão Preto. Ontem tivemos 3 partidas. No Heriberto Ilse, o Criciúma venceu o time do Cuiabá pelo placar de 2-0. O Atlético em casa goleou Vila Nova por 5-0. E tivemos a vitória do CRB, que venceu e ultrapassou o Fortaleza na tabela. O CRB, nesse momento, é o quinto colocado com 42 pontos. Fez 3-1 em cima do América Mineiro, que está com o caminho pavimentado à próxima Série C do Brasileirão. Hoje, 16 horas, com transmissão da Verdinha, tem Goiás e Fortaleza. E teremos também Novo Horizontino e Avaí. Às 18 horas, no Alfredo Jaconi, o Juventude recebe o Atlético Goianiense. Às 18h30, com transmissão também da Verdinha, tem Ceará e Sport. Amanhã, o fechamento da rodada. Às 11 horas, no estádio VGD, em Londrina, o Londrina encara o Operário do Paraná, no jogo que envolve dois times paranaenses. E no estádio Moisés Lucarelli, às 18h30, a Ponte Preta vai bater de frente com o São Bernardo. Tá aí, os jogos dessa 26ª rodada. O Fortaleza perde uma posição e poderá perder pelo menos mais uma. Alexandre Mota de olho nos resultados e também no Fortaleza, que precisa fazer a sua parte. Tropeça em casa, busca fora. É isso que o Fortaleza tem que fazer. Já tinha acontecido no jogo contra o São Bernardo, empatou com o São Bernardo, venceu o Criciúma. Que isso possa estar se repetindo hoje contra o Goiás. Porque caso Fortaleza não vença, não faça a sua parte, a situação pode se complicar na tabela de classificação por esse sonho de retornar à elite do futebol brasileiro na próxima temporada.
2: Totalmente, né, Liuê? Acima de tudo, por conta desses resultados que você estava destacando, dois resultados chamam a atenção. Primeiro, o CRB. O CRB ultrapassa o Fortaleza na tabela de classificação. Antes o Fortaleza entrar em campo, né? Antes o Fortaleza pontuar, hoje o CRB está na quinta posição com 42 pontos, o Fortaleza está com 41. Por isso que o Fortaleza inicia essa rodada na beirinha do G6. E é tão importante, seria tão importante vencer o Goiás. O outro resultado que chama muita atenção, Liuê, é justamente o do Atlético, né? Meu amigo, meteu 5-0 no Vila Nova. Vila Nova, Liuê, vinha de 4 rodadas sem sofrer gols. Estavam exaltando isso, o sistema de defesa da equipe do Vila Nova. E ele foi goleado por um adversário que está basicamente no meio da tabela. Então, isso mostra o quanto que a Série B é doida. A gente tenta entender, mas não dá. Precisa de terapia a Série B para poder decifrar a mente. Essa é a grande questão. Chama a atenção também o jogo em paralelo com o Fortaleza. Novo Horizontino e Avaí. Esse jogo interessa ao Fortaleza e ao Ceará. O Avaí é o primeiro fora da zona. O Ceará entra em campo só depois, ou seja, vai mirando ali o jogo do Avaí, vai secando também o Avaí. Do outro lado, o Fortaleza faz o contrário. Vai secando é o Novo Horizontino. Novo Horizontino joga em casa, tá à frente do Fortaleza. Se o Fortaleza vence, uma oportunidade aí, Liuê, de quem sabe ultrapassar o próprio Novo Horizontino. Fortaleza ficar na quarta posição. Seria uma possibilidade nesse contexto, né? É uma rodada difícil, tem alguns confrontos que mexem, né, com a turma lá de cima, com os times que estão abaixo. O adversário do Fortaleza não é simples, mas é um jogo em que Fortaleza se coloca na condição de vencer para permanecer aí, Liuê, e não trazer mais pressão, sabe onde? Na semana do Clássico Rei, meu amigo, que aí ninguém quer, viu?
1: Exatamente. Semana de Clássico Rei tá chegando, já é próxima semana. É próximo final de semana, no dia 13, esse confronto entre Ceará e Fortaleza. Quem tá acompanhando a nossa transmissão é o nosso Gabriel Borges, o Gabigol do videogame.
2: Gabigol, cara.
1: Esse faz a diferença.
2: Ó, jogo decisivo de acesso. Esse aqui faz gol, viu?
1: Chama ele que ele marca. Chama ele que é balançou, Gabriel
2: Borges.
1: Jogo decisivo
2: da gente, Gabriel Borges, nosso racha. Foi lá, 2 gols e 1 assistência, menino.
1: É o nosso camisa 9. Grande Gabriel Borges acompanhando a nossa transmissão através do rádio 92.5. Vamos juntos, vamos nessa para Goiás e Fortaleza no detalhe, Fernanda.
3: Oi, Luê. Só trazendo aqui rapidinho também outra informação importante para esse jogo, é que em relação à escalação, que se apostava também no Paulo Baia para poder ocupar essa vaga do Luiz Fernando, né, de ficar ali pela esquerda, mas quem de fato ficou foi o Pedro Henrique. Vamos aqui ouvir rapidinho o técnico da equipe do... É um representante da equipe do Goiás aqui falando
4: Ainda mais o pilotão de cima.
1: É o Goiás. É o Michel Alves, Fernanda. Ex-goleiro também do Ceará, né? Hoje, diretor de futebol, ele que segue falando e a gente vai acompanhar.
5: Quando o São Bernardo aqui, vai ter uma sequência em Goiânia.
3: A gente vai acompanhar a entrevista, falando sobre o momento do Goiás também, que tem 2 meses de atraso no salário. Vamos
4: importante, né? E a gente tem uma clara noção em relação a isso, especialmente o adversário que teremos hoje aqui, né? Então é uma briga direta por um objetivo. E passa muito pelo jogo de hoje. Então a gente está encarando como uma grande decisão e a resposta está aí da arquibancada e do empenho desses atletas. Então a gente tem uma relação muito de responsabilidade para esse jogo e aquilo que ele pode nos propor para a sequência da competição.
3: Aí o diretor de futebol da equipe do Goiás falando com a gente, como eu comentava, a equipe do Goiás já tem 2 meses de salários atrasados, isso vem afetando também na questão do campo, porque preocupa, os atletas sentem essa preocupação por não estarem recebendo pagamento. O clima tem sido de cobrança também em relação ao Moza, já que o torcedor esmeraldino não tem gostado da forma que ele tem escalado a equipe, então tudo isso é bem pressionado, a equipe chega pressionada para esse jogo, para tentar ali ainda se aproximar do G6, dependendo dos resultados de outras partidas, e por isso que quer tanto conquistar essa vitória, Dewey.
1: Tá aí Fernanda Alves detalhando a situação do Goiás e a gente acompanhou Michel Alves, hoje diretor.
2: E levando uma bolada, viu?
1: É, foi uma pancada. Tava ali, quase que pegava, aqui, né? E ele tem reflexo, porque foi goleiro, né?
2: Mas de costa aqui é difícil, filho.
1: É, de costa é difícil, mas o cara tá atento a tudo. Estádio da Serrinha, Goiás, encarando o Fortaleza. Daqui a pouco eu vou passar o retrospecto entre as duas equipes. Fortaleza que não vence lá há 6 temporadas, a última vitória foi no Brasileiro de 2020 e mais uma vez os dois times se encontrando, se encarando.

0: segundo tempo, quando a chuva apertou, choveu, foi gol, menino.
1: Exatamente, o Vitinho foi o destaque dessa partida. Ao todo, na Série B do Campeonato Brasileiro, apenas três encontros na história da Série B. Duas vitórias do Fortaleza e uma vitória do Goiás. Jogando por lá em todos os jogos, Brasileirão da Série A e da Série B, o Fortaleza em 9 jogos tem 4 vitórias. A gente tem 3 vitórias para o Goiás e 2 empates. Mesmo jogando em Goiânia, fora de casa, o retrospecto é positivo para o Fortaleza, que tem mais vitórias do que derrotas contra o Goiás. Então, repetindo, em 9 jogos lá, Fortaleza venceu 4, empatou 2 e tivemos 3 vitórias do Esmeraldino. Fortaleza que não costuma se intimidar pelos números quando enfrenta o Goiás como visitante, Alexandre Mota.
0: É verdade, né? Pelo menos sob comando do Paulo Autuori tem sido assim. A gente vai fazer uma pausa, né? Daqui a pouquinho, mas só para pontuar que a gente está vendo aquecimento. A chuva não vai chegar nem perto, viu? Calor medonho lá no estádio do Serrinha. 33 graus é a temperatura de momento.
1: No Centro-Oeste Brasileiro, vamos para mais um rápido intervalo. Aqui, Verdinha, não sai daí. 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
11: Nas ondas do rádio da emoção do futebol e aqui no aquecimento, sempre junto com você. O futebol dos craques da Verdinha, Goiás e Fortaleza mais uma vez se enfrentando. O quarto encontro apenas na história da Série B do Campeonato Brasileiro, porque o maior retrospecto é pela Série A. Na Série A são 19 confrontos, a gente vai para o quarto encontro na Série B. Na Série A, claro, Fortaleza tem o melhor retrospecto com 8 vitórias, 8 empates e 3 vitórias do Goiás em 19 partidas. Então, os dois times que sempre vão se encontrando na Série A, vão agora se encontrando na Série B do Campeonato Brasileiro pela segunda temporada. Goiás e Fortaleza, mande a sua mensagem lá no nosso YouTube, já com seu palpite. Quem vence a parada? Quem vence o jogo? É Fortaleza? É Goiás? Ou vai ser empate? 26ª rodada do Campeonato Brasileiro. É o tricolor de aço do técnico Paulo Tuori entrando em campo. E já dá para destacar que no banco de reservas, Fernanda Alves, você já vinha falando isso durante a semana, a presença do Neres, que se recuperou e já fica como opção para o Tuori já nesse compromisso contra o Goiás.
12: Isso, ele retornou depois de uma lesão na coxa, passou esse período em tratamento e estava desde ontem na lista dos relacionados. Foi quando a gente teve acesso à informação que ele já está recuperado. No departamento médico do Fortaleza, só o Fuentes, porque ele vai ficar aí por 9 meses em tratamento, então fora da temporada 2026, o restante do elenco todo à disposição.
11: Tá aí, Neres de volta, Fortaleza ganhando mais uma peça, pelo menos no banco de reservas, ele que já foi titular, inclusive nessa temporada, é opção para o técnico Paulo Tuori ao lado do Luan Freitas, que esse que foi titular boa parte da temporada de 2026, Alexandre Mota.
13: É, eu gosto do Luan Freitas, viu, cara? O Neres, os jogos que jogou, ele não me impressionou muito, não. Não fez, assim, uma grande exibição.

0: pra eu falar que ele merece ser titular de prontidão, né? Dos reforços do Fortaleza mesmo, quem jogou mais e teve uma participação mais incisiva no jogo foi o Pedro Henrique, foi o PH. Tanto que ele é titular, fez gol no Criciúma, teve outras boas exibições também, joga pelos dois lados, hoje expectativa de que jogue pelo lado esquerdo, né? Na direita tem o Vitinho. Eu gosto do Luan Freitas, não posso nem dizer gosto, mas dos zagueiros que eu vi jogar, no momento em que ele estava como titular, achava que ele até tinha uma melhor desenvoltura que o Gasal. Mas a sensação que eu tenho é que depois daquela proposta do Japão, esqueceram ele por ali, né? Ele acabou não sendo mais utilizado, hoje é um reserva da equipe, com o autor e não foi titular, né? O Neres até já foi, então é interessante, mas é curioso também essas movimentações. Fortaleza não deve buscar mais nenhum zagueiro na janela, janela fecha dia 11, a saber se vai chegar alguém, né?
1: Exatamente, dia 11, janela vai fechar para a temporada e o Fortaleza, será que vai contratar mais algum nome? Lembrando que após essa janela ainda vai ficar uma especial para alguns atletas que vão parar de disputar a Série C do Campeonato Brasileiro após essa fase final de classificatória. Quatro times vão subir, quatro times não vão conseguir o acesso e depois desse período alguns atletas da Série C podem ser negociados com clubes da Série A e da Série B do Campeonato Brasileiro, que é o caso do Fortaleza. Deixa eu ir à Arena Castelão para sentir já como está o clima do jogo. Daqui a pouquinho, às 18h30, a bola vai rolar. E quem já está por lá para falar sobre o compromisso é o nosso Daniel Farias. Hoje tem um vozão entrando em campo, sempre enérgico. Daniel Farias, boa tarde para você. Como está o clima no Castelão? Fala tudo, Daniel Farias.
2: Boa tarde, Liuê. Um abraço para você, para o Alexandre Mota, para Fernandinho, para todo mundo ligado em mais essa jornada dupla dessa vez aqui na Verdinha. Nós já estamos aqui na Arena Castelão, palco da partida de logo mais entre Ceará e Sport. A bola vai rolar às 18h30 da noite. Os portões ainda não foram abertos, então a movimentação bem pequena. Mas a expectativa realmente é baixa de público aqui na Arena Castelão. O torcedor do Ceará está bastante chateado com a situação do time. Vozão está dentro da zona de rebaixamento, ali na 17ª posição. Vai enfrentar um adversário que está na parte de cima da tabela. O Sport é o oitavo colocado, está de olho ali numa vaguinha no G6. Técnico Daniel Paulista deve promover mudanças na escalação titular do Ceará. Inclusive, quando tivermos essa escalação, a gente vai trazer aqui nesta jornada esportiva da Verdinha, mas ele deve sim promover algumas mudanças. Anocelo deve voltar ao time titular, deve ter jogador voltando a ser relacionado. Estou falando do Wendel Silva. São as movimentações do Ceará para tentar escapar da zona de rebaixamento. E o torcedor alvinegro, Liuê, também vai estar de olho em um jogo paralelo a esse de vocês entre Goiás e Fortaleza, que é o jogo do Avaí. Avaí Novo Horizontino, jogo que acontece lá em Novo Horizonte, será também às 16 horas e o Ceará vai torcer aí por um tropeço do Avaí. Se o Avaí tropeçar, seja derrota ou empate, e o Ceará fizer a parte dele e vencer o Sport aqui na Arena Castelão, o Vozão deixa a zona de rebaixamento, mas ao longo desta tarde e noite a gente volta com mais informações sobre esse jogo do Vozão.
1: Valeu, Daniel Farias, forte abraço para você, daqui a pouco você tá de volta, daqui a pouco a gente também vai falar com o Jotinha, já para aquecer as turbinas. É o Ceará encarando o Sport, rodada dupla nesse sábado. Acaba aqui, a gente já passa para a Arena Castelão, porque o Vozão vai entrar em campo e também você sabe, em primeiro, aqui no Futebol dos Craques da Verdinha, Goiás e Fortaleza, daqui a pouco as duas escalações para você, torcedor. Vamos para o último intervalo, antes do início do jogo, antes da bola começar a rolar aqui no estádio Ailé Pinheiro, em Goiânia, Goiás, no centro-oeste brasileiro. 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
1: Por aqui, Verdinha, futebol dos craques da Verdinha nesse sábado, rodada dupla. E nesse embalo, nessa emoção, vamos seguindo por aqui para Goiás e Fortaleza. Fortaleza e Goiás na Serrinha, em Goiânia, no centro-oeste brasileiro. Os dois times que já estão escalados, os dois times que já estão definidos para o jogo. A começar com o Goiás, o esmeraldino do técnico Moza. Tá pronto, tá escalado. Vamos nessa no futebol dos craques da Verdinha.

O Goiás, a tradição que vem do centro-oeste do Brasil. Moza, como técnico, manda a campo a seguinte escalação. No gol, capitão experiente, goleiro Tadeu, camisa 23. Na defesa, 25, Luizão. 3, Luiz Felipe. 14, Lucas Ribeiro. E 54, Djalma. No meio-campo, 5 para Felipe Machado, 35 Lucas Rodrigues e 97 o ex-jogador do Ceará, Lourenço. O ataque tem 21, Jean Carlos, 11, o artilheiro da Série D, agora com o manto do Goiás, Felipe Clemente, e 40, Cadu Souza, tá escalado o Goiás. E vamos na corridinha para você, torcedor ligado aqui no Futebol dos Craques da Verdinha. Tadeu, Luizão, Luiz Felipe, Lucas Ribeiro, Djalma, Felipe Machado, Lucas Rodrigues, Lourenço, Jean Carlos, Felipe Clemente e Cadu Souza, Moza.

O campeão da Série B de 2018, o atual campeão cearense, Paulo Tuori, como técnico, manda a seguinte escalação para o duelo de hoje. João Ricardo, capitão da equipe, na meta. 22, abrindo a defesa do Fortaleza, Maílton. 3, Lucas Gasal. 6, Cardona. E 13, Mucuri. Essa é a defesa tricolor. No meio-campo, 5, Pierre. 88, Lucas Sacha. E 75, Rodriguinho. O ataque tem o retorno de Vitinho com a 11. 16, Pedro Henrique. E 9, faz esse gol. Marca hoje, Miritelo. Tá escalado Fortaleza e vamos na corridinha para você, torcedor ligado na Verdinha. O Fortaleza de João Ricardo, Maílton, Gasal, Cardona, Mucuri, Pierre, Sacha, Rodriguinho, Vitinho, Pedro Henrique e Miritelo. Paulo Tuori comanda tudo, tá pronto o tricolor em busca de mais 3 pontos. Só vitória hoje, Fortaleza pra cima deles, Leão! De olho no apito, arbitragem que vem de São Paulo. Rafael Klaus comanda toda a partida, auxiliado pelo Henrique Perinelli Oliveira, também de São Paulo, e pela Fernanda Gruger, lá do Mato Grosso. O árbitro de vídeo fica em torno da Adele Mara Monteiro, de São Paulo. Tá tudo pronto, aumenta o volume, pode aumentar o volume do seu rádio, vem curtir. Olê!

0: Goiás.
1: Nas ondas do rádio, emoção do futebol no momento que os dois times já entram no campo de jogo. O Fortaleza de um lado, o Goiás do outro. Fortaleza hoje joga com uniforme alternativo. Uniforme de número 2, camisa branca, calções azuis e meiões brancos. Já o Goiás, o esmeraldino, vai jogar com camisas verdes, calções brancos e meiões verdes. Os dois times se posicionando e o Fortaleza entra com a faixa em homenagem ao Luiz Fernando. Força ao Luiz Fernando, que perdeu seu irmão Jailson Moraes durante essa semana, Fernanda Alves.
2: É uma homenagem ao jogador Luiz Fernando, que ficou de fora da partida diante desse luto. E também os atletas e comissão técnica todos vão usar uma faixa preta, justamente apresentando esse luto para a equipe, né, do Fortaleza, em homenagem ao Luiz Fernando, prestando as condolências.
1: Tá aí, nesse momento, tudo pronto. Vamos curtir o hino nacional brasileiro na Serrinha. Música.

0: Brasil, Brasil.
1: E no Nacional Brasileiro, agora sim vamos para o jogo, vamos para a batalha. E aqui Goiás e Fortaleza cara a cara mais uma vez. E você se ligando no futebol dos craques da Virgínia. As duas equipes já foram escaladas para você. E antes do início do jogo, o último pitaco antes da bola começar a rolar, tá tudo pronto. Agora vamos para a partida, para Goiás e Fortaleza. Três pontos que o Tricolor tenta, fora de casa, Alexandre Mota. A batalha vai começar lá no Ailé Pinheiro, em Goiânia. Fala tudo, Alexandre Mota.
2: Todo jogo é importante a partir de hoje, a partir de agora. Restam só 13 para o fim da competição, mas para o Fortaleza esse jogo ganhou uma conotação a mais, porque ele deixou dois pontos pelo caminho. Contra o Operário, o empate foi imperdoável. Jogando em casa, mais de 20 finalizações, gol perdido, três bolas na trave. Não dava para desperdiçar, dois pontos ficaram por lá. E ele precisa buscar esses pontos. E vai ter essa missão diante do Goiás, jogando na casa do Goiás. Essa é a responsabilidade do Fortaleza, de voltar a vencer. Porque ele se coloca em risco. E se colocar em risco na etapa final não é bom. Em um torneio de marcha longa, em um torneio que é uma maratona, você precisa manter o ritmo. E o Fortaleza, para manter o ritmo, ele precisa vencer. Entra em campo como sexto colocado, sonhando em ficar pelo menos na quarta posição e se recuperar na tabela. Esse é o plano de um Fortaleza que tem um time titular definido. E o Meritelo segue em campo. A saber, Liuê, se ele vai melhorar o próprio desempenho ao decorrer da partida, depois de uma semana de treinamento com o Altuori.
1: Vai com o Meritelo de titular, torcedor. Fortaleza de Paulo Altuori, João Ricardo e Tadeu. Um capitão de cada lado, sorteio da posse de bola do lado de campo. E é um sol para cada um, no Ailé Pinheiro, em Goiânia. Alexandre Mota já falou sobre o clima. 33 graus, mas a sensação é de ter muito mais. Centro-Oeste brasileiro é a única região do país que não tem praia, né? Não tem um litoral para refrescar. E a gente vê que a situação lá tá bem quente para Fortaleza e Goiás. Que o jogo seja quente, que seja com emoção e que termine com vitória do Tricolor de Aço, do PC, do Leão. A bola vai ser posicionada ao centro do campo e agora sim a bola vai rolar na Serrinha, no Ailé Pinheiro. Fernanda Alves.
3: Tudo pronto, as equipes já se concentram dentro de campo para iniciar a partida.
1: Fortaleza e Goiás, Goiás e Fortaleza. Rafael Claus, árbitro que é FIFA, árbitro de Libertadores, de Copa do Mundo também, ele que fica responsável por comandar o espetáculo. Fortaleza vai mudando de lado, vai atacar a esquerda do seu rádio torcedor, enquanto o Goiás vai atacar a direita do seu radinho de pilha, que está já sintonizado em 92.5. Se reúne o Goiás, a bola posicionada ao centro do campo. Vai começar um minuto de silêncio antes do início do jogo. Fala, Alexandre Mota.
2: Curioso que o Lourenço é o capitão do time do Goiás, né? Acredito que seja o mesmo dinâmica do Fortaleza. Tadeu e ele, né? Do outro lado, João Ricardo e Sacha. Tô falando curioso porque o Lourenço jogou no Vila Nova, né? O arquirrival do Goiás. E hoje está no Goiás, saiu do Ceará direto pro time goiano, se consolidou como titular e é o capitão. Pelo menos é quem tá falando com o Claus nesse momento.
1: É, e a curiosidade é que os dois ali que estão com a braçadeira de capitão do lado do Goiás já defenderam o Ceará, né? Tanto o Tadeu, também o Lourenço. O Tadeu passou em 2016 com a camisa do Ceará. Tem o Lucas Ribeiro também, que passou no futebol cearense, defendeu as cores do Alvinegro de Porangabuçu. Tá tudo pronto. Rafael Claus, apita o jogo. Vai começar um espetáculo, uma emoção pra você no futebol dos craques da Virgínia. A partir desse momento, olha, o Claus olhou pro relógio, apita o início do jogo. Já tem bola rolando na Série B do Brasileiro.
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1: Nas ondas do resto da emoção do futebol, vamos juntos, galera. A bola dominada por Jean Carlos, já perdeu contato com ela, a primeira saída foi do Goiás, recupera o Fortaleza, vem na esquerda com Mucuri. Mucuri domina ela com Pedro Henrique, voltando no setor de defesa com Cardona. Cardona coloca ao lado, já com Gasal. Gasal vai devolvendo com Cardona. Gasal que jogou no Atlético Goianiense. Sabe bem o que é encarar o Goiás. A bola dominada com Pierre Sacha. Sacha abre total na direita, vem Maílton. Já recebendo cabeça erguida, tenta melhor evolução para o time do Fortaleza. Ele vai regredir no jogo do campo de defesa com Lucas Gasal, que chama a participação de Tomás Cardona, o argentino. Domina ela com a perna canhota. Ele já vai colocando na frente com Sacha. Sacha recebeu já com domínio. Já tem Gasal. Gasal com ela, devolvendo com o jogador Cardona, camisa de número 6. Ele tenta sair jogando com Mucuri. Marcação de Jean Carlos vai chegando lá pelo lado esquerdo, ponta direita do time do Goiás. Agora tem Cardona, que vai voltando o jogo com João Ricardo. 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Descida do Fortaleza com Pedro Henrique. Agora o passe de Mucuri pra frente, pra Mucuri. Protegeu o Luiz Felipe. Chegou o jogador Meritelo. Manda pra fora o Luiz Felipe. Faltou aquela comunicação lateral pro tricolor pelo lado canhoto. É campo de ataque, chegando à marca de 2 minutos jogados. 2 minutos, primeiro tempo de partida, de emoção. 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Lateral vai ser cobrado. É pelo Maílton, desviou a marcação do Goiás, volta, é campo de defesa, saída de bola de Lucas Ribeiro, dá chutão lá pro campo de ataque, a bola vai ficando em domínio do Fortaleza com Cardona, que vai voltando toda a jogada com João Ricardo. Aqui já passamos de 2 minutos, olha o Fortaleza com Gasal. Gasal lá pro campo de ataque, lançamento na canhota, jeita no peito Pedro Henrique, jogada legal, envolvente pro Fortaleza, pedalou, conduziu, puxa da ponta pro meio, tentou jogada, escorregou, perdeu o compasso, a bola volta, olha o Vitinho, tentou recuperar, caiu, pediu uma falta e ela veio, é falta pro tricolor. Vitinho nem dominou a bola, só tocou nela, é falta marcada, falta do Djalma em cima dele, ô Fernanda Alves.
3: Ficou pelo chão, camisa 11 do tricolor de aço, derrubado próximo da grande área, vai ter falta perigosa pro Fortaleza, pode até abrir o placar nesse momento no estádio Aile Pinheiro.
1: É bola parada, é falta pro Fortaleza. Pode ser o primeiro chute ao gol do Tadeu. E quem sabe gol do Fortaleza. Eu sou mais o tricolor. Vamos juntos nessa, galera. A barreira formada com 3 homens. Lucas Ribeiro, o Clemente tá chegando. O Felipe Clemente, ex-jogador do Gama, artilheiro da Série D do Brasileirão. Na bola, Maílton. Rodriguinho tá coladinho. Vai com a jogada, pode ser jogada ensaiada. Maílton, barreira, agora ganha um novo membro, são 4. Maílton na cobrança, tomou distância, Maílton, a bola subiu, a meta defendida por Tadeu. Vai pra fora pela linha de fundo, Fernando Alves.
3: Cobrança de falta, Maílton bate na bola direto pro gol, mas Tadeu... Vamos lá, leira. Maílton faz a cobrança de falta, na hora que faz o chute não alcança o Tadeu para defender, mas também a bola vai para fora, pela linha de fundo, segue 0-0.
1: Fernanda Alves no detalhe para Goiás e Fortaleza, Fortaleza e Goiás, só aqui no futebol dos craques da Virgínia. Bola recuada, Luiz Felipe, a Tadeu com Lucas Ribeiro ao lado esquerdo da defensiva, desce o zagueiro ex-Hoffenheim da Alemanha, Ceará e Vitória, a bola chega na esquerda, já vai dominando, Lucas Rodrigues conduziu a jogada, jogou para frente, voltou Felipe Machado, abre o jogo com Djalma, devolve a Felipe Machado, vai com a perna direita, lançamento lá na ponta, forte demais, tentou Luizão no cabeceio, a bola volta em domínio do Fortaleza, o Rodriguinho foi puxado, falta em cima dele, 4 minutos e aí Alexandre Mota.
2: Só uma curiosidade, né? Você estava destacando aí o Lucas Ribeiro, por muitos anos foi o jogador nordestino mais caro da história, ele foi vendido para o futebol alemão por um valor milionário, mas já foi superado, né? Zé Lucas, Pedro Lima, outros jogadores foram vendidos posteriormente até por valores maiores, mas ele já foi um grande prodígio do futebol brasileiro.
1: No detalhe com Alexandre Mota sobre o zagueiro Lucas Ribeiro, zagueiro do Goiás. A bola tá na direita, perde o Fortaleza com o Maílton, recupera a Sacha, tenta a frente, corre Rodriguinho para ficar com ela. Chegou o Felipe Machado, protegeu, voltou com o Lucas Ribeiro, marcação de Vitinho em sua frente. Ele vai tentar recuar, proteger o Miriteto, tá por ali, marcação, pressão, saída errada do Goiás. Olha o Sacha por ali, ela volta em domínio de Lucas Rodrigues, tá no campo de defesa, tenta a migração pro campo de ataque, foi puxado, derrubado lá pelo lado esquerdo, Cadu Souza. É falta pro Goiás na sua defensiva. 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É a nossa programação. A bola dominada, setor de defesa, Felipe Machado, um leve toque, chegou com o Rodrigues pelo lado esquerdo, Lucas Rodrigues com o desvio, saiu, Djalma já pega a bola, vem para a cobrança. Ele cobra com Cadu lá pelo lado esquerdo, tentou cruzamento, Gazal manda para escanteio. Escanteio para o Esmeraldino, lado esquerdo. A jogada foi do Cadu Souza lá pelo lado esquerdo. O Gazal chegou rasgando, Fernando Alves.
3: Chegou ali para tirar a bola de imediato. E João Ricardo ficou na bronca, viu? Porque na impressão que a gente tem da imagem é que a bola já tinha saído quando o atleta do Goiás coloca a bola dentro de campo novamente. O Gazal coloca para fora pela linha de fundo. Escanteio para o Goiás na cobrança, Lourenço.
1: Lourenço na cobrança, voltou a jogada. Olha o Clemente, cruzamento à grande área. Tira Cardona no cabeceio. A sobra vai ser de Luizão. O zagueiro corre para ficar com ela. Voltando a jogada com Felipe Machado. Domina a perna direita. Inverte total pelo lado canhoto para Djalma. Forte demais. O passe para o lateral esquerdo. A bola saindo pela linha de lado. Domínio de bola do time do Fortaleza. 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Saída errada do Fortaleza, volta para o time do Goiás. Agora recebendo Felipe Machado, dá um leve toque. Luiz Felipe, a Felipe Machado, lá dominando na roda gigante do gramado do setor de defesa. Tocou, voltou com Luiz Felipe. Luiz Felipe com Felipe Machado. Felipe Machado com a perna direita, levantou pelo lado direito. Jean Carlos correu, não conseguiu ficar com ela, porque a bola vai se perdendo pela linha de fundo. Tiro de meta para o time do Fortaleza, do Tricolor. Começo de jogo 7, agora chegando em 8 minutos de bola rolando. É primeiro tempo no estádio da Serrinha. Ô, Ailé Pinheiro, como você quiser, como você preferir, aqui centro-oeste brasileiro. Tiro de meta já cobrado. João Ricardo na esquerda com o Mucuri, recebeu o Mucuri, tá marcado, vai pra lá, vem pra cá, tenta a jogada, tenta ir pro campo de ataque, marcação chegou, apertou, Jean Carlos voltou, Mucuri esquisito, olha o Goiás, Lourenço, ajeitou Felipe Clemente no meio, afasta a marcação do Fortaleza, mas ela vai voltando com Jean Carlos pelo lado direito, é campo de ataque, vem Goiás de novo, Felipe Machado abre a jogada pelo lado canhoto com o jogador Lucas Ribeiro. Lucas Ribeiro mais à frente, tocando rapidamente. Lucas Rodrigues vem de novo, recebe Lucas Rodrigues, o passe de Luizão caiu, que é a falta. O jogo vai seguindo por ali, recuperando o time do Fortaleza pelo lado canhoto. E é com Pedro Henrique que se manda, pé na canhota no cruzamento, nas mãos do goleiro Tadeu. Ele faz a defesa, já vai armando o jogo pelo lado esquerdo com Djalma, recebendo ela no setor de defesa. Você no YouTube, não se esqueça do like, galera. Vai mandando a sua mensagem, daqui a pouco tem alô, alô para esse torcedor que se emociona através do nosso YouTube, em multiplataforma, nossa transmissão em 92.5 na Virgínia, no satélite através da Sky, além dos aplicativos por aí. Valeu demais pela audiência nos nossos aplicativos digitais. Lá na esquerda, olha o Lucas Ribeiro, tocou na bola, vem, recebe Djalma, marcação de Vitinho, apertou na frente, tocou para Lucas Rodrigues, tentou girar, caiu, tava com domínio, já vai perdendo para Sacha. Sacha toca Meritelo, desviando, agora tem Rodriguinho, passa na esquerda, Pedro Henrique, leva ali o Rodriguinho. Agora para Pedro Henrique. Pedro Henrique voltando a jogada com Mucuri. É o Mucuras já recebendo o domínio dela. Com Pierre. Pierre com Sacha. Sacha roda gigante do gramado. Jogou para a direita. É o Maílton. Vem trabalhando com Vitinho. Recebeu Vitinho. Carregou. Entregou o Pierre. Limpou para Vitinho no meio. Sai do gol. Tadeu para ficar com ela. E o Pierre caiu. Falta em cima dele. Falta sem bola. Amarelou pro defensor camisa 3. Luiz Felipe do Goiás, foi isso mesmo, Fernanda Alves.
3: Exatamente, numa jogada trabalhada entre Pierre e Vitinho. Os dois vão ali numa troca de passes, quando Pierre encontra o Vitinho no meio do campo. Tenta ali o chute, mas ele é derrubado pelo camisa 3, Luiz Felipe. A arbitragem atenta, marca a falta. E o Vitinho também ali perdeu a oportunidade de acelerar e quem sabe até ter feito o gol, já que também vinha na marcação ali com o defensor. O zagueiro da equipe do Goiás.
2: Rapaz, foi muito feio, viu? Muito feio essa entrada aí. O amarelo tá de bom tamanho, mas um pouquinho a mais, um rigor a mais é vermelho. Uma triangulação do Fortaleza, o Pierre consegue tabelar com o Maílton, vai penetrando na entrada da área, o Luiz Felipe chega rachando, meu amigo. O tornozelo do jogador. Foi feio, virou. Pode ter torcido. Problema pro Fortaleza, né? Ele tá sendo atendido. O Sacha de imediato já chamou ali a equipe médica. Fortaleza que tem preocupações porque Pierre tem sido o melhor jogador do Fortaleza. Em aspectos individuais, ele cresceu de rendimento com o autor. E o que é o jogo até aqui, né, Lue? 11 minutos de um Goiás que tem a bola e de um Fortaleza que monta um quixó. Você sabe o que é um quixó?
0: Não.
2: Uma armadilha. Você não é do interior, não, Lue?
0: Sou, mas...
2: Você arma um quixó, você arma uma armadilha. O Fortaleza. Olha
1: ele
2: aí,
1: vai ou vai?
2: Olha o vermelho aí.
1: É um lance de expulsão. Alexandre. Não tem nem dúvida. Eu não tenho nem dúvidas. Porque assim, ele não visou a bola, Alexandre. Não visou a bola.
2: Exatamente. Eu estava ponderando que se fosse um pouco mais atrevido, a arbitragem poderia ter sido expulso. Mas parece que é isso que o Klaus vai checar. Foi uma entrada duríssima, né? Isso é um fato. E ele está checando ali. Vamos saber. Mas se o VAR chamou, é porque o VAR na cabine também interpreta que pode ser para vermelho.
1: O Goiás pode jogar com a menos a partir de agora. Rafael Klaus, que é FIFA. Vai ao VAR. Analisa o lance. Cuidadosamente. Luiz Felipe sequer tocou na bola. Só no tornozelo do Pierre, que eu não sei como se diz, volta, viu?
3: Como diz o WB, só no Mocotó.
1: Só no Mocotó. É um lance claro de expulsão. Com jeito de expulsão. O Klaus analisou. Deu primeiro cartão amarelo. Vamos ver se esse cartão muda de cor. Klaus foi ao VAR. Analisou. Será que vai manter o cartão amarelo? Sinalizou. E o Lucas Ribeiro fica na frente. Não pode. Mostra o cartão também, Klaus. Vai atrapalhando a decisão do árbitro. Rafael Klaus vai tomar sua decisão. Ele viu no VAR. Vai mudar o cartão. Ele vai primeiro mostrar o amarelo, que está sendo anulado. E agora o vermelho. Tá expulso Luiz Felipe. O Goiás tem um grande prejuízo no início do jogo, além de uma falta pra lá de perigosa pro Fortaleza. Luiz Felipe tá expulso, tá na rua, Fernanda Alves.
3: Expulso camisa 3 da equipe do Goiás. Ele faz ali uma entrada extremamente desleal no Pierre. O atleta fica no chão e a arbitragem primeiro aplica o cartão amarelo. Diante da interpretação que poderia ser para vermelho, o VAR chama. Depois da análise de Rafael Klaus, ele muda a cor do cartão. E agora, aos 13 minutos do primeiro tempo, o Goiás fica com um a menos e Moza já organiza ali para fazer uma mudança. Já chamou o Ramon Menezes, que é ex-Ceará, para entrar na partida. Ele deve abrir mão de um atacante para poder fechar mais a defesa da equipe esmeraldina. Liu aí.
1: Tá aí. Que prejuízo para o Goiás. Falta perigosa. Fortaleza vai ter superioridade numérica a partir desse momento, Alexandre Mota.
2: E muda o que tinha sido até aqui a dinâmica do jogo, né? O Pierre tá chorando. O Pierre tá, parece, sem condições de jogar também. Foi uma entrada meio criminosa, viu, Liu? A verdade é essa. A gente olhando pelos outros ângulos, realmente foi uma entrada muito dura. O vermelho foi extremamente bem aplicado. O VAR acerta ao chamar o Klaus. O Pierre tá chorando. Não vai ter condição de continuar o volante do Fortaleza. Risco de ser uma lesão até maior. O autor já está olhando para o banco de reservas. E assim, muda a dinâmica do jogo. Fortaleza entrou em campo para fazer um jogo de contragolpe, de transição. Chamava o Goiás para o seu campo. Até fazia alusão ao Quixó. Montava uma armadilha para contra-atacar. Mas agora o Fortaleza tem uma a mais. E o Goiás já mexeu. Goiás está trazendo o Ramon Menezes para o jogo e tirou o Felipe Clemente, tirou seu centroavante. Então é um Goiás que vai se resguardar defensivamente. Vai agora o Goiás tentar sair na transição, recompõe o sistema de defesa e o Fortaleza perde o que seria o seu melhor jogador, que é o Pierre, que ele não fique fora por muito tempo. Vamos saber quem é que vai entrar na vaga dele, né?
1: Sai chorando o Pierre, vamos ver se vai ter condições. O jogador do Fortaleza, é falta, 14 aqui, chegando em 15. Maílton, tem gol daqui a pouco, informação, porque é falta para o Fortaleza, perigosa. Maílton na cobrança, ela subiu e vai para fora do gol. Uma chance perigosa que o Fortaleza teve. No segundo chute, o Fortaleza acaba mandando mais uma vez para fora. No detalhe, Fernanda.
3: Maílton na cobrança de falta, estavam ele, Rodriguinho e Vitinho próximos da bola, mas ficou ali para o camisa 22 fazer a cobrança. Mas ele coloca apenas por cima do travessão, Tadeu só observa passar, segue 0-0 quando tem gol do Novo Horizontino 1, Avaí 0.
1: Aí os jogos da Série B do Campeonato Brasileiro e a gente de olho. Olha o chute de longe do Lucas Rodrigues. Vai para fora ao lado direito da meta defendida pelo João Ricardo. Indo embora, 16 do meu primeiro tempo. 0 para o Goiás, 0 para o Fortaleza.
2: Cadê o substituto do Pierre? É o Crispim que vai entrar? Ele tirou o colete. É o Rian. Rian já está em campo. Formação aí para Fernando.
3: Mudanças no Fortaleza. Não deu mais para Pierre, camisa 5, depois da falta, de sofrer a falta ali do Luiz Felipe. Sai o camisa 5 e entra o 37, Rian.
1: Muda o Fortaleza, alteração no tricolor. Rian vem para o jogo, Rodrigo era uma opção, sempre é o 12º jogador do Fortaleza, o Rodrigo. Quando o Altuori olha para o banco, precisa mexer no meio, Rodrigo sempre acionado e agora ele faz diferente, Alexandre Mota.
2: Porque o Rian tem uma postura mais agressiva, mais ofensiva. O Rodrigo é muito grossão, né? Ele joga realmente dentro de um quesito defensivo. O Rian, ele tem mais infiltração, mais movimentação. O problema é que o Fortaleza perde esse pêndulo, né? O Pierre faz muito bem. E agora a gente tá vendo o zagueiro jogando mais.
1: Na esquerda, o Fortaleza tem Rodriguinho com o domínio da bola. Rian tocou de primeira, voltou com o Rodriguinho. Rodriguinho vai recebendo a posse da bola. Agora com o Lucas Gazal, roda gigante do gramado. Perna direita, jogou ali para Maílton. Passou legal, Maílton tem o domínio dela. Rian passa ao lado direito. O passe é para Sacha. Recebeu Sacha no cruzamento. Tadeu faz a defesa. Ela vai voltando. Agora já tem o domínio de bola, Maílton mais uma vez. Vai para cima, tenta fintar, tenta cruzar. Levou, conduziu. Último toque dele. Vai saindo pela linha de fundo, Tadeu não deixou sair. Domínio de bola do Goiás, da equipe esmeraldina do Verdão, com Tadeu, capitão da equipe. Passamos de 17 minutos desse primeiro tempo. 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Saída de bola do time do Goiás, Lourenço. Marcação do Fortaleza, tenta apertar. Ficou com o Ramon Menezes pelo lado direito, chamou Luizão. Luizão toca na bola, joga pra frente, vai à luta, vai trabalhando Lucas Rodrigues. Lançamento pra ninguém, não tinha ninguém lá no comando de ataque, sem a presença de Felipe Clemente, que já saiu, tá com a menos o Goiás. Lançamento nas mãos do goleiro João Ricardo. Recomeça o jogo com Maílton. Maílton chama Rian, participa do jogo. Rian tenta ir pro campo de batalha, pro campo de ataque, pro território esmeraldino. Fortaleza com o Rodriguinho, dá um leve toque, ela volta na defesa, vem Sacha, recebe na metade do gramado. Agora tem Maílton, Maílton com Vitinho. Vitinho recebeu, voltou com Maílton. Maílton tá com a posse dela, vai pra cima o tricolor. Eu quero esse gol, Leão. Vamos pra cima, Fortaleza, esse Leão Flamengo. Olha o Leão Faminto aí. Cardona, Cardona com Pedro Henrique. Mucuri tá na esquerda. Olha o Pedro Henrique. Girou. Entregou para Rodriguinho. A Mucuri olha para a área. Vai Mucuri. Tenta a jogada. Passou Rodriguinho. Mucuri tá marcado por dois. Acaba voltando com Cardona. Tá no campo de ataque o zagueiro. Cardona conduzindo. Agora trabalhando com Gazal. Gazal recebe ela. Joga na direita com Sacha. Dominou Sacha. A Maílton pode cruzar. Tá com espaço para isso. A marcação vai chegando. Ele retoma o jogo com o Gazal. Gasal com Rodriguinho, Rodriguinho na esquerda, passou Mucuri, marcação cara a cara, rolou ao lado, já tem Rian, pede bola de novo Mucuri, o Goiás todo atrás, vai se fechando, Fortaleza só quer um espaço para tentar fazer esse gol, para começar bem a parada, para começar bem a partida. Cardona, Cardona com Vitinho, Vitinho recebeu, Lucas Rodrigues se aproximou, na direita tem Maílton, tentou o cruzamento, agora sim, levantamento, Dizinho defendeu, bateu e na sobra Lourenço manda pela linha de lado, é lateral pro tricolor. Teve um toque ali e o Tadeu saiu do gol para fazer a defesa. A sobra de bola é do time do Fortaleza, que vai tentando com Sérgio. Sérgio com Rian. Rian, cabeça erguida. Rodriguinho, Rodriguinho com Rian, pé na canhota, abre bola, abre jogo com Mucuri, mais à frente é Pedro Henrique, no levantamento para Miritelo, tira Lucas Ribeiro de cabeça, Lucas Rodrigues no peito, sai jogando na esquerda com Djalma, Djalma recebeu, pé na canhota, joga para frente, a bola vai fazendo aquela viagem, Gasal no cabeceio, correspondendo lá pro lado, tricolor, volta a bola, com Maílton, Maílton rompe a linha, queria ver o campo, é o Fortaleza no campo de ataque, o tricolor para cima, tricolor, eu quero gritar gol. Recebe Rodriguinho, tenta levar, jogou na esquerda, Pedro Henrique, Mucuri tá sozinho no meio, o passe é para ele, Mucuri recebeu de novo na esquerda para Rodriguinho, limpou Rodriguinho no cruzamento, passa por todo mundo e vai pela linha de fundo em tiro de meta pro Esmeraldino, pro Goiás. E alô, torcedor, confira comigo o tempo e placar da emoção do futebol. Aqui no meu 20 minutos, 20 de luta, de batalha, de jogo, de emoção para você no futebol dos craques da Virgínia. E o placar para você se ligar, olha ele aí.
0: Goiás
1: 0. O Fortaleza, o tricolor, também tem 0.
4: Liuê Góis.
1: Nas ondas do rádio, da emoção do futebol, emocionando essa galera. Saída de bola, Felipe Machado, falta em cima dele. É falta marcada, falta que pertence ao time do Goiás. 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Saída de Ramon Menezes agora para o Goiás, lado esquerdo. É o jogador Lucas Ribeiro. Lucas Ribeiro tocando na esquerda. Sobra a Djalma. Leve toque, vai à frente. Felipe Machado errou. Volta em domínio do Fortaleza. Maílton. Rian, Gasal, Gasal, Cardona na esquerda, pedindo bola Mucuri, ele passa pela linha, aquele meio campo, vai ao campo de ataque, é o tricolor com o domínio dela, o Goiás marcando atrás da linha da bola, tá todo mundo atrás da linha da bola, Fortaleza tomando as rédeas, tendo a posse de bola lá na direita, Maílton. Vitinho, Lucas Ribeiro só protegeu a jogada e vai saindo pela linha de lado. Maílton desviou, sobrou para Rian, pé na canhota, vai daí Rian, cochilou, já perdeu pro Cadu Souza, que já coloca o lado direito com Jean Carlos. Jean Carlos voltando com Luizão no campo de defesa. 22 se aproximando de 23. Eu quero ouvir o pitaco dele, Alexandre Mota, mais segura que o Goiás. Vai pro campo de ataque em forma de contragolpe. Olha o Jean Carlos voltando a jogada com Cauã Rodrigues, enfiou na esquerda. Queda com o Djalma. Djalma ajeitou, não deixou ela sair. Lucas Ribeiro. Lucas Rodrigues na frente, o volante. Limpou, conduziu, carregou. Espaço ali pelo lado direito. Já com Jean Carlos. Jean Carlos com Lourenço. Lourenço de costas para a marcação. Tocou pelo lado esquerdo com Lucas Ribeiro. Lucas Ribeiro. Felipe Machado abriu jogada na canhota. Vai para cima da marcação. O time do Goiás com Djalma. Djalma, Lucas Ribeiro. Tentou para o Cadu. Lateralmente a grande área pelo lado esquerdo. Cadu está marcado por dois defensores do Fortaleza, a Lucas Rodrigues, Cadu em cima do Rian, na sobra de bola, tem desvio, ainda permanece em domínio do Goiás, galera quer a falta, a turma quer a falta ali, mas o Goiás tem a posse, segue o jogo, 23, o Lourenço queria a falta, mas o Klaus mandou seguir. E é o Goiás que vem na direita com Jean Carlos. Jean Carlos, pé na canhota, tentou, melhor saída, Lourenço vai devolver, Mucuri tirou de cabeça, sobrou o Lourenço, com domínio caiu, segue o jogo, Lourenço conseguiu levantar-se, voltou Felipe Machado de longe, João Ricardo de mão trocado, a linda defesa, Felipe Machado só ajeitou aquele chute colocado e o João Ricardo trocou a mão para fazer a defesa, Fernando Alves.
3: Gol de fora da área, ali o atleta da equipe do Goiás chutou de primeira e João Ricardo estava atento. fez ali a defesa com uma mão só, colocou a bola pela linha de fundo, escanteio pela direita para a equipe do Goiás. Quem fez o chute de fora da área foi o camisa número 5, Felipe Machado. E aí escanteio pela direita na cobrança, mais uma vez, Lourenço 97.
1: Eu fiquei com a impressão que essa bola ia sair, mas é muito fácil falar fora do estádio, né? Fora do gol, levando a pressão ali, o João Ricardo faz a boa defesa, Lourenço na cobrança, levantamento, toque de cabeça, vai pra fora do Djalma, vai pela linha de fundo, 24 minutos e o jogo comenta tudo, Alexandre Mota.
2: Tá faltando inteligência ao time do Fortaleza, Fortaleza joga com um a mais, e a gente viu, e você narrou, uma troca de passes do Goiás com mais de um minuto, quase fazendo um gol. Felipe Machado finalizando com liberdade da intermediária. Fortaleza precisa encaixar essa marcação e exorcizar esse fantasma. Era esse fantasma é do Carpini, jogar com um a menos contra um time que tem um a menos e perder. Fortaleza tem campo para jogar. O Goiás joga no 4-4-1, deixa o Fortaleza trocar passes e cabe ao Fortaleza parar de ficar só levantando bola na área. É buscar a triangulação, a aproximação. Nesse calor, Liuê, 34 graus, correr atrás da bola cansa. E o Goiás não vai resistir muito tempo, não.
1: E vem da esquerda, Mucuri na ponta, olha o levantamento, passou, Meritelo desvia, Lucas Ribeiro nas mãos do goleiro, Tadeu caiu, segurou a bola e já saiu, jogando com Felipe Machado, que toca nela pelo lado esquerdo, vai pra cima o time do Goiás, Djalma tentou ir pro campo de ataque, prefere voltar, retroagir o jogo com o Felipe Machado, que inverte o total na direita, legal pra Jean Carlos, perna esquerda, Jean Carlos, vem Cadu, toca na bola, Jean Carlos, recebendo ponta direita, volta tudo no campo de defesa. 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E vem o Goiás, é campo de ataque. Jean Carlos na ponta direita, camisa número 21. Voltando a jogada com Luizão. Luizão volta ainda mais com o zagueiro que é Ramon Menezes. A Felipe Machado, Felipe Machado. A Lucas Ribeiro, Lucas Ribeiro, a Lucas Rodrigues. Enfiou na direita, forte demais o passe. Forte demais pro Jean Carlos, a bola sai pela linha de lado, pela linha lateral, é manual pro time do Fortaleza, do Tricolor de Aço do PC, lá pelo lado esquerdo do campo de defesa, 27 aqui no meu, 27 minutos jogados, e você tá acompanhando o futebol dos craques da Verdinha? Então vai deixando o seu like no nosso YouTube, galera de todo o Brasil. Desviando o Rodriguinho, recebeu o Meritelo, falta em cima dele, o jogo para, falta em cima do camisa 9, que ainda não conseguiu produzir nada no jogo, viu, Alexandre Mota? Meritelo.
2: Parada, né? Parada para hidratação por conta da temperatura. Você estava falando do Meritelo, ele não conseguiu jogar. E acho que a estratégia que o autor está adotando, ela não é uma estratégia inteligente, Liu. O Fortaleza tem um jogador a mais. O time do Goiás tem muita dificuldade para acompanhar essa marcação na entrada da área. Goiás joga ali com quatro peças, sendo dois atacantes, né? Ponta pela esquerda, ponta pela direita. Ele sacrificou o centroavante. Então, Liuê, o que o Fortaleza precisa fazer é se aproximar da área do adversário. Ter mais paciência nessa troca de passes. Se você entrega a bola para o Mucuri e para o Maílton só levantar na área, aí a vantagem numérica, ela se perde. O Fortaleza, ele anula a própria vantagem que ele tem. Até aqui não funcionou. São 25 minutos de jogo, em que você tem 27 agora, e que você tem o Goiás com a melhor chance do jogo. E o Goiás assustando quando ele já estava com um a menos. Cabe ao Fortaleza se ajustar. Acho que o Fortaleza está deixando muito solto o Felipe Machado. Ele que dita o ritmo do jogo, ele controla o jogo. Ele é, de toda a Série B, o jogador que mais troca passes. E essa é uma característica do time do Goiás. Então, precisa incomodar, deixar os donos da casa desconfortáveis. Mostrar que você está ali com um a mais para buscar a vitória. Cabe ao Fortaleza mudar de estratégia. O Meritelo não participa do jogo. Levantando bola na área, ele não está conseguindo vencer. Ele não venceu nenhuma do Ramon Menezes, que é ex-Ceará. Entrou agora há pouco no jogo. Lucas Ribeiro é o outro, também é ex-Ceará. E é uma dupla de zaga que a gente está acostumado a acompanhar o futebol cearense. Se apertar ali, eles não têm qualidade para sair jogando. Então cabe ao Fortaleza fazer esse ajuste. Eu acho que é um ajuste, inclusive, com relação à forma com qual ele está em campo. Porque o Fortaleza cede espaço para o Goiás jogar. Precisa adiantar as linhas, pressionar. E aí você asfixia o adversário. Diante dessa temperatura, eu repito, isso se torna ainda mais agravante. E no momento que eu estou falando, tem gol. Tem gol na Série B do Campeonato Brasileiro. gol do Avaí. Avaí empata o jogo contra o Novo Horizontino, jogo esse que interessa muito ao Fortaleza e ao Ceará, porque o Novo Horizontino hoje está à frente do Fortaleza no G6 e o Avaí está à frente do Ceará, fora da zona de rebaixamento. O jogo começou 16 horas, igualzinho com esse jogo de Goiás e Fortaleza. Aqui está 0-0 e lá está 1-1, Liuê.
1: Tá aí Alexandre Mota para você, parada para hidratação. As equipes vão voltando ao campo de jogo. E deixa eu abraçar essa galera que vai participando. Um abraço aí, o grande Lamartine Nascimento tá no nosso YouTube, abraçando a toda a equipe. Valeu demais pela audiência e a gente vai voltando ao campo de jogo. Vai deixando o seu like, vamos a 200 likes, galera. Muitos aparelhos conectados nesse momento no futebol dos craques da Virgínia. Olha o Sacha, Sacha com Vitinho, Vitinho na direita, Mailton. Agora com Sacha, Sacha tentou para Vitinho, tentou fazer o domínio, mas perdeu. É o Goiás que fica com ela, com Lucas Ribeiro. Vai com a perna direita, mandando para frente, de cabeça tirou o jogador Gasal. Falta do Gasal, falta que pertence ao time do Goiás. Abraçando aqui o Nonato Alves. Um abraço para você, Antônio Magalhães, a toda essa galera. A Aline Magalhães também está por aqui. Todo mundo ligado no futebol dos craques da Virgínia, no YouTube de jogada. E alô, torcedor! Confira comigo o tempo e placar da emoção do futebol. Aqui no meu são passados 30 minutos. Primeiro tempo de bola rolando, 30 de luta, 30 de batalha. Estádio Ailé Pinheiro em Goiânia, Série B. E o placar para você dos craques da Virgínia, olha ele aí.
0: Goiás.
1: Goiás tem 0. Fortaleza também tem 0, segura aqui, lá vem Goiás, a batida pro gol, João Ricardo pegou! Cadu Souza foi limpando, conseguiu passar pelo Gasal e pelo Cardona, tinha uma brecha, um espaço, ele solta o pé pro gol, mas o João Ricardo pega essa bola e o Fortaleza vai pro campo de ataque na direita. A bola sendo recebida pelo Mailton, Mailton a Rian, pé na canhota ao lado, vem Cardona, recebe o zagueiro, pede bola Mucuri, o passe é pra ele, pra cima deles Leão, vai Mucuri, Mucuri, Rodriguinho, Rodriguinho devolveu a Mucuri, olhou pra área, pode cruzar, Mucuri tentou passar pela marcação do Jean Carlos, já perdeu, Jean Carlos protegeu, tá com o domínio dela. Galera do Fortaleza diz que a bola saiu, o jogo segue. Cardona de cabeça, ela volta para Cadu, volta para o time do Goiás. Cadu que acabou de chutar no gol para a defesa de João Ricardo, que já vai fazendo a sua segunda defesa no jogo. E a bola sendo recebida na esquerda com Djalma, tá com a menos, mas se manda ao campo de ataque o Goiás. Lateral Djalma, Lucas Rodrigues, o volante, pede na ponta canhota, recebeu o domínio, vai armando a jogada. Agora com Lucas Ribeiro, zagueirão, se aventura o zagueiro, joga para a esquerda com Djalma, Djalma, Lucas Rodrigues. Lucas Rodrigues com ela na metade do campo, mais à frente acabou caindo. Falta em cima dele, falta na meia, falta pro Goiás, ele chama a galera, chama a torcida, é falta, meia canhota, vai chuveirar na grande área, Fernando Alves.
3: Pela esquerda ia o Cadu Souza quando foi ali derrubado por Vitinho, a arbitragem atenta marca a falta, falta perigosa para a equipe do Goiás e pro Fortaleza ficar de olho. Valeu.
1: É falta, é falta, é falta, é perigo pro outro lado. Nesse momento, galera de todo o Brasil acompanhando o futebol dos craques da Virgínia. Lourenço na cobrança. Ele olha apenas o homem na barreira. Falta lateral pelo lado esquerdo. Aqui no meu 33 minutos. E é o Lourenço que vem na cobrança. Ele que vem na batida. Lourenço, perna direita, levantamento. Nas mãos do goleiro João Ricardo. Nas mãos do goleiro do Fortaleza. 33 aqui no meu. Daqui a pouco tem mais pitaco. Tem Alexandre Mota que vai comentar, que vai falar pra você, torcedor do Fortaleza, pra você entender o jogo. Ele entende o jogo e passa tudo pra você. Mucuri, Mucuri tá no campo de ataque agora. Rodriguinho, Rodriguinho, Meritelo, pede a bola mais à frente. Lentamente. O Rodriguinho vai levando a bola, sem pressa de nada. Fortaleza para lá, para cá. Chegou em Sacha. Sacha, Mailton. Mailton voltou com Sacha, que vai recebendo o domínio da bola. O Fortaleza que ainda não chutou no gol do Tadeu. que tá com o uniforme limpinho, limpinho. Vem Cardona, recebe a camisa número 6, na esquerda Mucuri, Mucuri, Jean Carlos na marcação, no meio Rian, apareceu Rian, perna esquerda, Rodriguinho, lado esquerdo, vai Rodriguinho, levantamento na segunda trave, nas mãos do goleiro Tadeu. Fortaleza está insistindo nos cruzamentos, enquanto o goleiro Tadeu não atrapalhou ainda no jogo, Alexandre Mota.
2: Exatamente, né? E não está dando certo. A gente tem batido nessa tecla até aqui. Fortaleza precisa aproveitar a superioridade numérica, que não está fazendo. Goiás parece que não está jogando com a menos. Goiás já assustou o João Ricardo 3 vezes. O Fortaleza ainda não assustou o Tadeu. Não faz um bom primeiro tempo, mas tem tempo para tentar se ajustar. Precisa entrar no jogo o Vitinho, o Rodriguinho. São jogadores que podem finalizar nesse entrelinho aí do time do Goiás.
1: Vem Rodriguinho, recebe o torcedor, olha o like, vamos a 200 likes na nossa transmissão, tá chegando essa galera demais, essa galera emociona e vamos emocionar o torcedor Fortaleza. Cardona, Cardona, Pedro Henrique, aí
2: olha
1: não.
2: Isso aí, ó. Inadmissível, cara, isso é inadmissível. O Pedro Henrique apanhou da bola, o time do Fortaleza com um a mais não consegue ofender o Goiás e ele precisa ajustar a sua parte ofensiva.
1: Acabou cochilando, perdeu a bola, ela saiu, Pedro Henrique, lateral para o time do Goiás, chega por trás, tentou recuperar, ele cai, ela sobra, Rian, Rian, Pedro Henrique, marcação de Luizão, cara a cara, olho no olho, a bola é recuada com o Mucuri no campo de defesa, colocando o passe ao lado com Lucas Gasal recebe ela, vai ao campo de ataque, Lucas Gasal chamou Rian, Rian apareceu, tocou na bola, Fortaleza tenta, ainda insistindo pelo lado esquerdo, com o Mucuri, recebeu o Mucuri, Pedro Henrique, Luizão na marcação, também Jean Carlos, vem o Mucuri, Mucuri entregou no meio com Cardona, pra lá, pra cá, troca passes do Fortaleza, tenta a melhor saída, tenta esse espaço que não vem, Fortaleza trocando passe, Goiás marcando bem atrás, Rian, Rian na esquerda com Mucuri, recebeu camisa 3, Mucuri, Rodriguinho, Rodriguinho vai rodopiando, agora tá no meio com Cardona, Cardona, Rian à sua frente, entregou para Vitinho, Vitinho com a pé na canhota, dois marcadores, Vitinho, Rian pede, colocou na direita para Maílton, pode tentar cruzamento, Maílton tá com ela cara a cara, puxou, pé na canhota, agora tem Rian com espaço, bate no gol, Rian explodiu na marcação, a sobra ainda do Fortaleza que tenta com Cardona, Cardona com Gasal, Lucas Gasal, zagueiro, Maílton na direita, vai pedindo Gasal no levantamento, a grande área, desvia Jean Carlos e ela sai pela linha de lado, pela linha lateral, rejunta Mix.

0: O Sacha recebendo a posse da bola, agora com o Maílton, marcação de Djalma, cruzamento de Maílton, o último toque foi no jogador do time do Goiás, ela vai para fora, vai para escanteio, lado direito, é bola parada na direita, aí vem cruzamento à grande área, Maílton na bola, Fernanda.
1: Fortaleza consegue escanteio depois do último toque da defesa da equipe do Goiás, Maílton já se organiza para a cobrança na direita, escanteio para o Fortaleza.
0: Cobrou o Curtinho, agora tem Vitinho. Vitinho devolveu para Maílton, lateralmente a grande área. Já perdeu todo mundo na grande área, ninguém cruzou. É contra-golpe para o outro lado, na corridinha, pelo lado esquerdo. Jean Carlos recebeu contra dois marcadores do time do Fortaleza. Vai ter que voltar no campo de defesa, não tem nenhum companheiro para lhe ajudar. Ele volta na defensiva. O toque de bola é com Lucas Rodrigues. Tocou Felipe Machado, recebeu camisa número 5. Vai armando toda a jogada no setor de defesa. Tenta ir para o campo de ataque, pro campo de batalha, a bola dominada na esquerda com Cadu, tocou na bola, Felipe Machado mais uma vez aparecendo pra tocar nela, pra maciar a pelota, é o Goiás com apoio do seu torcedor no estádio Ailé Pinheiro, o estádio da Serrinha, tá na esquerda Lourenço, que boa enfiada na direita, Jean Carlos recebeu, mas o impedimento tá marcado, tava na banheira, tava na piscina o Jean Carlos, impedimento marcado, o jogo para domínio do Fortaleza, deu o seu grito da independência com Onix Sedan e muito dinheiro no Totolec. 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E o Moza não gostou, tirou até o chapéu, não gostou nem um pouco dessa marcação de impedimento. Tava na frente ali o Jean Carlos, impedimento marcado.
2: Mas ele tava impedido pela imagem, né? O Moza não gostou, mas tem o que fazer, né? Só se ele for se tornar bandeirinha, né? Já que ele é técnico, tá querendo apitar o jogo também.
0: Grande Moza, botão de emergência, hein, Daniel Farias? Vai lembrar bem, grande Dani Farias, acompanhando tudo diretamente da Arena Castelão. Você, ligado no YouTube, vai mandando mensagem, daqui a pouco eu vou ler de novo cada mensagem do torcedor, na maior arquibancada virtual do Brasil. Pedro Henrique tentou tocar na bola, voltou a tentativa do Fortaleza com o Mucuri, mas tá no chão Jean Carlos, o jogo para 39 minutos, levou amarelo Mucuri, acabou atingindo o atleta adversário que ficou caído, Fernanda.
1: Falta para a equipe do Goiás e amarelo para Mucuri após falta em Jean Carlos da equipe do Goiás.
0: Tá aí, o Mucuri deixou o pezão, rapaz. Deixou o pezão sem necessidade. Amarelou para ele e o Jean Carlos está sentindo em uma região que incomoda, viu? Que dói, que machuca. Tá no chão, camisa número 21. E daqui a pouco ele vai voltar pro jogo, amarelou o Mucuri. Tem que ter cuidado o Mucuri, que agora tem uma sombra que veio do futebol português, né? O Caio Henrique. E a gente viu pouco no último jogo, Alexandre Mota.
2: Ele tem que ter cuidado é com o árbitro, mas porque o árbitro já expulsou o do Goiás com 13 minutos. Aí você tem um amarelo do outro lado, é danado para receber vermelho também. Eu tô sentindo falta de criação do Fortaleza, de ter alguém mais lúcido pelo meio. O Vitinho tá muito sumido do jogo. O Rian entrou, não consegue ser o Pierre, não faz a mesma função. Precisa trocar mais passes o time do Fortaleza.
0: E o Fortaleza está na esquerda com o Pedro Henrique. Olha o Mucuri, ele tentou passar, mas o passe foi para o Sacha, forte demais, a bola vai para fora. Não é um bom primeiro tempo do Fortaleza, o Sacha não conseguiu fazer o domínio dela. Ela vai pela linha de fundo, tiro de meta para Tadeu. E alô, torcedor, confira comigo o tempo e placar, a emoção do futebol. Aqui 41, primeiro tempo de bola rolando, 41, primeiro tempo, bola rolando, Série B, estádio da Serrinha em Goiânia. E lá vem o Goiás, Cadu na frente, puxou Cardona e vai vir amarelo pra ele, amarelou pro Cardona. Fortaleza tá com a mais, viu, torcido? Fortaleza tá com a mais, Cadu e o Cardona atrasado, reclamação do Goiás por um cartão vermelho, mas tem muito aquela questão da direção, da distância, tava longe do gol e era um lance lateral, quase o último homem do Fortaleza, Cardona amarelou, Fernando Alves.
1: Amarelo pro zagueiro do Fortaleza, camisa 6, ele ali no lance com o Cadu, atleta da equipe do Cadu Souza, 40, da equipe do Goiás. Ele puxa pela camisa e o árbitro aplica cartão amarelo, fica na pressão ali para os atletas do Goiás pedindo cartão.

0: vermelho, mas a arbitragem segue apenas com o amarelo, mais um para a equipe do Fortaleza.
1: Cara, é absurdo você sofrer um contra-ataque jogando com a mais. O Goiás é superior ao Fortaleza. E não existe isso. O Goiás está com a menos desde os 13 minutos. Eles estão reclamando que eles querem a expulsão. Porque o Cardona, ele segura, ele não disputa a bola. E aí você tem o Cadu vencendo ele na velocidade e inclinando o corpo para ir em direção ao João Ricardo. Talvez, Luiz, se ele estivesse mais próximo da meta do Fortaleza, o Cardona seria expulso. Mas como é uma jogada na linha lateral do lado direito, aí eu acho que ele vai ficar só no amarelo. Mas é um Fortaleza que se comporta muito mal jogando com um jogador a mais. O Goiás está mais perto do gol nesse momento.
2: Aqui 42, agora o giro completo 42. É primeiro tempo de bola rolando e o placar dos craques da Verdinha.
3: Goiás!
2: Zero! Fortaleza também tem zero!
4: Goiás!
2: Nas ondas do rádio da emoção do futebol, emocionando essa galera. É falta pro Goiás com um a menos. Vai tomando as rédeas da partida. Não tem mais posse, mas quando chega, chega de forma perigosa. Agora com o Lourenço lá na direita, na ponta. É falta, apenas o Vitinho na barreira. Tá todo mundo no meio da confusão. Tá todo mundo no meio dessa confusão. 43 aqui no meio. É primeiro tempo, faltando dois para acabar. Bola parada. Vai vir levantamento, Lourenço tá na bola, atenção galera do Brasil, Lourenço perna direita, levantou primeira trave, tocou Cauã Rodrigues nas mãos do goleiro João Ricardo. 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E vem Fortaleza, olha o cruzamento, a grande área, Pedro Henrique dizia Ramon Menezes. A sobra é tricolor ainda com Maílton. Maílton voltou com Sacha. Sacha com Rodriguinho, limpou, vai daí, bateu pro gol. Tem desvio e ela vai pra escanteio. Ganhou um efeito. É corda na direita, Fernanda.
0: Mais um escanteio para o Fortaleza pela direita. Tentava chegar o tricolor de aço, tenta o chute, mas houve um pequeno desvio. E aí, a bola pela linha de fundo colocada para fora pelo Goiás. Escanteio para o tricolor de aço, Maílton na cobrança.
2: Maílton, pé na direita, jogou para a área, Maílton. Ela passou por todo mundo, Mucuri fora da área. Rolou ao lado, Vitinho ajeitou, preparou, bateu, balançou!

0: ela dá um beijo na trave e vai morrer no fundo do gol do Tadeu, que ficou parado, que ficou estático, só olhando a passagem da bola. Vitinho emociona essa galera. 44 aqui no meu. 44, primeiro tempo. Vitinho, a mira tá em dia. Ela vai no fundo da rede. E é de rede que a bola gosta. É de rede que ela gosta, Vitinho. O Homem-Aranha, o Spider Tricolor. Esse é o leão que eu quero ver. Esse leão me emociona, Fernando Alves.
1: Vitinho volta a marcar depois de mais de 40 dias na seca de gols. Ele recebe ali a bola depois da cobrança do escanteio, que a bola sobra para Mucuri. E aí o atleta vê Vitinho sozinho. Ele tenta um chute de perna canhota, que é a qualidade dele. A bola bate na segunda trave. Tadeu confiou que ia sair, mas a bola fez, foi mudar o placar lá no Aile Pinheiro. Tem um gol de Vitinho, artilheiro da temporada, com 11 gols.
2: Goiás!
1: Tem zero.
3: Liuê Góis.
0: Nas ondas do rádio, da emoção do futebol, emocionando essa galera. 46, só dois. E o VAR, demorou demais o VAR naquele momento. O jogo vai seguindo, 46, recupera Mucuri, Mucuri. É campo de defesa, deu seu grito da independência. 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O VAR demorou, viu? Achei pouco, viu, Alexandre Mota?
4: O Klaus tá com medo do sol, viu? Quer que o jogo acabe. Mas assim, Liuê, eu cobrei, eu reclamei, e até que enfim, Fortaleza. Era só uma jogada. Era receber na entrada da área e chutar. Eu falei isso várias vezes aqui. Falei e cobrei Rodriguinho e Vitinho. E é do Vitinho. Ele finaliza bem, ele tem um bom arremate da intermediária. E assim o Fortaleza faz 1-0. Não fez um bom primeiro tempo, mas no momento em que ele consegue esse espaço entre linhas, o Vitinho bate bem, bate muito bem, finaliza muito bem. É o artilheiro do Fortaleza na temporada. Fortaleza faz 1-0 e agora vai só cozinhando para finalizar o jogo. Mas aumentou o tempo de acréscimo, viu? Fala, Fernando.
1: Exato, são mais 7 minutos, vamos até 52.
0: É dois pouco demais, o VAR passou a eternidade para analisar a expulsão do zagueiro Luiz Felipe
1: do
0: Goiás. Foi o
1: erro da transmissão.
0: É, exatamente, valeu, Fernanda Alves, obrigado, Fernanda Alves, atenta a todos os detalhes. Na direita, Luizão não conseguiu ficar com ela, olha o Rian, jogou para frente, caiu, falta em cima dele, falta do Lourenço, o jogo tá parado, falta pro time do Tricolor. 48 minutos, vamos até 52. Ainda tempo pela frente, mas o Fortaleza já faz o primeiro e a tendência é que o Goiás possa estar se expondo daqui para frente, principalmente no segundo tempo, Alexandre Mota.
4: Mas agora faz bem mais sentido, né, a quantidade de acréscimo. Nós vínhamos destacando aqui, teve cartão amarelo, VAR, mudança para cartão vermelho, gol, um monte de coisa aconteceu. Só dois minutos, parecia que o Klaus estava fugindo do sol. Mas não era isso não, era um erro da transmissão. Goiás vai precisar se expor. E aí sim, a gente talvez volte para a dinâmica de jogo inicial de um Fortaleza que pode contra-atacar e explorar espaços, porque ele tem um jogador a mais que o Fortaleza também, Liuê, não sente em cima do resultado e vá buscar ampliar, porque tem capacidade para isso. E aí ficar confortável no jogo.
0: E vem Fortaleza, Maílton, lançamento para Vitinho, não chega nele, no meio do caminho tinha Felipe Machado, tocando na bola, jogando para frente, Jean Carlos tá com ela, volta um pouco mais com o Luizão. 49 no meu, vamos até 52 minutos, ainda mais 3 minutos de bola rolando e você ligado no futebol dos craques da Verdinha. Obrigado pela audiência. Olha o Lucas Ribeiro, aperta aí Vitinho que ele entrega, a bola sendo recuada com Tadeu, Felipe Machado, é campo de defesa, agora com Luizão ainda na defensiva, voltou Felipe Machado, tem que sair jogando no chutão. Mucuri de cabeça, ela volta em domínio de Lourenço. Lourenço abre o jogo pelo lado esquerdo, a bola dominada com Djalma, Djalma devolve a Lourenço, ainda no campo de defesa, ele tenta migrar para o campo de ataque, a bola sendo dominada com Lucas Ribeiro, na esquerda de Djalma, Djalma com Cadu, rodopiou, Cadu tá com domínio dela, jogou ao lado, a bola já fica com Lucas Rodrigues passou, Luizão recebeu zagueiro, vai ao ataque, Luizão jogando mais uma vez da ala pelo lado direito, a bola já está dominada com Felipe Machado rodando a pelota, agora tem Lourenço, Lucas Ribeiro, lá pelo lado esquerdo de Djalma, contra a marcação de Mailton, para lá, para cá, passou Djalma, olha o cruzamento, ele tentou, foi uma bomba. A bola subiu, foi no meio da galera esmeraldina, vai pra fora. Ele tentou o cruzamento, mas aparentava ser um chute, viu, Fernanda Alves?
1: Chutão, e a bola foi pra fora, ficou lá no meio da torcida, e a gente vê o torcedor brincando ali com a bola, naquela resenha que só o futebol tem. Mas ele tentou o chute ali de fora da área, não conseguiu, só tiro de meta pro Fortaleza já cobrado, segue um Fortaleza, 0 Goiás.
0: E a galera ali do Goiás se refrescando nesse calor. Tá na esquerda, Pedro Henrique levou, saiu com o vale tudo.
4: O Pedro Henrique é a terceira vez que ele faz isso. Rapaz, tá precisando entender aí as dimensões do campo, viu? Ele parte em velocidade e sai com bola e tudo pra fora.
0: Desorientado total. É o R1 emperrado. Detalhe.
1: Eu tô dizendo, ele tá desorientado.
0: É o Pedro Henrique. Será que é o calor?
4: O campo tá menor, é, Pedro Henrique? Já é isso.
0: 51 minutos, 51 no meu. Vamos a 52. Vai dando Fortaleza, vai dando tricolor. Olha o Lourenço. Abre a jogada pelo lado esquerdo com Djalma. Djalma, Mailton se aproxima. Vitinho também. Ele dá um leve toque para Lourenço. Lourenço para Lucas Ribeiro. O zagueiro que aparece. Lucas Ribeiro, Cadu. Cadu, Lucas Rodrigues. Passou. Cadu, Lucas Rodrigues. Em cima de Sacha. Volta para o Fortaleza. É contra-golpe do tricolor. Domina a bola. Gasta tempo. Vitinho. Vitinho com Mucuri. Ainda no campo de defesa. Vem Pedro Henrique. Recebe ela. Tem que gastar o tempo. Fortaleza. Tá terminando esse primeiro tempo. Mucuri recuando total com Gasal lá na direita da defesa. Ele dá o toque, já chega em Mailton. Fortaleza vai vencendo pelo placar de 1-0. Para você que liga o rádio nesse momento e está acompanhando o futebol dos craques da Virgínia, muito obrigado pela sua audiência, torcedor. Lá no YouTube, não se esqueça do like. O like é demais, o like emociona. Vai deixando o like, torcedor. No momento que apita Rafael Claus, fim de papo no primeiro tempo. Goiás 0. O tricolor Fortaleza tem um. Vitinho é o nome dele.
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0: Nas ondas, o rádio na emoção do futebol. Tricolor na frente. O Fortaleza vai vencendo o jogo. Vitinho é o nome dele. De fora da área, de perna canhota. Ela pegou na trave e foi morrer no fundo do gol. Fortaleza vai vencendo a parada esse primeiro tempo. Fim de papo, fim dos primeiros 45 minutos, que foram 52. E os detalhes contigo, Fernanda Alves.
1: Fim de primeiro tempo. Placar de momento, Fortaleza 0 Goiás. O gol do Tricolor de Aço foi aos 44 minutos do primeiro tempo. O gol de Vitinho, ele que chega à marca de 11 gols na temporada e é o sexto dele pelo Fortaleza na Série B. Vamos ouvir, antes de falar mais sobre o Fortaleza, vamos ouvir Lourenço, atleta da equipe do Goiás.
5: Mas aqui é um grupo, acho que todo mundo agora tem que dar 120, o que tiver ali pra gente poder empatar isso aqui com um resultado positivo.
1: Então esse aí é o Lourenço, ele que fica de capitão na equipe do Goiás por conta que o Tadeu é capitão. E aí o goleiro, ele fica também com a abraçadeira de capitão para conversar com a arbitragem nas necessidades que o capitão for acionado. E aí, ainda falando sobre o Fortaleza, o Vitinho, que tem agora 6 gols na Série B, o artilheiro da Série B do Fortaleza e também da temporada, vai falar um pouquinho com a gente também sobre esse resultado de momento e a importância de voltar a marcar gols.
6: Sabia, né? Jogar aqui em Goiânia é difícil pelo calor, tem pelo bom time. Eu acho que a expulsão acabou também dando algo a mais pra gente. Mas também a gente tem que ter em conta que eles são rápidos na frente. Tem que cuidar da bola bem. Assim como foi o gol também, tivemos a bola, fiz um belo gol. Mas também tem que tomar cuidado agora no segundo tempo com o jogo desse que é bem difícil. E quero deixar um abraço aí pra minha esposa e pros filhos que também estão assistindo o jogo.
1: Tá aí Vitinho falando conosco, falando sobre esse gol importante e o detalhe que ele faz uma homenagem ao Luiz Fernando quando ele marca o gol. Vai até ali ao pessoal da comunicação do Fortaleza que estava fazendo vídeo para as redes sociais, mostra a faixa preta que todos eles estão usando em homenagem ao Luiz Fernando e dedicou o gol aí ao companheiro de equipe. Fortaleza que consegue, com essa vitória de momento, conquistar mais 3 pontos até aqui. No segundo tempo, Autuori vai conversar com o elenco para ver o que está dando certo e corrigir os erros que ele observou durante a partida, assim também como o técnico Moza, que tem à disposição no banco de reservas Thiago Rodrigues, Juninho, Pedrinho, Cadu, Wellington Rato, GG, Murilo Câmara, Baldória, Marcos Vinícius, Danilo e Alejandro. Já no Fortaleza, Altuori tem à disposição Vinícius Silvestre, Paulinho, Neres, Luan Freitas, Caio Henrique, Rodrigo, Ronald, Crispim, Wellington, Paulo Baia e Natan Fogaça. Liu e Góis.
0: Valeu, Fernanda Alves. Para você, aqui 0 Goiás, 1 para o Fortaleza. Vamos para um rápido intervalo. Na sequência, Alexandre Mota comenta tudo o que aconteceu no primeiro tempo dessa vitória tricolor. Que permaneça, que venha mais para a gente gritar balançou aqui no som da Verdinha 92.5. 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
1: Liuê Góes.
8: Eu tô de volta por aqui nos Craques do Intervalo, diretamente de mais uma transmissão do Futebol dos Craques da Verdinha, Ailé Pinheiro. Fortaleza vai vencendo, 1-0, gol do Vitinho, aos 44 do primeiro tempo, chutou de longa distância, no primeiro momento que o Fortaleza chutou no gol, diretamente pro gol, conseguiu marcar Vitinho, bola na rede, gol do Fortaleza, gol do Tricolor, que vence a partida pelo placar de 1-0, e toda análise é com ele. Ele tá de volta, ele tá voltando ao microfone da Verdinha 92.5. É o comentarista que entende o jogo, Alexandre Mota.
9: Alexandre Mota. Eu brinquei falando que o Fortaleza tinha uma missão: não estragar o feriadão do torcedor tricolor. Precisa vencer, porque deixou 2 pontos escapar diante do time do Operário, jogando em casa, um bombardeio, 3 bolas na trave, o Meritelo perdendo gol inacreditável, deixou 2 pontos pelo caminho, pontos não recuperados, e ele precisava vencer o Goiás. Entrou em campo com basicamente a mesma formação. Tem uma mudança: a saída do Luiz Fernando. Ele perdeu o irmão, Jailson. Fortaleza está até homenageando. Jogadores estão com faixa preta, entrou com cartaz e tudo. Fortaleza presta solidariedade ao Luiz Fernando, que perdeu o irmão, não foi relacionado. E aí entrou um jogador na vaga dele, que foi o Vitinho. Vitinho que não foi acionado contra o Operário e gerou estranhamento. Vitinho que é o artilheiro do Fortaleza na temporada. Tinha 10 gols. Tinha 5 na Série B do Campeonato Brasileiro. Agora ele tem 11. Agora o Fortaleza vence o primeiro tempo com gol de Vitinho, que tem 6 gols na Série B, é o artilheiro, tem 11 gols com o Fortaleza na temporada, é o artilheiro também. A gente fala de um jogo que ele foi muito condicionado a uma expulsão e a arbitragem no geral. O início do jogo dava a entender que o Fortaleza iria jogar no contra-ataque e que o Goiás ia jogar com a posse de bola. Uma leitura simples, uma leitura fácil de perceber. Goiás é, de todos os times da Série B, o que mais troca passes. O Fortaleza não. Fortaleza, que sabe jogar sem a bola, já demonstrou isso em outros compromissos importantes. Venceu o Criciúma fora de casa, fez um bom jogo contra o Juventude, assustou o Cuiabá mesmo com 1 a menos. Então, o Fortaleza do Alto Ouro, ele demonstra ser um visitante indigesto. E a gente olha para o jogo e a gente vê que com 13 minutos, o Fortaleza fica com 1 a mais. Porque o Luiz Felipe, zagueiro do Goiás, ele deu uma entrada criminosa no Pierre. Ele entra só no tornozelo do Pierre na entrada da área. O Fortaleza faz uma triangulação, o Pierre se apresenta à frente e recebe o choque. O Klaus dá amarelo, mas o árbitro de vídeo, o VAR, chama e o Klaus muda para vermelho. A partir daí, 13 minutos do primeiro tempo, o que é que a gente imaginava? Um Fortaleza mais dono de si e dono do jogo. Diante de um Goiás que estava com 34 graus na Serrinha, sofrendo, penando, tentando ali se sair. Jogou tudo que ele tinha planejado, moça, no lixo, com 13 minutos. Tirou o centroavante, botou o Ramon Menezes, jogou no 4-4-1, deixou só o Cadu lá na frente lutando contra toda a defesa do Fortaleza. Se esperava, talvez, um Fortaleza com um caminho mais fácil. Um Fortaleza que soubesse o que fazer com a bola. E não foi isso que a gente viu. O primeiro tempo, no geral, do Fortaleza foi abaixo. Fortaleza teve muita dificuldade para jogar, como quem não sabe o que fazer. Insistiu no jogo aéreo, insistiu na bola alçada na área, sem efeito. Maílton e Mucuri levantaram diversas vezes a bola para o Militelho, que foi anulado pela dupla de zaga do Goiás. A sensação que eu tinha é de que o Goiás sabia o que fazer. O Moza, que é especialista na retranca, trouxe o time para a linha baixa, deixou o Felipe Machado jogando, e ele distribui bem a bola, e assim o Goiás foi assustando. Goiás partia na velocidade do Cadu, atacando os flancos, o lado esquerdo e o lado direito. Assim ele conseguiu o Cardona recebendo amarelo, assim ele conseguiu aplicar um Cardona também no Mucuri, assim o Fortaleza estava sofrendo. Fortaleza faz um primeiro tempo em que ele teve dificuldade para atacar, e eu cobrava isso, eu cobrava mais inteligência. É como se o Fortaleza buscasse soluções simplistas, soluções ruins, como se ele não tivesse o repertório para utilizar-se de um homem a mais, como se ele não tivesse a qualidade para chegar à frente e finalizar da zona da intermediária, que tinha espaços. Eu até em determinado momento da transmissão cobrei: Vitinho, finaliza, Rodriguinho, aparece para o jogo. Há uma zona morta no jogo que o Fortaleza não usava, até que falamos da cobrança de escanteio. Aos 43 minutos, cobrança de escanteio. Bola alçada na área. Você tem a defesa do Goiás cortando. E ela cai nos pés do Mucuri. E, enfim, o Mucuri foi abençoado com a inteligência. Porque a jogada padrão seria cruzar na área de novo. Mas ele resolveu não. Encontrou o passe no Vitinho. E ali, meu amigo, dessa zona da entrada de área, o Vitinho é letal. Ele não é o artilheiro do Fortaleza à toa. Ele não é o principal goleador do Fortaleza a esmo, ele é porque ele sabe chutar. E ter o dom da finalização é um dom para poucos. O Vitinho bateu como uma tacada de bilhar. Foi como na sinuca, botou na caçapa. Não dava para pegar. O Tadeu, que é um baita goleiro, ficou parado, estátua. Não dava para se mexer. E a partir dali o Fortaleza fez 1-0. Fortaleza venceu o jogo de forma parcial e venceu fazendo o que lhe cabia, aproveitando o espaço que o Goiás poderia oferecer. Mas eu diria que ele não jogou bem, e ele pode melhorar. Segundo tempo de um Fortaleza que carrega para si um fantasma. O fantasma de sempre que está com um a mais, sofre. Mas eu diria que esse fantasma é do Carpini. O Alto Ouro é diferente, ainda não perdeu na Série B. E tem diante de si uma baita oportunidade. Porque a tendência do segundo tempo, Liuê, é de um Goiás que vai precisar se expor, de um Goiás que vai precisar jogar. Certamente os jogadores vão cansar nesse rojão, nessa batida. Ninguém sustenta, mesmo tentando ali ter um time muito ajustado. Pela temperatura, o físico pesa e vai ter campo para o Fortaleza jogar. Substituições que o Fortaleza poderia fazer: trazer o Vitinho para o meio. Por que não fazer isso? Por que não tira o Rodriguinho? Traz o Vitinho para o meio. Abre com o Wellington do lado direito. Tenta colocar mais velocidade, mais jogadores do um contra um. É isso que o Fortaleza precisa fazer. Porque jogando em casa, mesmo com um a menos, o Goiás não pode aceitar a derrota. O Moza está muito pressionado. Uma derrota dessas pode até causar demissão. E é isso que o Fortaleza precisa se fazer valer. Da pressão, da temperatura e de um homem a mais. Os elementos estão à mesa. E o cenário é favorável. Que o Fortaleza possa ter discernimento para aproveitar, para encontrar esses espaços e para ampliar, Liuê, porque essa vitória é muito importante. De um time que iniciou o jogo com chances de sair do G6 e vai, nesse momento, subindo uma posição, ficando em quinto e jogando essa chance lá para longe. Fortaleza com muitas oportunidades de se sagrar vitorioso jogando fora de casa, Liuê.
8: É o Tricolor, tá vencendo, e o torcedor quer muito mais. Alexandre Mota, na análise perfeita do primeiro tempo, vamos pro segundo, porque o Fortaleza já vai voltando ao campo de jogo, Fernando Alves. Fortaleza voltando para o segundo tempo, Tricolor de Aço do PC, já com os atletas, provavelmente sem alterações, né? Já dá para notar ali que não teremos mudanças, modificações, portanto... Daqui a pouquinho a gente vai saber os detalhes. É o Caio Henrique, tá pronto para entrar. A gente vai ver o Caio Henrique pela primeira vez por pelo menos 45 minutos. Deve sair o Mucuri. E é exatamente isso que acontece.
9: E aí é o medo do cartão amarelo, né? O Fortaleza tem dois jogadores amarelados, o Cardona e o Mucuri. O Cardona não tá bem no jogo. O Mucuri deu assistência pro Vitinho, mas o Mucuri é mais explorado, né? Ele é lateral. E o Goiás tenta atacar pelos flancos. Fala, Fernanda!
0: Então, trazendo as substituições, saiu o Mucuri com a camisa 13 e entrou o Caio Henrique com a camisa de número 12. É mais uma alteração feita pelo treinador Paulo Autuori. Falta a gente atualizar mais outras, mas essa é a principal.
8: Aí, Fernanda Alves, bola ao centro do campo, saída do Fortaleza, vai começar o segundo tempo, apita o árbitro, já tem bola rolando no segundo tempo. E vamos juntos com Fortaleza. Olha o Vitinho na direita. Maílton recebeu na ponta. Cruzamento para Miritelo. Passou por ele a sobra. Pedro Henrique bateu, defendeu o goleiro. Sobrou. Miritelo. Tadeu! Pega ela pro Goiás. Já começou com a intensidade lá em cima o Fortaleza. Atacando com muitos atletas e o Tadeu teve que trabalhar por dois momentos, Fernando Alves.
0: Quantas chances do Fortaleza de abrir o placar? Primeira com o chute defendido pelo goleiro Tadeu. Na sobra fica nos pés de Meritelo, mas mais uma vez o goleiro ficou atento. Antes mesmo de completar o primeiro minuto de jogo, o Fortaleza já tentando ampliar o placar no Ailé Pinheiro.
9: Rapaz, eu acho que o Meritelo está amaldiçoado, viu? Se fosse ele, eu tomava um banho bem bom de sal grosso. Porque o PH chutou, é bom, o Tadeu espalmou na entrada ali pra ele. E aí ele não teve a agilidade necessária e o Tadeu se recuperou, né? Mas a bola sobrou o oportunismo do centroavante. E ele não conseguiu ampliar uma chance do Fortaleza com 20 segundos do segundo tempo.
0: Alexandre, um banho de sal grosso ou de folha de boldo pra ele, viu?
8: Aí tem que combinar tudo.
9: Comendar aí pro Fortaleza, viu?
0: Fortaleza, deu um banho de
9: sal grosso em centroavante, pelo amor de Deus.
8: É no campo de defesa, Sacha recebendo o domínio da bola. Mais uma vez ali, Rian girou. Agora com Cardona, recebendo o campo defensivo. Fortaleza tenta sair da marcação ali do Goiás. Caio Henrique tocando na bola com Cardona na defensiva para o time do Fortaleza. Recuando a jogada com João Ricardo. 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Teve alteração também aí na nossa mesa, né? Chegando o Samuel Macedo. Tá assumindo as carrapetas. E o Fortaleza no campo de ataque, progressão. Olha o Pedro Henrique, recebeu de Rodriguinho, jogou pra área. Ramon Menezes coloca o pezão, a bola acaba voltando pro Fortaleza com Cardona no ataque. Pedro Henrique pediu na ponta. Vai Pedro Henrique, vai deixando o like. Vamos a 300 likes, torcedor do Brasil. Vai deixando o like, vai sair gol aqui. Vai sair muitos gols por aqui. Na direita é Maílton. No meio pede bola Sacha. Ele recua a jogada com o Gasal. Gasal coloca na esquerda com Caio Henrique. O lateral, jovem lateral do Fortaleza. Veio do Porto B, lá do futebol português. A bola sendo recuada com o Gasal. Gasal jogou pra frente. Rodriguinho foi puxado. Caiu. Opa, é falta em cima dele. É falta pra cartão. Ele foi agarrado. Conseguiu levantar-se. Tentou conduzir, foi agarrado de novo, caiu. Pedro Henrique estava pedindo sozinho na esquerda, mas não deu para tocar para ele, porque o Rodriguinho foi puxado e derrubado, Fernanda.
0: Rodriguinho sofre falta pelo Luizão quem faz a falta no Rodriguinho, e amarelou para ele, camisa 25 da equipe do Goiás.
8: Luizão amarelado, é outro amarelo no jogo.
9: Já narrou o judô, Liu?
8: Ainda não, viu?
9: Quase narrou agora, viu? Porque foi quase um ipom que o Luizão aplicou no Rodriguinho. Um cartão amarelo bem aplicado para o defensor do Goiás.
8: É a falta para o Fortaleza, 3,5.
0: Luiz, só para confirmar, só a mudança mesmo do Caio Henrique, pelo Mucuri pelo Caio Henrique. Sai Mucuri e entra Caio Henrique.
8: Beleza, Fernanda, falta pro Fortaleza, jogada ensaiada, pode pintar, recebeu Vitinho, cruzamento, a grande área não foi pra ninguém, ela vai saindo ao lado da bandeirinha de escanteio pela linha de fundo, é tiro de meta pra Tadeu, é tiro de meta pro time do Goiás, concorra a carro zero, mais um dinheirão e multi de vida com o Totolec. 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Olha o Gasol, a bola chega nele, já vai tirando para onde o nariz estava apontando. Mais uma vez saindo pela linha de fundo, outro tiro de meta, o segundo consecutivo para o goleiro Tadeu cobrar. Ele já cobra, entregando o domínio da bola lá pelo lado direito de sua defesa, com o zagueiro que é Lucas Ribeiro. Vai conduzindo a Ramon Menezes, na direita com Luizão. Luizão recebe bola, volta com Felipe Machado. Na esquerda tem Lucas Ribeiro, Felipe Machado, mais à frente, marcação, pressão do Tricolor, tentando recuperar, caiu Lourenço. O jogo segue, mas vai parar o jogo. Vai parar o jogo, a arbitragem teve sequência até para o Goiás, mas amarelou. Amarelou para o atleta do Fortaleza, aparentemente o Rodriguinho, que segue reclamando. Fez a falta no Lourenço, Fernanda Alves.
0: Rodriguinho derruba Lourenço na construção da jogada e a arbitragem marca falta favorável para a equipe do Goiás. Também está ali com cartão amarelo, a gente está só esperando ele confirmar, mas de fato... cartão amarelo para o Rodriguinho, que estava pendurado, e no jogo de quarta-feira contra o Avaí está fora.
9: O Klaus está querendo expulsar um, viu? 5 minutos ele já deu 2 cartões amarelos para o Luizão e agora para o Rodriguinho, o meia do Fortaleza, Luizão do Goiás. Então é um perigo e é bom o Paulo Autori começar a ficar atento, né? Além do Rodriguinho, Fortaleza tem o Cardona também, amarelado.
8: Tá aí. E a Fernanda informando, o Rodriguinho tá fora do jogo contra o time do Avaí. É isso, né, Fernando? Só para confirmar.
0: Sim, fora do jogo. Ele já estava pendurado e aí com esse cartão ele só vai jogar agora no Clássico Rei.
9: E no outro jogo da rodada, Novo Horizontino fez mais um. Novo Horizontino 3, Avaí 1.
8: 3-1, Novo Horizontino parte de cima da tabela. Olha o Goiás, descida, sai do gol, João Ricardo. Já vai conectando o Maílton, recebendo a posse da bola, perna esquerda, distribui com o Vitinho, ainda no campo defensivo. Fortaleza com a posse, vai vencendo o jogo. 1-0 é o placar da parada, e o Fortaleza fazendo esse torcedor se emocionar. Na Virgínia, mais emoção, galera. A bola sendo dominada com Caio Henrique, Pedro Henrique na esquerda, de Henrique para Henrique. O que tem de Lucas, o que tem de Henrique nesse jogo é demais. Olha o Lucas Sacha, ele tá na esquerda com o Rodriguinho. Rodriguinho, perna direita, mais à frente pro Sacha, no espaço vazio. Sacha foi pro outro lado, sai do gol Tadeu, e vai recomeçando tudo pro time do Goiás. 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Olha o Goiás do território defensivo. O goleiro Tadeu abriu na esquerda. Lucas Ribeiro vem. Djalma domina, já manda pra frente. O Lucas Rodrigues estava pedindo, mas chegou em Cadu. Cadu Souza na esquerda, Djalma por baixo. Gasal afasta o perigo, colocando pela linha lateral. Pega a bola e já vem pra cobrança. O lateral, Djalma, camisa 54. Entregou pra Cadu. Cadu com Lourenço. Lourenço dominou, voltou pra Felipe Machado, na metade do gramado. Agora no setor de defesa, a bola sendo recuada pro zagueiro que é Ramon Menezes, devolvendo a Felipe Machado, o ex-jogador do Cruzeiro e também do Vitória da Bahia e do Curitiba. Recebeu lá pelo lado direito, Ramon Menezes com Luizão. Luizão recebe ela, passa Felipe Machado, a bola dominada com Luizão. Luizão com Ramon Menezes, com a perna direita, Ramon Menezes joga mais à frente para a participação de Lucas Rodrigues. Ele vai trabalhando o jogo, vai conduzindo a posse da bola, jogou na esquerda com Lucas Ribeiro, de primeira joga pelo lado esquerdo com Djalma, passa pela metade do campo, tá no território tricolor. Ele vai recuando com Lucas Ribeiro mais uma vez, que já vai mandando para frente, tenta a progressão o time do Goiás, na esquerda com Djalma. 8 minutos do meu relógio que não para de marcar. Felipe Machado limpou a marcação do Fortaleza, jogou com Lucas Rodrigues, puxado, derrubado, caiu, falta em cima dele, falta na meia esquerda, na marca de 8 minutos do segundo tempo. Goiás e Fortaleza, o futebol dos craques da Virgínia te contando tudo. E daqui a pouco eu vou à Arena Castelão, que em instantes o Ceará estará escalado pro duelo, pro confronto contra o Sport. Daniel Farias vai contar cada detalhe para você nas reportagens, e a narração é do J. Rômulo Jotinha Bengala Neres, vovô. Valeu, Jotinha. Daqui a pouco também vai participar conosco da nossa transmissão. É na sequência, coladinho, tem Ceará Esporte. A falta pro Goiás, Fernanda Alves.
0: Falta pela esquerda, distante da grande área, mas a bola pode ser alçada lá. A cobrança.
8: Olha o Djalma, levantamento, a grande área passa por todo mundo, a bola vai para fora, é tiro de meta. Tem um repórter ali atrás do gol do João Ricardo. Que de longe parece o Minha Joia, viu? Até imaginei que ele tinha viajado.
0: Eu achei parecido também.
8: É, mas ele tá por aqui, olha. Parece demais. Júlia! Grande Miguel Brilhante Júnior. É Caio Henrique lá na esquerda. Pedro Henrique tocou na bola. Rodriguinho se manda, Vitinho. Olha o Rodriguinho. Carrega no piano. Vai daí, longa distância. Ajeitou pra Vitinho dentro da área. Puxou pra canhota. No meio, Pedro Henrique! Pra fora do gol! Chegou batendo Fortaleza com muitos atletas no campo de ataque. Contra a marcação do Goiás. Era chance do segundo. Tava pintando o segundo, mas o Pedro Henrique mandou pra fora, Fernanda Alves.
0: Foi uma jogada bem trabalhada pelo Fortaleza. Olha o Goiás.
8: Olha o Goiás. Na frente, lançamento Lourenço, dizia em camisa número 21, o Jean. Jean Carlos, a bola fica nas mãos de João Ricardo. No detalhe ainda daquele lance, Fernanda Alves.
0: Foi uma jogada bem trabalhada entre Rodriguinho e Vitinho. Vitinho viu que não tinha espaço quando recebe o passe do 75. Ele chuta a bola para Pedro Henrique, que marcado pela defesa da equipe do Goiás, coloca a bola para fora quando tenta marcar o segundo gol do Fortaleza. Segue o placar 1-0 no Aile Pinheiro.
8: Maílton com Sacha, recuando a jogada com Gasal. Gasal com domínio com Rian. Rian com Gasal, marcação chegou, voltou. Cardona, campo de defesa. E alô, torcedor, confira comigo o tempo e placar da emoção do futebol. Aqui no meu são passados 10 jogados, segundo tempo de bola rolando, 10, segundo tempo de bola rolando pra você torcedora, ligados no futebol dos craques da Verdinha, aqui Série B, e vamos com Fortaleza lá no campo de ataque, Pedro Henrique dominou na ponta, vai recuando a jogada com Caio Henrique, 10 chegando em 11 aqui no meu, olha o Rodriguinho, acaba colocando na direita, caiu no terreno, Maílton protegeu, dominou, rola ao lado, aparece pra jogar. É Rian com Rodriguinho. Vai Fortaleza na esquerda. Pedro Henrique olha pra área, vê o que faz. Pedro Henrique dominando. Luizão chegou na marcação, recuando com Caio Henrique. Fortaleza ainda permanece com a posse de bola no campo de ataque. Vence a parada e vai pra cima, querendo o segundo gol. Eu quero muito mais aqui agora. 11 o placar da Verdinha. Olha ele aí: 0 pro Goiás. 1 pro Fortaleza.
10: E aqui o Castelão. Daqui a uma hora, Ceará contra a equipe do Esporte.
11: Liuê Góis.
8: Nas ondas do rádio da emoção do futebol, emocionando a galera, já com essa conexão, Arena Castelão, J. Rômulo, Jotinha, já dando um recado pra você, daqui a pouco ele vai chegar com todo o nosso time, diretamente da Arena Castelão, maior palco de futebol do nosso estado, para o clássico regional Ceará Esporte, de muitas decisões da Copa do Nordeste, e aqui o Fortaleza vem com o Rodriguinho, a Vitinho dominou de calcanhar pra Sacha, quis fazer bonito, não conseguiu Sacha fazer o domínio da bola. Agora tem Felipe Machado na direita, com Lucas Rodrigues, a Lourenço. Lourenço recebeu, já dominando, mandando pra frente, pra Jean Carlos. Corre Jean Carlos, o campo acaba pra ele. 12 minutos no meu segundo tempo. E o jogo, hein? E essa parte final da história, fala tudo, Alexandre Mota.
9: Do jeito que tá, o Fortaleza tá confortável. Sensação de que o Fortaleza aprendeu como jogar com um a mais. Trocando mais passes, a sua linha defensiva sem ceder campo para o Goiás jogar e administrando o jogo. São 12 minutos de um Fortaleza que já teve duas chances de marcar, ambas com o Pedro Henrique. Uma finalizou, o Tadeu pegou, a outra bateu para fora. Goiás vai precisar mexer, porque o Fortaleza está bem, está confortável, e se ele ajustar um pouquinho mais, ele faz mais um e mata o jogo.
8: Tá na esquerda, Pedro Henrique, passou, Caio Henrique, tá na ponta, canhota, 13 aqui no meu segundo tempo, olha o Fortaleza aí, olha o tricolor, olha o Caio Henrique, tentou um elástico, perdeu o contato com a bola, e a falta marcada dele, em cima do Luizão, cai, valoriza o Caio Henrique, mas é domínio de bola do Goiás, no momento de alterações do lado de lá, Fernanda Alves, são 3 mudanças, Fernanda.
0: Isso, a primeira é a saída do Jean Carlos, camisa 21, e entra o 11, Pedrinho. Sai também o Lourenço com a 97 e entra o 27, o Wellington Rato. E tem a terceira substituição que vem aí, a gente está esperando aqui a arbitragem confirmar, que sai o 25, o Luizão, e entra o 63, Marcos Vinícius. Só repetindo aqui para quem nos acompanha. Sai Jean Carlos com a 21 e entra o 11, Pedrinho. Sai o 97 Lourenço e entra o 27 Wellington Rato. E sai também o camisa 25 Luizão e entra o 63 Marcos Vinícius. Luê.
8: Tá corrigindo aí, quem entrou foi o camisa 18 e não 17, viu, Fernando? É o Cadu em vez do Pedrinho.
0: Eu tinha dito, ok então.
8: Portanto aí, três mudanças do Goiás. O Moza perdeu um pouquinho a paciência, viu? O time não fazendo nada no segundo tempo, já muda tudo, Alexandre Mota.
9: Que é bem verdade, o Fortaleza faz 14 minutos de domínio. Fortaleza domina as ações, né? Tem bem mais posse de bola, tá ajustado e tá sem ceder o contra-ataque. O ajuste de linhas, né? Você descer um pouco mais o time, fez com que o Goiás perdesse esse campo para jogar. O Goiás botou mais qualidade agora, né? O Wellington Rato é um bom jogador. O Cadu é um atacante também de velocidade. Cabe ao Fortaleza tentar fazer, ampliar o placar logo, né? Não deixar o Goiás crescer no jogo. E aí você mata um pouco desse ímpeto que o Goiás vai tentar se lançar agora.
8: É o Goiás lá na frente, Cadu e Cadu Souza. Agora o bicho vai pegar.
9: É o Cadu com C e o Cadu com K, viu?
8: É, rapaz, agora...
9: Quase político.
8: Agora o bicho pega, tá na direita. Maílton recebe o domínio dela, voltando com o Rian. Rian com a sua perna esquerda, vai distribuindo com o Cardona na roda gigante do gramado. Cardona recebe, já vai mandando pra frente, dominando Caio Henrique. Passa Pedro Henrique. Pedro Henrique recebeu de Caio Henrique. Pedro Henrique volta na defesa com Cardona, que dá chutão porque a marcação chegou. Ela vai pulando, Meritelo tentou se jogar na bola, tocou, mas o domínio é do Goiás com Felipe Machado. O Esmeraldino Verdão tem o domínio agora de Tadeu, goleiro, perna esquerda, já joga pra frente, saída de bola com Marcos Vinícius, que vai pedindo mais à frente ali. O Felipe Machado passa pra ele, recebeu, desviou Cardona, sobrou pra Pedro Henrique, ele leva lá pelo lado esquerdo pra Meritelo, passou por ele nas mãos o goleiro Tadeu, que faz a defesa pro time do Goiás. 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Felipe Machado no centro do campo, tocando da bola lá pelo lado esquerdo. Wellington Rato, que já defendeu as cores do Ferroviário, é outro que defendeu o futebol cearense. Felipe Machado na direita, campo de defesa com Ramon Menezes a Lucas Rodrigues. Na direita está Marcos Vinícius, o ex-lateral do Avaí. Agora com Ramon Menezes chama o Wellington Rato, tocando da bola, chegou por trás a marcação tricolor. Rian não consegue ficar com ela, chega o Pedro Henrique, agarra o Wellington Rato, que cai no gramado, falta marcada, 17 minutos do meio, segundo tempo de bola rolando. E aí, Alexandre Mota?
9: Olha o Goiás
8: que vai pro ataque com o Djalma, recebeu lá na ponta canhota, por baixo o Maílton, na raça, manda pra fora, e saiu sentindo ali o Maílton, é lateral pelo lado esquerdo lá pro time goiano, pega a bola o Verdão, Djalma vem na cobrança, lá na esquerda, ao lado da bandeirinha de escanteio, vai jogar pra área, uma espécie de latereio na cobrança de Djalma, jogou pra área, Gasol de cabeça, tirou de forma parcial, a sobra do Goiás com Felipe Machado na esquerda, tocou de Djalma. Olha o like no nosso YouTube, galera do Brasil, não se esqueça do like. Maílton tirou no cabeceio, saiu, Djalma tem um lateral, fala tudo, Alexandre Mota.
9: Eu queria muito entender porque que o Meritelo ainda tá em campo, assim, o Fortaleza vence, beleza. O placar é mínimo, ainda é perigoso, preciso fazer mais um. O Meritelo até aqui não fez nada. O que ele fez foi errar, né? Ele errou agora o domínio. O Pedro Henrique conseguiu deixá-lo dentro da pequena área com a bola. Ele errou. Realmente eu não entendo a fixação. O Nathan Fogaça deve treinar muito mal, viu, Liu? Para justificar a presença fixa do Meritelo até o fim do jogo. Parece que ele vai ficar até o fim do jogo de novo. Tomara até que a minha crítica faça ele fazer um gol, quem sabe, né? Mas até aqui a partida dele é muito ruim.
8: Até agora nada, viu, Meritelo? Me ajuda a te ajudar, Meritelo. Faz esse gol aí
0: ele
8: pra calar todo mundo. Olha a jogada ali, Meritelo por baixo. Acabou caindo. Ele pede falta, o jogo segue. Felipe Machado, camisa 5, joga pra frente com Cadu Souza. Perdeu pra Sasha. Agora com Maílton com Vitinho. Recebendo o Vitinho, cabeça erguida. Já joga pelo lado esquerdo com Pedro Henrique. Passa Meritelo. Pedro Henrique tocou com Rodriguinho. Rodriguinho rompendo a linha aqui, demarca o campo. Tá no campo de batalha, vem chegando. Meritelo pede mais à frente. Rodriguinho jogou pra Vitinho. Vitinho ajeitou, tá com espaço aberto pra correr com ela. Entregou com Maílton. Maílton com Vitinho. Forte demais, Vitinho. Pro Maílton, a bola sai pela linha de lado. É domínio do Goiás. 10 no campo de defesa. Deixa eu ir à Arena Castelão para falar com o Jota Rômulo. Daqui a pouco, Jotinha, tem bola rolando e você conta tudo, fala tudo, Jota.
10: É verdade, meu querido Lio. E Góis, daqui mais ou menos a uma hora, né? 1 hora e 27, ou melhor, 57 minutos. Teremos o início da partida aqui entre Ceará e Sport. Público bem pequeno mesmo e não há expectativa de um grande público, mas é o Ceará, né? Em campo contra a equipe do Sport, tentando vencer. Resultado do Avaí, perdendo lá pro Novo Horizontino, ele beneficia.
8: No meio, olha a batida, defende João Ricardo e manda para escanteio. Escanteio na direita, na descida do Goiás, que vinha chegando, trabalhando. Foi o outro Cadu, Cadu Souza. O João Ricardo faz a defesa e ela vai para escanteio. Fernando Alves.
0: Pela direita, o Goiás encontra espaço e vem trabalhando os dois Cadus. Quando o Cadu Souza faz o chute e João Ricardo defende, colocando pela linha de fundo. Escanteio pela direita na cobrança.
8: Wellington Rato na cobrança, levantou, grande área, passou por toda a extensão, ela vai saindo, vai ser posse lá do time do Fortaleza. A marcação de Rian, passou Cadu, chegou na bola. O Maílton, último toque foi no Cadu, é tiro de meta pro Fortaleza. Eu volto, Arena Castelão, pro complemento do Jota Rômulo, que vai dar um recado do jogo do Ceará. Volto contigo, viu, Jotinha?
10: Valeu, querido. Obrigado, Liwi. Pois é, aquilo que eu tava falando, na expectativa de um público bem pequeno mesmo para Ceará contra Sport, mas o resultado importante que o Avaí tá perdendo pro Novo Horizontino ajuda o Ceará. Agora ele tem que fazer o papel dele, né, Liu? Ganhar do Sport e sair da zona. Daqui a pouco eu estou ao lado do Wilton e do Daniel Farias. Valeu, Liu.
8: Valeu, Jotinha. Um forte abraço pra você. Que o Vozão ajude a dar essa bengalada.
0: Rodrigo
8: hoje, que o Vozão consiga a vitória. Duas alterações no time do Fortaleza.
0: Rodrigo e Paulo Baia vão entrar na partida.
8: Rodrigo e Baia. Mudança no meio e na ponta. Deve ser pro lado esquerdo, Pedro Henrique. Uma rotação bem abaixo, viu? Dinâmica bem abaixo, Alexandre Mota deve sair, mas o jogo segue, vem dominando, Lucas Rodrigues pelo lado esquerdo com Djalma dentro da área, bateu cruzado pra fora, ela passa por toda a extensão, Cadu se jogou, ele foi quase entrando no gol, pra tocar não conseguiu e ela vai pra fora. Meu Deus, ufa, ufa, ufa, essa jogada foi perigosa. Goiás chegou de forma perigosa pelo lado esquerdo, Fernandíssima.
0: Perigosíssima, Djalma ali quando chegou pela esquerda, faz o cruzamento, Cardona ficou na marcação do atleta da equipe do Goiás e interceptou, que evitou que o atleta chegasse também para fazer ali a cobrança, para tentar arriscar no gol. A bola pela linha lateral colocada pelo Goiás, lateral para o Fortaleza.
8: Lateral já cobrado pelo Fortaleza, 22 minutos do meu Caio Rodriguinho no campo de defesa.
12: Ceará escalado.
8: Ceará está escalado, mas no momento das mudanças por aqui, vamos só informar as mudanças, depois a gente vai para a Arena Castelão com o Daniel Farias.
0: Pode escalar.
8: Então vamos com você, Daniel Farias, sempre enérgico, e o Ceará está pronto, fala Daniel Farias.
12: Ceará vai a campo com o Richard no gol, Júlio César na lateral direita, Gabriel Silva e Luizão na dupla de zaga e Sávio na lateral esquerda. Meio de campo com Zanocelo, João Gabriel, Matheus Araújo e Melk. E o ataque tem Nico Ferreira e o Wendel Silva.
8: Valeu, Daniel Farias. Daqui a pouco com todo o time da Verdinha. Fortaleza no ataque com Maílton. Maílton lá na direita. Vitinho, perna canhota. Lateralmente a grande área. Vitinho puxou, carregou, dominou. Jogou pelo lado esquerdo para Pedro Henrique. Domina no peito. Carregou na frente. Caiu, pediu a falta. Sacha dominou. Deu sequência. Caiu Henrique no cruzamento. Passa pelo Meritelo e por toda a extensão da grande área. E fica em posse lá pelo lado esquerdo com Djalma. Que arma a jogada com Felipe Machado no seu. Tem vitória de defesa. O Goiás tenta progredir para o campo de ataque. 23 minutos aqui no meu 23 minutos, galera do Brasil. Olha a jogada pelo lado esquerdo. Tentou lançamento na frente ali. O Wellington Rato pede o toque no braço, pede o toque na mão, que acabou não acontecendo. Domínio de bola do Fortaleza com o Rodriguinho. Rodriguinho está com ela voltando na retaguarda de defesa, retaguarda defensiva. 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Tava falando sobre o Pedro Henrique, mal na partida de hoje, né? Produziu ali um jogo bem tímido. a dinâmica do Pedro Henrique pelo lado esquerdo e o Baia deve entrar no seu lugar, Alexandre Mota.
9: É, eu acho que o Baia vai entrar no lugar do Militello, viu? Acredito que ele vai tentar uma mudança aí no camisa 9. Pelo menos eu espero que o Militello saia de campo. Olha o Fortaleza.
8: Olha o Fortaleza, Maílton, Djalma chega, fecha a porta na cara dele. E a bola fica com o Elton Rato, que rompe a linha, que demarca o campo. O Elton Rato vai com a perna canhota, jogou pra frente, caiu, falta. Falta marcada do Rian em cima de o Elton Rato. Jogo perigoso, 1-0, jogo perigoso. E agora sim, as alterações depois de um tempão. Fernanda Alves, Rodrigo e Paulo Baia.
0: Isso, sai Militello com a 9, entra o Rodrigo com a 29, a primeira alteração. Sai Militello com a 9, entra o Rodrigo com a 29 e Paulo Baia vai entrar. A gente só aguarda confirmar quem vai sair para o atleta entrar em campo. É o Rodriguinho. Sai Rodriguinho com a 75 e entra Paulo Baia com a 77. As duas primeiras alterações. As duas alterações aí de alto ouro. Só falta uma para o Fortaleza finalizar as 5.
8: Tá aí, comentarista que entende o jogo, entende bem. Acertou a mudança.
9: Ele fez isso contra o Criciúma. Ele tá insistindo, ele acha que o Paulo Baia pode ser o 9 dele. Eu não sei não, viu? Eu não apostaria nisso não, mas vamos lá.
8: O Elton Rato na cobrança da falta, cruzou Pedro Henrique, testou a pelota, ela vai à frente, a bola é dominada por Felipe Machado. Elton Rato na esquerda, já domina, cabeça erguida, vai à frente, vai trabalhando pelo lado esquerdo, a bola é enfiada pro Lucas Rodrigues, não deixa ela sair pela linha de fundo, bota pra fora, é lateral pro Fortaleza, o lado da bandeirinha de escanteio, na sua defesa, concorra a carro zero, mais um dinheirão e monte de vida com o Totoleque. 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Ponto 2. Vai deixando o like, eu vou dar uma olhada aqui nesse momento. Nos likes, galera vai correspondendo, essa galera que é demais, sempre vai deixando o like, mandando mensagem na maior arquibancada virtual do Brasil. E vem na esquerda, é Paulo Baia com Vitinho, Vitinho, a bola passou por ele, forte. Ó, demais o passe.
9: O que está acontecendo a partir de agora, né? O Goiás já teve duas chegadas. O jogo estava controlado por parte do Fortaleza. Aí o Moza melhorou lá na frente, botou o Cadu e o Elton Rato. O Elton Rato sabe jogar. Ele controla a bola, olha aí. Ele vai buscar o passe, ele busca o passe prolongado. E aí o Fortaleza tem alguns jogadores meio mortos, né? O Vitinho já cansou. O PH tá errando tudo. Então acho que o autor precisa ter mais atenção nesses pontos de vulnerabilidade. Os lados do campo são vulneráveis. O rapaz que entrou, o lateral novo, Caio Henrique, ele não tá tão encaixado na marcação, não tá conseguindo vencer os seus duelos. O Maílton tá cansado do outro lado. O Fortaleza precisava ter a bola, não jogar no contra-ataque. Quem tá jogando com a mais é o Fortaleza. E o Goiás está conseguindo trabalhar a bola com tranquilidade. O placar de 1-0 é um placar perigoso.
8: Olha o cruzamento na grande área, Lucas Ribeiro tá por lá, tira de cabeça ali a marcação do Fortaleza, que tenta um contragolpe agora com Vitinho, perdeu, Felipe Machado recuperou, tocou na bola com Djalma, recebe o camisa 54, vai à luta, vai batalhando lá pelo lado esquerdo, ele volta um pouco mais a jogada com Felipe Machado, aqui o tempo passando, 27 no meu relógio, em Fortaleza são 17:37, olha Felipe Machado, recebeu na ponta direita, forte demais o passe, pro o jogador, camisa número 63, o Marcos Vinícius, que aplaude a tentativa, ela se perde pela linha de fundo e vai ter outra alteração no Goiás, vai ter outra mexida no Goiás, esse que não passou no futebol cearense, mas é cearense, é do Sertão Central, é de Mombaça. GG, vem com a 28, vai entrar, Fernanda.
0: Isso, a última alteração de Moza, sai o 5, Felipe Machado, e entra o 28, GG.
8: GG entrando, sai um volante, entra o meia.
9: É, o Moza tá indo pra cima. Ele entendeu o momento do jogo. Fortaleza parou de atacar mesmo, tendo um a mais. Não tá conseguindo trabalhar a bola. Tá tendo dificuldade, tá meio enganchado o jogo do Fortaleza. E ele vai precisar se sair daí. Quando ele bota o Rodrigo, né, o meio campo perde criatividade. Fica o meio campo muito truncadão. Fortaleza precisa encontrar uma bola pelos lados, né? Mas o único jogador descansado é o Paulo Baia. E aí é encontrar um lançamento pro Baia disputar com o Ramon Menezes e ganhar lá na frente. Eu não tô gostando muito da estratégia, mas o placar ainda é favorável pro lado do Fortaleza.
8: E vai deixando o seu like, vamos a

0: Se tem like, tem gol por aqui, 1-0. Deixa o seu like. A bola com o Rian. Rian com o Rodrigo. Rodrigo vai ao campo de ataque. Tocou Paulo Baia, voltou para ele. Paulo Baia na frente, foi puxado. Falta marcada. Falta marcada em cima do Paulo Baia. É falta para o time do Fortaleza lá na meia esquerda, na marca de 29 minutos. E é o momento de parada para hidratação no segundo tempo, Fernanda Alves.
1: Isso, os atletas param para beber água diante do calor que faz lá em Goiânia. E é o momento também dos treinadores conversarem com as equipes e montar uma estratégia diferente.
0: Galera participando aqui, um dos perfis que está participando no nosso YouTube, Filosofia Ambulante.
2: Excelente esse nome, viu? A gente sempre pontua, né? É muito interessante a filosofia que anda ali. Porque através dos pensamentos é que a sociedade muda. É assim. Pausa para hidratação e parece que é tudo que o Fortaleza queria. O Fortaleza está morto em campo, viu? Morto e jogando com um a mais. Isso não pode acontecer. Claramente a reclamação do Autori é nesse sentido. Ele está falando e fazendo um movimento com a mão de fazer com que o time rode. E é isso que o Fortaleza precisa fazer. Trabalhar mais a posse de bola. O Fortaleza está jogando com um a mais. O jogo está quente. O jogo está em uma temperatura alta. 33 graus, 34. Fortaleza está vencendo por 1-0, mas o gol é muito mais fruto da individualidade do Vitinho. O gol é do Vitinho. Em termos de coletividade, Fortaleza não está conseguindo se aproveitar. Eu até disse que ele voltou do intervalo tentando imprimir um ritmo melhor. Até os 12 ele mandou no jogo. Teve chance com o PH, o Tadeu pegou. Teve outra chance também que o PH mandou para fora. Aí aos 12 o Moza começou a colocar esses caras, o Elton Rato, Cadu, botou o GG agora, e o Goiás pegou a bola e começou a trabalhar. O Goiás começou a chegar, e parece que o Goiás está mais fresco, principalmente pelos lados do campo. Então são aspectos para o Fortaleza corrigir. É momento de ter lucidez com a bola. E aí entra um problema no elenco do Fortaleza. O Fortaleza não tem meia para isso. Não tem no seu elenco um meia bom, que possa controlar o jogo. É uma carência que o elenco tem. Tem até dia 11, Pedro Martins, para arrumar um jogador aí no mercado. Porque o Crispim não dá. O Crispim não faz bem essa função. E sem o Crispim, o outro é o Luca Prior, que não joga. O Lucas Emanuel está lá no sub-20. E assim o Fortaleza poderia ter uma desenvoltura melhor se ele tivesse alguém mais pensante no seu meio campo. Mas é isso. É ficar com a parte física e encaixar uma transição para tentar matar o jogo.
0: Aqui 32 minutos do segundo tempo, o jogo vai voltando após a parada para hidratação, de conversa também dos treinadores com os seus atletas. Na frente, Gasal, Ramon Menezes ganha no primeiro lance, Pedro Henrique tentou proteger, fez a falta em cima do zagueiro, é falta no setor defensivo do Goiás. Aí o Pedro Henrique mete a mão na bola, pode pintar cartão para ele. Não gosta, Lucas Ribeiro ali reclama. É posse pro Goiás no seu campo defensivo. 32 que já foram embora aqui. Segundo tempo de bola rolando, Goiás e Fortaleza. É a Série B do Campeonato Brasileiro. Os embalos da Série B do Campeonato Brasileiro. Nesse sábado de rodada dupla, acaba por aqui. Vamos ao Castelão, vamos com o time da Arena Castelão para Ceará Esporte. É Lucas Rodrigues, saída de bola, apareceu o GG voltando ao campo de defesa, Ramon Menezes. Ele voltando a jogada para o jogador Lucas Ribeiro e amarelou para o Pedro Henrique. Foi isso, Fernando?
1: Confirmo já.
0: Daqui a pouco a confirmação do amarelo. O atleta ia cobrar a falta, a irregularidade, e o Pedro Henrique tacou a mão na bola, a bola saiu, Goiás perdeu tempo. Galera foi ao delírio no estádio Ailé Pinheiro. A bola dominada com Lucas Ribeiro, Lucas Ribeiro, Lucas Rodrigues. De Lucas para Lucas, para o seu xará. Agora tem Djalma na esquerda. O domínio está com Lucas Ribeiro, com Lucas Rodrigues. Camisa número 35, é o único volante do time. Acabou de sair Felipe Machado. A bola já está na direita com Marcos Vinícius. Cruzamento à grande área, fácil, fácil nas mãos do goleiro João Ricardo. Pega ela e já vai sair jogando para o time do Fortaleza, do Tricolotear. Do PC lá pelo lado esquerdo com Caio Henrique, que pega a bola e já vai sair jogando mais uma vez, galera de todo o Brasil acompanhando o futebol dos craques da Verdinha. Olha o lançamento na frente, forte demais para Cardona, a bola vai pela linha de lado, é lateral, lateral, posse de bola para a equipe do Goiás, já cobrado. 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

0: Saída do Fortaleza, falta marcada em cima de Rodrigo, ele já cobra, jogou para a direita com o Mailton, Mailton dominou, colocou para a corrida de Paulo Baia, forte demais para o Paulo Baia, que já defendeu as cores do Goiás. Foi destaque no Goiás e por isso foi negociado com o Fluminense durante a temporada passada. Já cobrado o arremesso manual.
1: Que está em uma posição diferente também, tá, Liu? Ele inverteu com o PH. Ó. O PH agora joga mais centralizado e o Baia joga aberto pela esquerda.
0: A bola dominada no meio, Wellington Rato tentou lançamento, Gasal apareceu no meio do caminho, chega por baixo, corta essa bola, vai à frente, foi um passe para o Pedro Henrique, tá na ponta direita, leva Pedro Henrique lateralmente à grande área, parou, pensou a jogada, não tem ninguém, tenta evoluir, perna canhota, colocou na esquerda, invertendo o total com o Rodrigo, a marcação do Goiás vai chegando, o Fortaleza estava todo atrás, o Pedro Henrique na frente, o Rodrigo ajeitou para Baia, Baia com o domínio dela, vai tentar individual, colocou para a chegada de Vitinho, Vitinho, Mailton vai pedindo na direita, recebe o domínio dela, Mailton, Mailton evoluindo a jogada com Pedro Henrique passa Mailton, já vai recebendo Mailton com Vitinho, Vitinho girou, já entregou com Rian, Rian com Rodrigo, Fortaleza no ataque, insistindo, Caio Henrique tá na esquerda, faz logo esse segundo gol tricolor, pra jogar com mais tranquilidade é Lucas Sacha, recebendo o domínio dela, marcação de Lucas Rodrigues, ela volta com Rian, Rian para o jogo, vai ter que voltar um pouquinho mais com Lucas Gasal, tá no ataque o zagueirão Lucas Gasal, abrindo espaço vai daí, a bola acaba subindo e vai pra fora do gol, passando em cima da meta do Tadeu, vai pra fora, vai embora. Ô, Fernanda Alves.
2: A bola foi só por cima do travessão na tentativa, mais uma vez, do Fortaleza de tentar ampliar o placar no chute. Ela foi longe demais. Bola já reposta em jogo pela equipe do Goiás. Segue um Fortaleza 0 Goiás.
0: Tá na esquerda o time do Goiás com Djalma na metade do gramado, na metade do terreno. Voltando o jogo com o GG. GG com Lucas Rodrigues na roda gigante do gramado. Leve toque ao lado, Ramon Menezes passa, ultrapassando a linha que demarca o campo. Tá no ataque, Lucas Rodrigues mais uma vez sendo acionado, recebendo a bola com todo carinho. É, vai levando o piano. Lucas Ribeiro, Lucas Rodrigues mais à frente, tocou na bola, tocou ao lado. Vem Ramon Menezes amaciando a bola, jogou pelo lado esquerdo com Lucas Ribeiro. Passa pela metade do campo mais uma vez. Tá no campo de ataque o Goiás, o passe na profundidade, estava lá Gasal cortando, ela volta total com domínio de Tadeu, goleiro do Goiás. 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Tá na esquerda de Djalma, olha o Goiás de Djalma, levantamento, Gasal se joga na bola e manda para escanteio, é córner na esquerda, é córner pro Goiás pelo lado esquerdo, Fernanda Alves.
2: Escanteio para a equipe do Fortaleza, aliás, do Goiás, perdão, já se organizar ali para fazer a cobrança, todo mundo já vai para dentro da área, na cobrança o camisa 28, o GG.
0: GG na bola, na esquerda, 37 no meio, perna canhota, GG levantou, Pedro Henrique tirou, ela sobrou o Wellington Rato, já toca na bola, tem o domínio dela, Vitinho em sua marcação, voltou a jogada com Lucas Rodrigues, ele tá no campo ofensivo, na esquerda, GG recebeu, olhou pra área, perna canhota, levantamento, Gasal testando a bola, tirando parcialmente, último toque de Lucas Ribeiro, sai lá na lateral pelo lado esquerdo pro Fortaleza, 38 minutos, o tempo passando, deixa eu abraçar essa galera que vai deixando like, dá pra subir, vamos a 400 likes, galera, vocês emocionam. Um abraço pra Graciana Gomes, tá por aqui, tá acompanhando a nossa transmissão, Francisco Araújo, essa galera sempre emocionando na transmissão do Futebol dos Craques da Verdinha. Deixa o seu like, ainda dá tempo de mandar pra geral e não sai daí não, ativando o sininho, você vai ser avisado assim que começar o jogo do Ceará, a transmissão do Ceará. Saída errada do Fortaleza, entregando pro time do Goiás, olha o Goiás. Mudou. Com ela já perdendo, detalhe,
2: saiu o Pedro Henrique com a 16 e entrou o Wellington com a 31. Última
0: acabou
2: mudança.
0: De entrar o Wellington, recebeu o domínio, foi limpando o Wellington, pra fora do gol! Ele conseguiu espaço, perna canhota, o Wellington leva conduzindo, o espaço estava lá. Ele tentou o ângulo direito de Tadeu, mas a bola ganhou um pouquinho mais de efeito e foi para fora. Fernando Alves.
2: Tinha mais espaço se ele tivesse chutado de primeira, mas ele não confiou. Marcado por 3 atletas da zaga do Goiás, o Wellington vai pela direita, tira todo mundo, mas na hora de chutar não tem ângulo suficiente. Ela passa só por cima do travessão do goleiro Tadeu. No Alê Pinheiro, segue um Fortaleza 0 Goiás.
0: 1-0, Fortaleza vai vencendo. Daqui a pouco comenta Alexandre Mota, porque mudou o Fortaleza, porque o Goiás vem pro campo de ataque. Marcos Vinícius explodiu no Caio Henrique, a bola saiu pela linha de lado. Alexandre Mota, saindo Pedro Henrique. O Wellington no jogo já fez uma boa jogada de um Fortaleza que estava sumido na partida.
1: Do jeito que estava jogando, qualquer um faria alguma jogada, né? O PH estava muito mal no jogo. E aí entrou, fez a mudança, o Wellington entra transpirando mais. O time do Goiás está cansado, a linha defensiva não acompanha. O Fortaleza falta qualidade para matar o jogo. O Vitinho está morto, o Fortaleza não consegue trabalhar bem a bola e ele vai flertando com o perigo de forma desnecessária. Porque ele tem campo para jogar, tem jogadores descansados na frente, com exceção do Vitinho. É encaixar a jogada para matar o jogo. E ele não tem conseguido fazer, mais uma chance desperdiçada. A mudança é isso mesmo, é coerente, né? Só não entendo por que o Nathan Fogaça não é opção.
0: No meio, GG conduziu, bateu pro gol. A bola vai pra fora, sem desvio, é tiro de meta. E pra quem acredita em superstição, em lei do ex, o Wellington é outro que defendeu o Goiás, assim como o Paulo Baia. Fez a jogada, a bola acabou indo pra fora. Foi por um triz, por muito pouco mesmo. O Fortaleza teve a chance de marcar o segundo gol. 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Tá na direita o Wellington, leva, limpou o Wellington na frente, perdeu pra Djalma. Djalma recuperou, já vai armando lá pro time do Goiás. É campo de defesa. Cadu Souza ganhou no lance, acabou caindo o Maílton. Segue o jogo ali o Cadu Souza. A bola vai voltando com Lucas Ribeiro. Tá no chão Maílton, que é a falta. O jogo vai seguindo. O desvio do Djalma ali, a marcação do Fortaleza. Lateral pro Goiás na sua defensiva.
1: Cara, o Maílton é muito irresponsável, né? Ele recebeu um tranco, o juiz não deu e ele ficou lá. Deixa o Fortaleza com um a menos, é isso.
0: Ficou bodejando, reclamando. Olha a bola na direita. A bola sendo dominada com o Marcos Vinícius. Voltou o jogo com o Lucas Rodrigues. Com a sua perna na direita, tentou no espaço vazio. Ali o Caio Henrique apareceu primeiro no lance, tocando na bola. Rian por baixo, Caio Henrique perdeu. O último toque foi dele. Vamos ver o que a marcação da arbitragem vai dar. E deu posse pro Goiás. O último toque do lateral, que brincou com a bola, entregou um presente em forma de lateral já cobrado. Marcos Vinícius, a bola é desviada mais uma vez por Caio Henrique. Lateral pro Goiás, 42 em instantes. A plaquinha vai subir, vai terminando o jogo. Fortaleza tem que se segurar. E vem o time do Goiás com GG. Levantamento de Djalma, escorou. Maílton sobrou. O Wellington jogou pra frente. Acabou passando, faz a falta, Wellington. A falta perigosa pro Goiás, sem necessidade. Esse lance é do jeito que vem. Pra onde o nariz tá apontando, dá um chute. Mas ele quis conduzir, quis levar e fez a falta no Djalma. Uma falta lateral à grande área que pode levar um perigo, um certo perigo, Fernanda Alves.
2: Leva perigo ali pra equipe do Fortaleza e o Goiás tem uma boa oportunidade. Chega ali pela direita quando o Wellington derruba o atleta da equipe do Goiás. E aí a falta próximo do lateral. Já está ali para fazer a cobrança o camisa 28, GG.
0: GG na cobrança. Por um triz ali era pênalti, era na área. GG na cobrança. 43 o meu relógio. Olha o Goiás, meu Deus do céu, com emoção. Reta final, se segura, torcedor tricolor. Bate forte o coração do torcedor tricolor nesses momentos. GG na cobrança. Aí ele olha para a grande área. No momento ali de muita confusão, empurra, empurra. Na cobrança, GG, posicionado. Ele com a perna esquerda, o árbitro vai aguardando, vai analisando o VAR. Aguardando o VAR.
1: É pra saber a origem do contato do Wellington. Se foi dentro da área ou não, mas não foi não. É fora da área mesmo.
0: É falta pro time do Goiás. Agora sim, mandou seguir. É falta, GG, pé na canhota. Levantou na grande área, desviou. O jogador Wellington Rato, a sobra de bola de Maílton. Maílton vai ganhando. Ela sobra com Wellington Rato, dá chutão. E ela se perde pela linha de fundo, tiro de meta. E tem cartão amarelo no lance. Maílton ficou caído. Amarelou pro lado do Goiás, pro lado esmeraldino. Foi pro Marcos Vinícius. O lateral de lá fez a falta no lateral de cá. Amarelou pro camisa 63. Ô, Fernando Alves.
2: Amarelo pro Marcos Vinícius, 63, da equipe do Goiás. Mais um cartão pro Esmeraldinho.
0: 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A posse está na direita com Wellington, Wellington com Lucas Ribeiro. Lucas Ribeiro tocou, voltou, já com Tadeu. Tadeu está com ela. E aí, Samuca avisa, sim, não, segue o jogo. A bola com 44, é segundo tempo. Segundo tempo de bola. Ah, agora sim, para tranquilizar, 44. O tempo vai passando, ficou caído o GG no gramado. É reta final, é emoção, Alexandre Mota e o Fortaleza no jogo. O Goiás vai tentar, mesmo com a menos, vai se arriscar o Goiás. Chegando a 45, Alexandre Mota.
1: E como a gente não comenta o resultado, a gente comenta o desempenho, o jogo do Fortaleza é ruim, tá? Fortaleza tá tendo dificuldade. Tomara que ele consiga encontrar o gol, ou quem sabe não sofrer um gol. Mais 5 minutos de acréscimo aí, a Fernanda informando, vamos aos 50. Mas o geral é ruim. O time apressou poucas ideias, com um a mais desde os 3 minutos do primeiro tempo, tá ganhando no belo chute do Vitinho, e é isso. Depois disso, umas duas chances de perigo com PH e acabou-se. Goiás está tentando empatar e ele pode empatar sim.
0: E vai pra cima, tenta o Goiás, a bola tá na esquerda, Djalma recebeu na ponta, olha o levantamento, a grande área, passou, Marcos Vinícius escorou, passa pela extensão da grande área, Maílton recebe lá pelo lado direito, vai jogando, caiu, falta em cima dele, o jogo para, falta pro Fortaleza na sua defesa. E vai pintar cartão, mais um cartão pro Goiás, pro Lucas Rodrigues. Dá tempo de deixar o like. Mais de 700 aparelhos conectados no futebol dos craques da Verdinha. Dá para chegar em 400 likes, faltando 50. Deixa o seu like aí para sair mais um gol do Fortaleza ou pro Tricolor garantir esse resultado. Maílton mais uma vez caído no gramado e o amarelo foi pro Lucas Rodrigues mesmo, não foi, Fernanda Alves?
2: Sim, Lucas Rodrigues, camisa 35.
1: 18 anos ele tem, tá? Jogador do sub-20 do Goiás que o Moza encontrou. Tirou o Lucas Lima da equipe e o Goiás está aí, lutando. Está perdendo, está com um a menos, mas está lutando.
0: Lucas Rodrigues recebeu de três dedos na frente. Será que tem condições o Cadu Souza? Ele cai, pele e falta, mas o impedimento vai ser assinalado. Estava na frente ali. Na última linha de marcação do Fortaleza, estava na frente o Cadu. 47, faltando 3. Olha o like no nosso YouTube, galera de todo o Brasil. Deixa eu mandar um abraço para essa galera. O Sérgio Souza. Valeu, valeu, Sérgio Souza. Um abraço para você acompanhando. Está dizendo que está dando é sono. Abraço para você, Cícero Pereira, também acompanhando a transmissão do futebol dos craques da Verdinha e a Márcia Alencar. Um abraço, valeu Márcia, acompanhando a transmissão através do nosso YouTube de jogada. Na sequência tem Ceará Esporte com J. Rômulo Wilton Bezerra e Daniel Farias, o enérgico. Tira de cabeça, é o Marcos Vitor, o Marcos Vinícius pela linha de lado lateral, lá pelo lado esquerdo. Pega a bola, Caio Henrique para cobrar. Pega a bola, Caio Henrique já cobra pro time do Fortaleza. Paulo Baia voltou para ele, caiu Paulo Baia. Olha o Caio Henrique, também cai, perdeu. Contato com ela, meu Deus, é contra-golpe para eles. Marcos Vinícius vem na intensidade, na direita. Um bolão pro Cadu Souza, vai bater pro gol. Limpou Cadu, bateu, desvia na marcação. E ela vai saindo em escanteio, ufa, ufa, ufa! Que perigo agora! Sem meu necessidade, amigo. Vai ser com coração, viu, Alexandre Mota?
1: Meu amigo! Que é isso, Fortaleza, me ajude.
0: Agora tem GG, GG pelo lado esquerdo. Daqui a pouco tem um comentarista que joga com a verdade. Segura aí, WB! É posse pra GG, cruzamento à grande área. Tenta o desvio. Rodrigo tirou no cabeceio. A bola foi sobrando. Marcos Vinícius tentou, passou. É Lucas Rodrigues, perna direita, jogou pra área. Vai passando, passa pelo João Ricardo. É tiro de meta.
1: Não viu quem tava na área?
0: Quem tava na área?
1: Tadeu.
0: Tadeu,
1: se arriscou. O goleiro Tadeu. foi pra área na cobrança de escanteio. Ainda faltam 2 minutos pro jogo acabar. Mas o desespero é tanto que ele tava dentro da área, o goleiro do goleiro Esmeraldino.
0: Tá indo com tudo o time do Goiás. E vem Fortaleza, Paulo Baia. Passou Vitinho, Paulo Baia dominou, bateu. Tadeu em 2 tempos, faz a defesa. Já sai jogando, tem pressa, Tadeu. Joga pra direita com Lucas Rodrigues. Aqui 49, faltando um. Cadu Souza tentou pro seu xará, o Cadu. Não passa pela marcação do Fortaleza. Ficou com Caio Henrique. A Rodrigo gasta tempo, fica com ela. Fica com ela, campo de defesa, Cardona. Jogou pra frente, a bola passou. Lucas Rodrigues dominou, mais uma vez. Abre jogo na esquerda, forte demais pra Djalma. Já passamos de 49, tá chegando ao fim. É jogo com emoção. Fortaleza vence a parada 1-0 e um jogo que não foi bom. Fortaleza não jogou bem contra o Goiás, mas venceu um chute de Vitinho. De longa distância, de fora da área, na entrada da área. De perna canhota, a bola pegou na trave e foi morrer no fundo do gol aos 44 do primeiro tempo. O importante em alguns momentos é a vitória. E o Fortaleza precisa desse triunfo, já que empatou com o Operário na última rodada, jogando na Arena Castelão, onde é muito forte na competição. Maílton cobra o arremesso manual, desvia de Djalma, sobra de bola, é com Sacha, Sacha com Rodrigo, passa na esquerda, Caio Henrique. Já vai recebendo o Caio Henrique. No momento que apita, Rafael Claus. Fim de papo no Ailé Pinheiro. Deu tricolor.
2: Goiás
0: 0. 1 pro Fortaleza.
3: Liuê Góis.
0: Nas ondas do rádio da emoção do futebol. Emocionando, galera! Aqui você acompanhou tudo dessa vitória do Fortaleza. 1-0, se segurou na reta final, não foi um grande jogo, mas vitória do Fortaleza longe de casa, 3 pontos que são importantes, que ajudam demais. Ô, Fernanda Alves!
2: Fim de papo no estádio Ailé Pinheiro. Fortaleza vence pelo placar de 1-0, gol de Vitinho aos 44 minutos do primeiro tempo e vai chegando a 44 pontos, permanecendo na quinta colocação. Fortaleza agora que tem 12 vitórias, 8 empates e 6 derrotas. É a quarta vitória como visitante na competição, a segunda no comando do Paulo Altuori, que ainda não perdeu com Fortaleza, pelo menos na Série B. E esse resultado é importante para a equipe se manter entre as seis melhores equipes da competição. E agora é retornar aqui para a capital cearense e focar na partida contra o Avaí. Fortaleza hoje descansa, retorna amanhã e a partir de segunda já vira a chave pensando no adversário que é o Avaí. 19h30 o jogo na próxima quarta-feira, dia 9. E depois desse jogo vem o Clássico Rei, que aí vai ser o mais importante dos jogos até aqui, já que o Clássico tem todo aquele gostinho especial. Nesse momento, saindo do gramado, os atletas tanto do Fortaleza como do Goiás, alguns atletas do Goiás reclamando com a arbitragem sobre alguns pontos que discordaram durante a partida, mas agora é seguir e mudar o rumo. A gente está tentando ver também quem vai conversar conosco por aqui. Até o momento, nem atletas do Fortaleza, nem do Goiás.
0: Valeu, Fernanda Alves. Vamos para um rápido intervalo. Na sequência, vamos seguir com o nosso prorrogação. Antes de Ceará Esporte pela Série B, o comentário de Alexandre Mota para você no Futebol dos Craques da Verdinha. Não sai daí. Deixa o like lá no YouTube, viu? 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
2: Liuê Góis. Nas ondas, o hit da emoção do futebol, prorrogação chegando a sua marca final antes do jogo do Ceará contra o Sport. Fortaleza venceu fora de casa o Goiás pelo placar de 1-0. Gol de Vitinho de longa distância aos 44 do primeiro tempo. Vitória do Fortaleza e análise dele, do comentarista que entende o jogo,
3: Alexandre Mota.
4: Soft comentário, comentário light, comentário rápido, comentário direto. E o que eu posso dizer é que Fortaleza venceu nas ondas do seu especialista. Poucos jogadores têm tanta qualidade da entrada da área como tem o Vitinho. Ele é especialista nessa faixa de campo. E ele finalizou muito bem. Fez Fortaleza vencer o time do Goiás por 1-0, jogando fora de casa. Gol dele aos 43 minutos do primeiro tempo. Um belo gol, eu diria. Sem chance para o Tadeu, que é um baita goleiro. Mas o Fortaleza venceu apenas no talento individual. Fortaleza como time não foi bem. E eu digo que não foi bem pela circunstância do jogo. Fortaleza teve, basicamente, né, um a mais desde os 13 minutos do primeiro tempo. Logo que o jogo estava se desenhando, os times estavam se estudando, o Luiz Felipe deu uma entrada criminosa no Pierre. O volante do Fortaleza saiu do jogo chorando, se machucou. Que não seja nada grave, o Luiz Felipe foi para o vermelho após checagem do Klaus no VAR, e a partir dali a gente esperava um Fortaleza melhor. Fortaleza teve um a mais, mas não conseguiu aproveitar a vantagem numérica. Acho que faltou inteligência ao Fortaleza, faltou leitura ao Paulo Autuori e faltou gás ao time tricolor. Fortaleza vence, mas a gente não comenta só o resultado, a gente não está aqui para isso, e a gente fala que coletivamente ele teve dificuldades, porque precisou atacar, mas não tinha bola. Precisou contra-atacar, mas não tinha lucidez. O Goiás, em muitos momentos, nem parecia que estava com um a menos. Goiás, que encerrou o primeiro tempo quase com o objetivo findado, lutou muito pelo placar parcial, mas no final acabou perdendo por 1-0. E volta do intervalo, Fortaleza domina ali 10 minutos e depois disso ficou um jogo aberto, um jogo meio descontrolado, com o time do Goiás assustando, com Cadu, com o Wellington Rato, com o GG. O Fortaleza teve dificuldade para administrar o resultado. E é por isso que ele flertou com o perigo. Então, em termos de desempenho, eu diria, viu, Liuê, sendo rígido, foi o pior jogo do Autuori. O jogo do Autuori que ele teve mais dificuldades táticas. Em termos de resultado, um baita jogo, porque o Fortaleza sobe uma posição, vai para a quinta colocação, se distancia ali do sétimo, fica mais seguro dentro do G6. O Autuori segue invicto e ele consegue também recuperar ali pontos que ficaram pelo caminho, principalmente diante do Operário. Fortaleza empatou dentro de casa, precisava vencer fora de casa e conquistou esse resultado. De forma individual, o Vitinho voltar a marcar é muito importante, artilheiro do time com 11 gols marcados. Eu acho que outro jogador que se saiu bem também foi ali o Sacha, que lutou muito no decorrer da partida. O Pierre acabou saindo machucado. E é isso, de atletas que entraram no decorrer do jogo. O Wellington teve uma chance, o Baia não teve chance. E eu diria que o Militello foi mal de novo. Então é mais um jogador que tem nova chance, não consegue aproveitar, não consegue entender porque que ele sai como titular. Mas são águas passadas, o Fortaleza venceu e agora tem diante de si o Avaí. Depois, Clássico Rei. E aí, meu amigo, a Série B vai se afunilando e o Fortaleza vai remando em busca desse acesso, Liuê.
2: Grande Alexandre Mota, valeu demais. Comentário do jogo dessa vitória do Fortaleza para se manter na parte de cima da tabela. Alexandre Mota é o comentarista que entende o jogo. Valeu demais, Alexandre. A gente se encontra em uma próxima transmissão do Futebol dos Craques da Virgínia. Abraçando também a Fernanda Alves. Trabalho de hoje e toda a nossa equipe técnica. Não sai daí, porque na sequência tem Ceará Esporte, a narração do J. Rômulo, Jotinha, tem Ceará Esporte, Esporte Ceará, Wilton Bezerra, também Daniel Farias e todo o time do futebol dos craques da Verdinha. É na sequência, coladinho, coladinho, Verdinha, jornalismo que fala nossa língua! Música.

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0: boa noite, torcedor! Boa noite, torcedora! É o prosseguimento da rodada dupla aqui do futebol dos craques da Virgínia. Tivemos há pouco Liuê Góes, Alexandre Mota e a Fernanda Alves contando a história da vitória do Tricolor 1-0 diante do Goiás, lá em Goiânia, no Ailé Pinheiro. E agora é com a gente aqui, eu, Wilton Bezerra e ainda Daniel Farias. Contaremos a história de Ceará contra a equipe do Sport. Jogo que vai começar daqui a aproximadamente 13 minutos, 18h30. Está marcado para o início do jogo. Ceará Sport. O Sport não vence o Ceará, jogando no estado, no nosso estado, há 22 anos. A última vitória da equipe do Sport jogando em solo cearense aconteceu em 13 de agosto de 2024, quando o time pernambucano ganhou de 2-1 na Série B. Neste ano, o Sport venceu lá no seu mando de campo 2-0 a equipe do Ceará. Jogo importante, né? Ceará beneficiado aí pela derrota do Avaí. Perdeu para a equipe do Novo Horizontino, mas é claro, né? Tem que fazer o seu papel aqui, ganhando, para que possa sair da zona do rebaixamento. Público é diminuto, não é um público para um clássico regional do Nordeste, né? Ceará Sport, mas é o que temos no momento. Futebol na Virgínia prossegue aqui com o Ceará Sport e nós entramos no aquecimento em Samuel Macedo. Lembrando que a técnica confiada aqui na Arena Castelão, na cabine da, na Arena Castelão, ao nosso querido Altenir Bernardo Mossoró, e aí nos estúdios o Samuel Macedo. Vou trazer aí o Boa Tarde do Daniel Farias com informações, daqui a pouco o Wilton Bezerra, e a gente vai pro intervalo para na volta vir com as escalas oficiais, porque o jogo vai começar às 18h30. Daniel Farias, times já definidos, né, Daniel? Boa tarde, boa noite. Daniel
1: Farias. Boa noite, Jotinha. Um abraço para você, para o WB e para todo mundo ligado em mais essa transmissão esportiva aqui na Verdinha. Daqui a pouco a bola rola para Ceará Esporte, jogo importante. O Vozão está buscando uma vitória para sair, enfim, da zona de rebaixamento. E o técnico Daniel Paulista está promovendo algumas mudanças no time do Ceará, buscando melhorar o desempenho da equipe alvinegra e também conduzir o Vozão a uma vitória. O Ceará já escalado com Richard no gol, Júlio César na direita, Gabriel Silva e Luizão formando a dupla de zaga e Sávio na lateral esquerda. O meio de campo do Ceará tem Zanocelo, João Gabriel, Matheus Araújo e Melk. E no comando de ataque, Nico Ferreira e o Wendel Silva de volta, depois aí de um longo período sem ser relacionado. Do lado do Sport, Gilmar Dalpozo leva a campo, Thiago Couto no gol, Marcelo Aju, Marcelo Benevenuto, Kaique e Edson Lucas do sistema de defesa, Zé Gabriel, William Oliveira e Juan Alano, ex-Ceará, no meio de campo. E no setor de ataque tem Diego Hernandes, Christian Barleta e Perrotti, a equipe do Sport. E os dois times já voltaram para o vestiário depois do trabalho de aquecimento aqui no gramado do Castelão. Já tinha?
0: É verdade, Daniel. Já voltaram e já vão à Arena Castelão e pro gramado, né? Para esse início do jogo. Quem vai comentar ao nosso lado é o Wilton Bezerra, o que joga com a verdade. Boa tarde, Wilton. Aliás, boa noite, né?
2: Boa noite, Jotinha. Boa noite, Daniel. O nosso Samuel, o Eric e todo mundo empenhado neste grande trabalho de cobertura esportiva. Jogo importantíssimo. A vida do Ceará tem sido essa aí, aperreada, olhando a vida dos outros, os resultados dos outros. Pois o Avaí perdeu. O que, é que o Ceará tem que fazer? Tem que ganhar. Ganhar do time do Sport. Nós, inclusive, debatemos durante a semana uma formação, não é? Principalmente ali na peça de meio campo. Por que não quatro jogadores ali mais jovens, com poder, com fôlego? Pois aí o treinador Daniel Paulista resolveu colocar o Melk, o Matheus Araújo, tem o Zanocelo e conta, evidentemente, com o João Gabriel. Está aí um quarteto. Faz voltar o Wendel pelo comando do ataque. E, numa extrema, o Nico, que não vem bem. A defesa é a mesma. Vamos esperar que o time tenha aquele espírito realmente vencedor. J. Rômulo.
0: É verdade, Wilton. Tem que ter esse espírito vencedor, fazer o seu papel aqui, ganhar e sair da zona do rebaixamento. Nós vamos por um breve intervalo comercial. Já já voltaremos com as escalas de Ceará Esporte, arbitragem também, aqui no Futebol dos Craques da Virgínia.
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muito bem, times já perfilados ali, execução do hino nacional brasileiro. A gente vai para as escalas de Ceará, Esporte aqui na Virgínia. O Ceará definido aí pelo técnico Daniel Paulista. Richard é o goleiro, camisa número 1. Júlio César na ala direita, camisa 18. Luizão e Gabriel Silva formando ali o duo de zaga. Luizão veste a 4, Gabriel Silva 71. E Sábio na ala esquerda, camisa 6. Zanocelo de volta depois de 4 meses, é a camisa 25. João Gabriel, camisa 81. Aí temos mais dois jogadores do meio campo: Matheus Araújo, camisa 8, Melk, camisa 40, Nico Ferreira, camisa número 11, Wendel Silva, camisa número 9. Ceará tem à disposição Gustavo Mendes para o gol, Rafael Ramos, Pavani, Lucas Mugni, Sanches, Luiz Otávio, Luca, Aloísio, o Lene Lobato, o Enzo Lodovico e Vina. Esporte do técnico Gilmar Dalpozo, com Thiago Couto no gol, Marcelo Azul, camisa número 3, Benevenuto, camisa número 5, Kaique, 33, e Edson Lucas, camisa 96, Zé Gabriel, 23, William Oliveira, 29, Juan Alano, camisa número 8, Diego Hernandes, camisa número 20, Perotti, camisa número 9, e Barleta, camisa 30. Gilmar ainda tem como opções o Breno pro gol, tem também Augusto Pucci, tem Abraão, Biel, Murilo, Rickman, Pedro Martins, tem o Carlos da Pena, Cleison, Marlon, Dudu e ainda Zé Roberto. Quem apita é o árbitro da FIFA, que pertence à Federação Paulista de Futebol, Flávio Rodrigues de Souza, auxiliado por Danilo Ricardo Simon Manis, ou Manis, de São Paulo também. Assistente número 2 é o Jimmy Iuri das Chagas Cardoso, do Amazonas. Quarto árbitro, Simão Holanda, Léo Simão Holanda, aqui do Ceará. E o VAR, comandado por Vinícius Furlan, de São Paulo.

0: Faça o seu que eu faço o meu. É verdade, todo mundo faça o seu direitinho pra dar tudo certo no final. E tudo certo no final com uma vitória alvinegra. Os poucos, não é decepcionante o público, porém, não é assim um público para Ceará Esporte. Mas jogadores foram ali próximos, a torcida que fica aqui por trás do gol, à esquerda da cabine de rádio da Verdinha, e foram cumprimentados, né, aí pelos torcedores. É, um público não é grande, mas o futebol hoje tem que ser grande para ganhar do Esporte, né, Wilton?
1: É, um público pequeno, mas acredito que empenhado em levar o seu apoio, sabendo das dificuldades, mas entendendo, eu sempre estou a dizer isso, não se pode entrar numa disputa e sair menor do que entrou. E o time do Ceará precisa realmente reagir. Esse jogo tem importância capital, capital. O time do Esporte vem aí em busca de um bom resultado, é também um time pressionado, joga aí dentro de um 3-4-3, mas a bem da verdade não é nenhuma equipe assustadora. Aliás, a gente está sendo repetitivo. Dentro dessa competição, ninguém realmente tem futebol que assuste. Vejam, por exemplo, que o Atlético meteu 5-0 no time do Vila Nova.
0: É verdade, bate na bola, o homem do Esporte tá valendo o primeiro tempo da Arena Castelão. Começo de jogo, já com a primeira falta acontecendo ali do ataque do Esporte em favor da equipe alvinegra. Falta ali para o Ceará bater no campo defensivo, são os primeiros 30 segundos de bola rolando aqui na Arena Castelão. Zanocelo é quem vai fazer a cobrança ali para a equipe do Ceará. Vai movimentar, entregando a bola atrasada aqui para Júlio César. Júlio para Zanocelo. Empurra mais atrás ali para Luizão. Luizão domina. Tem o Gabriel Silva na esquerda. Ele prefere jogar mais avante. Escora de cabeça ali a equipe alvinegra para fazer o domínio. Tentou por ali para receber ainda. O Nico estava na jogada também por ali. A zaga do Esporte vem tirando de qualquer maneira ali com Rumalano. Volta a bola. Em definitivo, tira Edson Lucas. Pega no homem do Ceará. Arremesso lateral em favor da equipe do Esporte. Você que está aí ouvindo a Verdinha, região metropolitana, em Caucaia, né? Sempre abraçando você aí da região metropolitana, Horizonte, Maranguape, Pacatuba, toda a região metropolitana. E você que está aí no Som da Verdinha, no YouTube, também sintam-se todos abraçados. Barneta recebe ali pela ponta direita, na veio o time do Esporte, a bola pelo meio, caiu ali o homem do Esporte, o juiz para, marca falta, falta em cima ali do William Oliveira, tá parado o jogo e tem homem do Esporte sentindo, né, o meu querido Daniel Farias.
2: É, exatamente, Jota, chegada do Esporte ali pelo lado direito, e o jogador João Gabriel acabou fazendo uma falta no atacante do Esporte, o camisa de número 20, Diego Hernandes. Ele ficou caído no gramado, a arbitragem marcou falta. Primeira chance para o ataque ali do Esporte no campo de ataque.
0: Legal, vai fazer a cobrança o time do Esporte. 0-0 são os primeiros movimentos de bola. O próprio Hernandes vai ali para fazer a cobrança da falta que é perigosa ali para a equipe do Esporte, o levantamento, né? O que não pode acontecer é o Ceará tomar logo um gol no início do jogo. Falta perigosa, bola cobrada, na jogada ensaiada, tira bem a zaga do alvinegro, arremesso lateral em favor da equipe do Esporte. Aí para fazer a cobrança por ali, o jogador Marcelo Azul, para movimentar a cobrança ali para o time do Esporte. 0-0, alcançamos a marca dos 3 minutos, fase que é a primeira, tá ainda 0-0, bola sobrando aqui para a equipe do Ceará, domina Zanocelo, tenta fazer o passe ali para o Wendel Silva, a zaga tira, é recolhida a bola pelo Kaique, atrasando ali onde está colocado o goleiro Thiago Couto, para o Kaique, faz o domínio, vem aproximando-se ali do meio campo, ele solta a jogada pro Benevenuto, devolve a bola pro Kaique, Kaique domina, vai tentar fazer o lance longo ali à procura do Barleta, tirou de qualquer maneira ali a zaga alvinegra, a bola fica pelo meio, disputada, o homem do Sport escora, a bola escorada para a equipe do Sport, ainda tentativa feita ali, para chegar com o Juan Alano, espirrada a bola, sobrou para Richard, sair do gol e fazer a defesa, rejunta Mix, 100% qualidade é da nossa terra, é da nossa gente. 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Vai ficando a bola para a equipe do Ceará, para a cobrança de um arremesso lateral com Sábio. Sábio, camisa meia dúzia, depois de contusão, voltando ali a titularidade alvinegra. Recolhe a bola atrasada ali para Gabriel Silva. Põe jogada para Luizão, miolo da zaga, Luizão domina, sustenta a posse de bola para Júlio César, devolução para o Luizão, ainda o Luizão vai fazer a bola chegar, antecipa, tira Kaique, ela sai, arremesso lateral em favor da equipe alvinegra. 4 minutinhos na fase primeira, ainda 0-0, 0 para a equipe do Ceará, 0 também para a equipe do Sport. Vai fazer a movimentação ali o Júlio César. Tem ali o Wendel Silva se movimentando. O Nico Ferreira por aqui. Ele tenta a bola pelo meio, escora. Seria para Matheus Araújo. A zaga da equipe do Sport tira. Novo arremesso lateral para o Júlio César fazer a cobrança. 5 minutos e a bola rolando na Arena Castelão. 26ª rodada da Série B. Ainda está 0-0. Bola recolhida. Zanocella trazendo ali a procura do João Gabriel. Bola tocada. Ainda domina a equipe do Ceará. Vem bola dominada ali. Um pro Gabriel Silva, quarto zagueiro da equipe do Ceará, chama pro jogo Sábio, Sábio dominou, vai tentar fazer o passe, tenta a jogada da equipe do Ceará, Melk recolhe, virou na direita, aí onde está colocado o Nico Ferreira, Nico atrasa a jogada, ainda o Vovô se mandando pro campo de ataque, o Nico Ferreira cruzou para a boca do gol, tira de qualquer maneira por ali o Marcelo Maju, é novo arremesso lateral em favor da equipe alvinegra. Sábio vai para fazer a cobrança ali, um arremesso lateral, cobra a bola pelo meio, tentou escorar para ali o Wendel, torcida do Ceará pediu pênalti, acho que não aconteceu, não é, meu querido Daniel Farias? Só tiro de meta para o Sport, né, Dani?
2: É, teve um contato ali entre a defesa do Sport com o Wendel Silva, ele ficou reclamando de pênalti, mas na mesma hora o Arthur já disse que não tinha sido nada. Tiro de meta para o Thiago Couto, segue 0 para o Ceará, 0 para o Sport.
0: 0-0, marca de 6 minutos da fase que é a primeira, tá 0-0. 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Pressiona aí o Ceará, a saída do time do Sport, bola recuada para o Thiago Couto, daí para o Benevenuto, domina Benevenuto, vai tentar fazer o passe longo, a procura ali do Perotti, chega a zaga do Ceará, tira, ainda fica a bola disputada pelo meio, escora de cabeça ali o Zanocello, aproveita ali o Wendel Silva, cai ao solo, Giz deixou para seguir o jogo, não entendeu como falta, o Barleta tenta a jogada, e aí ficou derrubado o homem do Sport, tá parado o jogo, falta pro Sport já fazer a cobrança e cobra rapidamente ali. Aí o juiz mandou que pedir, né? A prece é inimiga da perfeição. O Zé Gabriel cobrava rápido. Juiz mandou voltar a cobrança. Foi cobrado agora do Marcelo Benevenuto para Kaique. Kaique empurra a bola aqui. Saiu jogando errado o Sport. O Wendel Silva domina para a equipe do Ceará. Se manda. Olha o Wendel. Vai tentando passar. Antecipou demais. Tira a zaga. Sobrou para Sábio ainda. Tentou o cruzamento, Gasteirinho afasta. Aí o homem do Sport para o arremesso lateral. Para o Sábio fazer a cobrança. Vai fazer a movimentação da equipe do Ceará. Sábio cobrando ali o arremesso lateral para a equipe do Ceará. Toma distância, faz ali um levantamento para a boca do gol. Wendel Silva escora, tira a zaga do Sport ainda. Bola vai pelo alto. Tentou escorar para ali o João Gabriel. Tira a zaga. Atrás do Gabriel Silva. Conserta para a equipe do Ceará. A bola volta na tentativa de pegar por ali o Matheus Araújo, tira de qualquer maneira a zaga do Sport. Novo arremesso lateral em favor da equipe alvinegra. Passamos dos 8 minutos da fase que é a primeira aqui na Arena Castelão, ainda 0-0. Sávio para fazer a cobrança, se movimentam jogadores do Ceará ali no ataque, a bola é atrasada, ficando ali onde está Melk. Melk começa o jogo com Luizão. Luizão olhou aqui para a direita, soltando rapidamente a bola para Júlio César, de novo a Melk. Melk tenta a ligação, a bola vai cair para a equipe do Ceará com Melk aqui na direita, vai passar para receber por ali o jogador Nico Ferreira.

0: Renato, tendo a pegar para ali o Perotti, tira de qualquer maneira o Luizão, a bola vem devolvida para a equipe do Ceará, trabalhada no meio, bateu por ali atrasando o João Gabriel para Luizão, Luizão para Sávio, Sávio recolhe, tenta se mandar para o campo de ataque ali com o time do Ceará, recuada a bola para Gabriel Silva, vai para Luizão fazer o domínio ali para a equipe alvinegra, empurra a bola, rápido ali onde está colocado o Nico, faz o corte, domina, empurra no meio ali para Zanocelo, ainda Zanocelo, de volta a equipe do Ceará, ele clareia a jogada ali para Sávio, Sávio domina, vai tentar o cruzamento para a boca do gol, fechado demais, Thiago Couto defendeu, sem preocupação, hein, Daniel Farias?
1: É, tinha o Wendel Silva e o Nico Ferreira dentro da área, mas a bola foi direto na direção do gol, o Thiago Couto fez uma defesa tranquila, já repôs a bola em jogo para o Sport.
0: 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João Gabriel perdeu a bola, volta, recupera, tentativa ali para Melk. Agora, um atrapalhou o outro, acho que foi ali o Wendel Silva que atrapalhou o Melk, bola ficando para Luizão, Luizão domina para a equipe do Ceará, clareou jogada, Júlio César tenta ali o passe, vem bola dominada pela equipe do Sport, bateu por ali o Edson Lucas, volta o Ceará com a posse de bola, só que o Sport já retoma, lançamento feito, vai fazer o domínio, aqui o Barleta estava impedindo aí o ataque da equipe do Sport, hein, meu querido Daniel Farias.
1: Tentativa de chegada da equipe pernambucana pelo lado esquerdo, na hora que o camisa 30 Barleta recebeu o passe, ele estava adiantado, impedimento marcado e já cobrado pelo Ceará.
0: É verdade, hora de conferir, são agora em Fortaleza, 18 horas 42 minutos, Arena Castelão, e atenção porque já passaram. Jogada errada do Ceará, Barleta recuperou, tocou no meio, Richard saiu, protegido ali pela retaguarda alvinegra e defendeu, João Gabriel fez ali a cobertura, quase o Sport chega, Daniel Farias.
1: O Ceará saiu errado ali pelo lado esquerdo da defesa, a bola sobrou nos pés do camisa 9 do Sport, mas ainda bem que o Richard estava atento e fez a defesa.
0: Verdade. 11 agora pelo meu, girando o placar da Série B aqui na Verdinha. Pois é, 12 minutos e o placar do jogo está assim, ó. Verdinha, 0. Também zero. Jota Rômulo. Lembrando que às 16 horas o Fortaleza ganhou lá em Goiânia 1-0 do Goiás com o relato do Ligóis. Tenta pegar a sobra ali o time do Sport ali com o Diego Hernandes ajudando ali no sistema defensivo. Ele caiu, o juiz marcou a falta em favor do rubro-negro pernambucano. 13, quase 13 pelo meu. O que falar desses 13 minutos, hein, Wilton Bezerra?
2: Olha, pode-se dizer que o jogo não aconteceu ainda. Nenhum trabalho para os goleiros. São esquemas diferentes, mas sem a bola todo mundo se defende. Preenche o setor de defesa. É o caso do 3-4-3 do time do Sport. E o time do Ceará no seu 4-4-2, mas com uma variação enorme, né? E esses jogadores que ele tem partindo do sistema de meio campo permite essa variação. Mas eu diria que nada aconteceu dentro destes 12 minutos de partida. E aqui, meu querido, está um entre sai danado. A bola é sua, Jotinha.

0: Opa! Eu mesmo aqui no som da Verdinha. Parei, meu querido Samuel Macedo. Já estava parando, marcando irregularidade nesse ataque aí do Ceará, hein, o Daniel Farias?
1: Exatamente, a tentativa de chegar ali do Ceará.

0: mas acabou sendo assinalado o impedimento. O jogador Wendel Silva estava adiantado, mas o Sport já está com a posse da bola, Jota.
1: Aí com o Thiago Couto fazendo o domínio. É o futebol aqui com os craques da Virgínia. Vem bola dominada aqui pelo Kaique. Kaique toca a bola. Aí onde está colocado o Barleta fazendo o recuo. Bola vai atrasada ali para Thiago Couto. Tenta o Thiago. Movimenta a bola para o Marcelo Maju. É pressionado. Toma a bola. Volta para o Diego Hernandes dominar a jogada e tocar no meio ali onde está Marcelo. No Benevenuto, ex-tricolor de aço, ainda o Benevenuto domina a jogada, escora ali onde está colocado o Zé Gabriel, não prefere tocar atrás para Thiago Couto. Ainda o Thiago, movimenta a jogada aqui para o Kaique, quarto zagueiro da equipe do Sport, tenta a jogada, Luizão antecipa para a equipe do Ceará e golba. A bola fica na disputa, Zé Gabriel escora, tenta pegar a equipe do Ceará, aí recuada a jogada para Thiago Couto. 15 minutos da fase primeira, ainda 0-0. 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William Oliveira tentar recuar, domina a equipe do Ceará com Matheus Oliveira. Matheus Araújo tocando a jogada rápido para o Sávio, tenta sair jogando a equipe do Ceará com o Zanocelo. Daí para Sávio, Sávio faz a passagem do meio para o Wendel Silva. Pediu falta, a torcida chiou, mas a arbitragem não marcou. Segue o jogo e a bola ficando ali para a equipe do Sport. Zé Gabriel toca, a bola vem atrasada aqui para Kaique. Kaique faz o domínio, pede bola pelo lado esquerdo aqui. O lateral canhoto que é o Edson Lucas. A bola vem para o Kaique, levantou para o gol. Luizão escora, tira. É arremesso lateral em favor da equipe do Sport Clube do Recife. 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É a Virgínia mandando ver emoção pra você na Série B. Também tivemos o Avaí perdendo para a equipe do Novo Horizontino. Bom para a equipe do Ceará, que se ganhar do Sport sai da zona. Recolhe a bola, Kaique de muito longe, ele faz o recuo ali pro Thiago Couto, sai jogando ali com o Maju, lá pela ala direita, vai escorar a jogada, tentou, a bola colocada no peito ali do William Oliveira, carrega pela linha de fundo, faz o cruzamento, vem dominar, Barleta bateu, Richard defendeu, Daniel Faria.
0: Boa chegada do Sport pelo lado direito, Perotti, camisa de número 9, recebeu ali dentro da grande área, girou e finalizou, mas o goleiro Richard do Ceará fez uma boa defesa, segue 0 para o Ceará, 0 para o Sport.
1: Legal, Daniel. E lá vem o Ceará na tentativa de sair jogando a bola para fora. É arremesso lateral para o Maju fazer a cobrança aí para o time do Sport. É o futebol aqui com os craques da Virgínia. Tem que ter cuidado no Perotti, no Barleta, né? São jogadores ariscos demais. Bola vem para o Perotti, faz o domínio, faz o Geku. A bola ficando aqui para Kaique. Deixou para o Zé Gabriel, ainda o Zé Gabriel. Toca a bola para Kaique. Lá vem o time do Sport. Kaique arriscou, bateu em cima ali do Júlio César, é arremesso lateral, já cobrado ali pelo Edson Lucas, escora a jogada, volta para ele, ele empurra ali para Marcelo Benevenuto, escora de cabeça o Azul, vem dominar pela ala direita ali da equipe do Sport, devolve a bola para o Benevenuto, Zé Gabriel escora para receber, o Benevenuto tenta pelo meio, vai pegar por ali o Barleta, bola correu e sobrou para Richard, sair do gol e defender para a equipe alvinegra. 18 cravados pelo meio. Abraçar você que tá ligado aí na Virgínia, lá na região centro-sul, no Cariri, através da emissora que nos retransmite, na região norte também do estado do Ceará, onde tem uma emissora que nos retransmite. Forte abraço aí para todos da região norte também. Recolhe a bola, Benevenuto aqui para a equipe, aliás, o Luizão para a equipe do Ceará. Ainda Luizão vai fazendo o domínio, vai tocar a jogada, parece muito com o Benevenuto, até na altura, tentou pegar para ali o Melk, na proteção, a zaga do Sport tira, é arremesso lateral em favor da equipe alvinegra. Prepara-se para fazer a cobrança ali, Júlio César, vai movimentar a jogada para a equipe do Ceará, para Nico Ferreira, ainda o Nico tentou o corte, tira de qualquer maneira ali o Edson Lucas, novo arremesso lateral em favor da equipe alvinegra, quase 20 pelo meio, fase inicial, bora Ceará, ajuda a te ajudar Ceará, cobra ali o Júlio César. tira a zaga, a bola sai, novo arremesso lateral para a equipe alvinegra. 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Recolhe a bola, Zanocelo. Impulsiona a bola mal. Antecipa o time do esporte. Perotti domina. Faz o passe. A bola para Zé Gabriel. Encostou. Lá vem descendo aqui o Barleta. Tocando jogada, atrasada a bola, ficando para Zé Gabriel, movimentou no meio, a bola chega lá onde está colocado o Azul, tenta o passe, escora lá do lado direito, tentou aqui, equipe do esporte com Barleta, vai tentar fazer o cruzamento, preparou, ameaçou, não fez, vai tentando agora sim o cruzamento, tira Luizão de cabeça, voltou para a equipe do esporte ainda, aí a bola vem mascada, sobrando ali para Richard, sair do gol e defender. São agora 18:51 em Fortaleza. Olha o Bobo tentando aqui com o Wendel Silva. Já nós vamos para a marca dos 20. Bola trabalhada aqui pelo Melk. Melk domina. Escorou. Boa bola. Vem a equipe do Ceará chegando para o contra-ataque ali com o Sábio. Sábio domina. Vai tentar fazer o cruzamento. Péssima decisão do Sávio, ficou fácil ali pro Thiago Couto, hein, Daniel?
0: Tinham pelo menos 3 ou 4 jogadores do Ceará dentro da grande área, mas o cruzamento do Sávio foi baixinho. Nas mãos do goleiro Thiago Couto, 20 minutos do primeiro tempo, segue 0 pro Ceará, 0 pro Sport.
1: Olha, Jota, vamos, pois não, Sávio.
2: Esse Sávio é um negócio impressionante, eu tava olhando ele ali no combate com o Barleta. Ele deu mole, o cara carrega a bola para tudo que é lugar e ele fica assistindo. Aí faz um cruzamento desse assim, como que se livrando da bola, sabe? Dá um toque assim, um peteleco na área. Pô, o cara tem que encarar mais o jogo. A partida está equilibrada, mas o time do Ceará é aquela história. Ele está em casa, ele tem que ganhar esse jogo. Ele precisa desses pontos. Claro, assim como o Sport. Mas aí ele tem que fazer a diferença agora. Não é esse equilíbrio interessante para a situação do time do Ceará. Acho que está bem pelo meu campo, está bloqueando e tal, está competindo. Agora, tem que ter exatamente aquela sobra a favor do meio campo para frente.
1: Verdade, o Wilton Bezerra falou, tá falado. Nico Ferreira traz a bola ali para Júlio César. São 22 minutos cravados da fase que é a primeira. Girando o tempo e placar na Arena Castelão. Olha o esporte com perigo, Barleta tenta pelo meio, tira a zaga alvinegra. Pois é, cravados 22 da fase primeira. O placar do jogo já, porque o Ceará se manda para o campo de ataque. Tentou Nico no meio para o Wendel. Benevenuto tira para o escanteio. Escanteio aí, Daniel Faria.
0: Pelo lado direito, que foi por onde o Ceará chegou em velocidade. O João Gabriel disparou. Tocou na frente para o Wendel Silva, mas a defesa do Sport se antecipou, afastou a bola para o escanteio. Chance agora para o Ceará no cruzamento pelo lado direito. E o Melk, com a 40, já está pronto ali para fazer a cobrança.
1: Melk vai para fazer a cobrança. E eu confirmo o placar, está 0-0 aqui na Arena Castelão. Vai para a bola, Melk. Fazer a cobrança ali do escanteio para a equipe do Ceará. Zagueiros na grande área. Luizão é alto. Pode ser esperança do primeiro gol do Ceará. Melk para a bola. Levantou para a boca do gol. Afasta a zaga do Sport. Volta a bola para Sávio. Sávio domina. Vai tentar fazer o cruzamento. Puxou para a ponta canhota. Tentou passar. Caiu. Juiz diz que nada aconteceu. E a bola fica ali para o Barleta, que está ajudando a defensiva. Encosta a jogada. Recebe de volta ali a equipe do esporte, perdeu, né? Aí a bola infantilmente, aí já cobra o arremesso, a equipe do Ceará bateu pro gol, de qualquer jeito ali, a equipe alvinegra com Melk, sem ameaçar, só tiro de meta, não foi, Daniel?
0: É, o Sávio cobrou o lateral na área, o Melk estava livre ali dentro da grande área, finalizou de perna esquerda, mas o chute acabou saindo fraco, foi para fora, tiro de meta pro esporte.
1: Tiro de meta para o time do esporte bater. 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Bola dominada aqui pelo time do esporte. Zé Gabriel faz a escorada de bola ali para o William Oliveira. Atrasa a bola para o Kaique. Kaique para Zé Gabriel. Abriu ali para o Aju. Aju encosta a bola para Diego Hernandes. Tenta o passe. Lá vem descendo a equipe do esporte na ponta direita. Aí o homem do Ceará diz que não cometeu nada. O juiz interpretou dessa forma. E é só arremesso lateral em favor da equipe alvinegra para fazer a cobrança. 24 pelo meio, é fazer primeira, bora Ceará, acorda no jogo Ceará, bola saiu, tiro de meta em favor da equipe alvinegra, 25 pelo meio, ainda não tivemos aquela chance assim no jogo, né, meu querido Wilson, só o Perotti ali, né, quando o Ceará deu um vacilo, que poderia ter feito ali o gol para a equipe do esporte, né?
2: Foi o único momento assim que chamou a atenção, foi essa virada do Perotti, não pode deixar com tanta facilidade, mas bateu em cima do goleiro Richard. Mas o jogo continua na mesma situação. Uma estagnação, digamos assim. Por parte dos dois times. Ninguém é melhor do que ninguém. Agora, é aquela história, né? Puxando a brasa para a nossa sardinha, aí o Ceará tem que melhorar. Júlio César tem que fazer um esforçozinho para sair com mais segurança, apoiando. Porque não adianta confiar no Sávio. O Sávio é ruim no combate, é ruim no apoio. Agora, o Ceará faz uma linha de segurança com os dois volantes, Anocelo, ali pelo sistema de meio campo, e o João Gabriel. E aí ele depende que a partir de Melk, a partir de Matheus Araújo, haja uma produção maior, uma chegada mais próxima aos dois homens que estão na frente. O diabo é que o ataque deixa de ser apoiado, né? Um ataque apoiado com o aparecimento dos alas de maneira mais forte. Mas equilíbrio até aqui, e o time do esporte também não tem um bom repertório, vez por outra uma bola longa, saída da defesa, o jogo é frappé dentro desses, já 36, pelo meu relógio 26, né? É 26?
1: 26.
2: Pronto, confirme. Jogo, repito, frappé, um jogo na casa do mais ou menos, sabe? Que não me agrada, a verdade é essa.
1: É verdade, com muito esforço, viu, Wilton, nesse mais ou menos. Olha o Melk, lançou para Nico Ferreira, vai tentar fazer a inversão para o Wilder Silva, tira de cabeça a zaga do esporte. E ela vai sair lá em arremesso, só que o juiz preferiu dar uma irregularidade do ataque do Ceará. Uma falta que ele marcou por aí foi Daniel Farias.
0: Falta para o esporte, cometida pelo camisa 8, Matheus Araújo, ele acabou dando ali um corpo, como a gente fala no popular, no jogador do esporte. Falta marcada aqui no campo de defesa.
1: É verdade. E vai para fazer a cobrança ali o Benevenuto. Olha a pressa do Benevenuto, ó. Quase que nenhuma. Deixa eu abraçar aqui a audiência da doutora Nélia e a sua filha Nívia. São torcedores do Ceará acompanhando aqui a Verdinha, querendo a vitória do Vozão. Olha aí o time do esporte, finta pra dentro e o chute batido ali pelo Edson Lucas vai pra fora, só tiro de meta em favor da equipe do Ceará. Repetindo aqui o alô para a doutora Nélia e sua filha Lívia, moram aqui em Fortaleza, são da família de Deus, né? Estamos acompanhando a Verdinha. Obrigado pela audiência. Estender também esse alô pro Nacele, o meu primo, e a Miriam, acompanhando a gente aí do Mucuripe. Vem dominando, mas o Luizão para a equipe do Ceará, faz o passe para o Wendel Silva, tira Kaique escorando a bola de cabeça e arremesso lateral em favor da equipe alvinegra. 28 agora pelo meio, cobrado arremesso, Wendel tenta no peito pôr a jogada, bola escorada atrás do Zanocelo para Luizão. Luizão domina, encontrou o jogo ali para Gabriel Silva, pede bola o Matheus Araújo, lá vem o Matheus carregando a bola para a equipe do Ceará, tentou fazer o passe, bateu ali na dupla marcação do time do esporte. A Ju domina, toca a bola ali para Benevenuto. Benevenuto faz o recuo ali pro Thiago Couto, sai jogando pro time rubro-negro de Pernambuco. Domina Kaique, põe jogada aqui pro Edson Lucas, tenta o passe, bola volta para a equipe do Ceará com Luizão, para o Wendel Silva, deu um tapa na bola para Nico Ferreira, no pé de ferro ele ganha ali do Edson Lucas, abriu o Nico, soltou jogada, a bola sobrou para o Wendel Silva, bateu pra fora! Meu Deus! Tava frontal. Dava para ter calibrado esse chute, hein, Daniel Farias, pro gol, Daniel.
0: Era para ter caprichado um pouco mais. O Wendel Silva, ele tava livre de marcação e tava numa posição privilegiada de frente pro goleiro Thiago Couto. Mas na hora de finalizar, já tinha. A bola saiu muito torta, foi pra linha de fundo. Boa jogada do Ceará ali pelo lado direito com o Nico Ferreira. O Wendel Silva tava um pouco mais recuado, mas desperdiçou a chance o Ceará.
1: É aquilo que você fala, o ataque do Ceará é inoperante, né, Wilton?
2: Rapaz, o Wendel, a gente fica até preocupado com isso. Ele complementou tão mal que depois ele ficou assim meio que envergonhado. É isso que o time do Ceará tem que afastar, tem que confiar mais, não é? Eu sei que a pressa, a necessidade, o compromisso, sabe, de ter que fazer esses três pontos, isso deixa o time seguro. Mas eu acho que isso já deveria ter sido resolvido pelo menos em parte. Foi mal.
1: É verdade. Ah, vem descendo outra vez a equipe do Ceará. Bola enfiada. O cruzamento feito tira de qualquer maneira. Benevenuto escora o azul. A bola vem para o meio. Diego Hernandes veio buscar o jogo. Aí foi escorado por trás. O juiz está dando a falta. Se preferir dar o tiro de meta, deu a falta, sim, do ataque do Ceará para o time do esporte fazer a cobrança. São 30 minutos cravados pelo meu. Já já a gente vai girar. Tempo e placar aqui da Série B. Lembrando que no jogo das 16 horas, lá em Goiânia, o Fortaleza venceu a equipe do Goiás. 1-0, gol do Vitinho. E que belo gol do Vitinho, né? Um belo gol do Vitinho fazendo a vitória do Tricolor. Uma vitória magra, com um homem a mais, parte do jogo, né? Já no primeiro tempo o Goiás perdeu um homem, mas Fortaleza venceu, 3 pontos preciosos daí para o Lion, 44 pontos na tabela. Domina o Edson Lucas, atrasa a bola para Zé Gabriel, lá vem Zé Gabriel, tocando a jogada ali para o Juan Alano, faz a soltura da bola atrasada ali para Thiago Couto, de novo a bola chega na ala esquerda, com o Kaique tocando a bola para o Thiago Couto, daí para Marcelo Benevenuto. Benevenuto domina para a equipe do esporte, toca aqui para o Kaique, quarto zagueiro, que era dúvida, poderia não jogar, está aí como quarto zagueiro. Bola enfiada, vem descendo outra vez a equipe do Esporte Clube do Recife, trabalha por ali a equipe do esporte com Barleta tentando penetrar na grande área, tira a zaga alvinegra, recuperando em definitiva ali o João Gabriel, toca a bola aí pro Sávio, Sávio domina, tem homem do esporte caído ali dentro da grande área do Ceará, mas o jogo prossegue, vem bola aí do William Oliveira, atrasando ali para Kaique, Kaique vai fazendo o domínio e vai colocando lá na ponta direita, tentando pegar aí o Diego Hernandes, domina, escora para Barleta, devolve a bola para Diego Hernandes, levantou para a boca do gol, Luizão subiu e tira, e a bola vem para Nico Ferreira, Nico domina, uma boa oportunidade para puxar ali o contra-ataque alvinegro, Daniel Paulista reclama da falta, diz que não aconteceu. Edson Lucas para Perotti, Perotti toca ali para Zé Gabriel, Zé Gabriel para Juan Alano, lá vem o Juan Alano, faz a passagem da bola para Diego Hernandes, domina Hernandes tentando fazer a jogada, vai para dentro, bateu pro gol, para fora, tiro de meta em Daniel Farias.
0: Boa chegada do esporte, foi trocando passes ali no campo de ataque, o Alano tocou pro camisa 20, Diego Hernandes, ele cortou pra perna esquerda, chutou colocado, a bola passou perto do gol, mas foi para fora, tiro de meta pro Ceará, 32 minutos, segue 0-0 no Castelão.
1: Hora de conferir, são 19 horas 3 minutos em Fortaleza, Arena Castelão. Confira, tempo e placar da Série B. Agora 33 cravados pelo meu. E a Série B tá aqui na Virgínia, confere aí, ó. Ceará tem 0. Tem 0, jogo também das 16, o Avaí perdeu pro Novo Horizontino. Jota Rômulo. Na emoção do futebol, Baquina. Certinha. Deixa eu abraçar a nossa audiência aí no arroba jogada SBM. Muita gente acompanhando aqui ao vivo, né? A nossa transmissão e também pela Virgínia. Olha aí de novo a equipe do esporte. Bola dominada, batida pro gol, no travessão! Chute perigosíssimo ali do Barleta e ela explodiu no travessão, hein, Daniel?
0: Mais uma chegada de perigo do Sport, o Diego Hernandes mais uma vez sinalizando forte de perna esquerda, a bola explodiu no travessão do goleiro Richard, depois voltou para as mãos dele e o Sport de novo no ataque.
1: E lá vem dominando a equipe do Sport, o cruzamento é feito ali para a boca do gol, escora a zaga do Ceará, escanteio. Escanteio para a equipe do Sport, o Sport que chegou com perigo, bola no travessão, tudo bem que bola na trave não altera o placar, mas foi um chutaço e quase o Sport abre a contagem. Escanteio lá na ponta, canhota, ali para a cobrança do time do Sport. Quem vai por lá, Daniel?
0: É o camisa de número 8, Alano.
1: O Alano, ex-Ceará, né? Vai fazer a cobrança ali para a equipe do Sport. O Alano vai fazer a cobrança ali para o time do Sport. Lá na ponta direita, 34, quase 35. Levantamento é feito, escora, tira a zaga do vovô. Pega o rebote, o Edson Lucas ajeitou, daí espalma! Richard para o escanteio. Que chutaço do Edson Lucas, quase, hein, Daniel?
0: Pressão do Sport, o Edson Lucas recebeu ali de fora da área, finalizou forte de perna esquerda, Richard se esticou todo para fazer a defesa, escanteio, Alano na bola.
1: Alano de novo para fazer a cobrança, duas bolas perigosas do time do Sport, agora o cruzamento é feito, vai sobrar rápido, aqui onde está colocado o jogador que é o Hernandes, tocando a bola mais atrás, carrega a bola, o homem do Sport, tentaram fazer a falta nele, não caiu, a bola vem para Diego Hernandes, levantando para o gol, Luizão tira, cai para o William Oliveira, virou para fora, essa passou raspando a trave, o William Oliveira, quase a lei do ex funcionando aqui na Arena Castelão, Daniel Farias.
0: A quarta chegada do Sport seguida, dessa vez William Oliveira recebeu o passo pela esquerda, cortou para dentro, finalizou forte, a bola passou perto do gol, defendido pelo Richard, mas foi para fora.
2: É claro que a recomendação do Sport, se não for possível costurar a jogada, ganhar a área do Ceará costurando a jogada, bate em qualquer distância. E já meteu na trave, o Richard já teve que trabalhar, quando é possível, chega na zona de tiro, eles disparam. Quer dizer, o time do Sport, ele vai paulatinamente acertando as coisas. Não é o caso do time do Ceará. Essa altura dos acontecimentos já está assumindo, já caminha para assumir uma posição defensiva, né? Evitar que o adversário jogue quando ele precisa jogar. O time do Sport melhora, já passa a ser melhor dentro da partida pela sua mal disposição e por um objetivo claro, que é chegar e queimar, como dizem na gíria, de qualquer distância.
1: É verdade, falou, tá falado, Wilton Bezerro, que joga com a verdade. Alta ali para a equipe do Sport, fazer a cobrança, falta já no campo de ataque, campo defensivo da equipe alvinegra. 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Muita gente nos acompanhando aqui no arroba jogada SVM. Daqui a pouco vou dar uma olhadinha. Vamos deixar seus likes aí, amigos. Likes, né? Para a nossa transmissão. Vai se engajando conosco, deixando também aí seu incentivo ao Ceará. Bola trabalhada, ficando aqui para Júlio César. Júlio domina. O Alano dá o combate. Ele entrega a jogada meio que defeituosa. Mesmo assim, ganha o Melk. Melk domina para a equipe do Ceará. Tem Nico Ferreira aberto aqui na direita. Ele encosta a bola para Nico. Nico tentou passar. Tira Edson Lucas. É arremesso lateral para a equipe alvinegra fazer a cobrança. 38 agora pelo meio. Quase 40. E ainda nada de gol. Do Sport até não quero que tenha, né? Pro Ceará eu queria que já tivesse pelo menos 1-0. Vamos lá, Ceará! Vamos lá, Ceará! Vem bola, dominada aqui pelo Nico Ferreira. Tentou passar, consegue a saída. A bola para Júlio César. Encostou, vem descendo Matheus Araújo, levantou, sabe para marcar, tirou na trave! Sobrou, ainda para o Zanocelo, calibrou de canhota para fora! Ceará também meteu na trave. Uma jogada esperta ali do Matheus Araújo. Sábio disparou na trave esquerda do Thiago Couto, hein, Daniel?
0: A melhor chance do Ceará na partida, Jota. Matheus Araújo conseguiu se livrar da marcação ali pelo lado direito. E em vez de cruzar ali no bolo da área, ele cruzou um pouco mais longo. E encontrou o Sávio livre dentro da grande área. Ele encheu o pé, finalizou de perna esquerda. A bola explodiu na trave. Grande chance desperdiçada pelo Ceará.
1: Enfim, uma grande chance pro vovô, hein, Wilton?
2: E o Sávio, né? Que é a grande notícia. O Sávio, afinal de contas, acertou uma. De 100, ele erra todas 100. Mas dessa vez ele acertou. Uma paulada e o deslocamento de Matheus Araújo pelo lado direito. Quer dizer, é isso, tem que se mexer. Com a bola, sai Melk por um lado, sai o Araújo pelo outro. Os Aracia se projetam. Há que ter uma mobilidade, uma fluidez de movimentação, um pouco mais de coragem nas ações. É isso, porque senão vai cedendo campo ao time do Sport, que já chegou perigosamente em 3 oportunidades.
1: Verdade.
0: Amarelo.
1: Amarelo para quem, Daniel?
0: Para o Nico Ferreira.
1: Primeiro amarelo, né? Aí do time do Ceará e do jogo também. Bola vai ser encostada para o Wendel Silva. Kaique dá um chutão de pé na canela. A bola vai pelo alto. Pênalti tenta receber. Sábio veio na cobertura e faz o domínio ali para a equipe alvinegra. 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Bora, Ceará. Não me faça sofrer, Ceará. Vem bola dominada. Cruzamento feito ali do Diego Hernandes. Eles inverteram, né? O Barleta tá lá na direita. O Hernandes agora tá aqui na esquerda. E vai ali para fazer a cobrança. O time do Sport com o Edson Lucas. Barleta também tá por aqui, ele toca a bola para Hernandes, daí pro Diego, daí para Barleta. Barleta tentou passar, bola tirada ali pelo homem do Ceará, arremesso lateral para a equipe do Sport já cobrado. O Diego Hernandes domina, toca a bola para o William Oliveira, clareou jogada ali para o Aju, movimenta a bola para o Rualano, devolve a bola para o William Oliveira, escora a jogada atrás ali para Benevenuto, 41 pelo meio, é fase primeira ainda 0-0. Barleta domina, tentou fazer o passe ali para Diego Hernandes, domina a jogada, entrou na grande área, deu voltando, a bola vai sobrar. Batida de qualquer maneira, tava ali a equipe do Sport chegando com o William Oliveira, só que pressionou bem ali a zaga alvinegra. Cai para Diego Hernandes, aí para a equipe do Sport, toca para Barleta, Barleta aí para o Kaique. Kaique vai escorar a jogada ali para o Aju. Aju domina, tem aberto lá na ponta direita o Rualano. Boa movimentação aí do time do Sport. Calemiano jogada aqui para Zé Gabriel. Zé Gabriel começa o jogo atrás ali com Kaique. Kaique para Barleta. Lá vem Barleta, dominou. Vai entrar na grande área. Tentou, passou, caiu. Pediu pênalti o juiz. Levanta, deixa de malandragem. Olha, rapaz. Só bola em reposição para o Ceará ali com o Richard. Olha. Nada de pênalti, né, Wilton? Olha, simulou demais o Barleta, hein?
2: É, a marcação do time do Ceará. O Nico ficou olhando o cacete. O Barleta receber a bola, vai, ajuda, cara. O cara parece que é sangue de barata. Aí fica o Júlio César no meio do caminho. O cara só falta entrar com bola e tudo. Pô, tem que ter um pouco mais de alma, sabe? Sem alma não se vai a lugar nenhum, rapaz. Quem é que tá no chão aí? O Barleta, né?
1: Barleta, naquele lance anterior.
2: Pois é, cara. O Ceará dá mole, por pouco não leva o gol. Ainda bem que a finalização foi truncada e a bola saiu. Mas é falta de uma mãozinha, cacete. Todo mundo tem que se ajudar. E agora tá aí um conclave entre o juiz, o goleiro Richard, o Benevenuto. Benevenuto é metido a xerifão, né? Todo lugar ele tá aí, ó. A grande autoridade do jogo. Grande, Benevenuto.
1: É verdade. Jogo vai ser reiniciado com a cobrança de arremesso lateral para a equipe alvinegra com Júlio César para movimentar a cobrança ali para a equipe do Ceará. 0-0 que incomoda, né? Porque esse resultado de empate dentro de casa não é interessante. Pois não.
2: Quem é que tem aí no banco aí, pelo amor de Deus, meu querido repórter? O Enzo tá no banco, não tá?
0: Tá no banco.
2: Por que não bota no lugar desse Nico, cara? Homem, bota pelo menos esse menino que tem, corre, rapaz.
0: De ponta tem Enzo e Lenny Lobato.
2: Não, o Renzo. O Renzo tá aí, esse não serve.
0: Não. Renzo não. Enzo, Enzo e Lenny Lobato.
2: E o Lenny Lobato, sim. O Lenny. É um jovem jogador.
1: Olha o vovô, Matheus Araújo, levanta pro gol, Thiago Couto faz a defesa, tranquila a defesa. Pois não, Wilton, conclua.
2: Pois é, eu acho que aí é sangue novo, sabe? É disposição para jogar. Mesmo que não seja ainda o jogador com a maturidade suficiente, vai botando aí, pô, um cara que corra. Tá precisando é de um esforço a mais.
1: Atrás a bola, Barleta dominou, tenta o passe. A bola vai sair aqui em escanteio para a equipe do Sport, porque pegou no homem do Ceará. Mas escanteio para o Sport, hein, meu querido Daniel Farias?
0: Pelo lado esquerdo, era o camisa 20, Diego Hernandes tentando ali. Ele tentou uma finalização, um passe no campo de ataque. A defesa do Ceará interceptou, escanteio. E tá indo ali ele mesmo, Diego Hernandes, para fazer a cobrança.
1: Vai fazer a cobrança Diego Hernandes, ali, camisa 20 pela ponta canhota, pro time do Sport, 44 pelo meio, já vamos girar, tempo e placar, vai pra bola, Diego Hernandes, escanteio pro time do Sport, ele ameaça, mas não faz porque o juiz não havia autorizado, ainda tá dando carão em muita gente aí, né, Daniel Farias?
0: É, o Benvenuto e o Richard estão ali conversando com a arbitragem, para confirmar, Jota, mais dois de acréscimo.
1: Dois acréscimos. 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Vai pra bola. Diego Hernandes levantou pro gol, bola escorada. Vai pra fora. É só tiro de meta em favor da equipe alvinegra. Cabeceio ali do zagueiro, né? O Kaique subiu, mas põe a bola pra fora, tiro de meta em favor da equipe do Ceará. 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São 19:16, confira tempo e placar aqui na Virgínia. Seis cravados, fase primeira, girando o placar. Em zero. Também zero. Vem. Olha o bobo. Mel, que a emoção do futebol passa por aqui, ó. Verdinha. 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Sim. Legal, valeu, muito obrigado, sem eu pedir. Isso aqui é eficiência. Ali o Sport tem bola parada para fazer a cobrança do seu campo defensivo com Benevenuto. Tá acabando o primeiro tempo. 47 agora pelo meu. O árbitro nem deixou bater. Olhou pro cronômetro. Zeroides. Fim de papo da fase primeira. Zero. Sport. Também zero. Traques do intervalo. Acionando o nosso querido Daniel Farias, com você aí, Daniel.
0: É isso, Jotinha. Ceará e Sport vão empatando em 0-0 nesse primeiro tempo da partida válida pela 26ª rodada da Série B do Brasileirão. Ceará teve algumas chances de perigo, colocou uma bola na trave com o Sávio, mas quem teve as melhores oportunidades foi o Sport, também colocou uma bola na trave e teve outras boas defesas por parte do goleiro Richard do Ceará. Com esse resultado de momento, o Ceará vai chegando a 29 pontos, empata com o Avaí, mas segue dentro da zona de rebaixamento por conta dos critérios de desempate. Já o Sport chega aos 39 pontos, está ali na oitava colocação. Antes de passar a bola de volta para você, Jota, só trazer as opções que as duas equipes têm no banco de reservas para o segundo tempo. Do lado do Ceará, o técnico Daniel Paulista tem à disposição o goleiro Gustavo Martins, tem também o Rafael Ramos, o Pavani, o Lucas Mugni, o Sanches, o Luiz Otávio, o Richardson, o Vina, Enzo, Lenny Lobato, Aloísio e Lucas. São as opções do Ceará. Já do lado do Sport, o técnico Gilmar Dalpozo tem à disposição o goleiro Breno, também o Augusto Pucci, Abraão, Biel, Murilo Hickman, Pedro Martins, Carlos De Pena, Cleison, Marlon, Dudu e Zé Roberto. Chamou o Wilton.
2: Não, era o Sávio que estava falando ali, mas tchau. Ele é rápido.
0: Ligeiro
3: rápido,
0: bala.
3: Igual foguete.
0: Volto com você, Jatinho.
3: O homem do esporte também, né? Não deu para pegar ninguém. A gente vai seguir daqui com o destaque do comentarista Wilton Bezerra. Aliás, Wilton, você fazia, claro que é, no jogada segundo tempo, falando sobre bola na trave, né? Bola na trave poderia valer algum gol. Tivemos duas bolas na trave, né? Belos chutes, né? É. Tanto do lateral canhoto Edson Lucas, que pegou ali na intermediária, batendo no travessão, e o Sávio pegou ali na bola diagonal, bateu no poste esquerdo, né? É. Duas bolas na trave que não alteraram o placar. Seu destaque, Wilton.
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2: Eu diria que defesas do travessão. Só que no caso do Ceará, foi realmente a única oportunidade que o Ceará teve. Uma jogada raríssima de deslocamento do jogador Matheus Araújo pelo lado direito, e o Sávio pegou de pé esquerdo e acertou na trave. Foi uma única coisa que ele fez, e foi uma única coisa que o Ceará fez em termos ofensivos. Eu diria para os senhores, a priori, que se fôssemos analisar quem merecia um resultado melhor, se me fosse dado o direito de escolher um vencedor, eu colocaria tranquilamente o time do Sport. Não que o time do Sport tenha jogado um belíssimo futebol. O Sport não tem esse futebol. Poucos têm um bom futebol. Mas aí, o time do Sport, ele tem certas dificuldades. Mas os problemas, pelo menos ele tentou resolvê-los. Ele tomou algumas medidas que o jogo pediu. Por exemplo, as finalizações, de onde fosse possível. Pegou, girou, enxergou a meta contrária e dispara. E por isso, ele acertou 4 finalizações durante esse primeiro tempo. Demorou para que o jogo ficasse ou chegasse a esse estágio de criar alguma emoção. Porque até aí foi um jogo frappé, um jogo sem qualidade, um time do Ceará armado de uma maneira, eu diria, um pouco mais segura pelo sistema de meio campo, mas no balanço geral a sua atuação ficou um pouco abaixo da turma do Sport Clube do Recife. De modo que, pelo que o Ceará jogou no primeiro tempo, o 0-0 acaba sendo um bom negócio. E isso efetivamente não é o que o torcedor quer ouvir e que o time do Ceará precisa. Jota.
3: É verdade, Wilton Bezerra. Tivemos ainda, né, resultados hoje pela Série B. Fortaleza visitou o Goiás, venceu 1-0, gol do Vitinho. Novo Horizontino recebeu o Avaí e fez 3-1, ainda perdeu um pênalti, né? 3-1 para o time do Novo Horizontino. Juventude 2-1, está vencendo o Atlético Goianiense. 62 minutos, segundo tempo já do jogo, está vencendo 2-1 o Atlético Goianiense. E Ceará Esporte estão empatando em 0-0. Juventude, se ganhar, vai manter a ponta, né? Com 49 pontos, o time lá do Rio Grande do Sul. A gente vai para um breve intervalo. Na volta, tem o Wilton Bezerra para comentar mais, com mais tempo, né? Sobre esse jogo, 0 Ceará, 0 Esporte, Verdinha. 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

0: aqui do futebol dos craques da Verdinha. E acionando o Wilton Bezerra para o complemento do seu comentário, WB.
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2: Infelizmente, meus amigos, eu diria que no balanço desse primeiro tempo, as coisas estiveram mais claras para o time do Sport ganhar o jogo. Não que o Sport tenha feito grande coisa. O jogo não foi bom. O jogo até cerca de 33, 34 minutos, pela minha marcação, foi ruim. Foi ruim. Nem o time do Ceará tinha força para atacar. Nem o time do Sport também. O Sport, ele tem um 3-5-2 e leva uma vantagem sobre o time do Ceará. A partir dos três zagueiros, na saída de bola, ele tem jogadores que são, digamos, operadores. Eles giram, eles procuram fazer com que as jogadas possam fluir um pouco mais. Eu digo um pouco mais porque não foi nesse volume todo, não. É o Edson Lucas, é o Zé Gabriel, menos o Alan, principalmente o Diego Hernández e esse jogador, o William Oliveira. Porque o time do Sport, ele espeta na frente, mais por dentro o jogador Perrotti e um pouco pela direita, caindo pela esquerda, com certa liberdade para usar os espaços que quiser na frente, o jogador Barleta. Para que o time do Sport, trabalhando a bola com mais afinco, com mais cuidado, mas com tranquilidade, para que o Sport chegasse ao estágio de atacar, a aproximação desses jogadores formuladores dos dois homens de frente demorou. Demorou bastante. Não foi uma coisa imediata. Não foi o Sport que chegou em campo, estabeleceu-se, mandou no jogo e colocou o Ceará contra a parede. Não. O jogo foi morno, o jogo foi arrastado, o jogo foi chato, até que num determinado momento a gente percebeu que houve uma orientação. Diante, naturalmente, das dificuldades que o Sport viu, então houve certamente uma orientação no sentido de finalizar. Limpou, bateu. Limpou, queimou para o gol. E aí saiu o chute de tudo que é distância. E essa foi, no nosso modo de ver, a maior visão do time do Sport. Se não é possível ultrapassar, digamos, as linhas de marcação do time do Ceará, que, diga-se de passagem, estão montadas razoavelmente, principalmente pela sua formação de um 4-4-2, o Sport então resolveu que a finalização de longa distância seria uma das soluções. E aos 34 minutos, depois que Perrotti, numa virada em cima da zaga, chutou uma no alvo como primeira oportunidade real criada pelo time do Sport, aos 34 minutos foi a vez de Diego Hernández acertar um balaço que tocou no travessão do goleiro Richard. Depois vieram 35, Edson Lucas. E o time do Sport de repente foi tomado, sabe, por esse espírito de iniciativa. Vamos chutar. Aquilo que o treinador antigo dizia: chute, pode ser que ela entre, né? No seu desespero. Aí teve o Edson Lucas, teve o Edson Oliveira, William Oliveira, melhor dizendo, e por pouco o time do Ceará não cede às tentativas da equipe do Sport. Foi esse o melhor período, a partir dos 33, 34, que o time do Sport passou a coçar mais. O Ceará conseguiu uma única finalização, através de Sávio, numa jogada pelo lado direito, num cruzamento pelo deslocamento de Matheus Araújo, ele cruzou e o Sávio incrivelmente bateu de pé esquerdo. Foi a única coisa que ele fez. Foi bonito? Foi. Mas foi a única coisa que ele fez. O maior esforço. Porque na marcação ele sassarica, não sai para o combate, não sai direto para a captura, na caça ele é fraco, no ataque ele é indeciso e pelo lado direito o César também não sai. É aí onde o time do Ceará realmente precisa de um espírito maior, um espírito de urgência, digamos assim. Armou o sistema de meio campo com dois jogadores que pelo menos dão mais segurança, dão mais proteção. A presença do Zanocello, que evidentemente o Ceará precisaria dele, não. Precisa dele um pouco mais adiantado, evoluindo para o campo contrário, procurando carregar o setor de meio campo para uma proximidade maior do ataque. Mas ele fica um pouco ali atrás. Ele exatamente colocado na linha de volantes com o jogador João Gabriel, que poderia também dar uma forcinha um pouco mais no ataque. Mas esse meio campo ele não consegue conduzir. Nem o jogador Melk, nem o jogador Matheus Araújo conseguiram dar ao time do Ceará uma sintonia maior com a peça de ataque. Pela direita, o Nico, que é fraquíssimo, e pelo comando do ataque, o Wendel, que finalizou uma jogada só no primeiro tempo e de maneira muito triste. Não tem segurança no apoio de Sávio, não tem uma frequência no apoio de Júlio César pelo lado direito e não tem, digamos assim, uma disposição maior, uma coragem maior de adiantar o seu quarteto de meio campo para que ele se aproxime mais do ataque. Para que a jogada possa fluir, para que o time do Ceará possa, na verdade, agredir com mais precisão, com mais força, com mais disposição. É isso que o time precisa. Se tecnicamente não é possível assumir uma posição de protagonismo, vamos lá, no esforço, né? Fazendo força. Tem um lance aí que o Nico deixou de dar combate ao Barleta, o zagueiro pelo lado direito ficou na dúvida e quase o time do Sport abre a contagem pela falta de um esforço maior do time. Então é esse espírito que falta e que faltou ao time do Ceará no primeiro tempo. Aí o nosso Daniel Paulista, é o que ele sabe fazer. Tira um, bota outro. Tira um, bota outro.
1: Duas mudanças.
2: O Ceará não tem sequência. O Ceará não tem continuidade em nada. Em nada. Eu aposto que ele vai tirar o Mel. Pode ter certeza. O Vina já está por aí. Me informa aí, Daniel.
1: Saiu com a 11 o Nico, para a entrada do 60, Enzo. E saiu com a 9, o Wendel Silva, para a entrada do 29, Vina.
2: Bom, Vina. Ah, vamos improvisar um centroavante. Ele não é centroavante. E o Nico é aquilo que eu falava. O Enzo tá no banco, eu perguntei. Bota esse menino aí, cara. Pelo menos pra correr, diabo de um jogador lento, preguiçoso. É um negócio que não dá pra entender. De jeito nenhum. Não é o espírito que o Ceará precisa. Então bota aí o Vina, pelo comando do ataque, melhor do que um Wendel inseguro. E bota o Enzo, pra correr. Tem mais menino aí não? Tem o Aloísio? Bota gente nova aí para dar um espírito de luta maior. Porque o time do Ceará falta garra. Falta o espírito que o momento exige.
0: Vai começar.
2: Vai começar e a bola é sua.
0: Vina bate na bola. Tá valendo o segundo tempo na Arena Castelão. Ora, Ceará, uma bengaladazinha só resolve, Ceará. Me ajuda dessa bengalada aí, torcida alvinegra. Falta cometida ali pelo Zanocelo, falta para a equipe do Sport, já batida. A bola vem sobrando ali para o Kaique, faz o domínio na quarta zaga para o time do Sport. Ainda Kaique, carrega a jogada, tenta ali nas costas da defensiva do Vovô, a bola à procura do Barleta, vai pela ponta canhota, tenta o passe, chegou o William Oliveira, bateu, Richard fez uma defesaça, põe para fora, escanteio. Escanteio num perigoso ataque da equipe do Sport com esse Diego Hernandes, que é danado, danado. E o Richard se esforçou para defender. Escanteio, Daniel.
1: Primeira chegada do Sport nesse segundo tempo, logo com perigo. Ganhou escanteio, depois de uma boa defesa do Richard. Já vai para a bola ali o Diego Hernandes.
0: Vai pra bola, ele cobra, levantamento ali pra boca do gol, bola escorada pela zaga do Ceará, tirada. E cai aqui para o Mel, que faz o passe. Pegou, não pegou em ninguém. Arremesso lateral para a equipe do Sport. 1 minuto e meio, é fase segunda aqui, de bola rolando na Arena Castelão. Deixa eu abraçar o meu amigo Roberto, aí em Calcaia, acompanhando a Verdinha. Meu filho Roniele também aí em Calcaia, torcedor do Ceará, acompanhando a Verdinha. Meu neto Arthur e a Isabela também torcendo pelo Ceará. E a nossa minha nora vem tirando o Sávio, ganha arremesso lateral. A equipe do Ceará ali pela ala esquerda do seu setor defensivo. Deixa eu abraçar lá em Maranguape, né? Também na região metropolitana de Fortaleza, Maracanaú. Lá em Taitinga, também, Horizonte, alô Roberto Filho, alô Pedrinho, alô Joãozinho, os meus dois netos aí, Roberto Filho é meu genro, e o Pedro Luca e o João Luca são meus netinhos, também torcedores do Ceará. Bola mais, tirada ali pela zaga do Ceará, pelo Luizão, arremesso lateral em favor da equipe do Esporte Clube do Recife. Prepara-se para fazer a cobrança, sem muita pressa ali, o jogador Marcelo Azul. Vai pra bola, o Azul ali pra equipe do Esporte, 0x0, 0x0 que não é bom pra equipe do Ceará, é ruim pra equipe Alvinegra, que ainda fica na zona. Sávio recolhe ali no sistema defensivo, tira, afastando o perigo, ela volta pra equipe do Esporte, ganhando bem por ali o Zé Gabriel, toca a bola, tentou, pegou, bateu pro gol, Diego Hernandes pra fora, é tiro de meta só em favor da equipe do Ceará. Richard já vai preparando-se para fazer a cobrança por ali, Vina no jogo e também o jogador camisa saiu o Vina, né? O Vina entrou e o Enzo Lodovico, pode ser que agora o Ceará melhore, né? Enzo Lodovico tem que ter mais vontade e claro que vai ter mais do que o Nico, né? Concordo com o Wilton, Nico foi figura apagada nesse jogo. E o Ender Silva também, que acabou perdendo uma chance de ouro, né? Para abrir a mercado contagem para a equipe do Ceará. Sábio vai para fazer a cobrança ali do arremesso lateral para a equipe do Ceará. Toca a bola, seria para Vina. Escora a zaga, tira ali com o William Oliveira. Bola para fora, arremesso lateral em favor da equipe alvinegra. 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Bola dominada pelo Luizão. Luizão escora ali onde está colocado para receber a equipe do Ceará com Júlio César para Lodovico. Vai tentar para Mel, que tira a zaga. Tira ali a equipe do Esporte. A bola vai voltar para a equipe do Ceará. Feito o recuo do Gabriel

0: toca a bola para João Gabriel, João Gabriel para Zanocelo, Zanocelo para Melk, ainda o Melk domina, tentou fazer a jogada, agora mais frontal para o gol, abriu na ponta direita, dominou, o Enzo Ludovico cruzou para a boca do gol, tirou de qualquer maneira por ali, o jogador Kaique, volta a bola para a equipe do Ceará, vai chegar batendo ali o Zanocelo, explodindo na zaga do Sport, cai a bola ali para a equipe alvinegra recuperar com Gabriel Silva. É o futebol aqui na Virgínia, mandando um forte abraço aí para você que tá ligado no arroba jogada SBM. Recolhe a bola Ludovico, toca a bola aí onde está colocado, recebendo a equipe do Ceará com o Júlio César tentando no meio para Melk, Melk para Ludovico, escorou para Zanocelo, a bola foi rifada, tira a equipe do Sport, tentativa do contra-ataque, recupera já a posse de bola, a equipe alvinegra bate na bola por ali, o Zanocelo entregando jogada e recebendo para construção aí para o Ludovico, tentou no meio para o Melk, antecipa a zaga do Sport, tira, tentando ganhar lá pela ponta canhota ali o Barneta, Ceará vai tomando na pressão, ganha a jogada, aí a tentativa do Melk tirada ali pela zaga, volta a bola para a equipe do Ceará com o Luizão, Luizão escora para Gabriel Silva, abriu aqui para Sabes, Capuriba ao seu controle, mesmo assim ganhou arremesso lateral a equipe do Ceará, não, pro Sport, entendeu a arbitragem, por último pegou no Sábio, e é para a equipe do Sport fazer a cobrança. 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Por conta de um arremesso lateral, começou um quiprocó por aí, não foi, Daniel Farias?
1: É, confusão grande ali entre os jogadores do Ceará, a galera ali do banco de reservas, os jogadores do Ceará ali no banco se levantaram, reclamaram ali com a arbitragem. Clima um pouco tenso aqui no começo. Olha, do segundo tempo, já tinha?
2: Triste futebol. Sem razão nenhuma. Só porque o Sábio prendeu um pouco a bola e pronto. Todo mundo se abespinhou, aí tome agressão, pra lá, pra cá. E fica uma coisa interminável. O pessoal devia, né, tirar o chapéu pro público, rapaz. Pra quem pagou o ingresso. E nada a ver. Ninguém quer ver isso aí, não. Poxa, acham pouco, né? A pouca bola que jogam.
0: É verdade, Wilton. Vai pra fazer a cobrança aqui. O Marcelo Maju já cobra, a bola dominada aqui pelo Diego Hernandes, tenta ali pro Perrote, domina a zaga do Ceará, sai jogando com o João Gabriel. Opa, agora falta ali, né? Falta do jogador Marcelo Maju em cima do Matheus Araújo, falta para a equipe do Ceará bater no seu campo intermediário defensivo. Vai Sávio para fazer a cobrança ali para o time do Ceará. Alma, Ceará. Tem que ter vontade, Ceará, para sair dessa zona. Tá com 28, 29 com esse empate, mas não é legal. Tem que ir aos 31. Domina o Sport. Bola no meio. Perrote invadiu a grande área na saída do Guichard. Ele bateu pra fora. Pra fora, tiro de meta. Em favor do Sport. Jogadores caídos por ali. Mas que perigo, quase o Perrote chega ali para fazer a contagem aberta para o Sport, hein, Daniel Farias?
1: É, chance de perigo do Sport, já tinha nesse começo do segundo tempo, aos 8 minutos, o Perrote recebeu a bola ali dentro da grande área, conseguiu se livrar da marcação do Luizão e finalizou de perna esquerda, a bola passou perto da trave ali, defendida pelo Richard, mas foi para fora, tiro de meta para o goleiro Alvinegro, segue 0 para o Ceará, 0 para o Sport.
2: Que boleza, o cara dá um arrasto e leva todo mundo, poxa. Cabe isso, cara. Como é que pode um negócio desse, pai? Tem uma obstrução, fica na frente, fica no meio. O cara não vai passar por dentro. Mas o cara entra cara a cara, perdeu o gol. Segunda oportunidade do Sport em menos de 10 minutos. É difícil, é duro.
0: É verdade, bota dureza nisso, Wilton Bezerra. Tem bola pro Sport fazer o domínio aqui pelas pontas com o Diego Hernandes fazendo o domínio, entregando ali no meio para o William Oliveira. Toca mais atrás, onde está Benevenuto. Benevenuto domina, solta a bola de novo para o William Oliveira. Ei, Ceará, faz a jogada chegar para Kaique. Kaique lá na ponta ali, onde está colocado Edson Lucas. Vai atrasar de novo a jogada para Kaique. Kaique para Marcelo Benevenuto. Deixa eu abraçar o Derossi Rodrigues, é narrador esportivo, acompanhando, viajando aí no canal.

0: carro e ouvindo a Verdinha, mandou até uma foto. Valeu, hein, Derossi? Grande abraço. Recolhe a bola. De novo aqui o Diego Hernandes, construindo a jogada aqui no meio campo. Ele atrasa a bola ali para Benevenuto. Ainda o Benevenuto. Clareou jogada à procura do Kaique. Tá aberto ali o Edson Lucas. Ele toca atrasada a bola para Marcelo Benevenuto. Quase 10 minutos pelo meio. Já já vamos gerar tempo e placar do espetáculo. 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Tocada a bola aí para o jogador William Oliveira. Desarmada. A bola fica para a equipe do Ceará. Tenta prosseguir com a bola ali. O Mel que cai, pede a falta, não existiu. Olha o Diego Hernandes, enfiou. A procura do Edson Lucas. Sai na linha de fundo. Cruzou para a boca do gol. A bola arrumada. Afasta Zanocelo, tirando o perigo. É arremesso lateral em favor da equipe do Esporte. Esporte fica ali matreiramente atrás, mas quando vai leva perigo, Daniel Farias.
1: É, o Esporte está chegando mais uma vez com perigo ali pelo lado esquerdo. Edson Lucas tentou o cruzamento. Olha o Esporte.
0: Vem de novo, tentativa feita ali do jogador que é o Juanano. Volta para a equipe do Esporte. Edson Lucas atrasa a bola para Juanano. Abriu, encostando a bola para o Pegote. Ainda lá vem o Perrotti tocando a bola pelo meio. A zaga do Ceará vai afastar. Zanocelo está jogando, mas antecipa, já ganhando ali a equipe do Esporte. A bola ficando aí para o Juanano. Juanano domina, encostou para Diego Hernandes. Deu por baixo ali para o Perrotti, tentou fazer o passe. Entra a zaga alvinegra, tira, sai jogando rapidamente a equipe do Ceará. Seria o passe ali à procura do Vina, mas interceptada pela zaga. Luizão que arrancava por ali, né? Tentando sair para armar a jogada para a equipe do Ceará. Arremesso lateral ali para o time do Ceará, o time do povo, que vai fazendo uma campanha pífia dentro da Série B do Campeonato Brasileiro. Caído o homem do Ceará por aí, Daniel Farias.
1: É, o jogador ali do sistema de defesa do Ceará, tô tentando enxergar exatamente quem que é, eu acho que é o Sávio, lateral esquerdo. Na verdade não, perdão, é o Gabriel Silva. Gabriel Silva, zagueiro do Ceará, tá ali caído sentindo dores. A gente está aguardando para ver se o departamento médico do Ceará vai ser autorizado a entrar em campo para prestar atendimento.
0: É verdade, Gabriel Silva, né? Tá caído ali, sentou-se agora ao gramado, o juiz chegou por ali, vamos ver se ele vai continuar ou já pediu substituição e já, qual é a movimentação que o Ceará tem de zagueiro aí no banco, hein?
1: Luiz Otávio já tá pronto para entrar.
0: Pronto, Luiz Otávio.
2: Mas pode ser contusão, mas eu tenho a impressão que o garotinho aí tá cansado, viu? Porque o Sport tá apertando, tá crescendo no jogo e o time do Ceará até para tirar a bola do seu campo tá tendo dificuldade. E agora o Luizão, pelo amor de Deus, cara. O Vina estava só para receber, conseguiu errar esse passe. Se ele dá no espaço vazio, o Vina ganharia a defesa contrária tranquilamente. Ele conseguiu errar o passe. Porque o Ceará, a se repetir essa situação, ele vai ter que sair na estocada, no contra-ataque. Entra aí o nosso Luiz Otávio, com grande dosagem de experiência, de liderança. Ele pode ser um jogador a orientar esse time aí dentro de campo.
0: É verdade, olha aí o Esporte, arremesso feito ali pelo jogador, dessa feita o Barleta, né? Pra fora, só tiro de meta em favor da equipe alvinegra. Deixa eu mandar um abraço aqui pro meu irmão Elias, aí do, tá no Acaraú, curtindo a Verdinha, comendo peixe todo dia, né, Elias? Um abraço aí pra você. E chupando cabeça de biquara também. Deixa eu abraçar meus amigos aí no ICC, Instituto do Câncer do Ceará, o Benilton, Raimundo, torcedores do Ceará e o Benedito. Olha o Ceará chegando, Ludovico vai marcar, bateu,

0: O garoto tem estrela, o garoto sai do banco pra fazer a alegria da torcida alvinegra. Lodovico chegou e bateu na diagonal, tirou bem do Thiago Couto. É bengalada do vovô em cima do Sport. Bengala neles, vovô, bengala neles, Lodovico. Obrigado, Deus, obrigado pela bengalada do Lodovico em cima do Sport. Valeu, Daniel Faria!
1: Ora se valeu, Jatinho. É o primeiro gol do Ceará na partida, aos 14 minutos do segundo tempo. Ele, Enzo Lodovico, saiu do banco de reservas para ser o destaque do Ceará no setor de ataque. Disparou em velocidade aqui pelo lado direito, entrou dentro da grande área e finalizou de perna direita na saída do goleiro Thiago Couto. A bola foi no cantinho, mudando o placar na Arena Castelão, mas sem revisão, Jota.
0: Pois é.
1: Gol anulado.
0: Toque de mão do Vina, né?
1: Gol anulado. Isso.
0: Gol anulado. Apaga, apaga, apaga aí toda a vibração, apaga aí, mas daqui a pouco tem, viu, seu Belmacedo?
2: É bom, Milton bate Bezerra.
3: No braço, bate no braço, Vina.
0: Eita, é, tá todo reima, braço, ele fez até um movimento, dá pra gente ver aqui no replay. Você tem o um replay aí, WB?
2: É reimoso, o Vina, reimoso. Pelo amor
0: é reimoso.
2: De aí o menino entrou aí, eu tava falando antes, no primeiro tempo, no lugar do Nico, pelo menos isso. Você dá uma bola, o menino vai com tudo, né? Você, aqui é minha vida. Compreende? Foi lá, marcou o gol. É animador. Seria uma coisa milagrosa, porque o time do Sport é melhor, aperta mais. Tá jogando no campo do Ceará. Ceará cede espaço. O ambiente não tá legal, não, viu? O clima não tá legal.
0: É verdade. Olha o Sport chegando. Tira a zaga do Alvinegro com o Luiz Otávio. O rebote ainda é para a equipe do Sport, que vai tentando, rolando ali pela ponta. Tenta o cruzamento, ganha arremesso lateral. Vi há pouco o jogador do Sport se mexendo. Não teve troca, não, né, Mossoró? Mossoró é um operador que dá uma assistência fabulosa aqui pro narrador. Ele já disse: olha, o juiz está dizendo que houve possível toque no lance ali do Vina. Grande Mossoró, Internacional, tem bagagem esse Mossoró. Escanteio aí para a equipe do Esporte, né, meu nobre amigo Daniel Farias?
1: É isso, Jota, pelo lado esquerdo do ataque, tentativa de finalização foi bloqueada pela defesa do Ceará, e agora está se preparando ali o camisa 20, Diego Hernandes, para fazer a cobrança.
0: Diego Hernandes vai para fazer a cobrança. Seca aí, torcida alvinegra, essa cobrança. Levantamento é feito ali para a boca do gol. Sobrou dentro da grande área. Perotti para fora. É tiro de meta em favor da equipe do Ceará. Pegou na direita, que não é a boa dele. Lançamento feito ali para Lodovico. Opa! Falta nele! Falta nele, seu juiz. Juiz que não. Deixou prosseguir o jogo. E a bola vem para a equipe do Ceará. Lodovico entrou na grande área, cruzou para o gol, afasta, tira a zaga. Em 17 minutos, o garoto fez mais, muito mais do que Nico Ferreira estava fazendo. Falta ali para o Ceará agora. Derrubado ali o homem do Ceará. Falta. Falta aí para o vovô. Falta frontal, né, Daniel Farias?
1: Falta frontal, pertinho ali da grande área. O Vina foi derrubado pelo defensor do Sport. A arbitragem marcou falta. Chance para o Ceará. E o Sport está preparando a primeira mudança.
0: Legal. Me animei com esse gol, mesmo anulado, mas me animei, porque o Lodovico entra e mostra toda a carga de jogador de futebol. Tem que ser assim mesmo, dessa forma. Ceará ajeita ali para a cobrança. Vina é quem deve fazer a cobrança ali para a equipe alvinegra. 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Ponto 2. Quem entra, quem sai aí do time do Esporte, hein, Dani?
1: Sai com a 8, Alano. Para a entrada do 25, Cleison.
0: Cleison. Bom jogador esse Cleison, hein? Aí da equipe do Esporte. Primeira alteração no time rubro-negro pernambucano.
2: Quem sai?
1: Alano.
2: É ruim demais.
0: Eu queria que ele permanecesse aí, viu, Wilton?
2: Ah, uma deu, boa, né, contribuição, mas olha, o Ceará tem que ir na valentona. Não tem outro jeito. O time do Sport é melhor, estava pressionando mais, se apropriando do campo do Ceará. O Ceará tem que ir na marra. Tem,
0: é verdade.
2: Tem
0: que ter, olha, tem a falta. Valentia. Sávio vai ser autorizado, mas é o Vina que parte. Resvala na zaga, escanteio. É pro Alvinegro. goleiro fazer a cobrança. Bateu ali na barreira, escanteio para a equipe do Ceará. Já já vou colocar em dia aí a chamada de tempo. Tá legal, meu querido amigo Samuel Macedo. Vai para fazer a cobrança. Vina vai ser autorizado. Correu, levantando ali para pouco do gol, a zaga do Sport tira de novo, novo escanteio. Agora na ponta direita ali para a equipe do Ceará, fazendo a cobrança por lá. Aí é o Belk que vai para lá para fazer a cobrança. 0-0, 20 minutos, já atualizando tudo para você. Vai Belk para a cobrança lá na ponta direita. Há um golzinho agora, na cabecinha do Luizão por aí, Belk. Luizão se movimenta, cercado, Melk cobra, levantamento é feito, esmurra a bola, tira o goleiro, a bola voltou para a equipe do Ceará, batida na bola para Melk, lá na ponta direita, ele faz o passe, vem caminhando ali com a bola, a equipe do Ceará, Zona Sala, prepara o cruzamento de novo, escanteio para a equipe do Ceará fazer a cobrança, mais um, terceiro agora consecutivo, acerta agora Melk, tem que ser o gol do Bobô. Nessa faixa de tempo, 20 minutos do segundo tempo. Um golzinho para dar ânimo à torcida. Para dar uma melhor classificação para o Ceará. Melk cobra, afasta a zaga do Sport. A bola fica viva. Luiz Otávio escorou. Tira de qualquer maneira para o Kaique. A bola volta. E volta para a equipe do Ceará. Vem trabalhando a jogada. Lodovico para Melk. Melk cruza de perna direita. Com peito, afasta a zaga ali do Sport. Espanada de bola tirada de novo pela zaga. Escora lá atrás a equipe do Ceará. Com o João Gabriel dominando ali para a equipe alvinegra, tenta sair jogando, é pressionado, gol a bola, a equipe do Sport já quer tomar posse de bola, a equipe do Ceará, bola atrasada ali para Richard, hora de conferir, 19:57 da capital cearense, Arena Castelão, confira, tempo e placar da Série B. Minutos cravados pelo meu, etapa final. E o placar da Série B tá aí, ó. 0. Também 0.
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0: 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Recebe a bola, trabalhando por ali, já buscando o contra-ataque o Cleison. Tentativa feita, que é dominada pelo time do Ceará, arrancando para o campo de ataque. Vem trabalhando o Vovô, Ludovico para Melk, Melk na ponta direita. O Ludovico já correu para lá, receber. Quem recebe é o Vina para bater para o gol, bateu, prensado, em cima da zaga. Aí a bola fica para antecipação do Sávio, ganhando e tocando para João Gabriel, João Gabriel para Vina, o seu Rosário, pela ponta, tenta o cruzamento, Castelinho, tira de qualquer maneira a zaga do Sport, rouba a bola a equipe do Ceará, tirando o Zanocelo, entregando para Sávio, tocou, a procura ali, do cruzamento feito, tranquilo para a saída do goleiro, né? Matheus Araújo tentou, mas pegou o goleiro, não foi, Daniel?
1: Foi, tentativa do Ceará pelo lado esquerdo, o Matheus Araújo foi até a linha de fundo e tentou o cruzamento, mas a bola foi desviada, nas mãos do goleiro Thiago Couto.
0: É verdade. Alô, Babá, aí na Porto Velho, torcedor do Ceará, obrigado pela audiência. O Chicão no Dono Stoss, alô, Chicão, Dona Alice, beijão aí pra todos, acompanhando aqui a Virgínia. 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Wilton Bezerra, e o jogo?
2: O Sport era melhor. Teve, inclusive, logo duas, três chances no começo do segundo tempo. Começou a ganhar espaço no campo do Ceará, até que veio o gol anulado, que deu uma animada, uma sacudidela no time do Ceará. E a gente olha que, no aspecto de luta, o time tem uma reação. E ele precisa disso. Agora, é preciso melhorar, né? A estrutura técnica para ter um protagonismo muito difícil de ser alcançado. O time do Sport, acho que está mais inteiro, então está um pouco mais consciente dentro de campo. Mas é aquela história, tem também os seus erros. E o Ceará tem que se valer, meu filho, sabe, daquela tática de guerrilha. Tem que ser uma briga, uma espécie de reforma agrária em cada pedaço da grama. Só tem essa saída.
0: É verdade. Se não tivesse sido a falta ali do homem do Ceará. O Ceará poderia ter partido pro gol, né? Falta é para a equipe do Sport sair jogando. Vai fazer a cobrança por aqui o Marcelo Benevenuto. Movimentação do banco do esporte por ali, mas só os jogadores se aquecendo mesmo. Não há aquela perspectiva de mudança, pelo menos agora não. Vai cobrar a falta Marcelo Benevenuto. Aí para a equipe do esporte, sem muita pressa. Vai fazer a cobrança. Esporte que tem 38 pontos, com empate vai a 39. É, fica ali no bolo, né? Pertinho ali do G6. Aliás, campanha surpreendente de recuperação é do CRB, né? Que está no G6, é o sexto colocado do time do CRB, com a campanha de recuperação muito boa na Série B.
2: Olha,
0: vai. Pois não?
2: O gol que a CRB fez, o último, na vitória de ontem, olha, foi um negócio espetacular. Coisa verdade. De manual, olha, depois você vai ver.
0: Dominou para a equipe do Ceará, Mina. Tentou o passe, agora errado. A zaga quase entrega ali para o Ludovico. Vai apertando na marcação a saída de bola ali do esporte. O Melk ganha arremesso lateral em favor da equipe alvinegra. Vai para fazer a cobrança. A equipe do Ceará já cobrada. Zanocelo domina. Vem clareando a jogada na ponta direita. A procura do Ludovico. Movimenta atrás a jogada para a equipe do Ceará. Para Júlio César. Daí para Zanocelo. Zanocelo domina. Vamos, Ceará. Me ajuda, Ceará. Me ajuda com o golzinho aí. Ajuda essa torcida que sofre, Ceará. A bola saiu. Arremesso lateral em favor da equipe do esporte. Marca de 26 agora pelo meu. 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Deixa eu abraçar minha querida Inês Cabral, também acompanhando a Verdinha aqui na Arena Castelão. Olha o esporte chegando com perigo, cruzamento feito, tira Luizão, sobra a bola, isso o Luiz Otávio, bola sobra, tentou bater por ali o Cleisson, bateu na zaga, rebote é do Ceará, Vina recebe a jogada, vai tocando bola para a equipe do Ceará, trabalhando bem Matheus Araújo, abriu na ponta direita, o lance é bom para o Ludovico, de primeira para Melk, Melk bateu, defendeu Thiago Couto, escanteio Daniel Faria.
1: Boa chegada do Ceará, troca de passes em velocidade pelo lado direito, por fim o Enzo tocou para o Melk, dentro da grande área ele finalizou de perna direita, o goleiro Thiago Couto fez uma grande defesa. Escanteio para o Ceará, Melk na bola.
0: Pois é, tem que ter pressa, tem que ter rapidez, velocidade. Melk vai para a bola. Tô sentindo que é agora o gol do Bobô. Melk levantou para o gol, bola escorada dentro! Escanteio, bola venenosíssima, antes chegou por ali para fazer de cabeça a equipe alvinegra com Luizão de cabeça, ela entraria, mas o Luizão cumprimentou de cabeça, o Bobô abre a contagem, Luizão, na marca de 27:30 pelo meu. Que gol maravilhoso, e eu disse, tô sentindo que é agora, e é gol do Bobô, é a primeira bengalada do Bobô, bengala nele, Bobô, bengala nele, Luizão, valeu, Daniel Faria!
1: Ora sim, valeu, Jotinha, pode comemorar, torcedor alvinegro, agora sim, valeu e valeu demais, e você profetizou, Jotinha, falou e disse, Melk cobrou escanteio com precisão, Luizão se antecipou à defesa do Sport e cabeceou, estufando as redes da Arena Castelão, colocando o Ceará na frente do marcador, numa vitória que até aqui vai tirando o Vozão da zona de rebaixamento, mudou o placar no Castelão, o Ceará tem um, Luizão. O esporte não tem nada.
0: O gol do Bobô. Melk levantou para o gol. Bola escorada dentro. Gol! desse gol, gol em todo momento é bom. Já já o Wilton fala, a Via Esporte, a bola dominada, tocada aqui na ponta esquerda, bola batida pro gol pelo Barleta. Houve desvio, escanteio pro Esporte bater, Daniel Farias.
1: Escanteio pro Esporte pelo lado direito, teve mudança, tá certo? No Esporte saiu com a 29, William Oliveira, para a entrada do 6, Biel. E do lado do Ceará saiu com a 6, o Sávio, para a entrada do 12, Sanches. Escanteio pro Esporte.
0: Legal. Valeu. Depois da cobrança do escanteio, o Wilton fala. Levantamento é feito. Richard esmurra a bola, afasta o perigo. Aí o Ludovico ajudando a defensiva. Volta a bola para a equipe do Esporte. A tentativa feita lá para o Cleison. Levantou para a boca do gol. Escora, tira Luiz Otávio para fazer o corte. E a bola está aqui lançada à procura do Vina. Recuo feito ali pelo zagueiro. Tocando a bola atrasada ali para o goleiro Wilton. Espetacular, hein? O gol do Ceará, que vai tirando o Ceará da zona de rebaixamento, Wilton.
2: Antes a jogada do Enzo e do jogador Melk. A defesa do Thiago, escanteio, e o Luizão foi extraordinário. No primeiro pau ele subiu. Que coisa impressionante, hein? Um negócio impressionante. Tá aí a vitória do Ceará agora. É usar todo o estoque de oxigênio que ele tinha reservado para segurar isso aí. É aquilo que eu disse, tem que ser na valentona, tem que ser na coragem, tem que ir de qualquer maneira. Um gol importantíssimo, meia hora de jogo, 15 minutos e caqueradas pro time do segurar, se o Ceará segurar essa onda.
0: É verdade, tem que segurar porque sai dessa zona maldita que é a zona do rebaixamento. Tiro de meta em favor da equipe do Ceará. E tá mais que provado, né? Bota esses meninos da base pra jogar mesmo. Ludovico, rapaz, é uma alma, é uma vontade incrível, né? Sangue realmente ali, puro, pra defender essa camisa do Ceará. Ludovico, aliás, a jogada começou aqui da esquerda com o Matheus Araújo, que não se aperreou, dominou, lançou pro jogador Ludovico. Aí pro Melk, aí a bola vai pro escanteio na defesa do goleiro e surgiu o gol do Vovô. Que maravilha, obrigado, meu Deus, pelo gol do Vovô. Vai para fazer a cobrança de falta ali o time do Esporte do campo defensivo. Girando o tempo em placar, são agora 20 horas 8 minutos em Fortaleza, Castelão. E atenção, porque já passaram. Escravados pelo meu, fase final, girando o placar do futebol aqui na Virgínia. Ceará tem 1, tem 0, chegou com Diego Hernandes, bateu em cima da marcação, escanteio, 1-0 Ceará. 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Olha o Esporte, domina, a bola atrasada, ficando aqui pro levantamento feito ali pelo jogador que era o Marcelo Aju. Tira a zaga, voltou para ele, assim, viu, Marcelo Aju, todas assim, para fora, só tiro de meta ali em favor da equipe do Ceará com Richard para fazer a cobrança. É o Ceará vencendo e deixando a zona do rebaixamento. Claro que ainda tem jogo, mas vou bater na madeira aqui, ó, pelo amor de Deus, né? 1-0, uma vitória que pra mim é goleada, né? Pra sair dessa zona, fazer 31 pontos e colar ali junto ao Botafogo de Ribeirão Preto. Ainda vai ter o confronto, inclusive direto com o Botafogo. Vem embora, escorada ali pela zaga do Esporte. Vai aproveitar Zanocelli, escora de cabeça, tentou para Ludovico, toma dele Edson Lucas, tentou passar, dispara, toca a bola para Cleison, deu corte para dentro, na boa, tira a equipe do Ceará, roubando é o Ludovico, vou descontar, de saúde. Vem bola para Melk, do Vina para Melk, Melk para Vina, Vina dominou, é agora pro Ludovico, lá vem Ludovico na ponta, cruzou para a boca do gol, sobrou o Melk para marcar, tirou de dentro, quase de dentro, Marcelo Benevenuto, escanteio pro Bobô, Daniel Faria.
1: E a torcida se anima ainda mais aqui na Arena Castelão. Boa troca de passes em velocidade do Ceará. Vina, Enzo, Melk, o Marcelo Benevenuto salvou em cima da linha. Escanteio pro Ceará, Vina na bola.
0: É, Ceará, criou alma nova
2: com esse receita.
0: Menino Ludovico, que estrela do Ludovico. Vai Vina para fazer a cobrança, pode ser o segundo do vovô. Vina, autorizado, levantou pro gol, cabeça na bola, Nilza Nocelo, e ela vai para fora. Deu escanteio de novo, Vi. Resvalou na zaga aí da equipe do Sport. Escanteio de novo, né, Daniel?
1: De novo. O Zanocelo cabeceou, a bola bateu no jogador do Sport e foi pra fora. Escanteio ali, Vina na cobrança mais uma vez.
0: Ai, meu Deus, mais uma forcinha aí pra nós. Faz um gol pro vovô. Ajuda aí, pede aí, torcida alvinegra. Vai Vina pra fazer a cobrança. Autorizado, bateu. Afasta a zaga de novo, escanteio. Pegote por ali, né? Tira. Escanteio pro vovô fazer. 35 pelo meio, 35, faltam 10, mais acréscimos. É o vovô conquistando 3 pontos maravilhosos nessa vitória contra o Sport. Vai pra bola, Vina, vai ser autorizado. Vina correu, levantou, desvio feito, a bola sobrou, afasta, tirando de qualquer maneira. Edson Lucas, a bola vai voltar para a equipe do Ceará. Entregue ali onde está colocado o recuo feito pro jogador Júlio César, atrasando a jogada aí para o homem que é o Richard. Richard vai dominando para a equipe do Ceará e fazendo o lançamento longo. A bola é para Ludovico, tá dando um calor incrível ali no Edson Lucas, que primeiro tempo jogou leve, livre, solto, e agora tá tendo trabalho com o Ludovico. Aí nessa jogada, Ludovico comete a falta, falta do atacante em cima do lateral Edson Lucas. Não foi, meu querido Daniel Farias?
1: Exatamente, o Ludovico ficou reclamando ali, dizendo que não teve falta, mas o entendimento da arbitragem foi esse. Aqui no campo de defesa para o Sport.
0: 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Vem bola para a equipe do Sport, aqui se arregimentando no campo defensivo. Vem trabalhando por aqui o jogador Biel, encosta, tenta receber de volta. Agora vem para o Marcelo Majum, domina, entregou jogada à procura aqui do Barleta. Barleta domina, Diego Hernandes está por aqui também. Bem, bola trocada, o passe de novo para Barleta, vai sair com bola e tudo, saiu, é tiro de meta em favor da equipe alvinegra. 37 pelo meio, futebol tem muito mais emoção aqui na Verdinha. É, meu garoto, aqui na Verdinha sim tem muito mais emoção. O Sport vai trocar 3 vezes aí.
1: É isso, já tinha, tá saindo 4-3 o camisa Marcelo Azul para a entrada do 68, Augusto Pucci. Saiu também o Zé Gabriel com a 23. Daqui a pouco, eu acho que foi o Pedro Martins. Já eu confirmo, Jotinha.
2: Legal.
1: E tá saindo com a 30, por fim, o Christian Barleta para a entrada do 31, Marlon.
0: E tome vaia, né, pro Barleta, né?
1: Muitas vaias.
0: Verdade.
2: Já mas
0: você
2: o Ceará
0: só quem entrou no lugar do Zé Gabriel, né?
2: Olha. Ceará vai ter que gostar um pouco mais da bola. Enquanto ele tiver a bola, é negócio para ele. Não adianta, sabe, perder sem mais nem menos. É valorizar essa posse de bola. E porque o Sport ele vai de montão. O Sport está no desespero. E aí o Ceará pode tirar proveito num contra-ataque. O jogo é jogado, é desse jeito. Agora o empenho do Ceará é outro e a gente já sente que o esforço é enorme, né? A gente tem que levar em consideração e o oxigênio aí está sendo bem usado.
0: É verdade, WB. E olha o Sport aí na tentativa. Tocada a jogada ali para o Perotti. A bola saiu, tirada pela zaga do Bubu. Arremesso lateral para o rubro-negro pernambucano, que tenta a jogada ali com o Augusto Pucci. Recebe aqui pela ponta direita. Vai na linha de fundo para tirar o cruzamento. Bateu em cima ali do Sanches. Escanteio para a equipe do Sport fazer a cobrança, né, Daninho? Né, Dani?
1: Isso. Só para confirmar também, saiu o Zé Gabriel para a entrada do 48, Pedro Martins.
0: Pedro Martins, que não é o CEO do Fortaleza, né? Vai para fazer a cobrança do Sport, o levantamento do Augusto Pucci. Luiz Otávio tira de qualquer maneira. A bola vem para o Ludovico. Ludovico tenta. Opa, falta nele. Falta para a equipe do Ceará bater no campo defensivo. Agora vamos contar, o Luiz Otávio entra. E que estrela do Luiz Otávio, né? Também quando ele entra, o Ceará faz o gol da vitória. Que coisa, né? Um jogador muito abençoado, né? Um jogador que tem essa identificação incrível com o time do Ceará, Luiz Otávio. futebol aqui na Verdinha, já já 40 pelo meu. 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Olha o vovô, tenta receber o Dovico, a zaga tira, afasta de qualquer maneira Kaique, sustenta a posse de bola, a equipe do Ceará, pondo a bola para fora, arremesso lateral em favor do time do Sport. Aí com... tá sentindo ali o lateral canhoto, acho que ele tá dando é o Miguelito, porque o Ludovico tá dando um calor nele danado, hein?
1: Ou mas não foi é falta. Ele? Falta, hein? Pro Sport, cartão amarelo pro Enzo Ludovico.
2: Olha, não é querendo fazer demagogia, porque eu digo, sempre eu não tenho uma veleidade. Tem algum lançamento aí, ô Samuca? Se tiver, manda ver. Sinal, assim. Pode seguir? Não. Pode seguir. Eu disse no primeiro tempo, eu tava tão furo com esse Nico, que eu digo, bota esse menino aí, rapaz, bota esse Enzo. Mas eu comi, foi carne de pavão. E você tem razão. Por esse lado aí, ele digamos assim, ressuscitou o Ceará. Um lado que não funcionava absolutamente nada. Aliás, dos lados, o direito do Ceará do segundo tempo é o que tem mais funcionado por conta dele aí, pelo Melk. Enfim, olha o Sport aí.
0: É verdade, mas tira a zaga do Ceará e a bola cai pro Ludovico. Ludovico, toca a bola pra Melk. Melk empurra a bola pra corrida do Vina. Vina domina pela ponta canhota, lá vem o Ceará, pedalou pra lá pra cá, Vina ajeitou, arrumou, bateu pra Ludovico e agora vai fuzilar pro gol, bateu em cima da zaga e a bola fica ali pro Diego Hernandes, que caiu, hein? Sentiu ali o Diego Hernandes. Perotti domina, toca a bola encostada, jogada aqui onde está colocado pra defender. Não é o Diego Hernandes, ali é o lateral, né? Lateral,
1: Edson Lucas.
0: O Edson Lucas. Caiu, mas já se levantou. Vem bola dominada pelo jogador que é Biel. Biel encosta a jogada aqui onde está colocado o homem da camisa 68, Augusto Pucci. Pucci domina, tenta a jogada para Diego Hernandes. Assim eu gosto, viu, Diego Hernandes? Tranquila a bola para Richard. Sai do gol e defender. 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São 20 horas 18 minutos da capital cearense. Vamos conferir tempo e placar da Série B. Cravados 42 pelo meu. Etapa final. Ludovico toca para Melk. Melk domina para a equipe do Ceará. 42 pelo meu. Bola encostada. Aí a bola para o Ludovico ainda. Faz a finta no contrário. Encosta a bola para Melk. Já já vou complementando. A bola sobrando aqui onde está colocado o Luiz Otávio. 42 pelo meu. Confira o placar da Virgínia. Aqui está. Tem um. Luizão. Zero, e venceu o Fortaleza, ganhou também 1-0 lá do Goiás. Olha o vovô Sanches lançado, olha o segundo cruzamento, é feita, a bola sobrou, Vina, Melk, gol! É do Bozão, é do Bozão, Melk! Que camisa 40 para fazer o gol do vovô. O Ceará devolve o placar do jogo lá em Recife. Perdeu 2-0 e aqui devolve o placar 2-0. É a segunda bengalada do vovô do jogo. E que alegria, que alegria. Gol da equipe do Ceará, Melk, o garoto é estrela, o garoto é demais, como joga esse Melk, para coroar sua partida, ele faz o gol que decreta a vitória do vovô. Venga lá neles, vovô, venga lá neles, Melk, venga lá neles, Daniel Faria.
1: Valeu, Jatim, é o segundo gol do Ceará na Arena Castelão. Pode comemorar, torcedor alvinegro, aos 42 minutos do segundo tempo. Jogada do Sanches pelo lado esquerdo. Ele ganhou espaço, disparou na direção da grande área. Cruzou. O Vina tem... tentou desviar. A bola acabou sobrando para o Melk, que finalizou de perna direita. A bola foi morrer no cantinho do gol, defendido pelo goleiro Thiago Couto, mudando mais uma vez o placar na Arena Castelão. Tem dois, Luizão e Melk. Tem zero.
0: Sanches lançado, olha o segundo, cruzamento é feito, a bola sobrou, vira, Melk, gol! É do Bozão, Melk! Valeu, Melk, obrigado, Deus, pelo segundo gol. E o Sport tenta ganhar esse escanteio. 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Escanteio nada, tiro de meta. Melk, 2-0 Ceará, Wilton.
2: Diga aí, meu querido Daniel, informe.
1: Só confirmar rapidinho a saída do Matheus Araújo para a entrada do 7 Pavani e mais 5 minutos de acréscimos.
2: É, tá garantido, olha. Me desculpe, eu não gosto de falar. Eu vou te contar uma coisa, uma grande vitória de segundo tempo. Vitória da alma do time, rapaz. O time foi sacudido, um gol anulado, parece que sacudiu o time. Teve um efeito enorme. E aí o time entendeu de ganhar o jogo e fez isso. Deixou o time do Sport no meio do caminho.
0: Cabe mais um, Wilton. Cabe mais um. A Marcelo no meio, pintou o terceiro.
2: Mas estava impedido.
0: Era para chegar fuzilando.
2: Estava impedido. Bandeirinha lá.
0: Estava impedido. Fala, meu irmão.
2: Então foi uma vitória da raça. Quando eu falei aqui, tem que ser futebol de guerrilha. Tem que ficar mais com a bola. Não pode deixar o time do Sport se estabelecer. Se a estatura técnica não ajuda, vai na marra, na alma. O Ceará entendeu isso. Olha, eu fico muito insatisfeito. Eu temi que o Daniel tirasse o Mel. Eu digo, não é possível, porque quando a coisa não anda bem, tem que se mexer no time de maneira incorreta. Olha o Sport.
0: Tá tudo em casa, dominado. Tá
2: tudo
0: dominado
2: beleza.
0: Ali pela retaguarda alvinegra.
2: Até aí morreu o Sport. A verdade é essa. E aí o time foi na garra, sabe? Eu disse aqui, valoriza essa posse de bola. Luta. Tem que acrescentar algo. Tem que ir na valentona. E o time do Ceará consegue um belíssimo resultado. E eu, particularmente, fiquei satisfeito quando o Melk faz o gol. Porque ele havia feito uma outra jogada que redundou no escanteio. E agora ele aproveitou a jogada do Sancho. O Vina atrapalhou a ação da zaga. 2-0. Time do Ceará saiu de uma situação adversa. Mas quando ele começou a incomodar o time do Sport, ele ganhou o jogo. Uma grande vitória. Que isso sirva para alimentar o espírito de luta que esse time precisa ter para sair dessa situação, Jotinho.
0: É verdade. E eu também comi carne de pavão, viu, Wilton? Porque ontem, no jogada segundo tempo, o André Almeida perguntou, e aí? Eu disse, vitória do Ceará, vitória do Fortaleza.
2: Me desculpe, mas você me seguiu. Você me seguiu. Me perguntou.
0: Não, eu disse primeiro.
2: O André, quando perguntou, eu digo, vitória dos dois. Chegou a hora, e você diz a mesma coisa.
0: Disse primeiro que você.
2: Então,
0: depois
2: tá
0: a gente
2: bom,
0: vê lá na gravação.
2: Não tem
0: olha
2: problema.
0: O Bozão chegando! Escanteio para a equipe do Ceará.
2: Olha aí, ó.
0: 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Ponto 2, escanteio aí, DF.
1: Tentativa do Sanches pelo lado esquerdo, o cruzamento era pro Vina, a bola foi desviada pela defesa do Sport. Escanteio pro Vozão, tem aqui Enzo e Melk.
0: Vai pra fazer a cobrança, equipe do Ceará, agora não teve que ter mais jogo não. Prende a bola aí, Ceará. 48-30 pelo meu. É a fase degadeira, vitória espetacular do Ceará. E eu também fico feliz porque eu fui um dos primeiros a dizer Melk no time, Melk nesse time. E aí o Melk tá aí, ganhando, graças a Deus, com assistência e um gol. Falta ali pro Sport fazer a cobrança, não, só arremesso de mão, já cobrado. A bola vem dominada, aqui pra equipe do Sport. 2-0 pro Vozão, 49, acaba esse jogo. Cadê aquela vinhetinha aí, Samuel Macedo? Aquela vinhetinha. Olha lá, Samuel, você bota aí, Samuel.
4: Pelo amor de Deus!
0: Acaba, seu juiz! Bola vem para a equipe do esporte, o cruzamento é abafado pela zaga, tira Sanches. Escanteio aí para a equipe do esporte bater, Daniel Farias.
1: Escanteio para o esporte ali pelo lado direito do ataque e segundos finais, viu, Jotinha? Já cobrado.
0: Já cobrada, a bola vai para fora, direto ali na escorada do Perotti. Está dando o quê? Escanteio ou vai acabar o jogo?
1: Escanteio.
0: Se não acabar, pode. 50 minutos. Ele ainda dá um escanteio aí pro esporte, né, Daniel Farias?
1: Outro escanteio pelo lado direito.
0: E vai pra cobrança ali o Diego Hernandes. Pra bola. Vai ser autorizado. Levantou pra segunda trave. A bola escorada. Gol do esporte. Gol do esporte.
5: Esporte.
0: De cabeça ali o homem do esporte para fazer o gol de honra do esporte. Cobrança de escanteio. Deixa eu me localizar aqui.
1: Marlon.
0: Marlon. Fez de cabeça a equipe do esporte, diminui. Finalzinho do jogo, já nem poderia ter batido esse escanteio. Já estava nos 50, 49, seu 49, juiz. Jogadores do Ceará até reclamam isso. Mas enfim, o esporte diminui. 2-1 para o Ceará, não vai ter mais tempo. Bateu o centro, e aí o juiz pode apitar, seu juiz. O Flávio Rodrigues de Souza, é o que ele vai fazer. Ceará cobra ali a saída de bola, pondo a bola para fora, arremesso lateral para o esporte, ergue os braços ali. O Flávio Rodrigues de Souza e determina, fim de papo do jogo. 2-1. Samuel Macedo, dá pra gente ouvir daqui os jogadores com o Daniel Farias, Samuel?
6: Sim.
0: Tá legal, Daniel Farias, fique à vontade porque dá pra você falar com os jogadores aí no final, viu, Daniel?
6: Daniel Farias.
1: Maravilha, Jotinha, torcida alvinegra celebrando demais aqui nas arquibancadas Arena Castelão e certamente espalhada por toda a cidade, a capital cearense, por todo o estado, celebrando essa grande vitória do Ceará sobre o Sport. 2 para o Vozão, 1 para o Sport. Vitória que faz o Ceará sair da zona de rebaixamento da Série B. Se você olhar para a tabela, o Ceará estará lá na 16ª posição com 31 pontos. Ultrapassou o Avaí, que agora tem 29 na 17ª, e colou no Botafogo de Ribeirão Preto, que é o 15º, com 31 pontos. Isso mostra a importância, o peso dessa vitória conquistada na raça, na vontade aqui na Arena Castelão. Resultado construído no segundo tempo. O Ceará abriu o placar aos 14 minutos, aos 27 minutos, perdão, da segunda etapa. Gol marcado por Luizão, depois de cruzamento de Melk no escanteio. E ampliou aos 42. Gol de Melk, assistência de Sanches, lateral esquerdo do Ceará. O Ceará conquista uma vitória muito importante. E agora concentra as suas atenções no próximo jogo. Na quarta-feira volta a campo, vai enfrentar o Atlético Goianiense fora de casa. O jogo será às 9h30 da noite da quarta-feira, lá no estádio Antônio Ascioli, em Goiânia. Depois, tem Clássico Rei. Próximo jogo será no domingo, aqui na Arena Castelão, contra o Fortaleza, na 28ª rodada da Série B. Vitória muito importante. A gente está aguardando aqui a saída dos jogadores para poder conversar com eles. Beleza, Jotinho?
0: Legal, Daniel Farias. Daqui a pouco você vai tomar conta aí com os jogadores, conversando com esses jogadores do Ceará que no segundo tempo, vou te contar, incorporaram realmente o que é ser jogador de futebol de um clube de massa como é o Ceará, de um clube de tradição que é o Ceará Sporting Clube.
1: Vamos ouvir o Marlon.
7: Mas voltamos desligado, isso não pode acontecer, a gente tem que fazer dois tempos como foi o primeiro. Fizemos um grande primeiro tempo, mas não fizemos gol e voltamos desligado. Mas é levantar a cabeça que a gente tem total condições de reverter isso e botar o esporte onde ele merece, né?
1: Tá aí o Marlon, jogador do esporte, que foi o autor do único gol da equipe pernambucana na partida, falando um pouco sobre esse resultado e também sobre a sequência do esporte, que somou aí a segunda derrota seguida. Havia perdido na rodada passada para o Novo Horizontino, agora perdeu para o Ceará, estaciona nos 38 pontos, está ali na 8ª colocação. Acho que os jogadores do Ceará não vão falar agora, Jotinha, porque eles ainda estão aqui no gramado, celebrando bastante, vão vir agora para perto aqui desse setor inferior norte das arquibancadas do Castelão para celebrar esse resultado com o torcedor alvinegro.
0: É verdade. Tá legal. Vamos aí para os nossos comerciais. Já já a gente vai voltar. Tem o Wilton Bezerra para comentar. Eu vou atualizar a classificação e os resultados dessa rodada, né? Que vai ser realmente importante para o Ceará que sai da zona de rebaixamento. Olá, meu querido Samuel Macedo.
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1: Voltando pra você que sintonizou agora a Verdinha, tá no nosso canal do YouTube. Ceará venceu 2-0. Eu trago essa 26ª rodada que teve jogo na quinta-feira. O Náutico venceu lá nos Aflitos a equipe do Botafogo do Ribeirão Preto, 1-0. Ontem tivemos Criciúma 2, Cuiabá 0, Atlético 5-0 no Vila Nova. O resultado do Náutico foi bom para o Ceará, esse foi bom para a equipe do Fortaleza. CRB 3-1 em cima do América Mineiro. Hoje, sábado, nós tivemos o Fortaleza vencendo lá no Aelê Pinheiro, 1-0 a equipe do Goiás. Venceu o Tricolor 1-0. Novo Horizontino 3-1 em cima do Avaí. Juventude estava ganhando do Atlético de Goiás, que será o próximo adversário do Ceará. O Atlético conseguiu empatar 2-2. E o Ceará venceu 2-1 aqui a equipe do Esporte Clube do Recife. Neste domingo teremos ainda Londrina e Operário, 11 horas da manhã. Ponte Preta e São Bernardo, às 18h30, para fechar essa 26ª rodada do Brasileirão da Série B, que tem como líder Juventude, 47 pontos, Criciúma, vice-líder, com 47, Novo Horizontino chegou aos 46, é o terceiro colocado, Vila Nova, com a derrota, estacionou nos 44 pontos, é o quarto colocado, Fortaleza com a vitória, foi a 44 pontos, é o quinto colocado, CRB é o sexto colocado com 42 pontos ganhos, sétimo, Atlético Goianiense, adversário do Ceará na quarta-feira, 40 pontos, oitavo é o Sport, permanece com 38 pontos, nono, Náutico, 37, também com 37, Operário, na décima colocação, décimo primeiro, Atlético, 37, décimo segundo, perdeu uma posição, né? A equipe do Goiás, 36 pontos, décimo terceiro, Cuiabá, também com 36, com 32, São Bernardo, mas joga na rodada ainda, né? Tem 32 pontos, é o 14º, 15º, Botafogo de Ribeirão Preto, 31, primeiro fora da zona, o Ceará, 31, dentro da zona, o primeiro é o Avaí, com 29, segundo é o Londrina, com 22, joga amanhã também, né? Na rodada, América Mineiro já jogou o 19º com 14 pontos e a Ponte Preta é a décima colocada, vigésima colocada, tem 10 pontos. 10 pontos a Ponte, 14 o América Mineiro. Próxima rodada, o Ceará vai jogar contra o Atlético Goianiense, né? E o Fortaleza pegando o Avaí aqui, jogos da quarta-feira, dia 9. Mas vamos fazer o seguinte, Daniel Farias, algum destaque por aí, Daniel? Ainda não, qualquer coisa ele nos chama. Vamos então aí para os comentários, comentário final do Wilton Bezerra, o que joga com a verdade. Com você, Wilton.
2: O Wilton Bezerra.
3: Pois é, e eu vou, naturalmente, querer do nosso Samuel, apenas os dois gols do time do Ceará no segundo tempo.
2: Sim.
3: É uma repetição que se torna obrigatória nesse momento de uma enorme felicidade com a torcida que vem sofrendo muito. E uma preocupação que todos nós temos com essa situação do Ceará. Nós temos feito alguns comentários com algumas receitas. Eu digo receitas, mas no sentido até, sabe, de colaborar ou de provocar junto ao torcedor alguma esperança. Não é aquela receita arrogante de quem se considera pai da matéria, quem entende quais as melhores saídas. Não, eu não tenho. Eu digo sempre, eu não tenho essa pretensão. Eu não reivindico isso. Mas sou um cara, e confesso isso tranquilamente, que os efeitos negativos dos resultados de Ceará e Fortaleza, esses efeitos nos afetam. Nos afetam. Quantas vezes eu chego num programa de segunda-feira e digo, não foi legal, o fim de semana foi incompleto. É ruim você ter que absorver certos resultados. Ainda mais quando uma situação é terrível como essa do time do Ceará. Essa ameaça de Série C é de tirar sono. Isso não é brincadeira, não. Isso diz respeito. Eu não vou dizer a insolvência, porque uma força como o Ceará, ela não vai se extinguir nunca, mas afeta de maneira cruel, sabe? Tem um efeito destrutivo. É preciso ter cuidado com essas coisas. Certas quedas são horrorosas. Pois bem, meus amigos, viemos para o jogo contra o Sport. Não é querendo aqui porque perdeu, é desmerecer, fazer baixar o nível do time do Sport. E porque todo mundo conhece a nossa opinião a respeito do nível qualitativo dessa Série B. Mas não tem lá essas coisas. Não é aquele time para meter medo. Para meter medo. O medo, a preocupação, tudo isso se reuniu com relação à própria situação do Ceará. Eu tenho dito, olha, está na hora da gente se preocupar ou deixar de se preocupar com a casa alheia. Vamos pensar na nossa. A gente começa a estudar o adversário, faz um balanço de um, de outro, porque vai perder, vai empatar. E o cuidado com aquilo que nós temos que produzir. Quando eu digo nós, os nossos times,

que se chocou com o travessão. Uma única escassa jogada. E aí o pior não foi isso. Eu até dizia no primeiro tempo, 0-0 aí, tá bom. É um bom negócio. Pelo que o Ceará não joga. Pela falta de jogo de extremas. Um meio campo armado de maneira diferente. Até dentro daquilo que a gente imaginou durante a semana. Lanocero está de volta. Bota ao lado do Júlio César, não. Mantém, naturalmente, esse menino João Gabriel. Coloca o Melk. Coloca o Matheus Araújo, que é novo, pelo menos tem pulmão. Faz aí um quadrado no meio campo. Uma variação tendo a bola dominada. Esperar aí, sei lá, que uma ala passe. Que é um problema, nem o Júlio César é solução pro lado direito. Pior o Sábio pelo lado esquerdo. E cadê a possibilidade de um ataque apoiado? Então será com essas dificuldades. E aí faz um jogo irregular. O Nico pela direita, no momento do primeiro tempo, que eu digo, cadê o Enzo? O garoto Enzo tá no banco, bota esse menino com uma disposição maior. Pelo menos para guardar posição. Pedir a bola para si, enfim, dar uma contribuição. E um centroavante, sabe, para baixo. O Wendel, fora do time, um bocado de tempo. Errou uma jogada de maneira horrorosa. Cabulou-se, ficou cabisbaixo, não jogou mais nada. Substituído pelo Vina, que nem centroavante de ofício é. E a gente dizia, bota jogador para correr. Teve lance, eu não quero nem repetir para não parecer assim uma coisa meio que selvagem. Olha, distância pouca. É uma jogada pelo lado esquerdo com Barleta, que por falta de combate do Nico, aí a bola chega pro lateral, que chega atrasado também, e quase o Sport Marco. Eu digo, não é o espírito de um time que precisa ganhar esse jogo, como se diz no popular, por cima de pau e pedra. Pois bem, o Ceará saiu do primeiro tempo, eu diria no lucro, porque ele não conseguiu jogar, não conseguiu agredir, não conseguiu incomodar o time do Sport, que teve as maiores oportunidades. Não que o Sport fosse fulminante, não, o time do Sport passou a ser mais ameaçador, depois que nós viramos o quê? Meia hora de jogo, aí vieram as finalizações, porque o Sport entendeu que uma das saídas seria tentar, já que não havia função de uma marcação um pouco maior do Ceará, a penetração entre linhas, começa a chutar de fora. E aí bola no travessão, defesa do Richard, oportunidades perdidas pelo time do Sport. Vamos para o segundo tempo. Mal começa o segundo tempo, esse Diego Hernández perdeu uma oportunidade de abrir a contagem. Negócio impressionante. Logo a seguir, Perrote. Acaba jogando por cima. Aí você, meu Deus do céu, o Ceará vai ter que aguentar esse tranco, esse pesadelo até o fim? É difícil, rapaz. Muito difícil. O Ceará voltou com Vina no lugar do Wendel e Enzo na direita no lugar do Nico. Pois bem, meus amigos, depois desse início do time do Sport tendo oportunidades, através do menino Enzo, a quem a gente se referia quando ele estava no banco, o Ceará marca um gol. O gol é anulado, porque o Vina acabou ajeitando a bola com o braço. Mas esse gol, ele parece que teve um efeito enorme para despertar o Ceará. É como se ele criasse fosse um sopro, uma espécie de amostragem que poderia o Ceará perfeitamente conseguir esse intento, marcar um gol. E foi exatamente pelo lado direito que o time do Ceará conseguiu suas melhores jogadas. Pelo empenho desse menino, prendeu o lateral, dialogou com o Melk, pela sua disposição, vejam, pela disposição. Ninguém está falando aqui de uma extraordinária partida, mas a movimentação, a disposição para jogar, marcou um gol e foi o jogador que no ataque tocou mais na bola. O jogo se desenvolveu como que a pedido de alguma força pelo lado direito com esse menino. Ele e o Melk por ali. E o time do Ceará foi ressurgindo paulatinamente dentro do jogo. E passou a existir depois de se livrar de dois gols que ele poderia ter tomado

0: time do Sport. Aí, meus amigos, veio realmente um comportamento do time do Ceará como ele não havia apresentado, como ele não havia tido nos seus jogos. Porque aquilo que a gente disse, olha, quando não vai na técnica, quando não vai no jeito, quando não vai dentro de uma estatura individual que o time ainda não possui, de acordo com o seu tamanho, tem que ir na alma, sabe? Poxa, é velho reconhecimento de uma frase do Nelson Rodrigues, que pode jogar descalço, não pode jogar sem alma. Sem alma é impossível. E é isso que a gente cobrava. Olha, um pacto, sabe, de cooperação, de solidariedade, todo mundo brigando. Eu falei durante o segundo tempo de uma coisa que eu não esqueço nunca. Essa tática de guerrilha, sabe? Essa de fazer uma reforma agrária em cada pedaço da grama. É uma figura que eu uso no sentido de despertar uma solidariedade. E é disso que o Ceará precisa, para superar as suas deficiências. Por isso que aí, no primeiro tempo, a gente já perde a paciência. O menino Enzo está no banco. Puxa vida, parece que, né? Eu estava adivinhando as coisas. Ainda bem que foi assim. E aí o time do Ceará passou a incomodar o time do Sport. Marcou o seu gol, que foi anulado. Não permitiu mais o time do Sport, digamos, a evolução fácil, a chegada fácil no seu campo de defesa. Passou a combater com mais afinco. Ganhou alma nova. E esse gol marcado pelo escanteio foi oriundo de uma jogada de Melk e desse menino Enzo, que o goleiro Thiago defendeu. Teve uma outra jogada do Melk que o Benvenuto tirou de cima da linha de meta. Poxa, esse saldo, o time do Ceará não tinha bastante tempo, pô. E contra o Sport, né? E aí o time do Ceará teria que chegar ao seu gol na cobrança de escanteio. E aí esse jogador Luizão subiu, foi lá, sei lá, no segundo, terceiro andar. Sabe, uma coisa épica, a subida do guerreiro. Foi um negócio realmente muito bonito. Foi um grande momento de esperança num gol que marcou aquela vontade, sabe? Aquela comemoração efusiva dos jogadores, motivo realmente de satisfação e de tentativa de reerguer conseguido. Foi um gol em que ele subiu, né, como um príncipe de, como é que dizia o Nelson Rodrigues, né, um príncipe etíope de rancho, com toda a sua grandeza, foi lá, cabeceou, abriu a contagem e o caminho para o time do Ceará vencer essa partida de forma admirável. Vamos pro gol. Luizão, segundo tempo de partida, aos 27 minutos, J. Rômulo narrava dessa maneira. Olha o gol.
1: Melk vai para a bola. Tô sentindo que é agora o gol do Bobô. Melk levantou pro gol, bola escorou dentro! Bola bem velocíssima, antes, chegou por ali, pra fazer de cabeça a equipe alvinegra com Luizão de cabeça, ela entraria, mas o Luizão cumprimentou de cabeça, o Bobô abre a contagem, Luizão, na marca de 27:30 pelo meu, e...
0: Claro que o time do Sport sentiu. De repente, até Barleta foi substituído. Cleisson entrou, umas três ou quatro modificações, mas aí a coisa já estava mais embaraçosa. O time do Sport, ele já não ganhava terreno, ele já não ganhava projeção, ele já não ganhava território no campo do Ceará. O Ceará estava mais firme. O time do Ceará ficou vivo, alertou. Aconteceu exatamente aquilo que a gente estava, pelo menos, imaginando que o Ceará poderia fazer. Esse sopro, sabe, de esperança, se empenhar. Eu até na hora das modificações, eu fiquei até, poxa, não é possível que o Daniel Paulista vá tirar o Melk de novo. Porque aquela história, em algum momento vai ter que acertar. Não pode ser apenas esse futebol. Não pode ser essa coisa limitada. O Melk sabe jogar. Esse menino tem um esforço, esse Enzo tem uma personalidade. Os dois já viraram um jogo pro time do Ceará. Eles entraram nos últimos minutos de um jogo e viraram inteiramente a favor do time do Ceará. Então é preciso, sabe, um pouco mais de tranquilidade para consolidar as coisas. Esse tira aí, bota! Irritante. Daniel Paulista tem que ter um pouco mais de calma. Ele já armou o time hoje diferente. Ele tem carências de ataque apoiado? Tem. Mas se todo mundo realmente procurar se superar, não achar porque ganhou do Sport, que está tudo feito, tem não. Não é assim. Tem um longo caminho pela frente. E aí o time do Sport já não encontrava realmente espaços para jogar. Já encontrava um time do Ceará mais disposto, um time que estava meio que dormindo, um time com outra situação, até que uma bola endereçada para o Vina, Vina serve o Sanches, Sanches vai na linha de fundo, cruza, o Vina se mete na disputa da bola com o zagueiro, ela passa para o Mel, como ele realmente mereceu esse gol, porque ele não fez um bom primeiro tempo, melhorou no segundo tempo, e é um belo jogador, tem qualidade, e que aqui ali é retirado do time do Ceará de maneira injusta e errada. Foi ele, Melk, 2-0, para fechar realmente a situação. Sport diminuiu, mas já nos estertores. 2-0 para mim representou o final da jornada, uma vitória de virada, de espírito de luta, de reação, dentro daquilo que o Ceará precisa fazer para sair dessa situação. Foi, por isso, uma vitória super comemorada e da maior importância. Melk, 2-0 pro time do Ceará. E o Jotinha narrou dessa maneira. Dali Jota.
1: Olha o bombom, Sanches lançado. Olha o segundo, cruzamento é feito, a bola sobrou. Vina, Melk, gol! É do Bozão, é do Bozão, Melk! Camisa 40 para fazer o gol do Bobô. O Ceará devolve o placar do jogo lá em Recife. Perdeu 2-0 e aqui devolve o placar 2-0. É a segunda bengalada do Bobô do jogo. E que alegria, que alegria. Gol da equipe do Ceará, Melk.
0: Depois o Sport empatou já, empatou não, diminuiu, o que é isso? Pela madrugada, 49 minutos, escanteio, o Marlon foi lá e diminuiu. Vitória do Ceará pelo segundo tempo dele. Não fez uma primeira etapa boa, não fez. O time do Sport foi melhor. Não, não, super time do Sport. Não tem super time do Sport. Mas ele teve mais oportunidades de ganhar o jogo. E o Ceará com os mesmos problemas, os mesmos efeitos, embora um pouco mais consistente. Quando passou a adotar um 4-4-2, mas precisando ainda de uma mobilidade maior de outros setores, para que haja uma convergência, para que, na verdade, haja uma equivalência. Ataque tem que colaborar mais, o sistema de meio campo tem que criar mais, a defesa tem que ser melhor protegida, e por aí vai. E no segundo tempo, essa rede de atitude solidária, ela se fez presente. E eu disse aqui, só vai na valentona, só vai na valentia, só vai no espírito de luta, todo mundo se ajudando. É isso que pode salvar o Ceará. Eu venho dizendo isso, não é de hoje, não, depois desse jogo, há bastante tempo. Porque a gente reconhece as deficiências que existem. Não é nada demais reconhecer que tem muita coisa para ser feita. Ainda estamos longe de consolidar uma situação tranquila. Apenas respiramos um pouco mais, saímos da zona, já avançamos mais sobre o Botafogo, vamos botar mais gente nessa briga, nessa agonia. Mas a vitória, ela foi realmente espetacular. O espírito de luta prevaleceu e o time do Ceará fez 3 pontos preciosíssimos. Esse é o meu comentário, a todos muito obrigado. J. Rômulo de volta com os senhores.
1: Valeu, Wilton Bezerra, o comentarista que joga com a verdade. Comeu carne de pavão pra caramba esse Wilton. Valeu também, Daniel Farias. Valeu, Mossoró. Valeu, nosso Eric aí na live. Valeu, Samuel Macedo. Valeu também, o Augusto Assunção. Lembrando que essa jornada começou com o Nilson Góes às 15h30. Com o nosso Alexandre Mota, também com a Fernanda Alves, todos os caraques da Verdinha são nessa rodada dupla em que os dois ganharam. Felicidades para todos esse final de semana, porque Fortaleza e Ceará venceram. Obrigado a todos, um abraço, eu volto na segunda-feira, jogada 2 e jogada 3. Ótimo domingo a todos, vem aí Ponto Poder, depois dos comerciais. Valeu, tchau, tchau.

0: bumbum. Sanches lançado. Olha o segundo cruzamento. É pedra, a bola sobrou. Vina, Melk. Gol! É do Bozão! É do Bozão! Melk! Camisa 40 para fazer o gol do Bobon. O Ceará devolve o placar do jogo lá em Recife. Perdeu 2-0 e aqui devolve o placar 2-0. É a segunda bengalada do Bobon do jogo. E que alegria! Que alegria! Gol da equipe do Ceará, Melk! O garoto é estrela! O garoto é demais! Como joga esse Melk para coroar sua partida? Ele faz o gol que decreta a vitória do Bobô! Pinga lá neles, Bobô!
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1: Olá, sejam muito bem-vindos ao Ponto Poder Contexto aqui na Verdinha FM 92.5 e nas plataformas de áudio. Eu sou Wagner Mendes, editor e colunista do Ponto Poder. Neste sábado iremos ouvir a transmissão do programa especial Ponto Poder Eleições,